0: gente, a gente quer punir o crime organizado.
1: Por meio do site ou do aplicativo do programa Celular Seguro, o cidadão pode verificar a procedência de um telefone celular, tendo em mãos o número e-mail, um código de 15 dígitos que é como se fosse a identidade do celular. Esse número pode ser encontrado na caixa do aparelho, atrás da bateria ou discando asterisco Jogo da Velha 06 Jogo da Velha. Nesse último caso, o código aparecerá automaticamente. Reportagem Natália Kozlik.
2: Novos equipamentos para o tratamento de câncer.
3: E aparelhos de ressonância para todas as regiões do país.
2: Investimentos de mais de 160 milhões de reais do Ministério da Saúde para ampliar o atendimento especializado no país.
3: O presidente Lula esteve hoje em São Paulo anunciando os investimentos.
4: O acelerador linear de alta tecnologia entregue ao Hospital Santa Marcelina, na zona leste de São Paulo, vai ampliar o tratamento de câncer na unidade. O equipamento é capaz de gerar raios-x precisos, exatamente no local do tumor, sem causar maiores danos no tecido saudável. O presidente Lula, que concluiu sessões de radioterapia este mês, destacou a alta tecnologia do equipamento.
0: A máquina que vocês vão fazer radioterapia aqui na Zona Leste é muito mais moderna do que aquela que eu faço em Brasília. E eu acabei de fazer 15 sessões de radioterapia. E nós não estamos fazendo favor. O que nós queremos é que, independentemente do lugar onde mora, independentemente da cor, independentemente da religião, todos têm direito a um tratamento igual, justo e de boa qualidade.
4: Também nesta terça-feira foram entregues aceleradores lineares em Fortaleza, Ceará, e em Sinop, no Mato Grosso. Em Sinop, que tem 500.000 de habitantes, a chegada do aparelho vai facilitar a vida de pacientes que percorriam até 1.800 quilômetros para receber atendimento em cidades como Cuiabá e Barretos. Já em Fortaleza, o acelerador linear vai para o Instituto do Câncer do Ceará, referência na região. A ampliação do cuidado aos pacientes com câncer é uma prioridade do programa Agora Tem Especialistas, que busca reduzir o tempo de espera por consultas, exames e cirurgias, incluindo os procedimentos radioterápicos. O ministro da Saúde, Alexandre Padilha, destacou as entregas dos aceleradores lineares em todo o país.
5: Nós estamos comprando nesses 3 anos 105 aparelhos, nenhum país do mundo está fazendo essa compra. Graças a essa expansão, todos os estados brasileiros têm agora um centro de radioterapia para cuidar da sua população. O último que faltava era o estado de Roraima, o equipamento já chegou lá, tratando a população inteira.
4: Durante o evento, Lula e Padilha assinaram ainda contrato que vai garantir a compra de 20 aparelhos de ressonância magnética para 15 estados. Os novos equipamentos contarão com investimento de 111 milhões de reais. Reportagem Graziele Bezerra.
2: Inaugurada hoje a primeira etapa das obras da nova Serra das Araras, na Via Dutra, no Rio de Janeiro.
3: O trecho de 4 quilômetros no sentido para São Paulo vai dar mais segurança viária e conforto para os motoristas e pedestres.
2: A inauguração contou com a presença do presidente Lula, que ressaltou a importância econômica do investimento para o estado.
6: Com investimento de 1,5 bilhão de reais, a nova Serra das Araras integra a modernização da Via Dutra. Com mais de 70% das obras executadas, o projeto deve aumentar a segurança e melhorar o fluxo de veículos. Nesta primeira etapa, foram liberados 4 quilômetros da pista de subida, no sentido São Paulo, com 4 faixas de rolamento e 8 novos viadutos. Segundo o ministro dos Transportes, Jorge Santoro, as obras resolvem um problema antigo da região.
7: Resolve um problema de uma rodovia que fica mais de 40 dias do ano fechada, se somar todas as interrupções que acontecem nela todos os dias, por acidentes. A ideia aqui é segurança, olhar as pessoas.
6: O trecho recebe cerca de 390 mil veículos por mês, sendo mais de 1/3 de carga, segundo a ministra-chefe da Casa Civil, Miriam Belchior, os benefícios vão além da infraestrutura.
8: E a gente investe em infraestrutura que a gente chama econômica, mas também infraestrutura social. É aumentar esse tipo de investimento que melhora a economia brasileira e melhora a qualidade de vida das pessoas nas cidades.
6: O presidente Lula destacou os impactos da obra para o desenvolvimento econômico e a geração de empregos no estado.
0: Eu tenho certeza que o resultado dessa obra aqui vai significar mais desenvolvimento para o Rio de Janeiro, mais empresas para o Rio de Janeiro e mais emprego de qualidade para o Rio de Janeiro.
6: Ao todo, serão 16 quilômetros de extensão, 8 em cada sentido. A nova configuração contará com 4 faixas por direção, 24 viadutos, 2 rampas de escape, 3 passarelas, iluminação integral, monitoramento inteligente e cobertura 4G. Reportagem Luciana Colares de Holanda.
3: Estudo divulgado pelo Ministério do Desenvolvimento e Assistência Social, Família e Combate à Fome apurou os resultados do Programa de Aquisição de Alimentos, o PAA, sobre a vida dos agricultores familiares.
2: E os números apontam aumento da renda de 30% de cerca de 30% na renda per capita das famílias.
3: E queda da permanência desses agricultores em programas de transferência de renda.
1: Agricultores familiares parceiros do Programa de Aquisição de Alimentos, o PAA, registraram aumento de até 30% na renda per capita. Além disso, estes agricultores reduziram até 57% a probabilidade de permanência no Cadastro Único, porta de entrada de programas sociais. Atualmente, 75% dos agricultores participantes do PAA, na modalidade compra com doação simultânea, estão inscritos no CadÚnico. Os dados são de uma pesquisa realizada pela Universidade Federal do ABC e pelo Centro Brasileiro de Análise e Planejamento. Os resultados foram divulgados pelo Ministério do Desenvolvimento e Assistência Social, Família e Combate à Fome, que é gestor do PAA. O secretário de Avaliação, Gestão da Informação e Cadastro Único, Rafael Osório, falou sobre o PAA como ferramenta de emancipação econômica dos agricultores familiares.
9: Então, acessando o PAA, esse agricultor familiar que está no Cadastro Único, ele pode investir na sua produção, ele pode vir acessar outros programas, receber assistência técnica e, dessa forma, sair de uma forma definitiva do Cadastro Único e da necessidade de ter apoio de programas sociais.
1: A pesquisa mostra que os beneficiários na modalidade compra com doação simultânea tiveram aumento médio de R$ 50,00 na renda per capita. Isso equivale a um crescimento de 30%. Entre os participantes da modalidade PAA Leite, o aumento foi de R$ 32,00 por pessoa, um avanço de 19% na renda destes produtores. A secretária de Segurança Alimentar e Nutricional do MDS, Lilian Raal, destaca a importância do PAA para a garantia de comida na mesa dos brasileiros e para a economia.
10: O recurso público investido no programa de aquisição de alimentos retorna com muitos bons investimentos para a nossa sociedade, para cada pessoa que participa, mas também para a nossa sociedade como um todo, ao promover a venda de alimentos, comprando da agricultura familiar, principalmente agricultores do Cadastro Único, povos, comunidades tradicionais, povos indígenas, incluindo, abrindo a porta do mercado da comercialização para muita gente que vinha ficando para trás, ao mesmo tempo mostrando para os municípios a importância das compras públicas da agricultura familiar e de ações de segurança alimentar e nutricional.
1: O ministro do Desenvolvimento Social, Wellington Dias, elenca como meta para o PAA alcançar uma quantidade maior de pessoas, tanto os que produzem alimentos quanto os que precisam deles.
11: Mas é preciso uma jornada que possa alcançar maior escala e possa, a partir daí, colocar produtores e produtoras em condição de uma linha direto com o mercado. E, é claro, com isso, elevar a renda.
1: Em 2024, o PAA alcançou 3.334 municípios brasileiros. 84% deles relataram ampliação da busca ativa de agricultores familiares. 76% apontaram avanços na identificação de pessoas em situação de insegurança alimentar. 29% dos municípios realizaram levantamentos junto a povos e comunidades tradicionais.
2: o que ampliou estratégias de inclusão desses públicos no PAA. 86% dos municípios consideram decisivo o suporte oferecido pelo governo federal para a execução do programa. Para acessar a pesquisa na íntegra e conhecer detalhes sobre o PAA, busque por gov.br/mds. Reportagem Érica Brás. Pois é, e além de melhorar a vida dos agricultores familiares, o programa de aquisição de alimentos também ajuda a melhorar a qualidade da merenda consumida pelos estudantes de todo o país.
3: É que parte dos alimentos frescos comprados pelo PAA é destinada à alimentação escolar, que agora usa menos ultraprocessados.
2: E comida fresca, feita na hora, abre espaço também para a criatividade das merendeiras.
3: Hoje, o governo do Brasil premiou as melhores receitas preparadas por essas profissionais.
12: Tem receita que vai muito além do sabor, tem afeto, cuidado e uma vontade enorme de ver os estudantes bem alimentados. Foi assim que 55 merendeiras de todo o Brasil conquistaram um lugar entre as melhores receitas da alimentação escolar do país. A Vânia Patrícia, de Boa Vista, em Roraima, apostou no frango flambado com creme de abóbora. Prato cheio de sabor e memórias da culinária local.
13: Prato foi aprovado pelas crianças, gostaram e querendo, pedindo para repetir mais.
12: Já o Evandro dos Santos, de Francisco Beltrão, no Paraná, levou para a disputa um yakisoba vegano, receita de tradição e sabor.
14: Na composição dele, macarrão, os legumes, que os alunos não tinham tanta saída com os legumes e verdura. Então, veio essa inspiração, vamos fazer alguma coisa com nossos legumes, com a nossa agricultura familiar, que geralmente está com produtos orgânicos.
12: As receitas estão entre as vencedoras da terceira edição do concurso Melhores Receitas da Alimentação Escolar, realizado nesta terça-feira em Brasília. A iniciativa do Fundo Nacional de Desenvolvimento da Educação, o FNDE, valoriza o trabalho das merendeiras que todos os dias ajudam a levar uma alimentação saudável, equilibrada e de qualidade aos estudantes da rede pública. Fernanda Pacobaíba, presidente do FNDE, lembra que o Programa Nacional de Alimentação Escolar repassa anualmente cerca de 6 bilhões de reais para garantir mais de 50 milhões de refeições diárias. Em 2023, após anos sem reajuste, o FNDE elevou os valores para a compra de merenda. Também subiu de 30% para 45% a obrigatoriedade para a compra direta de alimentos da agricultura familiar e restringiu ultraprocessados nas escolas.
15: Cerca de 3 bilhões de reais do orçamento total do programa vão ser destinados à agricultura familiar. Mais oportunidades para pequenos produtores, mais alimentos frescos nas escolas e mais desenvolvimento nos municípios.
12: Com foco em alimentos mais saudáveis, o Programa Nacional de Alimentação Escolar quer mostrar com o prêmio que o principal ingrediente está todos os dias no prato servido aos estudantes. O carinho de quem sabe que alimentar também uma forma de educar, um exemplo para os profissionais que fazem toda a diferença na vida das crianças, disse a primeira-dama Janja Lula da Silva, embaixadora da Aliança Global contra a Fome e a Pobreza.
16: São pessoas que conhecem os estudantes, as estudantes que acolhem com um sorriso, que oferecem afeto e oferecem também uma refeição saudável e ajudam a construir um ambiente escolar mais humano e acolhedor.
12: Além do reconhecimento, cada merendeira vencedora recebe um prêmio de R$5.000. As escolas representadas pelas receitas também recebem R$8.000 para investir em equipamentos e melhorar a estrutura das cozinhas escolares. Reportagem Pablo Mundim.
2: O Brasil anunciou hoje um pacote integrado de ações voltadas para a população em situação de rua durante a programação da Semana Nacional de Políticas sobre Drogas.
3: A iniciativa interministerial prevê recursos para a qualificação de cozinhas solidárias, ampliação do atendimento em saúde e inclusão social de pessoas em contexto de vulnerabilidade.
2: Durante o evento, a ministra dos Direitos Humanos e da Cidadania, Janine Mello, reforçou que o país precisa avançar nas ações integradas de assistência para garantir direitos à população de rua.
17: A agenda de população em situação de rua, ela não é a agenda de um ministério só. O que importa é que a gente tenha um governo federal todo unido em prol e em defesa da proteção dos direitos da população em situação de rua. Não é um espaço de disputa, é um espaço de construção, é um espaço de avanço.
3: O Ministério da Justiça e Segurança Pública anunciou o maior esforço orçamentário da história para ações voltadas à população de rua.
2: Os repasses vão ser destinados à criação de novos Centros de Acesso a Direitos e Inclusão Social, os CAIS, executados em parceria com a sociedade civil e universidades.
3: O secretário executivo do Ministério da Justiça, Ademar Borges, detalhou a distribuição dos recursos.
18: nós aplicamos 46 milhões para 263 centros POP, 27 milhões na implantação de 30 unidades CAIS. Nós também fizemos um investimento para a formação de mais de 5 mil profissionais de segurança pública, para que esses profissionais tenham acesso a uma cultura orientada pela proteção de direitos humanos, além de mais 70 milhões de investimento junto com o Ministério de Direitos Humanos para o programa Cidadania POP.
2: Já na área da saúde, vão ser investidos 120 milhões de reais anuais para as equipes do consultório na rua, o que deve garantir atendimento em todas as unidades da federação.
3: O pacote também engloba o Ministério do Trabalho e Emprego e o Ministério do Desenvolvimento e Assistência Social, com a implantação de novas cozinhas solidárias e a formação profissional.
2: Atenção contribuinte, a Receita Federal abriu hoje as consultas para o segundo lote de restituição do Imposto de Renda 2026.
3: Trata-se do maior lote de restituição da história do país. Ao todo, o governo federal vai injetar 11 bilhões de reais na economia.
2: O valor vai beneficiar mais de 9 milhões e 500 mil contribuintes em todo o Brasil.
3: Desse total, cerca de 8 milhões e 900 mil pessoas utilizaram a declaração pré-preenchida ou optaram por receber via Pix.
2: A restituição será paga na próxima terça-feira, dia 30 de junho.
3: Para consultar o segundo lote, basta acessar gov.br/Receita Federal ou utilizar o aplicativo do Imposto de Renda no seu celular.
2: Projetos culturais, de esporte, muitas das políticas públicas são patrocinadas por empresas estatais do governo do Brasil.
3: Esse contrato ou esses contratos são acompanhados de perto pela Secretaria de Comunicação Social da Presidência da República.
2: E para isso, a SECOM conta com uma plataforma que permite checar a implementação dos projetos patrocinados em todo o país.
19: É com o patrocínio que muitos projetos conseguem sair do papel. E quando esse patrocínio parte de empresas e órgãos públicos, regras devem ser seguidas para garantir, por exemplo, a transparência do processo. O acompanhamento da gestão desses recursos é feito pela Secretaria de Comunicação Social da Presidência da República, a SECOM, que agora ganhou uma plataforma mais moderna. Como explica Ana Luísa Fraga, diretora de patrocínios da SECOM.
20: O patrocínio hoje agrega muito à política pública. Então a gente está fazendo essa caminhada de melhorar a nossa ferramenta e transformar o patrocínio como política pública, agregando os dados que as estatais nos prestam de informação com relação ao que elas vão fazer.
19: 50 empresas parcial ou completamente controladas pelo governo federal ofertam patrocínios no país. Só em 2025 foram mais de 2.400 ações de patrocínio feitas por estatais. A secretária de Publicidade e Patrocínio da SECOM, Samantha Marchiori, afirma que a expectativa é que a nova ferramenta ajude a identificar onde os investimentos estão chegando e quais resultados estão sendo alcançados.
21: A gente avalia muito isso, se aquele projeto ele faz sentido para aquela região que está recebendo, seja um projeto de esporte, seja um projeto de cultura, e claro, se ele está dentro das condicionantes, né, que a própria governança dos órgãos passa.
19: A ferramenta incorpora recursos de monitoramento, avaliação de resultados e inteligência de dados para tornar a gestão mais transparente e eficiente, permitindo acompanhar em tempo real os impactos sociais, econômicos, culturais, esportivos, ambientais e territoriais dos investimentos. Reportagem Luana Karen.
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3: De 1 bilhão de reais investidos na retomada econômica de comunidades rurais na bacia do Rio Doce.
2: A ação vai beneficiar comunidades rurais de 49 municípios de Minas Gerais e Espírito Santo atingidos pelo rompimento da barragem do Fundão.
3: O recurso é destinado ao fortalecimento da agricultura familiar, ao incentivo à produção de alimentos saudáveis e à regularização gratuita de propriedades rurais.
2: De acordo com o Ministério do Desenvolvimento Agrário e Agricultura Familiar, o foco também é em recuperar o solo da região e abrir novos mercados para para os produtores locais.
3: O governo federal já havia repassado mais de 400 milhões de reais para a retomada das produções rurais.
2: E essas foram as notícias do governo do Brasil.
3: Uma realização da Secretaria de Comunicação Social da Presidência da República.
2: Com produção da empresa Brasil de Comunicação.
3: Fique agora com as notícias do Poder Judiciário e do Congresso Nacional. Boa noite.
2: Boa noite para você e até amanhã.
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22: STJ aprova regras para que juízes decidam sobre participação de crianças e adolescentes em conteúdos digitais.
23: TSE determina a remoção de publicações que associavam político e partido a organizações criminosas.
22: TST divulga levantamento sobre risco de endividamento por motoristas por aplicativo.
23: Boa noite, eu sou Marcela Luiza.
22: Eu sou Walter Lima.
23: Conselho Nacional de Justiça aprova regras para a atuação de crianças e adolescentes na produção de conteúdo para plataformas digitais.
22: A medida é uma consequência da entrada em vigor do chamado Estatuto da Criança e do Adolescente Digital em março deste ano. Marta Ferreira.
24: A norma estabeleceu que crianças e adolescentes precisam de autorização judicial em casos de exposição nas redes sociais, tanto em perfil próprio quanto em canais de adultos e quais são os procedimentos a serem adotados pelos magistrados. Entre os pontos a serem analisados estão o grau de exposição, a carga horária semanal e a remuneração. A resolução define prazos para a validade dessas autorizações. Os alvarás terão duração máxima de 12 meses para crianças e de 18 meses para adolescentes, podendo ser alterados a qualquer momento por decisão judicial.
23: TSE determina a remoção de publicação que associa Flávio Bolsonaro a facções criminosas.
22: Em outra decisão, o tribunal já havia determinado remoção de publicação que associava o PT a organizações criminosas. Mariana Fabre.
25: A ministra Estela Aranha, do Tribunal Superior Eleitoral, determinou a remoção de vídeo e imagens veiculados por diversos perfis em redes sociais que associam o pré-candidato à presidência Flávio Bolsonaro à operação da Polícia Federal denominada Unha e Carne. Para a relatora, o conteúdo extrapola os limites da crítica política admissível e constrói uma narrativa sem indicação de dado concreto, investigação formal ou imputação jurídica. Em outra decisão liminar concedida pelo vice-presidente do TSE, ministro André Mendonça, foi determinada a remoção de vídeo publicado nas redes sociais que associava o Partido dos Trabalhadores ao financiamento de campanhas eleitorais por organizações criminosas. O ministro entendeu que a publicação extrapola os limites da crítica política ao atribuir suspeita ao partido sem demonstração mínima de veracidade. Em ambos os casos, as decisões liminares determinaram a remoção das publicações em até 24 horas, sob pena de multa diária. O plenário do TSE ainda vai analisar os casos.
23: Levantamento do Tribunal Superior do Trabalho aponta que motoristas por aplicativo têm risco maior de se endividarem.
22: O que influencia isso são os custos e riscos com a atividade, além das condições de trabalho. Rossini Gomes.
26: O levantamento concluiu que o motorista tem um custo mensal que gira em torno de R$ 5.600. Para superar esse valor e ter lucro, é preciso trabalhar por, no mínimo, 8 horas diárias durante 22 dias, sob uma condição instável de trabalho. Como o modelo não garante previsão, folga remunerada nem assistência médica, as chances de endividamento aumentam. Segundo o estudo, é possível pegar dinheiro emprestado direto com as plataformas de transporte. E para pagar, os valores são descontados do pagamento recebido pelas corridas.
23: Pessoa relativamente incapaz pode ser sócia em holding familiar, que é um tipo de empresa criada para administrar o patrimônio de uma família, facilitando a gestão e o planejamento sucessório.
22: Essa decisão é do STJ. Fátima Uchoa.
27: Uma mulher curadora do esposo relativamente incapaz ajuizou ação para criar uma sociedade limitada do tipo holding familiar, tendo como sócios ela e o marido, casados em comunhão parcial de bens, cada um titular de 50% das cotas. As instâncias ordinárias julgaram a ação improcedente. No STJ, a terceira turma deu provimento ao recurso especial da mulher. Para a relatora ministra Nancy Andrighi, o incapaz não pode ser impedido de participar de sociedade, pois há previsão expressa no Código Civil que admite isso em contratos sociais.
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0: Uma boa noite.
22: E até amanhã.
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1: Eu sou Paula Groba.
2: E eu sou Humberto Pinheiro.
1: E estes são os destaques de hoje do Jornal do Senado, que começa agora.
2: Congresso vai analisar socorro de 8 bilhões para companhias aéreas.
1: Cota do Senado para vítimas de violência doméstica completa 10 anos e inspira lei federal.
2: Projetos e análise no Senado podem fortalecer combate ao crime organizado.
1: Boa noite.
2: Boa noite.
1: O Congresso vai analisar uma medida provisória que pretende evitar cortes de voos e o fechamento de rotas aéreas no país.
2: O texto prevê um aporte de 8 bilhões de reais para as empresas do setor afetadas pela alta do preço do querosene de aviação. Mais informações com a repórter Marcela Cunha.
3: Segundo o governo, o objetivo é amenizar os impactos da guerra no Oriente Médio sobre o setor, principalmente por causa da alta do querosene de aviação. As companhias aéreas alegam que tiveram uma elevação rápida dos custos, provocada pelo aumento de 70% no preço do combustível. O socorro financeiro busca dar fôlego às empresas para evitar cortes de voo e a descontinuidade de rotas, mas não significa redução automática no preço das passagens. Para o senador Marcos Rogério, do PL de Rondônia, a baixa concorrência no setor aéreo aumenta o risco de prejuízo aos passageiros.
4: Nós estamos vivendo no Brasil hoje quase que um monopólio do sistema de aviação nacional. Nós temos três companhias que se comunicam, que interagem e que têm parcerias, inclusive, econômicas, e há, inclusive, movimentos de fusão que torna esse ambiente ainda mais monopolizado.
3: Os créditos extraordinários não entram no cálculo da meta fiscal, mas aumentam o endividamento público. As empresas que acessarem a linha de crédito terão que devolver os recursos com juros. Segundo regulamentação do Conselho Monetário Nacional, a taxa será de 4% ao ano, com prazo de pagamento de até 5 anos. A medida provisória já está em vigor, mas ainda precisa ser aprovada pelo Congresso Nacional. O texto foi encaminhado à Comissão Mista de Orçamento e, se aprovado, ainda precisa passar pelos plenários da Câmara dos Deputados e do Senado. O prazo de deliberação vai até 31 de agosto.
1: E o presidente do Senado, Davi Alcolumbre, prorrogou por mais 60 dias a validade de 6 medidas provisórias. Entre elas está a que criou o novo Desenrola Brasil, programa do governo federal voltado à renegociação de dívidas. Pelo texto, pessoas com renda mensal de até R$ 8.105 podem refinanciar dívidas de até R$ 15.000 por banco. A proposta também traz regras específicas para beneficiar pequenas e microempresas, além de contemplar estudantes com débitos do FIES, o Fundo de Financiamento Estudantil.
2: As outras medidas prorrogadas são propostas que destinam recursos para a renovação da frota de caminhões, ônibus e micro-ônibus, ampliam as garantias de acesso ao crédito, reforçam o fundo de garantia à exportação, subsidiam a importação de gás de cozinha para conter a alta dos preços e liberam 305 milhões de reais para ações emergenciais de proteção e defesa civil em diferentes regiões do país. A prorrogação garante que as regras continuem em vigor enquanto os textos são analisados por deputados e senadores. As medidas provisórias entram imediatamente em vigor, mas precisam ser analisadas pelo Congresso Nacional antes de perder a vigência.
1: Pichações e atos de vandalismo que danificam prédios, monumentos e outros bens públicos ou privados poderão receber punições mais severas.
2: Um projeto apresentado no Senado propõe o aumento das penas para esses crimes, com o objetivo de reforçar a proteção do patrimônio em todo o país. O repórter Pedro Pincer tem mais informações.
5: A atual legislação prevê detenção de 3 meses a 1 ano e multa para pichação. Pelo projeto, ficaria entre 2 a 5 anos, além da multa. Se o ato afetar monumento ou edificação tombada, a pena atual de 6 meses a 1 ano iria para 3 a 6 anos, mantendo a multa. Para o autor do projeto, senador Hermes Clã, do PL de Santa Catarina, a legislação praticada não tem sido suficiente para enfrentar um problema que afeta cidades de todo o país e gera custos significativos para a população.
6: O que está em discussão é o modelo de cidade que queremos deixar para as nossas próximas gerações. Queremos cidades cidades limpas ou cidades degradadas. Queremos patrimônio preservado ou patrimônio vandalizado? Eu não tenho dúvida da resposta. E acredito que a imensa maioria dos brasileiros também não.
5: Pelo projeto, quem financiar ou promover a pichação também passará a ser punido com prisão de 3 a 6 anos e multa. A proposta ainda prevê que os autores sejam obrigados a reparar os prejuízos causados.
1: E o Senado poderá retomar a análise de propostas voltadas ao combate ao crime organizado e à sua influência sobre agentes e estruturas do poder público.
2: São projetos que integravam o relatório final da CPI do crime organizado. A reportagem é de Alexandre Campos.
7: Uma das propostas do senador Alessandro Vieira, do MDB de Sergipe, prevê o monitoramento contínuo e aprofundado de relações econômico-financeiras de pessoas expostas politicamente, com o objetivo de combater a corrupção, a lavagem de dinheiro e outros ilícitos econômicos. Serão submetidos a esse regime detentores de mandatos eletivos nos poderes executivo e legislativo da União, ministros de Estado, integrantes de tribunais superiores, presidentes de partidos políticos, entre outras autoridades estaduais e municipais. O senador ainda propôs sindicâncias patrimoniais aleatórias de agentes públicos para detectar enriquecimento ilícito ou prevenir a prática de crimes.
8: São projetos importantes para que a gente possa avançar no combate ao crime organizado, especialmente na questão da lavagem de dinheiro e na recuperação de ativos. São caminhos importantes, a gente tem identificado isso desde o momento da tramitação do PL antifacção e também da CPI do crime organizado.
7: Para fortalecer o trabalho de comissões parlamentares de inquérito, o senador defende o prazo de 5 dias para que as autoridades policiais e judiciárias atendam à requisição do colegiado de compartilhamento de provas.
1: O Senado vai analisar um projeto aprovado pela Câmara que garante atestado ao trabalhador que precisa acompanhar filho doente. A proposta vale para responsáveis por crianças menores de 12 anos e prevê licença de até 14 dias quando não houver outra forma de conciliar o trabalho com o cuidado.
2: No Senado, um projeto semelhante já está em análise na Comissão de Assuntos Sociais. Repórter Henrique Nascimento.
9: O projeto aprovado na Câmara prevê que o atestado informe o período de repouso da criança e a necessidade de acompanhamento direto. Sempre que possível, o trabalho poderá ser cumprido por teletrabalho, compensação de jornada ou outra forma prevista em lei ou acordo coletivo, como explica a advogada trabalhista Elaine Human.
10: O projeto prevê emissão de atestado para acompanhante, ausência justificada no trabalho, proteção ao vínculo empregatício, mais segurança jurídica para as famílias, respeito ao direito da criança de receber cuidados.
9: No Senado, já está em discussão uma proposta semelhante do senador veneziano Vital do Rego, do MDB da Paraíba. O texto permite o abono de faltas de pais e mães que acompanham filhos com patologias graves ou hospitalizados. Quando a proposta passou pela Comissão de Direitos Humanos, o senador Flávio Arns, do PSB do Paraná, defendeu a medida.
11: Não é razoável esperar que o trabalhador continue a trabalhar normalmente caso tenha algum ente querido gravemente enfermo ou hospitalizado. Tal expectativa chega a ser desumana.
9: O projeto está agora na Comissão de Assuntos Sociais.
1: E o Senado celebra 10 anos de uma iniciativa que ajuda mulheres vítimas de violência doméstica a reconstruírem suas vidas por meio do trabalho.
2: Nos contratos de terceirizadas do Senado, 2% das vagas são reservadas para essas trabalhadoras. Repórter Patrícia Oliveira.
12: Desde 2016, contratos terceirizados com 50 ou mais vagas no Senado reservam 2% dos postos para mulheres em situação de vulnerabilidade causada por violência familiar. A seleção das candidatas é feita em parceria com a Secretaria da Mulher do Distrito Federal, que identifica e encaminha mulheres aptas a ocupar essas vagas. Atualmente, 44 trabalhadoras do Senado foram contratadas por meio da cota. A terceirizada Jaqueline Couto Alves é uma delas.
13: Eu passei até uma independência financeira e me livrei do ciclo de violência doméstica. É a libertação da mulher. E além de ser acolhida, tem a questão da proteção aqui dentro. E esse projeto que o Senado criou foi uma coisa maravilhosa.
12: Em 2023, a iniciativa do Senado inspirou a legislação federal, que passou a prever a reserva de 8% das vagas em contratos da administração pública para mulheres vítimas de violência doméstica. Música.
2: Com edição de Paula Groba e trabalhos técnicos de João Lira, o Jornal do Senado fica por aqui. Acompanhe agora as notícias da Câmara dos Deputados. Boa noite.
1: Boa noite e até amanhã.
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15: Câmara aprova incentivo à participação dos jovens em serviço voluntário.
16: Prevenção obrigatória da trombose em hospitais vai à sanção presidencial.
15: Deputados aprovam exigência de qualidade para registro de medicamento.
17: Boa noite. Câmara aprova regras mais rígidas para registro de medicamentos. A repórter Sofia Peçanha tem mais detalhes sobre a proposta, que já foi aprovada também no Senado e segue para a sanção presidencial.
18: A Comissão de Constituição e Justiça da Câmara dos Deputados aprovou o projeto que altera regras para o registro de medicamentos no país. O texto já foi aprovado pelo Senado e altera a Lei de Vigilância Sanitária sobre Produtos Farmacêuticos. A proposta altera a legislação para exigir que todo medicamento e insumo farmacêutico, nacional ou importado, comprove que foi produzido seguindo as regras das boas práticas de fabricação, que são um conjunto de normas que garantem padrões de qualidade, segurança e controle na produção de medicamentos, e são fiscalizadas pela Anvisa, a Agência Nacional de Vigilância Sanitária. Atualmente, no caso de medicamentos importados, prioriza-se principalmente a comprovação de que o medicamento já é registrado no país de origem. Com a mudança, o foco passa a ser a qualidade do processo de fabricação, tanto para produtos nacionais quanto estrangeiros. A relatora na Comissão de Constituição e Justiça, a deputada Laura Carneiro, do PSD do Rio de Janeiro, destacou que a medida reforça a segurança dos pacientes.
19: Seja esse produto nacional ou estrangeiro, para uso da população, ele tenha um certificado de boas práticas, o que é ótimo, porque a gente está tratando de medicamentos, portanto a gente está tratando de saúde, a gente está tratando de vida.
18: Segundo o parecer aprovado na Comissão de Saúde, a regra atual pode dificultar a entrada de novos medicamentos no mercado brasileiro, especialmente quando a produção ocorre em parceria com empresas no exterior. O relator na comissão, o deputado Júnior Mano, do PSB do Ceará, apesar de recomendar a aprovação da proposta, alertou para esse risco em seu parecer. Lido pela deputada Adriana Ventura, do Novo de São Paulo.
20: Aliás, essa é uma barreira que pode impedir que produtos regulares e de efeito comprovado circulem no mercado nacional, prejudicando pacientes e a própria cadeia de comercialização.
18: O projeto pretende fortalecer o sistema de vigilância sanitária no Brasil, coordenado pela Anvisa, e busca garantir a qualidade dos medicamentos sem criar barreiras desnecessárias para o setor. Da Rádio Câmara de Brasília, Sofia Peçanha.
14: Saúde.
15: Os deputados aprovaram a prevenção obrigatória à trombose em hospitais com internação. Depois de aprovado pelo Senado e pela Câmara, o texto aguarda sanção presidencial, como informa a repórter Daniele Lessa.
21: A Comissão de Constituição e Justiça da Câmara dos Deputados aprovou o projeto que torna obrigatória a adoção de medidas de prevenção ao tromboembolismo venoso em hospitais públicos e privados e em unidades de saúde com internação. Pelo projeto, hospitais deverão manter uma estrutura voltada à prevenção da doença. O tromboembolismo venoso acontece quando um coágulo se forma nas veias e se desloca, fazendo obstruções que podem causar a morte. O relator da proposta, deputado Hildo Rocha, do MDB do Maranhão, recomendou a aprovação do projeto com uma mudança de redação. Em vez de estabelecer a criação de uma comissão, como no texto aprovado pelo Senado, o projeto passa a usar o termo estrutura para dar mais flexibilidade às unidades de saúde. Segundo o relator, a proposta pode ajudar a reduzir complicações durante internações hospitalares, especialmente em tratamentos mais complexos.
22: Formar o protocolo para evitar esse tipo de doença, que é uma consequência de um tratamento. Todo tratamento que é feito nos grandes hospitais do Brasil, de combate ao câncer, ele já tem. Os nossos hospitais públicos não existem.
21: O projeto que obriga hospitais a adotarem medidas de prevenção ao tromboembolismo venoso já foi aprovado pelo Senado e Câmara. Da Rádio Câmara de Brasília, Daniele Lessa.
14: Direitos Humanos.
17: Câmara dos Deputados aprovou uma proposta que incentiva a participação de jovens em serviço voluntário. A repórter Paula Bittar acompanhou a votação.
1: Uma proposta aprovada pela Câmara busca incentivar a participação de jovens em serviço voluntário voltado ao amparo de idosos, pessoas com deficiência e crianças. De acordo com o texto aprovado, os programas de amparo voltados para crianças e adolescentes, para moradores de rua, para idosos e pessoas com deficiência poderão contar com serviço voluntário de jovens entre 15 e 29 anos. Os jovens que precisarem terão acesso a um serviço de acolhimento durante o voluntariado, conforme regulamentação futura. Mas a participação em serviço voluntário não pode ser colocada como condição para esse acolhimento. A relatora na Comissão de Constituição e Justiça, deputada Laura Carneiro, do PSD do Rio de Janeiro, comentou a importância da proposta.
19: É uma tentativa de unir jovens com pessoas idosas e com pessoas com deficiência. Então, esse jovem, né, que está no serviço voluntário, vai ser habilitado para trabalhar nos abrigos, enfim, nas áreas de recebimento, que são de acolhimento, tanto de pessoas com deficiência como de idosos.
1: O projeto, que busca incentivar a participação de jovens em serviço voluntário voltado ao amparo de idosos, pessoas com deficiência e crianças, vai ser analisado agora pelo Senado. Da Rádio Câmara de Brasília, Paula Bittar.
14: Educação.
15: Avança na Câmara projeto que garante o uso gratuito de espaços das universidades por estudantes e funcionários. A repórter Júlia Lopes tem mais informações sobre a proposta.
0: A Comissão de Educação da Câmara dos Deputados aprovou o projeto de origem do Senado que autoriza universidades federais a cederem espaços de forma gratuita para associações de estudantes, professores e servidores. Atualmente, a legislação proíbe instituições federais de ensino de doar ou ceder imóveis gratuitamente, independente da finalidade. A proposta altera essa regra ao reconhecer que essas entidades fazem parte da própria comunidade universitária e contribuem para a missão acadêmica, o debate interno e o desenvolvimento institucional. A relatora do projeto, deputada Dandara, do PT de Minas Gerais, explica que hoje esses grupos precisam pagar taxas para utilizar os espaços das universidades, mesmo quando se reúnem para atividades internas. Segundo ela, o projeto vem justamente para garantir esse uso sem custos.
3: A de garantir a cessão de espaços da universidade à sua comunidade acadêmica, ou seja, professores, estudantes, técnicos, sem ter que cobrar uma contrapartida de volta. Porque, infelizmente, alguns regramentos exigiam pagamento de taxas. Então, você imagina os estudantes tendo que fazer uma reunião do conselho, do curso, a convocar uma assembleia com todo o custo e ter que pagar para usar aquele espaço que é da universidade.
0: A deputada também destacou que a Constituição Federal assegura a autonomia universitária. Por isso, algumas universidades já resolveram essa questão internamente, por meio de decisões dos conselhos superiores, enquanto outras ainda enfrentam dificuldades para avançar nesse tema. O texto, que trata da disponibilização gratuita dos espaços das universidades para suas entidades, já foi aprovado pelo Senado e segue agora para análise na Comissão de Constituição e Justiça da Câmara. Da Rádio Câmara de Brasília, Júlia Lopes.
14: Votação.
17: Deputados podem votar proposta que exclui construção e reforma de escolas do limite legal de gastos orçamentários. O repórter Antônio Vital tem as informações.
4: Ganhou o regime de urgência e pode ser votado a qualquer momento no plenário da Câmara, projeto que tira dos limites de gastos do arcabouço fiscal os recursos destinados ao programa do MEC responsável pela construção e reformas de escolas de educação básica. O projeto apresentado pela comissão especial que analisou o Plano Nacional de Educação exclui esses gastos dos cálculos do resultado final, que é a diferença entre as despesas e as receitas do setor público. De acordo com a deputada Tabata Amaral, do PSB de São Paulo, que presidiu a comissão especial e assina o projeto, os recursos do Programa Nacional de Infraestrutura Escolar virão dos royalties de petróleo e gás. A justificativa apresentada para excluir esse total dos limites do arcabouço fiscal decorre da necessidade de ampliar os investimentos nas escolas. Para a presidente da comissão especial, isso vai ajudar a alcançar as metas previstas no Plano Nacional de Educação para os próximos 10 anos. Com regime de urgência, o projeto pode ser votado diretamente no plenário da Câmara, sem passar pela análise das comissões permanentes da Casa. A urgência foi aprovada de maneira simbólica, mas foi criticada por deputados da oposição, Para o deputado Bibo Nunes, do PL do Rio Grande do Sul, a proposta desrespeita os limites dos gastos públicos.
5: O PL orienta não, porque existe aí um aumento velado, indireto, para estourar o teto de gastos públicos. E nós somos contra estourar o teto de gastos públicos. Precisamos colocar ordem, disciplina e respeito aos gastos públicos.
4: Já o relator do projeto, o deputado Moses Rodrigues, do União do Ceará, disse que a exclusão dos gastos do arcabouço vai permitir investimentos de 280 bilhões de reais nas instalações físicas das escolas da educação básica. Segundo ele, 15% do total serão investidos na melhoria das universidades e institutos federais.
6: Nós estamos garantindo 280 bilhões de reais para a educação brasileira nos próximos 10 anos, para que nós possamos garantir que todas as metas do Plano Nacional sejam atingidas. Nós encontramos esse recurso dentro dos recursos extraordinários do pré-sal, e aí todo o excedente do pré-sal nos próximos 10 anos, ele seria colocado fora do arcabouço fiscal, viriam atender toda a demanda de infraestrutura escolar no Brasil.
4: Ainda não há data para votação no plenário da Câmara do projeto que tira dos limites de gastos do arcabouço fiscal os recursos destinados à construção e reformas de escolas públicas. Da Rádio Câmara de Brasília, Antônio Vital.
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14: Transportes.
15: Os deputados analisam proposta que pode aumentar a punição contra a perturbação do sossego com níveis de ruído de caixas de som, carros e motos. O repórter José Carlos Oliveira tem as informações.
23: O deputado Hugo Leal, do PSD do Rio de Janeiro, apresentou projeto de lei para agravar as sanções contra quem perturba o sossego alheio por meio de barulhos estridentes, como o uso de caixas de som com volume elevado ou a descarga aberta de carros e motos. A proposta altera a Lei de Contravenções Penais e o Código de Trânsito Brasileiro. Hugo Leal apelidou o texto de Lei do Sossego.
24: Estamos ampliando essa punição, inclusive saindo a multa de R$ 1.000 até R$ 500 mil, para aqueles casos, por exemplo, eventos não autorizados. No CTB, para som, também carros com som, e para descargas, aqueles aí as famosas motocicletas que tiram o miolo e fica aquele barulho ensurdecedor. Então nós estamos também ampliando a multa, a suspensão da carteira, né, da carteira de habilitação.
23: Segundo Hugo Leal, dados da Organização Mundial de Saúde mostram que níveis de ruído acima de 50 decibéis podem causar efeitos físicos, como dores de cabeça e irritabilidade, e também emocionais, como ansiedade e depressão. A intenção da proposta de lei do sossego é prevenir esses danos à população.
24: Na realidade, tem a ver com perturbação do sossego lato sensu, ou seja, no seu sentido mais amplo, né? Que não há uma coisa que mais incomode e que mais afeta a saúde mental das pessoas é você estar no seu descanso ou estar no seu trabalho e ter um som alto, ter um veículo ou uma motocicleta, né? Quem nunca foi cortado dentro da sua fala, dentro da sua casa, com barulho, aquele barulho estridente? Então, nós propusemos aqui um PL do sossego, ou seja, da perturbação do sossego.
23: A proposta ainda está em fase inicial de análise na Câmara e vai passar pelas comissões de Viação e Transporte, de Constituição e Justiça, antes da votação final no plenário. Da Rádio Câmara de Brasília, José Carlos Oliveira.
14: Agricultura.
17: avança na Câmara projeto que proíbe conversão de leite em pó importado para a forma líquida pela indústria de alimentos. A repórter Maria Neves explica por que a medida foi proposta.
7: A Comissão de Agricultura da Câmara dos Deputados aprovou o projeto que proíbe a conversão de leite em pó e outros derivados importados

0: centavos.
1: Ao proibir o consumo e a reconstituição de leite, seus derivados, soro, por exemplo, em pó, de origem importada, nós vamos forçar os laticínios, forçar as indústrias a comprar o leite brasileiro. Esse leite brasileiro, ele tem melhor qualidade e vai garantir também ao consumidor um produto de melhor qualidade e também de preço mais baixo. O consumidor brasileiro, ele tem o Brasil entre os 5 maiores produtores de leite do mundo. O mundo inteiro protege os seus produtores e nós precisamos fazer essa mobilização no Brasil. Afinal de contas, é 1.100.000 produtores, 5 milhões de pessoas que estão trabalhando.
0: Zé Silva explica que no ano passado o Paraná adotou uma lei semelhante, que proíbe a conversão para a forma líquida do leite em pó importado para uso industrial. De acordo com o relator do texto, deputado Welter, do PT do Paraná, a medida já apresenta resultados. Segundo afirma, desde a entrada em vigor da lei, houve uma redução de cerca de 50% das importações de leite em pó no estado. Além disso, Welter afirma que ocorreu uma interrupção na trajetória de queda do preço do leite e os preços do produto já começaram a se recuperar no mercado. O projeto que proíbe a conversão de leite em pó importado para a forma líquida pela indústria de alimentos ainda será votado pela Comissão de Constituição e Justiça. Da Rádio Câmara de Brasília, Maria Neves.
2: Relações Exteriores.
3: O plenário da Câmara ratifica acordo internacional sobre compra, venda e manutenção de aeronaves civis e seus componentes. A repórter Daniele Lessa acompanhou a votação e tem os detalhes.
4: A Câmara dos Deputados aprovou o projeto para ratificar a adesão do Brasil a acordo internacional da Organização Mundial do Comércio sobre o comércio de aeronaves civis. O projeto foi enviado ao Congresso pelo Poder Executivo, que defendeu a adesão ao acordo como algo positivo para atrair investimentos na indústria nacional de aviação civil. Com a aprovação, o Brasil passa a integrar um conjunto de regras internacionais que tratam da compra, venda e circulação de aeronaves civis e seus componentes, incluindo serviços de manutenção e reparo. Esse acordo está em vigor desde 1980 e conta hoje com 33 membros, incluindo Estados Unidos, União Europeia e Japão. Entre os principais pontos, o acordo prevê a eliminação de tarifas de importação para aeronaves civis e diversos itens do setor, como turbinas, simuladores de voo e equipamentos de bordo. Também estabelece diretrizes para reduzir barreiras comerciais e garantir condições mais previsíveis para o mercado. Relator da proposta na Comissão de Viação e Transportes, o deputado Júlio Lopes, do PP do Rio de Janeiro, disse que o acordo aumenta a segurança jurídica e insere o Brasil de forma mais ativa nas decisões globais sobre aviação civil. Ele destacou também os efeitos positivos no setor aéreo.
5: Para o setor de transporte, os efeitos são diretos. Redução de custos operacionais para as companhias aéreas, facilitação do acesso a insumos e tecnologias, estímulo à modernização e à expansão da frota nacional, com impactos positivos na conectividade e na qualidade dos serviços prestados à população.
4: Na balança comercial brasileira, o comércio de produtos cobertos pelo acordo movimenta cerca de 41 bilhões de dólares por ano. Os principais parceiros do Brasil nesse setor são Estados Unidos, China, Alemanha e Argentina. O país importa a maior parte dos equipamentos, mas também tem presença importante na exportação de aeronaves de médio porte, principalmente por causa da Embraer. O projeto que aprova o Acordo Internacional da Organização Mundial do Comércio sobre o comércio de aeronaves civis seguiu para análise no Senado. Da Rádio Câmara de Brasília, Daniele Lessa.
6: Termina agora o Jornal Câmara dos Deputados, produzido pela Rádio Câmara, com trabalhos técnicos de Alan de Souza e apresentação de Val Monteiro e Márcio Aquilissardi. Uma boa noite para você.
3: A Voz do Brasil volta amanhã. Boa noite.
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2: Muito boa noite, gente amiga. Ontem já era, hoje é o dia e o amanhã poderá não mais chegar. Está começando o Love Times, transmitindo para você paz, amor, energia e pensamento positivo. Vamos juntos com você até a meia-noite e aqui a música não para. Aqui no Love Times, a música toca você. Vamos viajar no tempo e ouvir as músicas que marcaram época, que marcaram a sua vida, que marcaram o seu coração. O amor está no ar. Com vocês, Love Times. E abrindo Love Times de hoje, Tim Maia.

Boa noite para você que tá ouvindo a gente agora no carro, em casa, para você que está trabalhando, para você que tá de folga, aproveitando o melhor da música. Boa noite para você.

Só existem dois dias no ano que nada pode ser feito. Um se chama ontem e o outro se chama amanhã. Portanto, hoje é o dia certo para amar, acreditar, fazer e principalmente viver. 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
1: Que é Sueli de São João de Meriti. Eu estou amando a sua programação. Eu gostaria de ouvir a música Querida com Moacir Franco. Um abraço, fiquem com Deus.

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1: Muito bem, chegou o momento poético de hoje aqui no Love Times. Hoje, essa belíssima tradução, tema do filme A Bela e a Fera, John Legend e Ariana Grande. Aumente o volume do seu rádio. Como um conto tão antigo quanto o tempo. Tão verdadeiro quanto pode ser. Mal são amigos. E então alguém se curva. Se curva inesperadamente. Just a little change. Só uma pequena mudança. Small to say the least. Pequena para dizer no mínimo. Os dois um pouco assustados. Nenhum dos dois preparados. A Bela e a Fera. Sempre da mesma forma. Sempre uma surpresa.

afinação tão antiga quanto a música. Agridoce e estranho. Descobrir que você pode mudar. Aprendendo que você esteve errado.

Essa foi a nossa tradução de hoje aqui no Love Times. Gostaram? Todo dia de segunda a sexta, uma tradução especialmente para você aqui no Love Times. Continue com a gente, vamos juntos até a meia-noite e aqui a música não para. Esse é o Love Times, música boa o tempo inteiro.

0: Esse é o Love Times, uma grande noite pra você.
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0: Muito bem, pessoal, chegamos ao final do programa de hoje. Amanhã tem mais. Até amanhã, pessoal.
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1: Bom dia, é comigo mesma. Como é que um ser sobrevive a essa mudança de temperatura? Olha a voz, como é que tá, gente? Quem tá por aí assim também? Nossa, o negócio tá brabo, hein? Mas a energia não falta de jeito nenhum. Atenção pra uma informação bem importante, hein? Hoje o brasileiro acordou com duas missões. A primeira é trabalhar. A segunda é descobrir um jeito de acompanhar o jogo da seleção sem o chefe perceber. Ah, mas eu acho que o chefe vai ser bonzinho, ele vai deixar, vai, não vai? Hoje é dia de Brasil, hoje não é uma quarta comum não, gente. E o mais engraçado é que o país inteiro muda de comportamento, né? Tem gente que já escolheu a roupa, tem gente que já fez o bolão, tem gente que nem sabe contra quem joga, mas já tá nervoso, né? Hoje o relógio anda bem diferente. A reunião parece mais longa, o almoço demora mais e toda a conversa termina do mesmo jeito. E aí, quanto vai ser o jogo? E pra você, hein? É um fenômeno nacional isso. Do nada surge um especialista de futebol em cada mesa, cada elevador, cada grupo de WhatsApp. E o melhor, hein? Durante 90 minutos, milhões de pessoas que nunca se viram torcem juntas pela mesma coisa. Então, bora começar essa quarta com energia, porque hoje o café vem com emoção, o expediente vem com expectativa. E, gente, o coração tá como, hein? Já tá em modo seleção brasileira, né? Então aumenta o volume, porque a quarta-feira começou e hoje o Brasil inteiro entra em campo. Agora, fala a verdade, qual o seu placar pro jogo de hoje, hein? Fala com a gente. Bom dia, Robin.
2: Bom dia, Cláudia Jones. Bom dia, ouvintes da Rádio Manchete Rio. É muito bom ter você aqui com a gente.
1: Muito bom mesmo, e é muito fácil de participar também, né?
2: Pelo 995070525, você fala conosco aqui da Rádio Manchete Rio, manda o seu alô, manda o seu bom dia. Diz pra gente como é que tá o

0: Tem um tempinho.
1: Pois é, a gente quer saber, conta pra gente.
0: Aqui pelo Rio tá aquilo, um dia tá bom, outro dia não tá, outro dia também não tá e a gente vai levando. E a voz nunca melhora, né, gente?
1: Eu tava vendo você falar aí do Jogo do Brasil e eu me lembrei do personagem da Dira Paz, a Sulineuza. Vai, vai, vai, vai, vai! Vem, vem, que eu tô nesse naipe, né?
0: Agora tem biquíni que

0: Hips Don't Lie. Antes eu vi o Timidez com um biquíni cavadão. E você tá onde, meu povo? Aqui, ó.
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0: 6:13. Tá demorando pra amanhecer, né, Robin? Olha lá. Tá escuro ainda aqui no centro.
2: Muito escuro, é. Nossa.
0: Tá bem escuro mesmo. São 6:13, já era pra estar...
2: Bem claro.
0: Bem mais claro, né?
2: Acho que deve clarear lá pra 7 horas hoje, hein?
0: É, ainda mais tá no inverno, pode ser isso, né? Mas eu tô sabendo que você já tá querendo falar, já tá querendo contar coisas, é isso mesmo?
2: Ah, eu tô.
0: Então vamos com a sua vinheta, ó.

0: macaca tá solta no mundo dos famosos mesmo, né?
1: O que foi?
0: Menina, ontem mais um cantor, né? É. Mais uma celebridade foi condenada a pagar uma indenização no valor de R$453 mil a uma família.
1: Eita!
0: E adivinha quem foi o cantor? Amado Batista.
1: Trabalho...
0: Em 2012, ele contratou um casal com filhos para trabalhar numa fazenda dele, em Goianópolis. E o filho mais novo do casal veio a óbito na piscina da propriedade do cantor. E o casal colocou ele na justiça porque a piscina não tinha tela de proteção. Então, isso está rolando desde 2012, quando foi ontem, a justiça bateu o martelo. E ele vai ter que indenizar a família com esse valor. E assim, ficou uma dúvida no ar, né? Porque tem gente que tá do lado do cantor dizendo que a mãe da criança teria que ter a responsabilidade de ter olhado a criança, que não seria culpa do cantor, mas em contrapartida, outros dizem que sim, ele por ter contratado uma família com crianças, ele tinha que ter preparado a estrutura da piscina. E aí fica a dúvida. E aí, o que, que o nosso ouvinte acha? Quem tá com a razão?
1: Quem
0: tá
1: com a
0: razão?
1: Vai
0: ter que pagar. E não é só ele, não, né? Teve muito famoso aí que também tá recebendo processinho judicial. Teve a Isis Valverde, que vai ter que pagar uma indenização pra ex-empregada dela. Você tava falando comigo, né, da
1: Glória Pires?
0: Da Glória Pires,
1: eu vi
0: né?
1: na internet, eu não sei se é verdade.
0: Então,
1: se é fato ou fake.
0: Mano, o negócio tá pegando no mundo das celebridades. A galera tá tendo que desembolsar uma grana aí pra ex-funcionários.
1: Olha, pro nosso lado é que não pega, né, Lu? De jeito nenhum, né? A gente não tem funcionário nem ex-funcionário.
2: Eu funcionária de mim.
1: É, eu funcionária de mim. Não tem jeito, cara. Não pega nada aqui, não. Aqui não pega nada, não. Lúcia chegou direitinho. Tá vendo como tá muito, muito escuro ainda, né?
2: É, tá chovendo, Claudinha. Diversos pontos da cidade. Vim com chuva, tá? Hoje eu optei por vir de trem. É, foi bem tranquila a viagem. Mas tá chovendo, tem neblina na cidade. Vamos falar aí do panorama da cidade. Hoje tem jogo do Brasil, meu
1: Hoje
2: Deus
1: tem jogo
2: do céu.
1: Jogo do Brasil, justamente.
2: Hoje a galera vai estar se movimentando mais cedo.
1: É.
2: Porque é ponto facultativo.
1: É.
2: Ponto facultativo é decretado aí pelo Estado e também pelo município. As pessoas serão liberadas. Gente, tem muita coisa aqui. Peraí, alguma coisa.
1: Deixa eu jogar sua vinheta quando você acerta o seu fone aí, que tá muito alto.
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0: Podemos, Luciana Paiva? Podemos?
1: Podemos. Vamos sem fone mesmo.
0: Vamos sem fone mesmo.
1: Bom dia, Claudinha.
0: Bom dia, Fê.
1: Bom dia pra todo mundo que acompanha o Café da Manhã.
0: Desta
1: quarta-feira esperada aí, a nossa intenção é que o Brasil fique em primeiro lugar.
0: Uhum.
1: Nesse grupo, enfrentando as costas logo mais 7 da noite, horário de Brasília. Hoje é dia também de São João, Claudinha.
0: Hoje é São João, hoje é feriado em Niterói.
1: Feriado em Niterói, feriado em São João de Meriti. Tem uns outros dois municípios também que tem o Santo São João como padroeiro, que também tem feriado hoje, tá? Mas vamos falar aí da previsão do tempo.
0: Fala.
1: A quarta-feira, Claudinha, tem possibilidade de chuva fraca ao longo do dia, segundo o Alerta Rio. O tempo hoje é influenciado pela passagem de uma frente fria, tá? Ontem a gente já falava da chegada dessa frente fria. Previsão de céu nublado, encoberto, chuva fraca moderada a qualquer hora do dia. E as temperaturas entram em declínio. Pra você ter uma ideia, ontem a gente bateu 30, 31. A máxima hoje prevista é de 24 graus.
0: Tá vendo? Por isso que a gente tá assim, não melhora nunca.
1: A temperatura vai baixando ao longo do dia. E a mínima prevista, segundo o Alerta Rio, de 14 graus. Tá chovendo agora, no caminho que vim pra cá, na Zona Norte, chove em pontos da Zona Sul. E aqui no centro do Rio também tá chovendo no momento. E os termômetros estão marcando 21 graus. Vamos dar algumas informações, Claudinha, sobre o trânsito na cidade agora de manhã. A gente sabe que sempre que chove dá uma complicada, né? O motorista dá uma desacelerada devido às pistas escorregadias, e isso é necessário mesmo. De acordo com o Centro de Operações Rio, Avenida Brasil tem trânsito intenso, teve registro de acidente mais cedo. Um trecho chegou a ficar interditado entre Cordovil e Coelho Neto, e acidentes envolvendo carros e motos também na altura da Vila Militar. Na linha vermelha, os motoristas encontram o tráfego muito intenso, muita lentidão no sentido centro. Segundo o Centro de Operações Rio, registrado até agora, a gente tem um veículo enguiçado, tá? Mas a gente está também procurando saber, Claudinha, que está muito congestionado a linha vermelha para quem segue em direção ao centro da cidade. Voltando a falar de Avenida Brasil, motoristas encontram pontos de lentidão em Manguinhos e na chegada ao Caju, no sítio do centro. Continuamos aqui de olho na cidade, trazendo tudo sobre o panorama. Essa quarta-feira atípica, né? Que o expediente vai terminar mais cedo aí para muita gente. E deixando o ouvinte da Manchete muito bem informado. Eu volto já, Claudinha.
0: Tá bom, Luciana, e ó, já sabe, tá aí dirigindo, pezinho leve, não dá pra acelerar muito, hein?
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0: 6:19, Titãs. É preciso saber viver.

0: Titãs, 6h23. Tá tudo bem com você por aí? Como é que você tá? Tá preso no trânsito? Onde você tá? Tá chovendo? Como é que estão as coisas por aí? Conta aqui pra gente, manda um WhatsApp. O nosso WhatsApp tá aqui liberadíssimo pra você e é muito fácil você mandar aquele alô especial, né? Facílimo.
1: 995070525. Você conversa com a gente aqui da Rádio Manchete. Manda pra gente o seu bom dia, manda seu alô, o seu eu te amo pra aquela pessoa que você quer dizer eu te amo hoje, o feliz aniversário.
0: E conta pra gente quanto que vai dar hoje no Jogo do Brasil. Vai lá, só participar.
1: Será que o pessoal vai vir mandar mensagem? Aí eu quero saber também as apostas de hoje.
0: 6h24. 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
1: 6:27.
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1: É comigo mesma.
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1: Bom dia, Robertinha.
3: Bom dia, Cláudia Jones. Bom dia, ouvintes da Rádio Manchete. Começando mais uma edição do Café Esotérico nesta quarta-feira, 24 de junho de 2026. A lua ingressa em Escorpião, signo associado às transformações profundas, às crises que revelam verdades ocultas e também aos processos de renovação que costumam exigir coragem e desapego. Ao longo do dia, a lua vai estabelecer aspectos tensos com Urano, Marte, Plutão e Quíron, criando uma sensação de desconforto diante de situações que parecem escapar ao nosso controle. Mudanças inesperadas, revelações e oscilações emocionais, além de questionamentos internos, tendem a ganhar espaço no decorrer do dia. Entretanto, temos uma proteção importante no céu. O Sol em Câncer vai formar bom aspecto com o Nodo Norte em Peixes, indicando que, apesar dos obstáculos ou das incertezas momentâneas, existe um propósito maior conduzindo os acontecimentos. E olha, o maior desafio desta quarta-feira será evitar reações impulsivas diante de situações que ainda estão se desenvolvendo. E para você entender como toda essa movimentação astral pode impactar diretamente o seu dia, então espera só mais um pouquinho, porque já já eu volto com o horóscopo para os 12 signos. Até já!
1: Vocês ouviram, né? Evite situações impulsivas. Luciana Paiva, senhora Robin, nada de impulsividade, hein? Vamos segurar aí!
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1: Fala, Lua.
4: Claudinha, tô de volta. Agora a gente fala dos transportes na cidade. Os trens da 3RJ estão operando normalmente agora de manhã. O ramal de Deodoro, que é o parador, tem intervalos de 12 minutos. Ramal de Japeri e Santa Cruz, intervalo médio de 9 minutos. O VLT circula com intervalos em todas as linhas, intervalos de 7 a 10 minutos. E 5 minutos intervalo no metrô, com posições operando normalmente agora de manhã nas linhas 1, 2 e 4. E hoje a 3RJ, a Claudinha, preparou uma operação especial para atender a galera que vai sair mais cedo do trabalho, né? Para se movimentar e para assistir à seleção brasileira logo mais. No horário de pico, que é entre 3 da tarde e 6 e meia da noite, os ramais de Santa Cruz e Japeri vão circular com intervalos reduzidos, variando entre 8 e 20 minutos. A concessionária 3RJ lembra que depois desse horário, depois das 6:30, os intervalos voltam para a grade normal. Mas é importante programar a sua viagem para pegar o trem, para não perder nada, né? Para não perder nada do jogo, que começa às 7 da noite. Ponto facultativo, certamente vai ter uma movimentação maior a partir desse horário, a partir das 3 da tarde. Tem algumas repartições que vão liberar os funcionários a partir das 4 da tarde. Então, organize aí a sua viagem para chegar de boa e assistir a seleção brasileira logo mais. Daqui a pouco a gente traz mais o panorama da cidade, Claudinha.
1: Tá bom, amor. Obrigada. Joyce Santos, bom dia.
5: Bom dia, Cláudia Jones. Para você e para os nossos ouvintes da Rádio Manchete. Moradores da Vila Kennedy, na Zona Oeste do Rio, vão poder vacinar cães e gatos gratuitamente contra a raiva hoje e amanhã. A ação faz parte do programa Vacina Mais RJ e será realizada na Associação de Moradores do Coafá, na Estrada do Coafá, número 620, das 10 da manhã até as 5 da tarde. Para participar, é necessário fazer o seu cadastro no site vacinamaisrj.com.br e escolher o horário do seu atendimento. Não há limite de agendamentos por CPF. A iniciativa busca ampliar o acesso à vacinação e reforçar a prevenção contra a raiva, uma doença grave que pode atingir animais e também seres humanos. Segundo os organizadores, o programa tem como objetivo levar serviços de saúde animal para mais perto da população e incentivar o cuidado responsável com os seus pets. Volto com você, Cláudia Jones.
1: Obrigada, amor. 6:31. Um bom dia pra você.
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1: Gente, essa aqui é demais. Zero e Paulo Ricardo. Agora eu sei. 6h32. Bora voar aqui na Manchete. Vem com a gente.

0: 6h40, Fogo e Paixão com Vando. Antes, Agora Eu Sei, com Zero e Paulo Ricardo.
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0: Vem, Robertinho.
2: Olá, Dione, estou de volta agora com as previsões para Áries, Touro e Gêmeos. Ariano, o dia pede cautela ao lidar com questões financeiras, acordos ou compromissos assumidos com terceiros. Antes de tomar qualquer decisão, procure compreender todos os detalhes envolvidos. Touro, os relacionamentos e parcerias ganham destaque. Divergências podem surgir, mas também existe a oportunidade para esclarecer situações que vinham sendo evitadas há algum tempo. Geminiano, a rotina pede organização e capacidade de adaptação. Mudanças de agenda, ajustes de prioridades ou demandas inesperadas podem exigir mais flexibilidade do que o habitual. Já já eu volto com as previsões para Câncer, Leão e Virgem. Até já.
0: Até já.
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0: foi uma edição ilimitada.
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0: Não, foi uma edição limitada. Limitada ao quê? Aos Jogos do Brasil. Então hoje sai esse resultado. Quem sabe você não fatura esse copão pra logo mais estar bebendo a sua cerveja geladinha, hein?
2: Que copo lindo.
0: Lindo, maravilhoso.
2: Aqui, eu e a Lu, que a gente também queria um...
0: Vocês não podem. Olha, é um super brinde da Gravaí, personalizado, está lindo.
2: Só para os nossos ouvintes.
0: É, então daqui a pouquinho
2: lá
0: sai.
2: No nosso Instagram, hein?
0: Daqui a pouquinho sai o resultado, logo mais, acho que às 3 horas, 4 horas, está saindo o resultado. Que maravilha! 6:44. Deixa eu falar com a Robertinha aqui, rapidinho. Eu falo com a Robertinha? Posso, né? Ou eu faço o seguinte, ou eu falo com a Robertinha, ou eu coloco nossa central de notícias aqui do jornalismo. Melhor, né?
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0: É, o trânsito. Vamos saber como é que tá o trânsito. Daqui a pouco eu venho com a Robertinha, então.
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0: Bom dia, Anderson Ramos.
4: Bom dia pra você também, Claudinha Jones. Muito bom dia pra todo mundo sintonizado aqui na Manchete. Manhã de quarta-feira, chuvosa no Rio de Janeiro, dia de São João. Jogo da Seleção Brasileira. É, quarta-feira vai ser curta. Minha amiga, o trânsito está complicado para o motorista que se desloca pela Avenida Dom Helder Câmara, antiga Avenida Suburbana, na altura do Lago da Abolição. Teve acidente mais cedo e o trânsito apresenta retenções, tem problemas. Antes do Lago da Abolição, quem segue pela Goiás também vai encontrando lentidão, mas pelo menos não tem acidente em direção ao Largo ali do Meia. O trânsito segue com boa movimentação nesse caminho. O trânsito apresenta retenções ali no elevado Paulo de Fronteira em direção à Zona Sul. Van quebrada em direção à Lagoa. Siga pelo caminho aí do túnel Santa Bárbara, o aterro do Flamengo. 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
0: Tá bom.
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0: Luciana Paiva.
5: Claudinha, tô de volta agora falando da possibilidade de greve dos motoristas de ônibus para a próxima segunda-feira, dia 29, viu? Em assembleia, os rodoviários rejeitaram a contraproposta apresentada pela Rio Ônibus. Caso não haja um entendimento aí de última hora, passageiros serão afetados por essa paralisação. Segundo Sebastião José, que é presidente do Sindicato dos Rodoviários, as negociações já se arrastam por pelo menos 3 meses sem que tenha sido apresentada uma solução considerada satisfatória para a categoria. De acordo com o sindicato, a última oferta patronal previa reajuste 4,39%, que é o índice correspondente ao IPCA acumulado até abril deste ano e que não atende a categoria. Os rodoviários reivindicam, Claudinha, salário de R$5.000 para motoristas de ônibus articulados e do sistema BRT, remuneração de R$4.000 para os demais condutores, além de auxílio alimentação de R$1.000, plano de saúde odontológico, mudança da data base da categoria para o mês de março, e a pauta também inclui o fim dos contratos temporários com a contratação de funcionários do BRT pelo regime CLT. Eles também pretendem que os patrões aceitem a escala 5x2 para os funcionários dos ônibus e a manutenção do passe livre para esses funcionários. Tem uma nova assembleia marcada para o domingo, dia 28, às 6 da noite, para formalizar aí a possibilidade do início dessa greve. Se até lá não houver uma contraproposta do Rio Ônibus. Então vou ficar ligado, tomara que não, né? Tomara que haja uma negociação.
0: Deu tudo certo,
5: a população,
0: né,
5: não ficar sem os ônibus aí na próxima segunda-feira.
0: Justamente, justamente. Daqui a pouco você volta,
5: até,
0: né?
5: Já.
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6: Voltei agora com as previsões para Câncer, Leão e Virgem. Canceriano, o momento favorece atividades criativas, projetos pessoais e tudo aquilo que desperte entusiasmo genuíno. Evite desperdiçar energia tentando controlar situações que ainda não dependem de você. Leão, questões familiares tendem a exigir atenção. Conversas importantes podem ajudar a criar uma base emocional mais estável para resolver um problema delicado. Virginiano, o dia favorece negociações, reuniões e contatos comerciais. Evite apenas atitudes precipitadas. Nem todas as informações disponíveis no momento mostram a realidade dos fatos. Já já eu volto com as previsões para Libra, Escorpião e Sagitário. Até já.
0: Tá bom, até já. 6:50. Essa é a hora de quê? De quê?
1: Vai uma dose dupla aí. Café em dose dupla.
0: Em dose dupla. E é com Fábio Júnior. Vem com a gente, vem. 6:49.

0: 6:57, nossa dose dupla de hoje foi com o Fábio Júnior, caça e caçador, e só você. Agora tem Blitz, Você Não Soube Me Amar. Essa é a programação da Rádio Manchete.
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Muito bom isso, hein? Bora dessa? É essa energia que a gente quer aqui pra gente. Blitz! Você não soube me amar! Aqui na Manchete, a melhor programação do seu rádio. Agora eu vou com o Érico Barreto. Érico Barreto?

0: 2026. Segundo o Sistema Alerta Rio, a passagem de uma frente fria deixa o tempo estável na cidade do Rio. Assim, haverá predomínio de céu parcialmente nublado, possibilidade de chuva fraca moderada ao longo do dia. Os ventos estarão fracos a moderados. Neste momento, Rio e Grande Rio com temperatura em declínio. Aqui no centro, 21 graus. O sistema já voltou a cobrar das empresas uma taxa de 4% sobre recargas. A cobrança incide sobre o vale-transporte dos funcionários para serviços de gestão do consórcio. Porém, a tarifa foi aplicada antes do lançamento oficial do serviço premium prometido. A medida já havia sido suspensa em 2025, após investigação do Ministério Público. A volta da taxa ocorre em meio a graves dificuldades financeiras enfrentadas pela concessionária. O consórcio Bilhete Digital registrou prejuízo operacional de 150 milhões de reais. O grupo também atrasou o pagamento de 56 milhões da outorga à prefeitura. Para tentar reequilibrar as contas, a empresa pediu um aporte de 100 milhões do município. Cristiano Ronaldo faz história ao se tornar o primeiro jogador a marcar em 6 Copas do Mundo diferentes. O craque balançou as redes 2 vezes na vitória de Portugal contra o Uzbequistão, em jogo disputado em Houston. Aos 41 anos de idade, ele chegou à marca de 10 gols em mundiais e superou o lendário Eusébio como maior artilheiro de Portugal no torneio. Cristiano Ronaldo é agora o segundo atleta mais velho a marcar em uma Copa. O feito isola o camisa 7 em uma galeria que conta com nomes históricos que jogaram 6 edições da Copa do Mundo, como Lionel Messi. Um estudo do Instituto de Segurança Pública mapeou as áreas com maior índice de recuperação de veículos roubados no Rio. O levantamento aponta que 6 comunidades da Zona Norte estão no topo da lista para onde os carros e motos são levados. Chapadão, Pedreira, Juramento, Manguinhos, Arará e Complexo da Maré são os primeiros destinos mapeados pela inteligência. Os dados mostram que a grande maioria dos veículos roubados é encontrado no interior ou perto de áreas controladas por facções. Segundo a pesquisa, o fluxo indica trajetórias planejadas pelos criminosos em direção a pontos estratégicos de receptação. O levantamento também mostra que 80% das apreensões do ano passado ocorreram na capital e em 4 municípios da Baixada e Leste Fluminense. Cidades como Duque de Caxias, São João de Meriti, Belfor Roxo e São Gonçalo lideram as recuperações fora da cidade do Rio. A partir do mapeamento, os policiais terão dados estratégicos para combater o comércio ilegal de peças. Linha do Tempo, atualizando que a manchete. Essas e outras notícias você acompanha em radiomanchete.com.br e segue o Café da Manhã Manchete com Cláudia Jones.
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0: 7:12, você tá aqui na Rádio Manchete com a gente. E eu vou dizer uma coisa pra você, a sua participação aqui é muito importante, é muito especial. É só mandar um WhatsApp pra gente.
1: Quer falar com a gente? Só entrar em contato pelo 995070525. Se for fora do Rio de Janeiro, não esquece de colocar o 21,
0: hein? Isso!
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0: Fala comigo, Anderson Ramos.
3: Oi, Claudinha Jones, eu tô de volta no pique. Atenção, tá chovendo em diversos pontos. Mantenha a distância do veículo à frente. Trânsito bem intenso para o motorista que se desloca pela linha amarela na pista sentido Barra. Alguns acidentes, hein, no trecho entre o Nova América e a chegada à Praça do Pedágio em direção à Barra da Tijuca. O motorista vai encontrando o trânsito lento, tem retenções. Opção para você é pegar a autoestrada Grajaú-Jacarepaguá. Pistas escorregadias, mas tem melhores condições. 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
0: Tá bom, meu amor, volta mesmo pra me contar tudo o que está acontecendo por aqui na Rádio Manchete, claro, né?
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0: Luciana Paiva.
4: Claudinha, os policiais penais lá do complexo de Jericinó, em Bangu, apreenderam nesta terça-feira uma antena Starlink, que é o equipamento usado para acessar a internet via satélite. Esse equipamento foi apreendido junto também com outro tipo de material. Era erva que, segundo os policiais, maconha. A ação aconteceu depois do levantamento de informações de inteligência da Secretaria de Estado de Polícia Penal, que davam conta de uma tentativa de burlar o sistema de bloqueio de sinal lá do presídio. O material apreendido foi encaminhado para a Delegacia de Bangu, a Corregedoria Geral da instituição. Também instaurou uma sindicância para apurar esses fatos. Também nesta terça-feira, Claudinha, os policiais penais prenderam uma visitante que tentava ingressar no presídio com cocaína. A mulher foi flagrada durante o procedimento de revista pelo scanner e foram encontrados com ela 580 gramas de cocaína que estavam escondidas nas partes íntimas da detida. A mulher e o entorpecente também foram encaminhados para a delegacia de Bangu.
0: 7:15.
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0: Luciana Paiva. Conta pra gente aí as manchetes,
4: fala
0: né?
4: Fala comigo.
0: As manchetes do nosso portal, Rádio
4: Sim,
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4: Vamos falar o que é destaque aqui no radiomanchete.com.br. Destaque hoje, partida de Brasil, né? A última partida aí dessa primeira fase da Copa do Mundo. O Brasil enfrenta a Escócia pela última rodada da fase de grupos da Copa do Mundo. Ancelotti da pista de que Neymar pode estar em campo durante o jogo. Outro destaque, Claudinha, do nosso site, inaugurado o primeiro trecho do novo traçado da Serra das Araras. O presidente Lula participou da entrega da primeira etapa da obra da Via Dutra. Teve destaque também para o Cristo Redentor, que foi iluminado de verde e amarelo. A ação aconteceu na véspera do jogo ontem da seleção e marca o início da contagem regressiva para a Copa Feminina, que acontece no ano que vem, em 2027. Também é destaque aqui no nosso site a situação de Itaguaí, viu? Itaguaí terá nova eleição depois que o TSE confirmou a impugnação do doutor Rubão. O tribunal confirmou que o ex-prefeito concorreu a um terceiro mandato consecutivo, o que é vedado pela Constituição. E aí vai ter uma nova eleição lá no município de Itaguaí. Destaque internacional, Congresso americano freia Trump. Resolução exige aval para ataques ao Irã. Em uma derrota rara e histórica, parlamentares se unem para limitar os poderes de guerra do presidente. Maricá também destaque aqui no nosso site, Claudinha. Maricá aposta em tecnologia inovadora para recuperar lagoas e preservar o meio ambiente. Outras notícias, vai lá no nosso site, radiomanchete.com.br.
0: Isso aí!

0: No Ordinary, 7:20, você tá por aqui? Esse foi o Alex Warren. Muito bem, deixa eu me falar com a Roberta Félix.
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0: Fala comigo, Roberta.
2: Voltei agora com as previsões para Libra, Escorpião e Sagitário. Libriano, assuntos financeiros pedem atenção e senso de realidade. Antes de assumir despesas ou compromissos, avalie se eles estão realmente alinhados à sua realidade financeira. Escorpião, com a lua transitando pelo seu signo, a sua intuição fica mais aguçada. O momento favorece decisões importantes desde que sejam tomadas com consciência. Sagitário, o dia convida à observação e reflexão. Algumas respostas podem surgir quando você reduz o ritmo e presta mais atenção aos sinais que vêm se repetindo ao seu redor. Já eu volto com as previsões para Capricórnio, Aquário e Peixes. Até já.
0: Até já, 7:21. Você tá na manchete, hein? Aqui comigo. É só chegar. 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
6: Dia, tudo bem, Claudinha?
0: Tudo certinho.
6: Bom dia pra todos os nossos ouvintes. Vocês estão bem? Como tá?
0: Tudo certinho.
7: Bom dia, bom dia.
6: Tudo bem, bom dia. Como tá essa quarta-feira de Jogo do Brasil?
0: Quarta-feira de Jogo do Brasil, todo mundo na expectativa aí, né? E aí, me conta, teve problema lá na subida da ponte,
6: nossa,
0: né?
6: Gente, muitos problemas.
0: É.
6: Primeiro que hoje é feriado em Niterói, né? Uhum. Então a gente tem que avisar pras empresas que é feriado em Niterói, não em outras cidades.
0: Justamente, precisa ter um ônibus,
6: pois,
0: né?
6: Pois é, e os ônibus com horários reduzidos.
0: Eita.
6: Na Alameda São Boaventura, mais cedo, teve um acidente. Além do acidente, teve carro enguiçado. Na subida pra ponte, tá tendo obra de revitalização da Alameda, então quase uma pista inteira tá bloqueada por conta disso, então...
0: Eita.
6: E aí você já soma as retenções da Ponte Rio-Niterói, que também
0: normalmente,
6: teve,
0: né,
6: batida na Ponte Rio-Niterói, na subida da Ponte Rio-Niterói ali na altura do pedágio, ou seja, um cenário
0: caos
6: pra chegar aqui.
0: Tá certo, 7:24. Robin, você tem aí novidades? Vai ter processo seletivo, vaga pra todo mundo?
8: Novidade boa, hein? Atenção, profissionais que sonham em trabalhar embarcados. A Secretaria de Estado de Trabalho e Renda está com um processo seletivo para vagas offshore.
0: Opa.
8: Nas funções de taifeiro, padeiro, cozinheiro de embarcações, chefe de cozinha e nutricionista. Mas atenção, para você participar é fundamental você possuir os cursos obrigatórios exigidos pelo setor offshore, como o CBSP e o TRUE. além da experiência necessária para cada função, é claro. Se você se sentir qualificado para atuar embarcado, essa pode ser então a sua oportunidade que você estava esperando para ingressar ou retomar ao mercado. Com salários compatíveis, o mercado é um excelente pacote de benefícios, hein, galera?
7: E quando é que começa esse processo seletivo aí?
8: Então, o processo seletivo vai acontecer nessa sexta-feira, dia 26 de junho, no NEAD, na Rua do Lavradio, 42, no centro do Rio de Janeiro. Então, o que, que você tem que fazer? Você tem que procurar um posto Cine mais próximo da sua residência para retirar a sua carta de encaminhamento e participar desse processo seletivo.
7: É, dá tempo ainda, gente. Não se esqueça, só retire a sua carta se você tiver as certificações para trabalhar na área offshore, porque senão não vai adiantar, viu?
8: Sua próxima oportunidade pode estar a bordo.
7: É isso aí. A gente vai de música por aqui na Manchete. 7 horas e 26 minutos. Bom dia.

0: extremamente fácil ouvir a manchete e gostoso demais isso aqui com o Jota Quest, hein? Antes você ouviu Ordinary com Alex Warren. Eu já tinha anunciado essa música, mas tudo bem. 7:31, vamos saber como é que tá a questão do trânsito.
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0: Fala comigo, Anderson Ramos.
2: Minha amiga Claudinha Jones, eu tô de volta no pique, tá chovendo em vários pontos, cautela motorista, mantenha a distância do veículo à frente, trânsito ainda lento na linha amarela, pista sentido Barra, por conta de um acidente que aconteceu mais cedo na Avenida Dom Helder Câmara, antiga Avenida Suburbana. O trânsito ainda apresenta lentidão, tem problemas sim, tem dificuldades, o motorista perde muito tempo e vai encontrando retenções, e a Goiás é uma opção. Isso tudo por conta de um acidente que aconteceu mais cedo ali na Dom Helder Câmara, antiga Avenida Suburbana. Trânsito segue lento no local. 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Eu volto já!
0: Muito bem, 7:32, você está aqui no Café da Manhã e tem notícia, né?
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0: Fala, Luciana Paiva.
3: Claudinha, aqui o outro. Claudinha, tô de volta trazendo informação importante aí pros pais, né? Que tem vacina nova e gratuita na rede pública de saúde. O estado do Rio recebeu o primeiro lote com mais de 36 mil doses da vacina Pneumovinte, imunizante que protege crianças de até 5 anos contra formas graves de pneumonia, meningite e infecções generalizadas. Essa ampliação da proteção protege contra 20 sorotipos da bactéria pneumococo, combate os tipos 3, 6A, 19A, que são os mais ligados aos casos graves em crianças. E para você ter uma ideia, Claudinha, fora do sistema público, os pais tinham que desembolsar, em média, R$500 para vacinar os filhos, viu?
0: Eita.
3: Agora tem a vacina no Sistema Único de Saúde. O lote inicial de 537 mil doses já enviados a outros estados. A meta anual do Ministério da Saúde é mais de 6 milhões de doses em todo o país até o final do ano. A Organização Mundial da Saúde alerta que a doença pneumocócica é uma das maiores causas de morte infantil evitável no mundo. Volto com você, Claudinha.
0: Obrigada, Lu. Obrigada.

0: do seu lado. A gente quer acordar do seu lado todo dia, né? Porque a gente é desse tipo assim, né, Caju?
1: É sobre isso, né? É sobre companhias, boas companhias. Num friozinho desse, a gente quer você.
0: É, Vagalumes com Polo. Aqui, ó. Deixa eu te falar uma coisa. Presta atenção aqui numa coisa muito importante.
2: Essa você precisa ouvir.
0: Vou falar um pouquinho no nosso programa sobre bem-estar, sobre autoestima, que isso é tão importante. 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
0: É verdade, é verdade. Poxa, Ari, obrigada pelo papo aqui com a gente. 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
0: 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Um beijo grande pra você e sucesso nos negócios.
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0: Um bom dia pra você. 7h45, eu vou rapidinho pro intervalo, já volto.
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0: 7 horas e 46 minutos. Tá chegando pra você, Paulo Miklos. Evidências.

0: Miklos, Evidências, um hino, né, gente? Aqui na Manchete. 7:51. Pra mim. Bora de trânsito!
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0: O Anderson Ramos, vem que só vem.
2: Bom dia pra você também, escândalo. Bom
0: Ih,
2: dia,
0: gente, não,
2: bom dia pra todo mundo.
0: Não, nada disso. Nada disso.
2: Tô de volta, minha amiga.
0: Agora sim.
2: O trânsito continua intenso para o motorista que te desloca nesse exato momento pela Washington Luiz, BR-040, em direção à Avenida Brasil, hein? O motorista perde muito tempo em Diga Kennedy em direção a Bulhões. Marcel, é uma dica. Linha amarela, um carro bateu em um poste na pista sentido Barra, na altura do viaduto sobre a linha vermelha. Saindo da cidade universitária, o motorista perde tempo e a dica é pegar a Avenida Brasil. Tem melhores condições aí pela acesso da Brigadeiro Trompovski, tornozeleira eletrônica para agressores de mulheres, combate à violência e mais proteção para quem precisa. O Senado aprovou, a vida avançou. Eu volto já junto com o Gasparetti, atualizando todas as informações. Ok, Claudinha?
0: Ok, meu amor, eu quase que eu adianto o seu Gasparzinho aqui, né?
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0: Luciana Paiva.
3: Claudinha, hoje o assunto é jogo, não adianta. Ponto facultativo decretado pelo Estado, pela Prefeitura, a partir das 15h, por causa do jogo do Brasil-Escócia. E a bola rola 19h, horário de Brasília. A Trens RJ e o consórcio Barcas reforçaram suas grades. Nos trens, o horário de pico será antecipado entre 15h e 18h. O Jamais Santa Cruz e Japeri vão operar com intervalos entre 8 e 20 minutos, voltando à grade normal depois desse período. Barcas também tem alterações, Claudinha. A linha Charitas terá 2 viagens extras em cada sentido e redução dos intervalos. No sentido Praça 15 Charitas, a viagem das 16h será antecipada para as 15h20. E até às 19h, as embarcações sairão a cada 20 minutos. Na linha Cocotá, será incluída uma viagem extra às 16h, no sentido Praça 15 Cocotá. Na linha Praça 15 Araribóia, o período de maior oferta também será antecipado para as 15h, com saída de embarcações a cada 15 minutos. VLT Carioca também preparou operação especial com aumento de oferta de viagens a partir das 14h para facilitar a volta para casa. Os intervalos das linhas 1, 3 e 4 serão de 7 minutos, das 14h às 19h. Metrô opera normalmente, começou a operar às 17h e vai até a 00h. No entanto, o horário de pico da tarde também será antecipado para as 15h, para facilitar aí a movimentação dos torcedores. E lembrando que o posto de gratuidade ali da Central do Brasil, hoje, encerra o expediente às 17h, Claudinha.
0: Obrigada, Lu. Você volta amanhã comigo?
3: Se Deus quiser, com vitória do Brasil às 18h.
0: Tá certo.
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0: Mandar aqui um alô especial pro Célio César, que tá super ligadinho aqui. Também o Ulisses da Maré, o Luciano Jonório Gurgel. A gente tem um alô aqui bem especial também do Carlos de Inhoaíba. Bom dia pra você que tá com a gente aqui nesse exato momento. Do Jonathan lá da Maré também, do Complexo da Maré, tá super ligado com a gente. Ulisses, já falei do Ulisses? Já falei do Ulisses. A Miriam tá ligadinha aqui de Realengo. Um beijo pra você, Miriam. Um beijo muito grande. Bom dia pra você. E vamos encerrando agora com a nossa querida Roberta Félix.
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0: Pode encerrar, né, Robertinha?
5: Oi, Cláudia, tô de volta agora com as últimas previsões do dia, começando pelos capricornianos. Capricórnio, uma conversa ou encontro pode ajudar a esclarecer qual direção merece receber mais investimento de energia da sua parte. Aquário, o momento favorece posicionamentos estratégicos e decisões que fortaleçam a sua imagem, desde que sejam baseadas em planejamento. Pisciano, o céu favorece estudos e aperfeiçoamento. Uma informação sobre um curso pode abrir perspectivas que ajudem a alcançar os objetivos profissionais que você tanto deseja.
0: E para te encontrar, amor?
5: Então, Cláudia, para entrar em contato comigo é muito fácil. É só me mandar uma mensagem de WhatsApp para o número 21 990 548469, ou dar uma passadinha lá no meu canal do YouTube, o Religare Astrologia. Na descrição de todos os vídeos tem um link que leva direto para o meu WhatsApp, tá certo? Bom, eu fico por aqui, desejo para você e para toda a equipe bom descanso, e a gente se fala de novo amanhã a partir das 6 da manhã. Beijo!
0: Um beijo, 7:56. Salve, salve, Vanderlânio de Barueri, São Paulo. Obrigada pela sua participação aí com a gente. Eu vou encerrar assim, ó, com Bee Gees, bem desse jeitinho. More Than a Woman.

0: A gente vai encerrando dessa forma, desse jeitinho gostoso. Bee Gees, More Than a Woman. Fala, Gaspar.
1: Maravilhosa essa música,
0: ai,
1: né?
0: Ai, muito.
1: Lembra minha infância.
2: Lembra sua infância?
0: Não, né, filho?
1: Não, minha infância.
0: Na sua adolescência,
1: não,
0: quase 30
1: infância.
0: Anos.
1: Infância.
0: More Than a Woman.
1: Era adolescência, olha? Infância pra adolescência. É Bee Gees, gente, é ABBA.
0: É Bee Gees, é ABBA. É tudo de bom. Jornal daqui a pouquinho. Ai, cadê o jornal? Aqui é amanhã o jornal!
1: Meu truque!
0: Hoje, qual o seu placar, meu bem?
1: Hoje, pra mim, 2-0 Brasil, gol de Neymar.
0: 2-0, gol de Neymar.
1: Tem gol de Neymar.
0: Será?
1: Não, será não, tenho certeza.
0: Ah, então tá certo.
1: Acabou? Ele entra e faz resultado.
0: Tá certo, então. Eu tô indo embora, vem aí o Escândalo Show, que vai arrebentar hoje a boca do balão.
1: Como você é

0: lotação nos aeroportos do Rio cresce mais que a média nacional.
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0: Quarta-feira, 24 de junho de 2026. Neste momento, Rio e Grande Rio com nebulosidade, céu parcialmente nublado e a previsão é de tempo instável, com a possibilidade de chuva fraca moderada ao longo do dia. As temperaturas permanecem em declínio e aqui no centro, 23 graus. O Conselho Nacional de Justiça aprovou regras inéditas para a participação de menores em plataformas digitais. A nova norma estabelece que crianças e adolescentes participarão de alvará judicial para atuar na internet. A exigência vale para perfis próprios ou de terceiros, com foco em exposição frequente ou monetização. Os alvarás terão validade de 12 meses para crianças e de 18 meses para adolescentes. As novas diretrizes buscam conter os abusos comerciais e complementam as regras do chamado ECA digital. A regulamentação proíbe a participação de menores em conteúdos de apostas, jogos de azar e publicidade infantil. A medida passa a valer assim que for publicada oficialmente no Diário da Justiça Eletrônico. A Organização Marítima da ONU anunciou uma mega operação para liberar navios comerciais pelo Estreito de Hormuz. A ação emergencial tem o objetivo de retirar mais de 11 mil marinheiros que ficaram presos durante a guerra entre Estados Unidos e Irã. Segundo a agência, a quantidade de embarcações retidas impede que a travessia ocorra pelo sistema regular de tráfego. O plano foi divulgado uma semana após Washington e Teherã assinarem um acordo de paz provisório na região. O tratado encerrou os combates no Oriente Médio, que duram pouco mais de 3 meses. O Irã informou que haverá um limite diário para a passagem de navios pelo estreito. A operação da ONU busca restabelecer as rotas comerciais e garantir a integridade das tripulações. Os aeroportos do estado do Rio de Janeiro tiveram uma forte alta na movimentação de passageiros. Entre janeiro e maio de 2026, os terminais receberam um grande fluxo. No total, mais de 5 milhões e 300 mil viajantes passaram pelo estado no período. O número representa um crescimento de 12% em relação ao ano passado. O desempenho fluminense superou a média nacional, que fechou em 6%. O grande destaque do período foi o Aeroporto Internacional Tom Jobim, o Galeão. O Galeão, sozinho, movimentou mais de 4 milhões de passageiros nos 5 primeiros meses. Essa alta de 16,1% é o melhor resultado da história do terminal desde o ano 2000. O aeroporto Santos Dumont também apresentou crescimento e manteve o ritmo de alta na capital. O terminal central registrou aumento de mais de 1 milhão de viajantes. No interior, o aeroporto de Cabo Frio liderou o crescimento proporcional com quase 40%. 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

meu socorro vem do céu. Olharei para os montes de onde virá o meu socorro. Olharei para o alto de onde virá a chuva e molhará a terra seca. Meu dia a dia ele abençoará. A tua palavra se cumprirá. Escândalo. Eleve seus pensamentos aos céus, a Deus, e os seus milagres vão acontecer. A sua cura vai acontecer.

0: você que está aí no presídio, todo mundo manda mensagem para eu pedir e mandar o recado. Você errou? Que bom. É um momento para você corrigir os seus erros. Você está doente? É um momento de você falar, estou curado. Você está com um problema? É um momento de falar, eu vou virar o jogo e minha vitória vai chegar. Use a fé, tá bom? Deus abriu o mar. É, meu amigo. E você, minha amiga, também pode fazer isso. Basta crer e botar em prática. Tá no ar o Escândalo Show. Brasil, 2-0.
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0: É psicológico, coisinha. Mora mal. Eu sou a pitanga africana do Brasil. Peixe.

0: barco, tá no ônibus, tá na lancha, tá em casa ainda? Vem devagar. Tá no trânsito? Seja bem-vindo ao nosso... Sai aí, coisinha, que faz, hein? Não me deixa em vão, não.
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0: Oba! Na Manchete FM 96,1, Escândalo, aonde está? Aonde está? Tá aqui. Coisa linda, Escândalo meu. Hoje é quarta-feira, 24 de junho de 2026. Faltam 191 dias para 2027. Faltam 3, 4 dias para o meu aniversário, dia 27 e 28 de junho. Hoje é dia de São João, dia internacional do leite, dia das empresas gráficas, dia mundial contra a poluição, dia do caboclo. E bom dia, já que é dia nacional do leite, bom dia para as vacas. São elas que nos sustentam com seu leite, nos fortaleça. Bom dia para o boi também, né? O touro, coisa linda. Bom dia para os carneiros. Coisa linda. Escândalo meu. Um bom dia para você aqui no nosso Escândalo Show. Seja bem-vindo. Aqui vai ter muita coisa. É... A mensagem já foi dada para você. Também tem dicas do Gasparetti hoje com a nossa Cici. Eu não sei o que ela mandou, mas daqui a pouco eu vou ler. Tá bom, Escândalo? Tem Escândalo News, tem você mandando sua mensagem de amor no Love Escândalo. Ou você também pode mandar uma língua fiada, sacanear alguém. Hoje é dia de jogo, Gasparetti quer saber. Hoje tem Brasil e Escócia às 19 horas. Qual o seu placar hoje? O Brasil vai longe na Copa do Mundo? Eu quero saber de você. Manda mensagem por áudio, tá bom? Vamos que vamos. Assim a gente começa o nosso Escândalo Show. Matando a saudade, né? No nosso...
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0: Legião Urbana. Tempo perdido. Bom dia pra você.

0: música é gostosa, né? O amor não sabe esperar. Paralamas do Sucesso e Marisa Monte. A gente começou com Tempo Perdido. Legião Urbana no Soldado Escândalo. Bom dia pra você. Você que tá chegando, tá no ar o Escândalo Show. Seja bem-vindo. Bom dia. Ó, só pra lembrar, tá? Que o Gasparetti quer saber. Hoje tem Brasil e Escócia às 19 horas. Qual o seu placar? O Brasil vai longe na Copa do Mundo? Eu quero ouvir o seu áudio. Manda aí, tá? Pelo 995070525. Hoje eu nem cantei a nossa musiquinha pelo telefone. Tá no atrasado. Hoje também temos Dicas da Gasparetti com Bela Cissi. Tá valendo o tema é emagrecimento. Tá valendo um prêmio de uma avaliação nutricional para alimentação saudável. Daqui a pouco a gente fala mais, porque tá na hora da gente saber do trânsito.
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0: Fala comigo, bom dia, Escândalo, Anderson Ramos.
2: Bom dia pra você também, Escândalo. Bom dia, Gasparetti.
0: Bom dia
2: pra todo mundo sintonizado aqui na Manchete. Manhã de quarta-feira chuvosa no Rio de Janeiro, dia de São João, dia de jogo da seleção brasileira. Como tem assunto hoje, né? O trânsito tá lento pra Nadão Helder Câmara, antiga Avenida Suburbana, por conta de um acidente na altura da Abolição em direção à Cascadura. O motorista perde tempo e vai encontrando retenções. Tem dificuldade e lentidão por ali, viu? Atenção, em linha amarela, pista sentido Barra, ali na altura da cidade universitária, bem próximo do acesso à linha vermelha, o trânsito apresenta retenções, um carro bateu em um poste. Quem segue da Ilha do Fundão ou da Ilha do Governador, Avenida Brasil, pela Brigadeiro Trompovski, que é uma opção. 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Eu volto já. O que, Gasparetti?
0: Valeu, Anderson!

0: Baby, my sister, Luciana Paiva, minha Rupi Gupi. Tudo bem, meu amor?
1: Bom dia, maravilhoso, cheiroso. Tudo bem, e você, poliglota?
0: Tá tudo escândalo, maravilhoso. É dia de Brasil, quarta-feira. Ah, tá cinza, mas a gente tem vida.
1: Sim, a gente tá verde, amarelo, azul e branco, querido.
0: Verdade.
1: É, porque hoje vai dar Brasil, se Deus quiser.
0: Não vai dar, não. Já deu Brasil.
1: Já deu. E tem que ficar em primeiro lugar, né?
0: Vai ficar, fica tudo
1: pra
0: mais fácil.
1: Pra gente na segunda-feira ficar de belezinha.
0: É verdade.
1: Adoro. Gaspar, começa falando que tem uma operação da Polícia Civil, viu? Uma operação que mira milicianos que, segundo investigações, se aliaram ao Terceiro Comando Puro com a atuação no Rio das Pedras, na zona sudoeste do Rio, e também no Catiri e no Catonho, na zona oeste da cidade. Os alvos são Luiz Ferreira Cabral Pequeno e Rodrigo Marques Carbone, que são apontados como principais operadores da organização criminosa, fazendo extorsões a moradores e comerciantes, e também são intitulados como puxadores de guerra. Pequeno já está preso desde abril. Ele foi preso em flagrante na comunidade de Santo Cristo, no bairro Fonseca, em Niterói, e aí está sendo cumprido esse mandado contra ele hoje. E Carbone foi capturado hoje em Rio das Ostras, lá na região dos Lagos. Os agentes cumprem ainda 4 mandados de busca e apreensão. Essa investigação é da Delegacia de Repressão às Ações Criminosas Organizadas, a Draco Gasparetti.
0: Maravilha, minha amiga. Bom dia, Deise de Assis Pocahontas.
2: Oi, Gaspar. Bom dia.
0: Bom ju.
2: Falando aqui dos transportes, hoje tem alteração, gente, por conta do jogo do Brasil. Vai ser antecipado o horário de pico nos trens, vai ser antecipado para as 3 da tarde até as 6h30, com trens circulando com intervalos reduzidos entre 8 e 20 minutos nos ramais Santa Cruz e Japeri. Agora pela manhã tem problemas no ramal Japeri, segundo a Trens RJ. Algumas composições aguardam ordem de circulação, então por isso tem um pouco de atraso ali no ramal Japeri.
0: Sim.
2: Metrô também, o horário de pico também será antecipado para 3 da tarde. Nesse momento, intervalos médios de 8 minutos. VLT opera com intervalos de 8 minutos, Barcas operando com intervalos médios de 15 minutos. No BRT, a Morbi Rio informou que as estações Ilha Pura, Divina Providência, Catedral do Recreio já estão reabertas. Gaspa.
0: Pô, coisa linda, né? Pelo menos no feriado eles começam. Até feriado é jogo, né? Fala comigo, Carlos. Bom dia, escândalo.
3: Opa, tudo bem, Gaspa? Um ótimo dia pra você e pra todos os nossos ouvintes aqui na Manchete. Vamos falar da situação da Ponte Rio-Niterói? Que hoje eu presenciei de perto esse caos.
0: É, né?
3: É,
0: pois. Tava brabo, ainda está, né?
3: Então.
0: É.
3: Percebeu o meu tom, né?
0: É, então assim.
3: Então conta pra gente, sentido do Rio.
0: 17 minutos.
3: 20.
0: Vai lá.
3: Vamos lá. Um dia vai dar certo. Sentido Rio, 20 minutos de travessia, retenções no Mocanguê, mas sendo muito sincero pro motorista, esse tempo vai ser um pouquinho maior, digamos ali cerca de meia hora, porque às vezes não condiz muito com o tempo de travessia.
0: Exatamente.
3: Estipulado pela Ecovias Ponte. Fluxo no sentido Niterói, 13 minutos de travessia. Vamos falar dos acessos pela BR-101 aqui no mapa, tudo tranquilo nos acessos pra Ponte Rio-Niterói pela BR-101, só pequenas retenções na chegada ali mesmo, a Avenida do Contorno, nesse trecho ali do Buraco do Boi, Niterói, bem nessa subidinha. Fora isso, o trecho de São Gonçalo, a chegada de São Gonçalo e Itaboraí, a BR-101 para ir até a ponte Rio-Niterói, um pouco mais tranquilo. O que não tá tranquilo é RJ-104, bastante retenção desde Alcântara até o Colubandê. Ali passando por Tribobó, a descida da Caixa d'Água um pouco mais tranquila, mas a Alameda São Boaventura inteira totalmente congestionada. Mais cedo, inclusive, vindo pra cá, passando, pegando a Alameda, teve acidente, teve carro que bateu, tem, né, enfim, obras de revitalização, então uma parte da pista tá bloqueada por conta dessas obras, então bastante retenção. Aí o motorista que tá passando pela RJ-104, quando terminar e chegar na Alameda São Boaventura, vai perder bastante tempo.
0: Não adianta se desesperar. Vem ouvindo a Manchete, você vai saber de todas as informações, vai escutar músicas boas, tá certo? Olha, escândalo, é só pra te lembrar. Nós temos essa novidade, já tem mais 2 semanas aí. A partir de... A nossa transmissão de vídeo está disponível 24 horas por dia no nosso site. www.manchete, radiomanchetefm, perdão. www.radiomanchete.com.br. Você tá me vendo lá ao vivo, o tempo todo. É só entrar no site, tá bom? Certo, Escândalo? Daqui a pouco você vai ouvir isso aqui, ó. Sky. Nossa, como eu dancei isso. E participei de bastante concursos de dança. Mas é daqui a pouco, tá? Sai daí, Escândalo. Daqui a pouquinho tem muito mais pra você. Depois do comercial, tá certo, coisinha? Deixa arder.
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0: Em segundo lugar. 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

escândalo. Casparetti quer saber, hoje tem Brasil e Escócia às 19 horas, qual o seu placar? O Brasil vai longe nessa Copa do Mundo? Eu tenho certeza que vai, o Brasil vai ganhar. Quanto vai ser o seu placar? Por áudio, manda aí 995070525. E hoje na Bela Cici vamos falar de emagrecimento, é o tema de hoje. Tá valendo pra você um prêmio de uma avaliação nutricional para alimentação saudável, tá bem, escândalo? Na sequência, depois do Escândalo Show, hoje tem às 10, Rádio Cacetada, lá no comando de Cláudio Manuel, Beto Silva e Hubert, grandes nomes do humor brasileiro. Toda quarta, hoje tem às 10 da manhã. Vamos de música! Vertigo Sky, como dancei isso? Você dançou? A gente falou dos anos 80, 90, ontem foi maravilhoso.

0: festa, hoje é clima de Brasil, Copa do Mundo.
1: Ivete Sangalo, festa, hoje nós vamos fazer a festa depois do jogo. Vai ser maravilhoso pra mim, 2-0 Brasil. Head to you, Sky. 995-070525. Daqui a pouco a gente tem Bela Cissi falando de emagrecimento, valendo uma avaliação nutricional para alimentação saudável, para você que quer emagrecer. O Gasparetti quer saber. Brasil e Escócia hoje às 19 horas. Qual o seu placar? O Brasil vai longe para você nessa Copa do Mundo. Mas antes.
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1: Fala comigo, Anderson Ramos. Espera aí, essa aqui mesmo.
3: Tô de volta. Escândalo deixa arder.
1: Tá
3: atenção,
1: hein?
3: Elevado Paulo de Fronteira com trânsito lento em direção à Zona Sul. A gente está apurando. Parece que teve um acidente no Rebouças. O turista perde tempo e vai encontrando retenções. Atenção, hein? É só pegar o túnel Santa Bárbara, aterro do Flamengo, que tem melhores condições na manhã chuvosa. Tira o pé do acelerador, motorista. 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Volto já. O que é escândalo?
1: Valeu, Anderson. Aqui a gente não para, não. Já tem gente mandando, sabe o quê? As mensagens do jogo de hoje. É o tema, né? E aí? Quanto vai ser o placar de hoje do Brasil? Já tem gente aqui, ó. Tem um aqui que não abriu, não. Deixa eu ver. Esses proxeus aqui. De MP3. São quantos? 3 ou 2? 2. Vamos lá.
4: Fala, Gasparetti. Tudo bem, meu amigo?
1: Bom dia.
4: Aqui é Paulo Sérgio Lins. O Brasil vai ganhar. Apertado 1-0. Tá bom.
1: Tá bom.
4: Importante é ganhar, valeu? Verdade. Tamo junto aí. Tô ligadinho no programa. Tá muito bom, meu amigo.
1: Obrigado, escândalo. André Ferreira de Araruama. Bom dia, escândalo. Sou André de Araruama. Hoje tem 2-1 Brasil. Coisa linda. Fala, escândalo.
5: Bom dia, Gaspa.
1: Bom dia. Júlio
5: Passos aqui de São Paulo. Olha, hoje aqui tá chovendo pacas, hein?
1: Imagina.
5: Já que você quer saber, meu palpite hoje pro jogo do Brasil é Brasil 3-1. Isso aí, com gol de Vini Júnior.
1: Boa.
5: Um abraço.
1: Valeu, beijo. Beijo pra todo mundo de São Paulo aí. Vou te falar, o Brasil não vai receber gol, não, gente. Eu acho que o Brasil não vai tomar gol. Mas, deixa arder, né? Vamos ver mais tarde. Matando a saudade. Capital inicial. Fátima.
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0: última! Capitão Inicial matando a saudade de escândalo, antes festa, Ivete Sangalo, 995070525. Quero saber, Gasparetti quer saber, daqui a pouco tem, ó, Bela Cistar. Hoje tem jogo Brasil-Escócia, 19 horas, qual o seu placar? O Brasil vai longe nessa Copa? Eu tenho certeza que vai. O pessoal tá mandando mensagem, já tô mandando áudio, já mandei aqui no ar. Quero ver o seu, hein? Certo, escândalo, não vamos esquecer não que hoje às 10 tem a Rádio Cacetada, Dom Cláudio Manuel, Beto Silva, Hubert, grandes nomes do humor brasileiro, tá bom? Às 10 da manhã, depois do Escândalo Show. Escândalo, ó, deixa eu te falar um detalhe muito sério. Depois do comercial, olha isso aqui, ó. The Wonders. Nossa, quanto tempo, eu tô ficando já macacura. That Thing You Do. Mas não é agora não, tá? É depois. Depois a gente toca essa música logo depois do comercial. Tá certo, escândalo?
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0: Gente, daqui a pouco, Zé, você entra, tá, Zé? Zé, amigo. Eu esqueci. Gente, vou te falar, é tanta coisa do programa.
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0: Vamos que interessa, vamos falar com ele. Tá tudo no clima. Fala comigo, escândalo. Anderson Ramos.
2: 10:40, eu tô de volta. O trânsito continua intenso na Ilha do Fundão, rapaz, em direção à linha amarela por conta de um acidente que teve mais cedo. Um carro perdeu a direção e bateu em um poste. O motorista perde tempo e vai encontrando retenções. Tá chovendo em vários pontos. Tira o pé do acelerador. Teve acidente na Dutra, na altura de Seropédico, em direção a São Paulo. Há retenções e problemas por ali, viu? 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Eu volto já.
0: Valeu, escândalo.
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0: Minha amiga Luciana Paiva.
4: Sim, Gaspar, olha, tô de volta trazendo informação sobre a Praça Paris aqui na Glória, bem pertinho da gente, que passou a integrar oficialmente Patrimônio Cultural, Histórico e Turístico de Natureza e Material do Rio. O projeto foi aprovado pela Câmara dos Vereadores e foi promulgado pela Câmara Municipal na última segunda-feira. O reconhecimento legal cria um instrumento formal de proteção e abre o caminho para políticas públicas de conservação e manutenção do local. A lei também prevê que o Poder Executivo realize os registros necessários junto aos órgãos competente. A autora do projeto de lei é a vereadora Tainá de Paula, que ressaltou a importância da decisão. Ela disse que a Praça Paris não é só beleza, é memória, identidade e direito ao espaço público. Volto com você, Gaspar.
0: Valeu, meu amor. E aqui a gente não para, tá? Daqui a pouco tem Bela Cícia e a gente vai ver essa música.

0: Maravilha, né?
1: Cor de pensamento.
0: Saudade, meu irmão Zé, José Augusto. Chuva de verão. Gente, o Zé tem tanta, mas tanto sucesso, né? Amor de primavera, chuva de verão. Antes, That Thing You Do, The Wanderers. Só música gostosa no Escândalo Show. Chegou aquele momento, ó, Gasparetti quer saber. Hoje tem Brasil e Escócia às 19 horas. Qual o seu placar? O Brasil vai longe na Copa do Mundo? Manda aí a sua mensagem pelo 995070525. Tô esperando, tá, Escândalo? Tá na hora da gente bater aquele papo com a Bela Cissi. O tema de hoje é emagrecimento. Tá na hora das dicas do Gasparetti.
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0: Bom, e caiu ela. É, liga de novo. Coisa linda. Cissi, a gente tá te ligando de novo aí. Hoje a Cissa não tá ao vivo, tá no telefone. Ó, oh, você já tá mandando a sua mensagem pelo 99, já mandamos bastante mensagens aqui já. Daqui a pouco eu vou botar mais uma. Quero ver a sua opinião, hein? Quanto será o jogo do Brasil e Escócia? Qual o seu placar, Escândalo? Hã? O Brasil vai longe na Copa? Pra mim, hoje o jogo é 2-0. O gol do Endrick e o gol do Neymar. Pode ter certeza disso. Aí foi. E eu não sei o que tá acontecendo, não. Alô? Alô, Cissi. Vamos ouvir aqui mensagem para não perder tempo. Daqui a pouco a gente entra com a Cissi. Não tem problema, não. Fala aí, Escândalo. Quer mandar beijo?
3: Olá, Gaspa, aqui é o André Amorim, do bairro da Penha Circular.
0: Oi, André.
3: Um forte abraço para você. Eu te acompanhava desde a época da antiga RPC. Olha, você continua sendo um sucesso.
0: Obrigado, viu? Meu amigo.
3: Tô indo pro trabalho no centro da cidade. Um forte abraço para você, Gaspa, e a toda a equipe Manchete.
0: Obrigado, FM, Escândalo.
3: 96,1.
0: Valeu, André. Valeu, Xará. Um beijo para todo mundo da Penha Circular. Tá tudo certo? E aí, foi? Oi, Cissi.
4: Eu estou aqui.
0: Ah, tá. Tudo bem, meu amor? Bom dia.
4: Bom dia. Vamos falar do tema maravilhoso.
0: Emagrecimento, né? É tudo de
4: todo
0: bom.
4: Todo mundo quer ficar magrinho até no 36, 38, 40.
0: Vamos lá. Primeira pergunta de hoje. O que é emagrecimento saudável?
4: Ah, então, emagrecimento saudável é a redução de gordura corporal, sem perder, comprometer a massa magra, energia e saúde. Envolve alimentação equilibrada, atividade física regular, um sono reparador, nada de ficar pela rua, um controle emocional, nada de estresse. E a perda de peso saudável ocorre quando o déficit calórico é moderado e permitindo que o corpo se adapte de forma segura. Isso é emagrecimento saudável.
0: Maravilha. E quanto tempo é possível emagrecer de uma forma saudável? Quanto tempo?
4: Quanto tempo, então? Cada organismo tem um ritmo, né? Diferente.
0: Sim.
4: A medida entre 5 quilos, 1 quilo por semana. Perdas rápidas geralmente envolve muito perda de líquido, massa muscular. Não gordura. O foco é a consciência da velocidade, que cada um tem o metabolismo.
0: Sim.
4: Então você pode perder uma semana e você pode demorar 2 semanas para perder até 50 gramas. Depende do seu organismo.
0: Nossa, 2 semanas para 50 gramas. Vou te falar.
4: Tem gente que não perde nada, que pode fazer o que for que não perde. Pode até parar de comer, você acredita nisso?
0: Meu Deus, eu não.
4: É, cada um.
0: Cada um tem, como você falou, cada um tem seu. É, como é que é o nome?
4: Eu
0: já falava.
4: Cada
0: metabolismo,
4: um
0: isso.
4: Tem,
0: Escândalo,
4: e
0: então.
4: Você é magrinho?
0: Não, eu preciso tirar esse caroço que tá no meu. Na minha
4: você
0: barriga.
4: Você precisa passar um mês comigo, já falei.
0: Eu vou fazer. Eu vou fazer. Ó, mas quando chega aquela rabada, fica uma coisa muito difícil.
4: Adoro! Escândalo!
0: Então, daqui a pouco, na segunda parte, você volta, tá, amiga?
4: Volto,
0: tá.
4: Beijo.
0: Beijo, valeu, tchau. É, meu amigo, o negócio é muito sério pra emagrecer. Preciso tirar esse caroço que tá aqui na minha barriga. Gente, eu vou fazer o seguinte, ó. Daqui a pouco você vai ouvir só música gostosa aqui. Só que agora chegou aquele momento, né? Da gente tá fazendo aqui o nosso jornalzinho, que é maravilhoso. Então, assim, pra não atrasar, as músicas vêm depois, tá certo, escândalo? Que faz? Deixa arder. Aonde está esse babado? Que não vem. Ó, 99507, quero continuar recebendo o seu escândalo vitaminado, sua mensagem, para que a gente possa... Não tá vindo a linha não, hein? E jogar pro lado de cá. E aqui ela não tá. Já botei 3 vezes. Aí você liga e manda sua mensagem. Hesitar, né? Que fazer esse babado básico. 995-07-05-25. Tá certo, escândalo meu? Isso. Te amo, meu gostoso. Daqui a pouco a gente volta, tá? Tá certo? Com muito mais um Escândalo Show. Agora tem o nosso jornalzinho Linha do Tempo com

0: Brasil enfrenta a Escócia pela última rodada da fase de grupos da Copa do Mundo, com expectativa de Neymar em campo.
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0: Quarta-feira, 23 de junho de 2026. Neste momento, Rio e Grande Rio com céu encoberto, com chuva fraca em áreas isoladas. Aqui no centro, 23 graus. O ex-presidente Jair Bolsonaro prestou depoimento nesta terça-feira à Polícia Civil do Distrito.

0: Saara, um dos mais tradicionais polos comerciais do centro do Rio, estão mais iluminadas e seguras. A Rio Luz concluiu a modernização de 112 pontos de iluminação pública na região, preservando as características históricas e arquitetônicas que fazem parte da identidade do local. As novas luminárias foram instaladas em estruturas originais de ferro fundido do século XIX, mantendo o patrimônio cultural da área. A ação contemplou vias importantes como as ruas da Alfândega, Buenos Aires, Senhor dos Passos e Uruguaiana. Além da iluminação, está sendo realizada na região a Operação Caça-Fios, que contribui para melhorar o visual das fachadas históricas. A seleção brasileira entra em campo hoje para o compromisso mais importante da fase de grupos da Copa do Mundo de 2026. O adversário será a Escócia, em partida válida pela terceira e última rodada do Grupo C, marcada para as 19h no Hard Rock Café Stadium em Miami, nos Estados Unidos. Líder da chave, o Brasil chega à rodada decisiva dependendo apenas de um empate para confirmar a classificação às oitavas de final. Mas a vitória é fundamental para conseguir o primeiro lugar do grupo. Carlo Ancelotti confirmou que Neymar estará entre os jogadores do Brasil disponíveis para a partida contra a Escócia. Mas o treinador preferiu não dar detalhes sobre como pretende utilizar o atleta de 34 anos, nem o tempo que ele é capaz de suportar em campo após mais uma lesão. A campanha brasileira até aqui teve um empate diante do Marrocos e uma vitória sobre o Haiti. Resultados que colocaram a seleção em posição confortável para avançar. Já a Escócia entra em campo precisando de um resultado positivo para aumentar suas chances de classificação. 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

escândalo meu. Vamos, vamos, vamos, vamos, vamos, escândalo, bom dia! É a segunda hora do Escândalo Show! É hoje, é quarta-feira, 24 de junho de 2026. Faltam 191 dias para 2027. Faltam, sabe o quê? 3 e 4 dias. Faço dia 27 e 28 para o meu aniversário. Coisa linda, né? Escândalo. Escândalo, hoje é dia de São João, Dia Internacional do Leite, Dia das Empresas Gráficas, Dia Mundial contra a Poluição e Dia do Caboclo. É, bom dia para você, Escândalo, que tá chegando agora no nosso Escândalo Show no segundo horário, certo? É, você que tá no trânsito, vai mantendo, daqui a pouco tem informações, tem notícias do que tá rolando no Rio de Janeiro. Tá tudo isso para você. 9999, vamos cantar? Olha o telefone aí, ó. Vem, vem, vem, vem. 995-07-05-25. 995-07-05-25. Ó, a nossa transmissão do site, você pode entrar agora, porque estamos 24 horas disponível para você no nosso site www.radiomanchete.com.br. Essa você não pegou. É só entrar no site, a nossa programação completa com vídeo, música, tudo, tudo muito mais, tá bom, Escândalo? Onde você estiver. Ah, eu não posso deixar de falar, né? Esse meu time maravilhoso. Sem eles, o Escândalo Show não funciona, Escândalo meu. Deixa ter, sumiu tudo aqui, mas é psicológico. Não é isso. Ah, obrigado. No meu time tem meu sonoplasta Extreme Clark, o meu produtor Carlos Júnior, minha direção geral Rádio Manchete, os meus jornalistas Luciana Paiva, Gabriel Machado, Deise de Assis e Anderson Ramos, e é claro, né, você, que é o mais importante. Bom dia para os

0: Os ferros velhos, os ferros novos, os ferros fundidos, que nos ajuda, né, a fazer a obra, aquelas coisas básicas. Gustavo. Psicológico. O Gasparetti quer saber. Hoje tem Brasil, Escócia, hein? Brasil, Brasil, Escócia. Qual o seu placar? O Brasil vai longe? Hoje tem Neymar, hein? Daqui a pouco tem mais Bela Cici. Daqui a pouco tem... Escândalo News. Mas agora... Matando a saudade com Lobão. Corações psicodélicos. Aqui no...
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Rodolfo! E com participação do Sear Dawns e K Offshore. Eu gosto dos dois. Maravilhosos. Antes, Coração Psicodélicos. Começou essa segunda parte aqui do nosso Colobão, do nosso Escândalo Show. Deixa eu lembrar, hein? Daqui a pouco, às 10, tem Rádio Cacetada. No comando, Cláudio Manoel, Beto Silva e Hubert. Os nomes do humor brasileiro aqui na Manchete FM. Tá bom? É toda quarta, tá? Hoje não temos o nosso bolinha de queijo branco.

0: Qual o seu placar? O Brasil vai longe na Copa? Hoje tem Neymar, hein? O quê? Tamo junto! Escândalo, tá na hora da gente ficar por dentro de tudo que acontece no trânsito do Rio de Janeiro e todas as informações aqui no Central do Trânsito.
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0: Fala comigo, Anderson Ramos.
2: Gasparete, o trânsito tá lento na Avenida Francisco Bicalho, no Santo Cristo, no trecho de acesso ao Trevo das Forças Armadas, em direção à Avenida Presidente Vargas, tinha um táxi quebrado por ali. Olha, o motorista vai encontrando agora melhores condições pela Avenida Dom Helder Câmara, antiga Avenida Suburbana. Mais cedo teve um acidente ali na altura da Abolição, em direção à Cascadura. Quem segue pela linha amarela ainda perde tempo, um carro perdeu a direção, bateu em um poste na saída da cidade universitária. Estar em direção à Barra da Tijuca. O trânsito apresenta lentidão. 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Eu volto já.
0: Valeu, Escândalo!
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0: Minha Rupi Golpe, Luciana Paiva, fala comigo, gostosa.
4: Falo, Gaspa. Falo, agora eu falo.
0: Agora você fala.
4: Falo, Gaspa, informação importante para os torcedores que vão assistir os jogos logo mais do Brasil em Niterói e em São João de Meriti.
0: Niterói é fervo, hein?
4: Fervo.
0: Olha, eu vou te falar.
4: Vai
0: uma
4: me
0: coisa.
4: Furar.
0: Não vou furar. Jamais vou fazer isso. Eu tô quase indo pra lá.
4: E, ó, pedidaça.
0: É pedidaça,
4: vai
0: eu tô quase indo.
4: Muito bom. Niterói é feriado hoje, né? Dia de São João, padroeiro lá de Niterói. E é feriado também, Gaspa, em São João de Meriti. Então, esses dois municípios estão com programações bem especiais para quem vai assistir ao jogo logo mais. Em São João de Meriti, lá na Baixada Fluminense, o torcedor sortudo vai poder levar, sabe o quê? Scooter elétrica. Uma motinha.
0: Coisa linda.
4: É. Um sorteio programado pela Prefeitura de São João de Meriti e também pela Águas do Rio. Para concorrer, basta que o torcedor vá até um dos pontos onde eles montaram telões lá na cidade, faça um cadastro nos totens lá da Águas do Rio para poder concorrer. Vai poder voltar para casa como? Motorizado, né?
0: Atenção, pessoal de São João of the Meriti. Fique ligadas, hein?
4: Vou falar aqui os pontos onde o pessoal pode ir para assistir o jogo e também para fazer lá o cadastro para concorrer, Gaspa. Coelho da Rocha, lá na rua Euronildes Martins dos Santos, Parque Araruama, no Complexo Esportivo Walter Pereira dos Santos, no Jardim Metrópole, na Avenida do Comércio, bem na esquina ali do Colégio Araum.
0: Legal.
4: Em Éden, na Praça Francisco Guimarães Neves e no centro de São João de Meriti mesmo. Na rua Deputado Rubens Paiva. Agora a programação lá em Niterói, onde também é feriado e onde você quer ir. Eu também tô querendo ir até
0: agora. Eu tô
4: agora.
0: Falando certo, tô querendo ir.
4: Tem moto elétrica não, mas tem show pra caramba.
0: Muito.
4: Também vai ter sorteio. Ó, pra começar a pedida, o energia pra torcer no caminho em Niemeyer, hoje tem o quê? Ferrugem.
0: Olha isso.
4: Pedidaça, né?
0: Showzaço. É.
4: Tem Ferrugem logo mais no caminho Niemeyer. É lá do outro lado da poça, no caminho Niemeyer, palco principal da cidade, essa Ferrugem. Aí tem também o evento Encanta Niterói. Esse acontece lá na Arena Camboinhas.
0: Uhum.
4: Transmissão ao vivo e atrações musicais. O Arena Brasil Niterói é em Icaraí. Lá no tradicional Clube Cricket, lá na rua Fagundes Varela, número 637. E também preparou uma estrutura bacana lá com telão, grupos musicais e DJs. Agora, pedida para toda a família, Gaspa, melhor ir pro Mercado Municipal de Niterói.
0: Vai ter bom também, né? Ali o bagote foi a vir.
4: Vai dar bom, tem show, tem DJ, tem área para as crianças.
0: Marcelo, tá na hora da gente fazer alguma coisinha aqui, hein?
4: Tá na hora. Então, aí vai ter uma área lá só para as crianças, enquanto os pais ficam, né?
0: Bebendo vinho.
4: Água
0: restaurante
4: de coco,
0: maravilhoso, aquela água de boa.
4: De coco, né? E as crianças brincam lá enquanto a galera vê o jogo. E olha que legal. Vai ter drink cortesia pras mulheres aí.
0: Que isso,
4: é pra eu ir mesmo, gente. É pra eu ir mesmo. Drink cortesia pras mulheres, de distribuição de brinde pra quem acertar o placar de Brasil Escócia.
0: Olha isso, coisa linda. Deise de Assis, fala comigo, escândalo.
5: Oi, Gaspa, ainda falando do clima da Copa, tem opção também pra você que tá pela zona norte da cidade. Hoje, o Alzirão tem festa por lá, um dos pontos mais tradicionais da seleção, ali da torcida pela seleção brasileira, a partir das 5:30 da tarde. Vai ter DJ, show do grupo Diretriz e também ativações com a Tropa da Altinha, que é um coletivo que se tornou referência em um desses esportes que são mais populares das praias brasileiras. A gente lembra também que tem interdições no trânsito a partir das 3 da tarde. Rua Conde Bolfim, ali na altura da Rua Marquês de Valença, será interditada. Sim. E também a Rua dos Araújos. É só acompanhar aqui a programação da Manchete, que a gente vai informando o melhor caminho para você que tá deixando a Tijuca e também para você que vai em direção à Tijuca. Tem mudança também no transporte público. É preciso ficar ligado, Gaspa.
0: Isso é o que você está colocando aqui, fora os outros lugares que vai ter muita rua fechada.
5: Tem,
0: né?
5: Tem muita rua fechada hoje. A gente vai informando tudo ao longo da tarde, toda a programação, todas as interdições que
0: maravilha,
5: vão acontecer
0: Deise.
5: Na cidade, Gaspa.
0: Valeu, escândalo. Fala comigo, Carlos.
6: Falo, Gaspa. Tem que tirar o Gustavo
0: do
6: estúdio.
0: Eu não vou.
6: Tem que tirar o Gustavo do estúdio.
0: Eu não vou nem olhar. Vai, fala isso.
6: Então. É, mas eu já olhei.
0: Fala comigo.
4: Não tem como desver.
6: É. Vamos lá falar da ponte Niterói, sentido Rio. Conta pra mim. Quanto tempo que você acha?
0: Ah, 18 minutos.
6: 15.
0: Puxa, não dá certo. Vai lá. Não tem jeito.
6: Enfim, vamos lá.
0: Fala comigo, vai.
6: Puta, que mais pretendência.
0: Gente, ele comeu um palhaço e não está conseguindo falar.
6: Muito trânsito na ponte Rio-Niterói, ó, melhorou a travessia para quem tá vindo da BR-101, pequenas retenções no acesso à ponte. RJ-104, como eu falei, Alameda São Boaventura, melhorou bastante o tempo de travessia, mas agora quem tá chegando no Rio de Janeiro vai encontrar bastante retenção na altura do viaduto do gasômetro, Francisco Bicalho, então... Vou te contar, pior ainda, o trânsito bem complicado por conta de um acidente que aconteceu bem no meio ali, perto do IML, e os acessos para Presidente Vargas estão mais tranquilos. Agora, quem tá vindo da linha vermelha, rapaz, passando, né, nesse momento pelo viaduto Rufino Pizarro, com bastante retenção, até o acesso ao Paulo de Fronten e também toda a extensão do túnel Rebouças, né? Inclusive o acesso, a chegada ao Jardim Botânico bem complicado, e a gente sempre diz, se você tá vindo da linha vermelha ou vindo da Ponte Rio-Niterói e tá indo diretamente ali pra Zona Sul, nesse momento, a melhor pedida, né? A melhor opção é você pegar Rodrigues Alves, túnel Marcelo Alencar e seguir pelo Aterro do Flamengo.
0: Maravilha, gente, rapidinho, hoje o seu placar, Luciana.
4: 3-1.
0: Ela continua 3-1. Você, Carlos. Carlos.
6: Oi.
0: Seu placar.
6: Depois de tudo. Não, 3-0.
0: Você, Deise.
5: 2-0, Brasil. Tô com você, Gaspa.
0: 2-0 também. Você, Gustavo?
7: 1-0.
0: 1-0?
4: Brasil, né, querido?
7: Brasil.
0: Ah. É, que fase.
4: 1-0. Ah, 1-0.
0: Gente, vou expulsa falar, vocês não têm noção. Daqui a pouco você vai ouvir isso aqui, ó.
8: Todo mundo espera alguma coisa.
0: Sábado à noite.
8: Bem no fundo, todo mundo quer.
0: Mas é daqui a pouquinho, tá? Não sai daí não, que daqui a pouco tem muito mais pra você aqui no Escândalo Show. É, meu amor. Muita coisa gostosa. Já, já. Tá certo, Escândalo?
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0: ainda gosto de você. Sorriso Maroto com participação de Ludmilla e Belo. Linda, antes, sábado à noite, Cidade Negra, Lulu Santos, tá gostando? Escândalo? A programação tá gostosa, né? Música maravilhosa, muita coisa boa. 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Um escândalo! Já era. Agora tá na hora da gente falar, sabe de quê? De Copa do Mundo. 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
0: Bom dia, meu querido Gabriel!
2: Bom dia, Jorge, bom dia também para os nossos ouvintes. Hoje é dia de seleção brasileira.
0: Verdade.
2: A última rodada da fase de grupos e tem muita coisa em campo, viu, Gasparetti?
0: Muita.
2: O Brasil entra em campo às 7 horas da noite contra a Escócia. Precisa vencer, a verdade é essa. A Escócia tem 3 pontos, o Brasil tem 4 e Marrocos, que é o segundo colocado momentaneamente, também tem 4 pontos, sim, mas enfrenta o Haiti. E aí a chance de vencer e fazer saldo é muito grande. Então o Brasil precisa vencer para não se complicar, sim, não correr nenhum risco.
0: É,
2: e ainda
0: primeiro,
2: é bom,
0: né,
2: torcer para que Marrocos não consiga aí uma vitória muito elástica contra o Haiti, não consiga um 4, 5, 6 a 0. Seja uma vitória do Marrocos, que é o resultado normal, mas que não seja nada tão elástico assim.
0: Verdade,
2: ontem,
0: Gabriel.
2: O voo da seleção brasileira atrasou para chegar até Miami, teve algumas questões ali com o clima mesmo, né, do país. Os Estados Unidos, a gente tem visto aí nos últimos dias, o jogo da França foi parado por muito tempo por conta das chuvas, risco de tempestade e tudo mais. Então o voo da seleção brasileira atrasou. O Brasil perde algumas horas aí dessa preparação, né, de chegar no hotel, dormir, comer, enfim. Mas a seleção brasileira está preparada para o jogo de hoje. Não conta com Rafinha. A gente falou aqui, Luiz Henrique ou Rayan devem entrar nessa vaga.
0: Entraria com o Rayan.
2: O Ancelotti ainda não falou, né? Deu entrevista coletiva, mas não deixou claro quem é o principal candidato para essa vaga. Neymar Júnior estará no banco. Resta a gente ver se o Brasil vai conseguir um resultado positivo para que o Neymar tenha um cenário ali favorável de entrar numa boa. A expectativa é, se Neymar entrar, que ele entre como um camisa 9. Claro, não um camisa 9 de área, como o Pedro, como o Igor Thiago, mas um camisa 9 mais participativo ali, mas que tenha menos funções defensivas. Então, hoje tem seleção brasileira e rumo ao mata-mata. Vamos falar rapidinho aqui de Cristiano Ronaldo, Gasparetti.
0: Vamos! É o cara, né?
2: Falou de Messi, Mbappé e Haaland, né? Os três fizeram 2 gols aí no comecinho da semana. E ontem foi a vez de Cristiano Ronaldo, muito criticado na estreia de Portugal. Ontem Cristiano Ronaldo foi muito importante na vitória de Portugal por 5-0 contra o Uzbequistão. Fez 2 gols e voltou a marcar, voltou a balançar as redes, algo que é muito importante para ele. E ele foi perguntado sobre a atuação desses outros craques, se nessa atuação dele contra o Uzbequistão tinha mostrado que Cristiano Ronaldo chegou ao torneio. A resposta dele foi marrenta, como sempre, né? Ele falou: eu sempre chego, mais cedo ou mais tarde, eu sempre chego.
0: Confiança,
2: então,
0: pô.
2: Gasparetti, volto com você com essa fala aí do Cristiano Ronaldo, mais um craque dessa Copa do Mundo.
0: Valeu, irmão.
2: Com uma expectativa
0: irmão.
2: Muito grande pro Brasil.
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0: nossos ouvintes. Caramba, é isso mesmo aqui? Vamos que vamos, hein? Fala aí, escândalo!
1: Bom dia, Casparete!
0: Raspa.
1: Hoje vai dar Brasil. Gol de Alemar e gol do Paquetá. Casparete, vai dar Brasil! Vamos nessa, Brasil!
0: Olha, ela falou... Elimar Santos não vai jogar, é outra pessoa. Elimar e Paquetá vai fazer. E me chamou de novo de raspa. Raspa, pedido do Ivo. O nosso murrá ser eterno. Fala aí, escândalo, tem mais gente.
2: Bom dia, Gasparete.
0: Bom dia.
2: Juliana Gonzaga, de Madureira. Olha, meu amor, deixa eu te falar uma coisa. Palpite de hoje. Brasil, Escócia. Brasil 4. Escócia 0. Gol de quem? Vini Júnior. Certeza que o Brasil vai longe, hein? Vai bem longe.
0: Tá certo, amiga. Parabéns, arrasou. Você deu um show. Peraí, ó. Daqui a pouquinho a gente vai andar com fé com você, tá, Gilberto Gil? Só que não é agora. A gente vai pro comercial. Daqui a pouco tem essa música. Sai daí não, daqui a pouco tem a Bela Cisse. E a Claro, você. Que é um escândalo. Vamos pro comercial, tá? Deixa arder.
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0: A gente tem que ter fé o tempo todo, né? Estou errado até. Andar com fé, Gilberto Gil. Oh, a pé ou de avião. Mesmo a quem não tem muitas mensagens aqui pra mandar. Acompanha. Oh, oh, tem gente que não mandou mensagem, mandou pelo... Um beijo aqui, ó. Bom dia, Rádio Manchete. Estou ligado na Manchete FM desde Guaraí, Rio Grande do Sul, fronteira com o Uruguai. Valeu, obrigado. É o Andrés Monzon. Obrigado, ele mandou a foto aqui ouvindo o programa, dentro do rádio dele, né? Valeu, escândalo. Mandar um beijo também vitaminado para... Não, daqui já foi. Luiz Nascimento, beijo pra filha dele também. Andar com fé. Tem muita gente mandando beijo aqui, mandando as sequências de jogos que vai ganhar. Bom dia, Gasparante, feliz quarta-feira. É, Felipe de Engenho da Rainha. É gente pra caramba aqui. Graças a Deus, né? Mandando aqui bastante. Manda de mensagens. Beijo, bom dia, escândalo. Sou André de Araruama. Escócia 2, Brasil 1. Caramba, tem gente pra caramba. Que bom. Amém. Vamos que vamos. Ó, rapidinho, a gente vai aqui falar. Calma, não é o do babado, não. Não vai ter o boletim? Ah, tá. Então tá certo. Então vamos embora. Vamos com ela.
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0: Oba!
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0: Muita informação. Vai comigo, Luciana Paiva.
2: Então, Gaspa, tô de volta que eu falei da festa lá em Niterói e também em São João de Meriti, porque são feriados. É feriado hoje nesses dois municípios, né? Mas tem festa boa também rolando hoje lá por Maricá, tá? A bola rola logo mais entre Brasil e Escócia e a prefeitura preparou uma festa, mega festa, chamado Projeto Esquina da Copa. São quatro pontos na cidade com telões, DJs e shows ao vivo e tudo isso 0800, a partir das 3 da tarde. Anota o roteiro aí, então, para quem vai estar em Maricá. No centro, Praça Orlando de Barros, vai ter DJ Juninho Mix, show da Escola de Samba União de Maricá.
0: Juninho Mix, meu amigo.
2: É, participação especial da Beija-Flor de Nilópolis, olha isso. Tô quase mudando meu roteiro de Niterói para Maricá, hein? Transmissão ao vivo às 7 e tem o pós-jogo também, com roda de samba. E Noan também vai ter animação garantida com DJ Vitor Moraes e transmissão ao vivo com telão e Ponta Negra para a Nossa Senhora das Graças. Tem o agito do pré-jogo com DJ Márcio Albuquerque e Itaipuaçu. O pré-jogo é a concentração dos torcedores com as batidas do DJ Marlon e às 7 horas rola telão com jogo. E ainda tem o transporte público, né? Que as pessoas podem se deslocar para o projeto Esquina da Copa usando lá os vermelhinhos de Maricá, Gaspa.
0: Arrasou, escândalo. Hoje vai ter o fervo. Rio de Janeiro vai ter o fervo, né? Escândalo, a gente não perde tempo, não. E vem com ele direto dos Estados Unidos para falar da seleção no Manchete. Bate um bolão.
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0: Bom dia, meu amigo Sidney Marinho.
4: Oi, Gasparete, bom dia, meu irmão. Chegou a hora, né? Estamos em Miami. Logo mais tem um jogo da seleção brasileira aqui no Hard Rock Stadium, na cidade de Hollywood, que fica ao norte de Miami. A seleção está hospedada em Fort Lauderdale, até para facilitar a questão logística, né? Desceu no aeroporto de Fort Lauderdale, que fica bem mais perto do estádio. Ontem atrasou a entrevista coletiva do Ancelotti, porque o voo da seleção, Gasparete, saiu lá de Newark, em Nova Jersey, com 2h40 de atraso, em razão das questões meteorológicas, né? Então, a entrevista do Ancelotti aqui em Miami começou só por volta de 9 da noite. Ele economizou nas palavras, mas deu a entender que o Ryan será titular no jogo de hoje.
0: Vai ser bom,
4: hein? A seleção
0: hein?
4: Da Escócia. Ryan, revelado pelo Vasco, atualmente do Bournemouth, da Inglaterra, ganhou a posição do Rafinha e vai começar o jogo como titular. Mais jovem atleta desde que o Ronaldo Fenômeno foi convocado em 94 no título aqui nos Estados Unidos.
0: Fazendo história.
4: O Ronaldo nem entrou em campo e nessa agora o Ryan já vai ser titular hoje contra a Escócia. O Ancelotti também sinalizou, Gaspa, que não vai fazer mudanças no time do Brasil mesmo tendo dois titulares pendurados com um cartão amarelo. Time provável: Alisson, Danilo, Marquinhos, Gabriel Magalhães e Douglas Santos, Casimiro, Bruno Guimarães e Lucas Paquetá, Rayan, Vinícius Júnior e Matheus Cunha é a seleção brasileira para pegar a Escócia. Vale lembrar aquela continha, né, Gaspa? O Brasil tem 4 pontos, o Marrocos Sim. também. No mesmo horário de Brasil e Escócia, o Marrocos enfrenta o Haiti jogando na cidade de Atlanta. A briga pelo primeiro lugar é no saldo de gols. Se Brasil e Marrocos vencerem seus jogos, quem fizer o melhor saldo fica em primeiro. É bom lembrar que a seleção começa o jogo com uma vantagem de 3-1 no saldo de gols. Vamos torcer pela seleção brasileira. O Neymar está relacionado, vai ser opção no banco depois de praticamente 3 anos fora da seleção brasileira. Ele se contundiu em 2023 num jogo de eliminatórias da Copa do Mundo contra o Uruguai. Tudo pronto, tudo preparado.
0: Vamos que vamos, meu irmão.
4: Fazendo agora no finalzinho da manhã um treino leve de movimentação no próprio hotel e seguindo para o estádio para o jogo que começa às 6 da tarde, horário aqui da Flórida, 7 da noite, horário de Brasília. Vamos torcer, né, Gasparetti?
0: Vamos, meu irmão.
4: Que vem um bom
0: 2-0 para mim.
4: O Brasil possa continuar
0: 4, né?
4: caminhando em busca dessa sexta estrela. Direto de Fort Lauderdale, Sidney Marinho com a Litoral News e a Manchete FM juntas em busca do Hexa. Valeu, Gasparetti.
0: Valeu, Sidney Marinho e sua equipe maravilhosa, sempre dando show. E aqui a gente não para, tudo no clima. Tá na hora do Dicas do Gasparetti. As duas últimas perguntas com a nossa Cici.
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0: Bom dia, amiga.
5: Bom dia.
0: Vamos lá para a segunda, a terceira pergunta, né? Vamos lá. É possível emagrecer sem passar fome?
5: Ah, isso é difícil, mas é possível sim. O segredo é comer alimentos nutritivos e saciados, como proteína, fibras e gorduras boas. Esses nutrientes contêm a glicemia estável e evita a fome, né? O planejamento é possível comer bem e perder o peso naturalmente. E ninguém acredita nisso, sabia?
0: É mesmo?
5: Mas é possível.
0: Psicológico.
5: Muito bom.
0: Vamos lá. Como evitar o efeito sanfona?
5: Ah, isso aí é o pior. O que que acontece? As pessoas conseguem emagrecer e daqui a pouco engorda tudo de novo, né? Ah, não consegui manter. O segredo é você manter a constância, a mudança sustentável dos hábitos. Evite os hábitos extremos. De tipo fazer dieta muito corrida, que possam se prejudicar ao longo do tempo. Tenha uma rotina equilibrada, pratique exercício físico e controle o estresse e mantenha a qualidade do sono. Isso aí evita muito o efeito sanfona. Aquele vai e volta. Ah, hoje eu tô magra, amanhã eu tô gorda. Então isso aí melhora muito se você fizer essas práticas. E você tá no efeito sanfona?
0: Não tô no efeito sanfona, não. Eu
5: Você
0: tô
5: tá
0: mesmo...
5: estabilizado?
0: Não, eu tô no bumbo, tô gordo na bateria. Não tem jeito. Eu tenho que.
5: Usa cara... cinta.
0: Não dá, não consigo. Agora me agarrando, não. Cissa! Ó, semana que vem você volta, quarta-feira que vem. E aí a gente fala com você.
5: Quarta-feira eu volto presencial. Acabou as provas e eu estou aí prontinho com vocês.
0: Coisa linda. Pra gente falar com você, telefone.
5: 998226726. E o meu arroba, né? Você me encontra no Instagram com Bela2S, CCSSI, Simone. Vai lá e curte. Vai lá e me segue.
0: Valeu, meu amor. Tá certo. Um beijo pra você, escândalo.
5: Beijo.
0: Até semana
5: beijo
0: que vem.
5: Todo mundo. Tchau.
0: Tchau. É, meu amigo, aqui no tudo aqui nada para. Aqui é o tempo todo.
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0: Fala comigo, escândalo. Anderson Ramos.
6: Meu amigo, trânsito complicado na Padre Leonel Franca, ali na altura do túnel Rafael Mascarenhas, em direção à Rocinha, tem o caminhão quebrado. O motorista perde tempo e vai encontrando retenções. 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
0: Valeu, Anderson, você volta aí com o pessoal do Caceta. Vamos com a última música do escândalo show. Ah, mas antes eu tenho que mandar essas mensagens aqui, senão o povo vai me matar. Vamos ouvir o povo. Lá em cima o primeiro, que eu não tinha falado. Fala comigo!
7: Olá, Gaspa. Aqui
0: olá.
7: É o André Amorim, do Baixo
0: Circular,
7: Rio de Janeiro. Um forte abraço para você. Eu te acompanhava desde a época da antiga RPC. Olha, você continua sendo um sucesso, viu?
0: Valeu, escândalo.
7: Muito trabalho no centro da cidade. Um forte abraço para você, Gaspa, e a toda a equipe Manchete.
0: Valeu, FM, escândalo.
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0: Olá, tem uma... agora tem beijo aqui dos ouvintes. Fala aí, gostoso.
8: Alô, Rasparete é da Manchete. Ó, Raspa, tá raspadinho pro jogo do Brasil de hoje, tá?
0: Isso só pode ser. Isso só pode ser sacanagem. Alguém daqui da rádio mandou isso aí. Ah,
9: fala,
0: para!
9: Fala, Gaspa! E aí, rapaz, como é que você tá? Tudo bom? Quero mandar um abraço muito especial aqui pra todo mundo aqui de Manguariba, que é a Guarda Marçal, o Burungão de Paciência.
0: Valeu, meu irmão!
9: Mandar um abraço pra galera de Manguariba, que todo mundo aqui mora muito bem, beleza? Tamo junto.
0: Tamo junto.
9: Um abraço pra Luciano e também pra sua esposa, Graciane, e seus dois garotos, Cadu e Guilherme.
0: Valeu, tamo meu parceiro. Junto. Tamo um junto.
9: Aí, se puder, toca Beto Guedes aí, cara, amor de índio.
0: Tá bom, escândalo.
9: Um abraço, tamo junto.
0: Valeu. Fala aí.
10: Gasparete, tá bom?
0: Que é o
10: Barro da Vila da Penha. Um abraço pra você. Gaspa, hoje 1-0 é goleada.
0: 1-0.
10: O importante é o Brasil ganhar. Tô ligado.
0: Maravilha, meu irmão. Coisa linda.
10: Manchete FM.
0: É tudo nosso. Escândalo, eu tô chegando, tô indo embora depois dessas mensagens. Tá certo? Amanhã eu tô de volta às 10 da manhã. Tá chegando os caras aí. Tá bem pra você. Curti. Rádio Cacetada. Vai ficar nesse clima aí de Copa do Mundo. E eu vou botar aqui o meu... a minha linha do tempo com Eric Barreto. Tô chegando, um beijo pra todo mundo, tá bom? Tudo de bom, muita paz. E fique com Deus. Até amanhã, 10 da manhã. Beijo, escândalo.
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0: Fique aí com a linha do tempo com o Érico Barreto.
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13: Líder de milícia suspeitos de extorsão contra moradores são presos no Rio.
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analisando o que é destaque agora. Agora. Quarta-feira, 23 de junho de 2026. Neste momento, Rio e Grande Rio com céu encoberto, com chuva fraca em áreas isoladas. Aqui no centro, 23 graus. O Supremo Tribunal Federal vai analisar hoje dois processos que discutem a existência de vínculo empregatício entre trabalhadores de aplicativos e empresas de tecnologia. A expectativa é que a corte estabeleça um entendimento definitivo sobre o tema, criando um parâmetro para a chamada uberização das relações de trabalho no país. Os ministros irão julgar um recurso extraordinário relacionado a Uber, que possui repercussão geral reconhecida, além de uma reclamação constitucional apresentada pela RAPI. A decisão adotada pelo STF terá efeito sobre processos semelhantes em tramitação na justiça brasileira e servirá de orientação para os tribunais inferiores. Na véspera de Brasil e Escócia pela terceira rodada da Copa do Mundo, o Cristo Redentor foi iluminado em verde e amarelo na noite desta terça-feira. A homenagem transformou os dois principais cartões postais do Rio em símbolo de apoio à seleção brasileira que busca avançar na competição sob o comando do técnico Carlo Ancelotti. Além da homenagem à seleção, a ação teve outro objetivo: marcar o início da contagem regressiva para a Copa do Mundo Feminina da FIFA 2027, que será realizada no Brasil. Faltando exatamente um ano para o início do torneio, o Rio de Janeiro começou a promover iniciativas que destacam a importância da cidade na organização do evento. A Polícia Civil prendeu dois dos principais operadores de uma milícia que atuava

0: mandado de prisão cumprido. Segundo as investigações, os dois ocupavam posições estratégicas na estrutura da milícia e atuavam como puxadores de guerra, termo usado para quem coordena confrontos armados, invasões de territórios rivais e manutenção do domínio da organização em áreas sob sua influência. As apurações indicam ainda que a milícia mantém uma aliança com integrantes do TCP para ampliar seu poder de fogo, consolidar áreas dominadas e avançar sobre territórios controlados pelo Comando Vermelho. 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
2: Bom dia, Rádio Cacetada entrando no ar, vamos ficar aqui a manhã inteira falando, comentando, falando besteira e falando uma coisa séria, a gente não vai falar não.
3: Não vai não.
2: Então estamos aqui, eu, Beto Silva, Hubert e Cláudio Manoel com vocês. Bom dia, Hubert.
4: Bom dia, Beto Silva, um dia maravilhoso, jogo do Brasil. Isso. Quando acabar aqui, vou comprar uma vuvuzela com tom lá embaixo.
2: Olha.
4: Que é uma coisa assim, ó, parece um trombone.
3: Pô, você imita vuvuzela também,
2: né? Ele imita.
3: Eu imito até o Adnet.
2: Bom dia, Cláudio Manoel.
3: Bom dia, Beto Silva, bom dia, Hubert, você que está aí no YouTube, no nosso canal do YouTube, pode ver que hoje eu vim devidamente paramentado para o jogo de logo mais. Brasil, eu na época, você não está vendo, que eu estou com a camisa antiga ainda na época que o Brasil só tinha 3 estrelas antes até do Tetra, escrito CBD para preservar a memória da época que o Brasil jogava bola e também porque eu fui interpelado ano passado quando usei uma camisa também dessas antigas. Nossa, como você é engraçado, usando CBD achando que era canabidiol.
2: Será?
3: E não é canabidiol, é Confederação Brasileira de Desporto.
2: É, CBD era muito diferente da CBF.
3: Naquela época se roubava de um jeito mais assim.
2: Mais raiz.
3: Mais orgânico.
4: A roubalheira moleque.
2: Mais ingênuo.
4: A roubalheira fundo de quintal.
3: Exatamente.
2: Mas antes ainda de entrar nesse assunto, que é óbvio que a gente vai entrar, né? Que é o jogo do Brasil. É, você sabia? Hoje parece que tem um jogo do Brasil.
3: Sério?
2: Num campeonato que tá rolando por aí.
3: Não.
2: Ouvi falar. Mas antes, vamos falar de outra coisa, vamos fazer a nossa pesquisa do dia. Pode soltar a vinheta aí que eu vou explicar.
5: Pesquisa para quem precisa, pesquisa para quem precisa de pesquisa.
2: Porque hoje, além de ser dia de jogo do Brasil, hoje é dia 24 de junho, dia de São João, das festas juninas, época de festas juninas. Vai ter muita barraquinha, muito forró, muito quentão, muita quadrilha, se bem que quadrilha no Brasil tem o ano todo.
3: No Rio, então?
2: É, quadrilha é uma coisa. Mas uma das barracas mais concorridas, né, das festas juninas, é a Barraca do Beijo.
3: É.
2: E a nossa pesquisa tem a ver com isso, é sobre isso. Vou fazer, a nossa pesquisa é o seguinte: se você montasse uma barraquinha de beijos numa festa junina, pra quem você gostaria de vender um beijo? Olha que coisa bonita.
3: E pode ser um beijo também.
2: E se
3: também
2: você quiser participar, cadê o negócio?
3: Aqui, rapaz.
2: Desculpa. Se você quiser participar, é só ir no nosso WhatsApp 21 995 07 05 25 ou no portal

0: www.radiomanchete.com.br ou no Instagram, arroba Rádio Manchete Rio. E, ou no YouTube também, Manchete 96.1 FM. Vai lá e dá a sua opinião. Quem você gostaria? Para quem você gostaria de vender um beijo numa festa? Que coisa linda. Você gostaria de vender um beijo para quem, Hubert?
1: Eu gostaria de vender para a Virgínia Fonseca, mas aí ia atrapalhar o relacionamento dela com o Vini Júnior e o Brasil.
2: Não é verdade que eu soube que eles são não monogâmicos.
1: Eu soube disso também.
2: Então você pode ficar à vontade.
0: Você venderia para quem seu beijo?
2: Cara, eu não sei se eu venderia. Eu acho que eu daria até de graça para o goleiro Johnny Placide, do Haiti.
0: Nossa, que coisa linda.
2: Que dependemos muito, para você ver como não estamos tão bem assim, do goleiro do Haiti. Porque, obviamente, se o goleiro do Haiti levar um saco de gol hoje, vai complicar a nossa vida. Então, eu torço muito para o Johnny Placide. Não sei se fala Placide ou Placide.
0: Eu não sei o nome dele, é o goleiro da Escócia.
2: Eu não sabia o nome dele.
0: Você foi no Google.
2: Eu, obviamente,
0: certo.
2: Fui pesquisar. É o goleiro do Haiti. Dependemos bastante da defesa do Haiti hoje.
0: Eu venderia um beijo para Scarlett Johansson, mas eu acho um pouco difícil ela comparecer a uma festa junina no Brasil.
2: Ainda mais comprar um beijo seu.
0: Então, mas aí é outra questão. Uhum. Eu gostaria. Mas então, eu gostaria. Aí vou fazer uma coisa mais romântica ainda. Uhum. Eu gostaria que a bola beijasse as redes da Escócia muitas vezes.
2: Olha, que lindo. Que beleza.
0: É bonito isso.
2: Então, mande seu. Para quem você queria vender o beijo, que a gente vai falar aqui já daqui a pouco.
0: Daqui a pouco a gente vai comentar. Mas então vamos à primeira cacetada do dia.

0: É claro que a primeira cacetada não podia ser outra. O jogo do Brasil. Vamos falar sobre isso. Você, qual é a sua expectativa, Hubert, para o jogo?
1: Uma boa expectativa, não é? Principalmente se a Virgínia Fonseca for ao estádio.
0: Esse cara tá com uma coisa.
2: Você tá obcecado.
1: Já viu? Eu sou obcecado com a Virgínia Fonseca. É. Mas agora tem um motivo, é que assim ela indo ao jogo, o Vini vai jogar bem.
0: Você acha que esse é o motivo que o Vini tá?
1: Eu acho que é isso. Eu
2: Mas
1: acho
2: ela
1: que
2: tem
1: é
2: ido aos jogos?
1: Tem.
2: Você tem acompanhado?
1: Tem acompanhado. Desde o Egito, ela tem acompanhado os jogos, ela faz questão de ir, entendeu? E acho que ela vai trazer sorte lá pro nosso Vini Júnior, que até então, pra mim, é um bom jogador, está fazendo bonito.
2: Na Copa,
1: né? Está fazendo bonito na Copa, coisa que ele nunca fez muito bem. Mas ele está indo bem. Eu acredito em Vini Júnior, não é?
0: Eu acho que o Brasil tem uma nova, né? Tem uma notícia nova, que é a saída do Rafinha, isso pode ser importante.
2: Rafinha Bastos?
0: Rafinha Bastos.
2: O inimigo do Hubert.
0: Rafinha Bastos.
1: O inimigo mortal.
0: Não sei quem vai entrar. Como você acha que... Ancelotti, qual será a escalação do Brasil hoje?
3: Ai, cara, no Brasil eu não vou dar porque eu não aprendi ainda a falar o português. Então eu vou aproveitar para comer macarrão. Ancelotti é o quatro queijos, meu prato preferido.
1: Rapaz, eu vi falar em Ancelotti, eu vi uma coisa interessante. É, o Ancelotti, rapaz, a carreira dele é incrível, né? Como treinador eu já conhecia, mas ele também jogou em muitos lugares.
2: Onde ele jogou?
1: Juventus, uns times lá italianos. Parma. Ele é do norte da Itália. E ele é comedor de polenta. Ficou surpreso quando descobriu que tinha polenta no Brasil.
2: Polento tem um monte no Casimiro, por exemplo.
0: Casimiro
2: chama de polento. Essa coisa. Cara, mas eu acho assim, um negócio que vocês passam a margem, porque a Copa do Mundo, todo mundo fica fixado no negócio de Copa do Mundo, mas tem coisa muito mais importante rolando, que, por exemplo, as fofocas geradas na Copa do Mundo. Tem muita fofoca. Por exemplo, o Vampeta, que largou o futebol já há um tempo, se dedica agora à fofoca,
0: a falar mal dos outros.
2: Ele é engraçado. Que o Rafinha está com graves problemas financeiros, né? E por isso que está indo para a Arábia Saudita, por isso que ele não está rendendo bem. Eu fico só impressionado assim, se o Rafinha tem graves problemas financeiros, meu amigo. Ele vai pro desenrola.
0: 50 milhas por ano.
2: Entendeu?
0: Assim, é isso.
2: Rafinha,
0: rapaz,
2: tem que economizar. Rafinha, tá economizando na bola, tem que economizar também.
1: Economiza agora porque vai faltar depois.
2: Mas quem é que vai jogar no lugar do Rafinha? Fala aí, Hubert.
1: Eu torço pra entrar o Luiz Henrique, que era do meu Botafogo, e agora está jogando lá na Rússia.
2: Você gosta quando o Luiz Henrique entra?
1: Eu gosto quando ele entra, ele tem um jogo bonito. Eu aprecio essa plasticidade do jogador, entendeu? O cara que vai, se mexe.
2: Como é que diz aquele logotipo? Que negros lindos, né?
1: Negros maravilhosos.
0: Eu também gostaria que fosse ele, mas não sei se vai ser, não, porque o Ancelotti tem nos decepcionado muito na escalação.
2: Contraria a você.
0: A mim e ao Brasil todo, ao Brasil inteiro.
2: Mas se não for Luiz Henrique...
0: Eu acho que a gente tem que fazer... A torcida brasileira tá vacilando. Porque a torcida brasileira fica pedindo Hendrick, aí que ele não bota o Hendrick. Entendeu? Que vai pedir Luiz Henrique, aí que ele não bota o Luiz Henrique. O técnico é assim. Fui atrás da torcida, não. Então, acho que a gente tem que fazer o contrário.
2: Ibanez, tem que botar o Ibanez.
0: Igor Thiago, gente. Porque aí o cara vai contrariar a gente.
1: Ele vai botar o Hendrix, entendeu? É o cara quebrar a guitarra, morrer de overdose.
2: Jimi Hendrix
1: lá, entendeu? Esse sim, atacar fogo em outro time.
2: Cara, mas tem um negócio
1: morrer de overdose.
2: Você viveu junto comigo a experiência, que você é um esperosado, não lembra? Mas da Copa de 74, não. O Brasil jogou contra a Escócia e empatou. E o Brasil jogou contra a Escócia na Copa de 98. Você estava lá.
0: Nunca perdeu.
2: Ganhou suado de 2-1, mas teve uma memória, eu já falei disso aqui, mas foi uma memória muito chocante que dura até hoje na minha mente, que no intervalo nós fomos, né, fazer um xixi na França, e estavam todos os escoceses usando aquelas saias, né, em cima da bancada da pia, urinando na pia, né, assim. E escocês é um negócio que comemora, não é com cerveja, não, é com uísque. É. Né? Agora eu fico pensando o seguinte, assim.
1: Não, olha, não só. Eu lembro de algumas coisas assim, inclusive já contei essa história aqui, vou contar de novo. Que nós chegamos, fomos lá falar com o Zagallo, Mário Jorge Lobo Zagallo, e falamos com ele assim: Zagallo, você gosta de um. Vamos enfrentar a Escócia, você gosta de um destilado? E o Zagallo falou: nem deste lado, nem do outro.
2: Nem do outro.
0: Muito bem, Zagallo.
2: Jair Lobo,
0: lá ele, total, né? Mas eles. A Escócia tem uísque, mas nós temos cachaça.
2: É, e aí,
0: a Escócia tem saia e nós temos fio dental.
2: Não, e não é só isso.
0: É, a gente
2: e a Escócia deu sorte que esses caras usando saia, que nesse time atual não tem ninguém mais que pega travesti. É porque se tivesse o jogador raiz.
0: Vendo cara de saia,
2: aqueles caras lá de saia passando ali, ninguém. Eu queria ver, ver se os caras iam.
1: Eles vão jogar de saia, de kilt?
2: Kilt, pariu.
1: Kilt. É kilt o nome daquele
2: doce. É kilt.
1: E eles não usam cueca por baixo.
2: Como é que você sabe?
1: Porque eu já ouvi falar. Eu já levantei o.
2: Mas aí os caras vêm badalando?
1: Vem. Criando bicho solto, entendeu?
2: Tá certo.
1: Mas dizem que o time escocês também é. Tem caras bonitos, eu vi uma mulher falando hoje.
0: Dizem que hoje tá estranho, cara.
2: Dizem que tem caras bonitos.
1: Eu tô estranho porque o cara diz que quer dar um beijo no goleiro do Haiti. Eu que tô estranho.
0: Da Haiti,
1: eu...
0: não, da Escócia.
2: Da do Haiti.
0: Do Haiti. Ah, da do Haiti.
2: Nasceu o Haiti, obviamente.
0: Escócia... Ah, por causa do Marrocos.
2: Rapaz, tem uma conta aí. Agora você pegou. A gente tá... Não adianta a gente ganhar da Escócia se o Marrocos ganhar demais do que a gente. Senão a gente vai pegar uma encrenca da.
0: Ah, vai pegar encrenca de qualquer jeito.
2: Ah, mas se ficar em segundo, pra encrenca é maior, né? Não? Você que sabe
0: Holanda.
2: Tudo de Copa do Mundo?
0: A Holanda e o Japão, os dois são difíceis. O problema é se ficar em terceiro. Porque aí é a Alemanha.
2: O problema é se ficar em quarto.
0: Aí tá fora. Esse é um problema, mas acho que não dá mais, não.
2: Não dá mais, não, Coitinho já saiu.
0: Classificado nós já estamos.
2: É.
1: Não, agora... Ainda vamos pra fase do mata-mata, que o Brasil é bom de mata-mata.
0: Isso é bom, isso é bom.
2: Cara, mas pegar a Alemanha era boa, a vingança do 7-1.
0: Tá cedo.
2: Vamos ficar pensando em vingança.
0: De vingança. Vingança é um prato que se come frio. Não, vamos seguindo aqui.
2: Não
0: vamos
2: tem
0: seguindo
2: que dar um panorama de nada, não?
0: Não, não, cara. Não. Vamos nessa. Vem cá, cara, tem uma coisa que tá incomodando um pouquinho. Um pouquinho, não, um pocão, né?
2: Um pocão.
0: É porque, cara, o Filipão tá comentando, cara. Realmente é complicado.
2: Então eu vou comentar.
0: Cara.
2: Eu vou comentar. O Filipão não deveria comentar. O Filipão deveria guardar sua boca para tomar chimarrão. O Filipão, um camarada que estava lá comandando o 7-1.
0: É isso, exatamente.
2: E outro dia eu vi o Rizek perguntando: não, Filipão, eu não posso deixar de perguntar porque a Alemanha meteu 7-1 em Curaçao e o Curaçao virou o novo Brasil. Que era coisa assim, como é que o 7-1, como é que deu passado não sei quantos anos, né? 12 anos, como é que você avalia hoje? Você tem alguma explicação? Ele, não tem explicação.
0: Ah, tem.
2: Tem. O Filipão no comando, tinha Bernardo Alegria nas pernas. Entendeu? Tinha Dante, o inferno de Dante na zaga.
1: É aquela coisa que eu sempre falo, que é o seguinte, o jogador, quando fica velho, pode virar comentarista. Já o jornalista, quando fica velho, não pode virar jogador.
0: Isso é uma injustiça.
2: Eu sempre falo isso. E muito se arrepende. E não se arrepende.
1: Não, uma frase genial.
0: Mas eu não entendi. Chamou o Filipão porque ele foi o técnico do Penta. Mas esqueceram ou querem que a gente esqueça que ele foi o técnico do 7-1? Gente, 7-1 é trauma.
2: É, mas eu
0: 7-1 não se esquece.
2: Mas eu não tenho
0: então,
2: visto.
0: Então acho que o Ancelotti, quando ele vai comentar, o Ancelotti tem que fazer o contrário do que ele comenta. Tipo, o cara do 7-1, o que ele sabe?
2: Mas
0: sabe
2: como eu estou vendo na Cazé TV, só de raiva, só pra dar raiva, tô vendo tudo. Na verdade, de preguiça, porque como a Cazé TV passa todos os jogos e não é jabá, e eu não fico com preguiça de procurar onde é que tá passando o jogo, já fica lá direto, então eu já vejo tudo. Então não tenho visto
0: tem
2: o Filipão.
0: Vantagem.
2: Não tenho visto o Filipão, tenho visto lá um monte de.
0: Não, o Filipão tá em mesa redonda, Jornal Nacional, porque eu vejo essas coisas, às vezes ele aparece.
2: Não vejo essas
0: Jornal coisas. Nacional.
2: Depois que a Globo parou de me pagar, não parei de ver.
0: É verdade.
1: Eu não assisto televisão e empresas que me mandam embora.
0: Então agora vamos dar um tempinho. É verdade. É uma boa. Vamos dar um tempinho porque temos que ver como é que está o trânsito na cidade maravilhosa. Vamos ver o trânsito com Anderson Ramos.
2: Vai lá, Anderson.
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5: Bom dia para você também, meu amigo. Muito bom dia para todo mundo sintonizando aqui na Rádio Cacetada da Manchete. Já tô de olho no Rio, conferindo a movimentação nesta quarta-feira, dia de São João, dia de jogo da seleção brasileira, feriado em São João de Meriti. Olha, tem muita informação, rapaz. O trânsito tá complicado na linha amarela, pista sentido Barra, na altura da Freguesia. Mais cedo teve um acidente envolvendo uma moto saída 1A. Trânsito apresenta retenções e aquele motivo do trânsito bem complicado na altura da Praça do Pedágio. Inclusive, a concessionária teve que fechar ali o acesso ao túnel da Covanca para que o motorista não fique preso ali dentro do túnel, né? Uma medida de segurança ali da concessionária. O motorista perde tempo e vai encontrando retenções. Tem dificuldade. Tem lentidão, sim, para quem se desloca nesse exato momento em direção a São Paulo, no trecho de Seropédica, na Dutra, por conta de um acidente. 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Tô de olho no Rio. Já já eu volto atualizando todas as informações.
0: Valeu, Anderson Ramos. Agora vamos ao panorama da cidade com Carlos Júnior.
6: Tudo bem, Beto? Bom dia pra você, pro Cláudio, pro Hubert e também pros nossos ouvintes ligados aqui no 96,1 na Rádio Manchete. Começo falando dos trens. Alteração dos trens por conta do Jogo do Brasil. O horário de pico vai ser antecipado aí das 3 da tarde às 18h30, com os trens circulando com intervalos reduzidos ali entre 8 e 20 minutos nos ramais Santa Cruz e Japeri. Agora também pela manhã, com registros de problemas no ramal Japeri. Falo também do metrô, como a gente falou em relação aos trens, também o mesmo modus operandi. No metrô, horário de pico também será antecipado para as 3 da tarde. Nesse momento, tudo tranquilo nas linhas 1 e 2. Falo também do VLT, linha 1, terminal Gentileza Santos Dumont, intervalos de 8 minutos. Linha 2, Praia Formosa e Praça 15, intervalos de até 60 minutos. Linha 3, Santos Dumont Central, 8 minutos também. E linha 4, terminal Gentileza Praça 15, também 8 minutos. Fala das barcas, quem utiliza as barcas hoje não enfrenta dificuldades ali nos deslocamentos para as estações Cocotá, Praça 15, Araribóia, Charitas, Paquetá e também para quem se desloca entre as estações Ilha Grande e Mangaratiba. Informação do BRT, a Mob Rio informa que as estações Ilha Pura, no sentido Recreio, Divina Providência, no sentido Alvorada e Catedral do Recreio, no sentido Recreio, já estão reabertas e com os serviços funcionando normalmente. Agora, panorama dos aeroportos, Aeroportos Internacional do Galeão e Nacional Santos Dumont, operando normalmente. Beto.
0: Valeu. Vamos seguindo aqui com esse assunto que é o jogo de hoje. Palpitante. Falando em palpitante, palpites, né? Vamos dar. Qual é o seu palpite para o jogo?
1: O meu é 2-1 Brasil.
0: É, bom palpite. Meu, era igual o meu, mas vou dar diferente, 2-0.
2: Não, eu não posso dar diferente, que eu botei no bolão, que eu estou liderando no bolão, que eu estou...
0: Pode dar diferente, porque não, o bolão é outra coisa.
2: Eu estou torcendo para o meu resultado no bolão. O problema é que eu fiz o bolão no início da Copa, e eu botei 2-1 Brasil, igual o Uber, igual você.
0: Eu botei 2-0
2: agora, mas você quer botar 2-1.
0: Não, acho que eu botei no bolão 2-0.
2: Tá, também. Não é uma discussão, você botou 2-1, mas eu botei 4-0 Marrocos no Haiti.
0: Então, isso,
2: este que é o problema.
0: Não, entendeu? Não sei, tem que fazer a conta.
2: Não, cara. Porque o Brasil.
0: E se o Brasil ganhar de 2-0, como eu estou dizendo, aí dá.
2: Mas por que dá?
0: Porque tem que fazer a conta.
2: Porque o Brasil
0: tem de 1-0 do
2: Brasil. Então o Brasil tem dois a mais de saldo que Marrocos.
0: Tem 2 a mais de saldo.
2: Sem empatar, qual é o critério?
0: O critério,
2: se for 2-0,
0: acho que é número de. Acaba assim, o primeiro critério é confronto direto, não rola.
2: Não rola.
0: Deve ser número de gol marcado.
2: Deve de ser.
0: É, ou então pode ser, sei lá, jogador mais bonito. Não sei. Que vai ser por aí.
2: Não
0: sei se a gente vai bem nesse. Você achou os marroquinos bonitos?
1: Não. Quem gasta
0: você achou os escoceses bonitos?
1: Não, eu não achei. Eu vi um TikTok onde eu me informo diariamente. Único lugar que tem credibilidade. Eu vi uma mulher lá, uma influenciadora, falando que era americana, falando que. De Miami, falando que. Uma amiga dela ligou e disse, pô, vamos pro jogo, Os caras, os jogadores da Escócia são lindos.
0: Mas ela vai fazer o quê do jogo? Vai agarrar os caras?
1: Vai dar pros caras?
2: A questão é a seguinte, essa moça era bem apessoada?
1: Linda.
2: Ah, bom, então nunca. Porque como escocês bebe muito. Então, essa coisa, depois que você bebe.
0: Não, mas quem vai beber?
1: Como diria o.
2: Então, mas pra mulher, que é, entendeu? Pro alvo da pessoa, você. A favor é essa, entendeu?
0: Tem o Alisson. Oh, o Alisson é um cara bem apessoado. Só que ele tá com problemas de.
2: Eu tenho muito problema de acne.
0: Dermatológico. Muito acne, muita acne.
2: Não acho.
0: É, cara, é um problema.
2: Não acho o Alisson gato.
1: Você prefere o goleiro do Haiti?
2: Não, cara, eu não prefiro. Você não entendeu a questão logística. Eu não sei nem qual é a cara do goleiro do Haiti. Eu tô falando só que a gente depende do goleiro do Haiti. Ou seja, para a gente não ficar em primeiro lugar, é uma conta oportunista, não tem nada a ver com estética. Eu não sei se o cara é feio, bonito.
1: Surgiu uma oportunidade, dá um beijo ou dor.
2: Eu não tô falando de graça o beijo.
0: A gente tem que pensar, a gente já estava falando sobre isso, sobre os nossos próximos adversários. Porque agora essa é a questão, né?
2: Pega o grupo da Holanda já.
0: Mata ou morre, né? Porque é complicado.
2: Que pagaria agora o grupo da Holanda ou do Japão.
0: Mas o segundo colocado pode ser o Japão. Eu acho que deve ser o Japão, mas pode ser a Suécia também.
2: Pode,
0: era melhor, né?
2: Cara, eu não sei, mas acho que a Suécia levou um goleadão aí, deve estar muito saldo, né? Ela levou de 5 da Holanda, não foi?
0: Ah, mas se ganha lá do Japão, sei lá, cara, sei lá também.
2: Você que propôs o assunto, agora faz a conta aí,
0: eu tô falando que pode ser a Suécia, você que falou que... Beleza, vamos torcer. Tem gente que diz o seguinte, não tem que ver adversário, porque a Copa do Mundo tem que ganhar de todo mundo.
2: Isso antigamente, quando a gente ganhava todo mundo.
0: Eu acho que agora dá pra ter que ver
2: esse negócio de...
1: Eu acho que esse negócio de vocês é uma coisa meio senilidade, entendeu?
0: Claro.
1: Que essa coisa de dizer, no meu tempo é que era bom, não sei o quê, não sei o que lá, isso aí todo mundo fala, é só ficar velho que começa a falar essas coisas, tá? No meu tempo os jogadores eram melhores. Que eu me lembre, a Copa de 94 que a gente ganhou, a seleção só foi engrenar lá pro fim, não é verdade?
0: Isso é verdade.
2: Cara, foi, mas vamos lá. Primeiro que não é a questão de idade, é a questão de pesquisa. Você vê as escalações. Você vê, por exemplo, o que a gente achava um elenco ruim, por exemplo, em 2010, você compara com hoje, assim, você fala, rapaz, dá até umas saudades, assim, de...
1: Lateral,
2: com o Dunga era técnico. Lateral que não tinha... Entendeu? A gente ainda tinha laterais, então assim, então foi uma coisa, acho que camisa 10 a gente não tinha.
0: Entendeu? Às vezes você tem um timaço e não rola,
2: não. Não rola.
0: Tipo 82,
1: né?
0: No papel era um espetáculo.
2: Cara, 2006 no papel era um espetáculo, mas na balança não era.
0: Também,
2: não
0: exatamente. Era, né?
1: Quem jogava? Eu não lembro.
2: 2006 a gente tentou.
0: Tinha o Roberto Carlos.
2: Eu sei, mas a gente tinha.
0: Tinha Cafu.
2: A gente tinha dois laterais.
0: Tinha o Ronaldo Fenômeno, Ronaldinho.
2: Mas vamos lá.
0: Adriano e Kaká.
2: Isso esconde basicamente uma coisa: dois laterais que somados tinham 70 anos e dois centroavantes que somados tinham mais de 200 quilos. Então, a gente tinha dois laterais velhos, bem velhos, Cafu e Roberto Carlos, e tinha dois atacantes fora de forma, entendeu?
0: Mas vamos falar sobre o craque.
2: Qual o craque?
0: Neymar, né?
1: Neymar Júnior.
0: E aí, Voga?
1: Aliás, tem dois Júniors na seleção.
0: Da família Júnior.
2: O Fábio Vinícius Júnior, né? Mas será que são parentes?
0: É verdade.
2: Hã? Será que são parentes?
1: É da família Júnior. É igual o seu Jorge, é parente do seu Crespo.
2: A questão do Neymar é que quando você traz números, você tem vários números. Por exemplo, além da camisa 10, que é o número do Neymar, que é importante, o Neymar é o maior goleador da história da seleção. São números. É o maior número de assistência. São números. Há 3 anos ele não joga na seleção. São números. Nos últimos anos ele fez mais filho que gol. São números.
0: Esse é um belo número.
2: É um belo número. Há alguns anos, desde que ele foi para a Arábia Saudita, ele perdeu o número de joelhos que ele tinha também.
0: Rapaz, eu vi a imagem do joelho dele, fiquei muito impressionado. A perna do cara parece a perna do Garrincha hoje em dia. Tá totalmente, completamente. Eu vi um cara, inclusive, falando que com essa perna o cara não consegue jogar mais de 30 minutos, fica com dor.
2: O cara tá, obviamente, fazendo um sacrifício.
0: É a idade do condor.
2: Que é a última Copa dele, que você pega a galera aí que tá se despedindo das Copas, né? Você vê o Neymar meio, né, ali nessa condição. O Modric já teve dias melhores, o próprio Cristiano. O único camarada que só conhece o diabo do auge que irrita pra cacete é o Messi, né, velho? O Messi continua entregando aí. Tá melhor ainda.
0: Falaremos sobre ele daqui a pouco, mais tarde, mas eu acho que o Neymar, cara, é aquela hora do louco, né? Se tiver com 30 segundos tempo, 0-0, mete o Neymar e vamos ver o que dá.
1: É, eu acho também, eu acho também.
2: Né? Cara, mas 0-0, 30 segundos tempo, hora do louco, mete até o Igor Thiago, né?
0: Mete qualquer coisa.
2: Mete o gol, mete o gol, manda o goleiro pra frente.
1: O filho do Ancelotti, né?
2: Ancelotti.
0: Tá lá o Ancelotti? Não, não tá.
2: Tá,
0: ele leva sempre, né? Esse nepotismo é uma coisa tranquila no Brasil.
1: Não, nepote. É sobrinho italiano, daí que vem a palavra.
2: Mas vem cá, o cultura, conviver com você é um eterno aprendizado.
1: Obrigado.
2: Mas assim, você acha, dentro da questão do nepotismo, houve uma melhora ou uma decadência do filho do Tite pro filho do Ancelotti?
1: Eu nem sabia que o Tite tinha filho.
2: Pô, foi ele, na foi, seleção
0: até também. Eu acho que houve uma indiferença, exatamente.
1: O Tite, acho que foi o cara mais chato.
0: Isso é uma questão, exatamente, que eu ia falar sobre isso. Chato. Isso é uma vantagem. O Ancelotti não sabe falar português. Enrola no português e enrola pra todo mundo, porque também não escala o time, não sei o quê. Mas... É só lembrar do Tite que a gente acha o Ancelotti o máximo, né?
1: Não tem uma vantagem.
0: Lembra do Tite falando? Caraca, não, eu não lembro o Ancelotti falando a vida inteira.
2: Porque na época eu tava com um problema sério pra adormecer, eu não queria ficar tomando farmacêuticos, eu usava essas entrevistas coletivas do Tite. Então eu não lembro porque rapidamente eu caía profundamente em sono profundo, mas então teve esta melhora, por exemplo, que eu não acompanho entrevista coletiva de ninguém. Mas o Tite era um aborrecimento, falando basicamente. Era um negócio que era dando um sono desgraçado. E teve uma interrupção também muito boa, que a sequência de técnicos gaúchos, isso as pessoas não estudam como eu, Dunga, Mano Menezes, Filipão, Tite, essa galera que sempre se deu bem ali no futebol do Uruguai do Norte, que tem conhecido que tem Porto Alegre, que tem Lugar. Que é o Uruguai do Norte. Então, só o Ancelotti ter parado com essa sequência de gaúcho de técnico, eu sei que os gaúchos vão ficar injuriados com o meu comentário, dane-se, porque é verdade, entendeu?
0: Então, mesmo devem achar, isso não é possível. Agora, ontem eu vi uma cena, o Ancelotti deu uma coletiva, né? Ninguém entendeu nada do que ele falou, mas tinha uma repórter japonesa...
2: Que entendeu.
0: Não, que ela queria falar português e ela era pior do que o Ancelotti.
2: Então, ela sacaneou ela.
0: Foi um diálogo interessante. Ele ficou, onda, mas ele fala que o português é pior que o meu.
1: Mas olha só, isso é uma vantagem, porque o Ancelotti não sabe falar português. Os jogadores do Brasil
2: também não.
1: Também, como jogam muito tempo lá fora, já esqueceram como se fala português. Então eles não se entendem.
0: A língua que ele fala é uma novidade, porque não é portunhol, é portunholiano.
1: É.
0: Ele mistura três línguas.
1: Exatamente. É portunho.
2: Temos.
0: Ainda não?
2: Não tem nada? Pode, né? Podemos ir.
1: Vamos
2: o trânsito está livre. Pode ir. Segue aí.
1: Anderson Ramos liberou a gente aqui.
0: Então vamos para um momento, vamos dar uma paradinha na seleção brasileira. Diga. Vamos pro comercial, então.
2: Tá parecendo o Brasil de Ancelotti, pô. Ninguém sabe o que faz, pô. Depois critica o diabo do italiano, tá vendo?
0: É, exatamente. Tá vendo?
2: Esse vazio aí, essa falta de entrosamento, tá vendo? Tá pongo. Falar é fácil.
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4: Vamos às informações do trânsito com Anderson Ramos. Vai, Anderson.
5: Tô de volta, meu amigo. Atenção, você tá sintonizado aqui na Rádio Cacetada da Manchete. Vou te deixar informado como é que está a movimentação em todo o estado do Rio de Janeiro. Na Dutra, o trânsito segue lento na altura de Seropédico em direção a São Paulo por conta de um caminhão que tombou mais cedo. O motorista perde tempo e vai encontrando retenções. Em Nova Iguaçu, na altura do Rancho Novo, tem obras nos dois sentidos. Tem lentidão também em São João de Meriti em direção à Avenida Brasil. Hoje, dia de São João, o pessoal de São João de Meriti está contemplando aí esse feriado. Hoje é feriado em São João de Meriti. O trânsito apresenta lentidão só na Dutra, nesse trecho de acesso à linha vermelha, muito por conta da movimentação de carros em direção à Avenida Brasil. 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
4: E aí vamos às notícias com Deise de Assis.
6: Oi Beto, bom dia para você, para todos os nossos ouvintes. O Detran RJ está com inscrições abertas para o curso de condução de veículos de emergência. A formação é voltada para motoristas profissionais que desejam atuar na condução de ambulâncias e outros veículos usados em atendimentos de urgência. As inscrições devem ser feitas pelo site do Detran, detran.rj.gov. As aulas estão previstas para o período de 6 a 17 de julho. Segue com vocês.
4: É, obrigado. Então agora vamos àquele momento musical bonito do nosso programa. Solta a vinheta.
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4: Pois é, nós catalogamos centenas de músicas para divertir, para rir. E a que eu escolhi hoje é do Zeca Pagodinho. Vamos ouvir.

0: Muito bom, Zeca Pagodinho. Grande conflito. Hoje vai ter conflito em alguns, se o Brasil não for bem.
1: Sim, eu me lembro, uma vez a gente tentou fazer um programa de entrevistas lá na Globo. E nós fizemos um piloto. A gente chamou a Cláudia Raia, a Adriane Galisteu e o Pagodinho. Acabou não dando certo, mas o Reinaldo, que é o nosso musicista, Reinaldo, e começou, a gente começou a cantar essa música pra ele, o Reinaldo tocando cavaquinha. Cavaquinha é comida. Já tô com fome, já dei 11 horas. Então é o seguinte, aí a gente, depois de cantar um pouquinho, a gente virou pro Zeca. E aí, Zeca, o que achou do cavaquinho do Reinaldo? Uma merda.
2: É sincero.
0: Mas a música é muito divertida, eu gosto dessa música.
2: Muito boa essa música.
1: Muito boa, muito boa.
0: E vamos seguindo aí, Hubert.
2: Agora contigo.
1: Exatamente, Hubert. Agora quem assume sou eu.
0: Muito bom!
1: Pois é, meu amigo.
0: Eu tô achando
1: amigos.
0: Que o Hubert tá querendo sair do armário desde que o programa começou.
1: Pois é, o rádio. O pessoal do rádio é muito.
2: Ele deu rádio.
1: Muito bom, não me disse. Ficou muito impressionado. Ele deu rádio. É engraçado que eu que torno, é o cara que é beijo na boca do goleiro do
2: Valentino. Mas você falou que os escolhidos
1: não eram. Na boca, era mais pra baixo.
0: Tudo bem.
1: Mas vamos lá.
0: Assume.
2: Ele deu rádio.
1: E agora nós vamos falar. Chegou a hora da minha cacetada do dia.
2: Vai lá.

0: É isso aí, galera. Minha cacetada do dia, adivinha o que é? Um assunto que a gente não tem tratado aqui.
1: Muito,
0: não é? Que é a Copa do Mundo.
1: Não
0: é?
1: Mas só se fala disso.
0: Só se fala outra
1: passo
0: coisa.
1: A tarde e a noite na frente da televisão vendo um monte de jogo. Aliás, ontem tive um monte de jogo ruim, que eu achei os jogos muito ruins ontem.
0: Eu só tô acompanhando os jogos no X-Vídeo. Né? E eu agora eu queria aproveitar
1: diz
0: aqui.
1: Que dar um... é.
0: Eu queria. Esse negócio despertou em mim a quinta série, não é? É. Eu queria falar de uma seleção pouco falada aqui, que é a seleção da Tchequia.
1: Da Tchequia.
0: A Tchequia, eu vou explicar pra vocês. A Tchequia, era o sinal. Peraí, deixa eu falar minhas pernas. A Tchequia, antigamente era conhecida como Tchecoslováquia. Né? Depois ela mudou de nome pra Iugoslávia da direita e Iugoslávia da esquerda. Né? E o grande craque do time é o Klitorisvic, não é? E também conhecido como Grelovitz. E os outros jogadores dão uma assistência muito boa pra ele, não é? Que são os jogadores Prikitovits, Shoshotov, Vulvovits, Pepekov e Vadinovits. Não é? E o Romário também já me. O Romário, que em vez de estar no Senado trabalhando, está lá ganhando dinheiro na Copa, ele me falou que a Tchequia é um time que joga bem, desde que seja estimulado.
2: Você sabe qual é o grande inimigo da Tchequia, né? Que é
0: quem
2: o vizinho, é? Piroquia.
0: A piroca.
1: É vizinha, é vizinha.
2: Sempre tenta invadir.
1: Entra em guerra toda hora.
0: A Tchequia, ela enfrentou Cabo Verde. É. Ela enfrentou Cabo Verde, não. Ela enfrentou qual foi? Da África do Sul. E a África do Sul tinha um time duro. Não é que era o Bilau, Tora, Rola, Chuleba, Manjuba e Giromba.
1: É. Né? É. Mas o Cabo Verde também podia enfrentar a Tchequia.
2: É, mas sim. Só se o Cabo Verde não tivesse mole.
0: Outra coisa, se a Tchequia perder... não tem problema. Se perder de lavada, o avô tá novo.
1: É isso
0: então
1: aí.
0: Não tem problema.
1: Mas a Tchequia vai se classificar? Eu não tô acompanhando o grupo da Tchequia.
2: Não.
0: Tchequia joga hoje às 10 horas contra o México.
2: Eu sou mais simpático ao Curaçao.
1: A Tchequia vai jogar contra o México?
2: México-Tchequia.
1: México-Tchequia é o clássico.
2: É o clássico.
1: Da quinta série.
2: Eu vou trazer, já que o assunto é esse que você trouxe, esse assunto de muita pesquisa, chamado Copa do
1: Muito
2: Mundo.
1: Importante.
2: Rapaz, eu tive uma curiosidade despertada por mim, que eu não tô com essa coisa da ociosidade de não fazer nada. Eu falei, onde vai ser a próxima Copa? Você sabe onde vai ser a próxima Copa?
1: Sei.
2: Então, fale onde vai ser a próxima Copa.
1: Portugal, Espanha e Marrocos.
2: Três países. Você sabia que não vão ser em três países?
1: Ah, não?
2: Vão ser em seis países.
1: Por quê?
2: A FIFA tem ideias geniais. Você acha que a FIFA não,
1: não vai ser só Portugal, Espanha
2: calma,
1: e Marrocos?
2: Não. Você, calma, deixa eu explicar. Completa 100 anos da Copa do Uruguai em 2030. Sim. Então, eles vão homenagear o Uruguai, que será sede também. A Argentina, não sei porquê, também será sede. E o Paraguai, menos ainda, também será sede. Então, Uruguai...
1: vai ser nesses seis países?
2: Uruguai, Paraguai e Argentina, cada um terá um jogo comemorativo. E antes da abertura da Copa...
1: que vai ser, antes. Né?
2: Então,
1: não serão... vale?
2: Não, vai ser de um dia antes. Dois dias... Vale?
1: O time joga, acorda, pega o avião, ou passa o Atlântico
2: inteiro. Ou vai para o Marrocos, ou vai para Espanha. Então, de dois times, não só satisfeito passar para três países, porque é uma Copa Iberô, não sei o que é Marrocos, Portugal e Espanha, ainda vai ter jogo na Argentina, Paraguai e Uruguai.
1: Genial.
2: Genial. Né?
0: Vai ter seleção de Marte.
1: Infantini, que tem cara de bebezine, né? Parece um bebezão, né? Ele é um gênio.
2: Ele parece o velho da van.
1: Parece o velho da van.
2: Eu acho que parece o velho da van, não?
1: Que não tá
2: sendo
1: comandando?
2: Não, terno, acho que não é. Porque
1: que seria verde, né?
2: Não, mas ele também não poderia usar na Copa terno verde amarelo.
1: É, porque pega mal.
2: O outro seria do Brasil, ou da África do Sul, ou da Austrália, que também usam verde amarelo. Mas pode ser que seja.
1: Mas eu tive a impressão que tem vários Infantinis, ele tem vários sósias, porque ele vai em todos os jogos.
2: Uhum.
1: E os jogos é um em Seattle, outro no México, outro no
2: Às vezes não é só Infantino, às vezes porque também tem um boneco de cera do Infantino.
1: É.
2: Porque às vezes tem muito isso também, que vários.
0: Deve ser um robô, né? Porque o pessoal da FIFA.
1: O robô, na FIFA é isso robô. É muito comum. Na FIFA é muito comum.
2: Tem muito robô. Não é só na FIFA, não.
1: Não, na CBF.
2: Tem muito robô. A coisa evoluiu muito, cara. Tem muita informatização.
0: No meu tempo, era a roubalheira mulher.
2: A vapor. Era aquela roubalheira a vapor.
1: Mas, vem cá. E o Messi?
2: Chegou o momento, tem vinheta. Passando raiva, né? Inveja da pleura. Rapaz, é um negócio que eu me recuso a falar bem de argentino, tá?
1: Sim.
2: Então vou fingir que o Messi é cearense. Pra poder...
1: Temos algumas estatísticas, obviamente, o Messi, a Henrita, o cara que... Mas ele também foi o único, eu acho, que o único jogador que perdeu 3 pênaltis em Copa do Mundo.
2: Que perdeu 3 pênaltis em Copa do Mundo.
1: Então vamos jogar essa estatística em três Copas diferentes.
2: Nos 90 minutos. Tem uma outra estatística muito importante desse todo, que é sempre bom lembrar, a Argentina não tem preto.
1: Fala sobre isso.
2: Proibido pela Constituição.
1: Mas já falei pra você que tem um lado positivo, porque se tivesse, os caras eram octa. Eles tinham ganhado todas as copas.
2: Sempre dando esse trabalho todo.
1: Imagina.
2: Cara, mas é complicado porque assim, os melhores times até agora, pra mim, você não perguntou, mas eu vou responder mesmo assim.
1: Foi
2: Holanda e o time do Messi. Entendeu?
1: A França, né?
2: Não, sim, mas a França não jogou bem o primeiro jogo. Estou falando nos dois jogos. Entendeu? Assim, os dois jogos. Teve gente. A França no primeiro jogo chegou
1: primeiro
2: assim.
1: Tempo do primeiro jogo.
2: Sim, mas chegou assim. Vou jogar o segundo tempo e jogou. É. Beleza. A Espanha jogou. Mas quem jogou dois jogos assim bem, pra mim, foi a Holanda, que deu os 2-5. E o time do Messi. Então tem um negócio assim, que não, longe de mim querendo azarar os nossos irmãos, irmãs, porteiros. Só porque os caras são racistas, a gente não vai fazer isso de jeito nenhum. Mas se o Messi tiver uma contundida,
1: mas
2: a Argentina cai muito.
1: Mas o time é bom, isso aqui me irrita mais.
2: Mas se o Messi, ele é um bom time. Com o Messi, ele é foda. Entendeu? Ele é outra categoria.
1: Mas eu sou fã do Messi, eu confesso que eu gosto de futebol.
2: Mas o Messi só é bom desse jeito porque ele saiu da Argentina com 11 anos de idade.
1: Ele saiu cedo.
2: Se você soltar o Messi em Buenos Aires, ele não sabe andar em Buenos Aires. Eu aposto que ele se perde em Buenos Aires, que ele não conhece Buenos Aires.
1: Não se perde, porque alguém vai levar ele pra onde ele quiser.
2: Pra casa.
1: Pra qualquer lugar.
2: Eu estou usando toda a minha criatividade.
1: Os pênaltis que ele perdeu,
2: eu tô querendo falar mal do Messi.
1: Vamos jogar
2: e
1: nisso.
2: Você fica toda hora passando.
1: Se a Argentina for pros pênaltis, ele vai perder um pênalti.
0: Tem que fazer aquele negócio, né? Secar, né? Não, mas
1: você falou da França. A França é um time
2: enjoado.
1: Assim,
2: pela minha ordem de secação, vamos lá.
1: É.
2: Quem eu não quero que seja campeão de jeito nenhum? Argentina.
1: Claro.
2: Alemanha, porque senão será
1: que. Porque senão ela vira penta. Isso é muito sério.
2: Meu bom Jesus, ter 3 pedidos, só 3. Mas prioridade é prioridade, então Alemanha e Argentina. A França também.
1: A França também vira tetra, né?
2: A Argentina vira tetra.
1: Vai ficar no cangote.
2: Não,
1: chato.
2: São 3 finais seguidas que os caras vão. Entendeu? Ganhariam 2. Também vou secar. Então.
0: Mas a Alemanha, você tem que levar em conta.
1: Tem que secar.
0: A Alemanha tem um grande mascote. É o Salsichão Pistola. E ele empurra, o Salsichão empurra a seleção pra frente, entendeu?
1: Vamos falar do nosso mascote de novo. É muito chato esse mascote.
2: Eu sou injuriado. Mascote é bonitinho.
1: Eu
2: chamo o Canarinho. Aí eu chego um brilhante gênio do marketing que chega assim e fala: não, vamos falar. Em vez de Brasil, chama Brasa. O Canarinho é muito fofinho. Vamos fazer um canarinho com cara de pé da vida.
0: Tem que botar o publicitário, o sotaque paulista aí. Tem que ser um canarinho pistola.
2: Tem que ser um canarinho pistola.
1: Se você tá andando na rua, vem esse canarinho pistola numa moto, sai correndo.
2: Mas se você quer um bicho que bota medo, por que você não troca o canarinho? Bota uma jararaca.
0: Você mesmo disse alguns programas atrás, um tatu bola.
2: Tatu bola não mete medo.
0: Aliás, eu falo uma coisa.
2: Tinha que ser assim, o mosquito da dengue.
1: O coronavírus. Bem brasileiro.
2: Entendeu?
1: Bem brasileiro.
2: Chikungunya. Aí quer que bota um capa. O que adianta um canarinho? Achando um canarinho puto da vida. Aí o canarinho chega assim pra você. Eu tô muito. Daí tu pisa no canarinho. É o canarinho. entendeu? Não é uma jiboia, entendeu? Ah, o canarinho tá injuriado, e daí?
0: A jiboia, pistola e
2: MTV. Era melhor,
1: metia jararaca, né? Mas brazuca, jararaca.
2: Jararaca, sucuri. Entendeu? Um negócio desse tipo.
1: Eu concordo.
2: Entendeu?
1: Mas vem cá, e o Brasil, que já foi a torcida mais animada, tá perdendo também, cara. Porque a torcida da Noruega tá arrebentando lá com essa história.
2: Opa, mas Noruega não é só animação. A Noruega inventaram uma onda que é foda. Aquele negócio da remada é genial.
1: É genial.
2: Eu vi ontem na internet que viralizou, tirando aquela coisa do campo que foi muito legal, tem creches pelo mundo. Tem uns caras, não sei que rua do mundo é, que uns malucos pararam no meio da rua e começaram a remar. Aí vieram os ciclistas abandonando as bicicletas pra entrar, no remo. Então, legal. Neguinho de escada rolante, que assim. Ah, é? Então, o Uber tá fazendo sinais e mímicas.
0: Estou fazendo aqui sinais e mímica pra nossa galera. Aqui.
2: Três palavras.
0: Vamos lá.
2: Plantão.
0: E o vento levou.
2: Do trânsito, é isso? Não, assim,
0: eu agora vamos saber as informações do trânsito com o repórter de todas as rádios, Anderson Ramos.
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4: Tô de volta, meus amigos, da Rádio Cacetada, tudo aqui na Manchete. Olha, o trânsito apresenta lentidão ainda na linha amarela, hein? Na pista sentido Fundão, acidente carro e moto. Lembrando que mais cedo teve um acidente envolvendo uma moto também em direção à Barra no trecho de Jacarepaguá. O trânsito tá bem agarrado e ainda tem dificuldade. Tá ligadinho aqui na Manchete, vai ficar sabendo agora como é que está a movimentação pelos lados da Baixada Fluminense e tá melhorando a movimentação pelo Washington Luiz em direção à Avenida Brasil. 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Volto já.
0: Valeu, Anderson. E agora vamos às notícias com a grande repórter Luciana Paiva.
5: Oi, Humberto, bom dia. Bom dia para todo mundo que está acompanhando a nossa programação Rádio Cacetada. Olha, os moradores do Leme, na zona sul do Rio, voltaram a enfrentar problemas com fornecimento de energia elétrica. Segundo relatos, uma falha na rede subterrânea da Light deixou trechos das ruas General Ribeiro da Costa e Anchieta operando com apenas uma fase de energia, o que causou instabilidade e até danos a eletrodomésticos, viu? Em alguns prédios, elevadores precisaram ser desligados por segurança e condomínios estudam a contratação de geradores para evitar transtornos. A Light informou que equipes atuam no local e que geradores foram acionados para reduzir os impactos enquanto o problema é solucionado. O caso reacende a preocupação dos moradores da região, que ainda lembram do apagão lá do início do ano, quando Leme e Copacabana tiveram parte de mais 45 horas sem energia. Na ocasião, a justiça determinou multas à concessionária Light pela demora no restabelecimento do serviço. Volto com vocês aí no estúdio.
0: Opa, Luciana Paiva, sempre em cima do lance. E agora, rapaziada, vamos continuar com esse assunto interminável que é a Copa do
1: Mundo. Não, esse negócio da torcida da Noruega, eu vi, aí tem sempre gente se aproveitando. O parlamento da Noruega parou para fazer essa coreografia da remada. Aí também o negócio se aproveita de...
2: Oh, mas os caras não estão lá fazendo nada. A Noruega, tudo problema resolvido já.
0: Pelo menos eles estão no parlamento. Não o Romário, né? Que em vez de estar trabalhando lá no Senado,
1: é verdade,
0: pago pelo povo brasileiro, está fazendo dinheiro. Ele trabalha na Cazé, ele tem uma TV Romário e ainda fica fazendo entrevista. Tudo bem, eu gosto do Romário. Ele é engraçado,
2: ainda
0: mas
2: tem que passar o rodo no...
1: Mas olha só, se o Senado também não trabalhar um dia, mal talvez não faça.
0: Talvez seja até melhor, né, Beto? Eu sou a favor disso. Assim, em vez de você pedir para o governo fazer as coisas, é melhor o governo não fazer nada.
2: Eu tenho uma sugestão, a Casa TV contratar o Alcolumbre.
1: Eu acho que pra comentar, né?
2: Vários senadores deles. Entendeu? Tira os caras do Senado.
1: Sim, talvez seja melhor.
2: É melhor também. Você criticou muito.
1: Não sei se vai ser bom pra Casé TV, mas pra gente, talvez.
0: Sempre passando pano pro Romário. Aquele que te cravou atrás do
1: Romário. O Haaland, um grande craque. Tem gente, várias pessoas comentando, pô, o cara é alto, é louro. Tem olho azul, mas é feio pra caramba. Mas é rico e é artilheiro, não, gente. Esse negócio de ser feio nunca teve problema.
2: Não, que feio futebol, pô. Senão o Ronaldinho Gaúcho, outro, Vini é lindo.
1: E o Haaland, numa entrevista, perguntaram pra ele se ele achava que a Noruega podia ganhar a Copa. Ele falou, não.
2: Não, que não.
1: Foi honesto. Falou, não, acho agora difícil. Agora, acho muito difícil, acho razoável.
2: Agora
1: achei
2: tem um
1: bacana
2: negócio ali que é interessante, que obviamente tem que falar do Messi, o artilheiro, passou as Copas, 18 gols, não sei o quê. Mas tem um camarada, que o brasileiro me dá uma implicada, mas é complicado pra cacete. Tem um sujeito que jogou 16 jogos nas Copas do Mundo, em 3 Copas do Mundo, fez 16 gols, entendeu? Fora assistências e cacete, chamando Mbappé. Mbappé tem 27 anos.
6: Esse cara vai longe
2: ainda. Ele tem um gol por jogo de Copa, meu amigo. Que o Messi fez 18 gols, passou, não sei o quê, mas em 5 Copas.
0: Aquele jogou
2: 28 gols, jogos de Copa. E o Messi, realmente, a Copa passada e essa, é que ele virou o bicho papão de Copa.
6: Que antes ele não fazia.
2: Até argentino ficava falando, ah, só joga no Barcelona, não sei o quê. Aí quando o Scaloni não só fez assim, ah, vamos fazer um time pro Messi, mas vamos fazer um time do Messi, que é o Messi. Porque até
6: aí,
2: tu viu o Ibrahimovic falando dele? Tá sensacional. Que eu falei assim, cara, vocês estão discutindo Messi com a métrica dos outros jogadores. Ah, quantos gols fez, quantas assistências fez. Não é isso. O Messi, ele é um sistema. Entendeu? Os argentinos, eles pegam na bola, todos eles olham para nenhum time. Joga assim, onde tá o Messi? O cara não joga pro Messi, entendeu? Então é diferente. Exatamente. Se tirar o Messi da Argentina...
6: Mas ele podia fazer isso, podia jogar pro Igor Thiago.
2: Não, acho que o Brasil podia sequestrar o Messi e naturalizar o Messi. Eu acho melhor, mais prático, mais rápido.
0: Uma coisa que tem me chamado a atenção, tava indo bem, mas outro dia eu tava vendo uma reportagem, né, falando da seleção dos Estados Unidos, e a repórter ou o repórter falou uma palavra mais detestável do mundo, que é estadunidense. A seleção,
6: mas eles falam,
0: estadunidense.
6: Eles têm falado.
0: Não, mas eu pensei que essa desgraça não chegaria.
2: Mas você, no mas futebol, a gente pode fazer. Não, chega.
0: Mas já chegou.
2: A gente pode fazer, por exemplo, tem várias palavras que a gente pode fazer. Um estadunidense é uma, empoderada, outra.
0: Resiliência.
2: Resiliência.
0: Cravou, você gosta de cravar?
2: Não, cravou é bolão.
6: Não, cravou é bolão.
2: Cravou não. Cravou só existe no bolão.
0: Não é cravou.
2: Ou no ramo do sexo.
0: Outro dia eu tava lendo um artigo daquela jornalista Malu Gasparzinho, a jornalista camarada, entendeu? E ela tava...
6: Nem pouco camarada.
0: Ela falou lá, eu poderia cravar agora, não sei o que.
6: Mas cravar é uma palavra que eu discordo.
2: Não é uma
0: palavra. Você discorda, mas você
2: cravo. Não é diferente, que cravar, ela já existia no nosso dia. Essas coisas todas são importadas, empoderamento. Gatilho.
6: Tem uma coisa aqui nessa Copa
0: estrutural
6: que também me incomoda, não é palavra, não, mas é porque é recorde. Mas é tanto recorde que irrita. E agora o Cristiano Ronaldo é o jogador que fez gol em mais Copas do Mundo.
2: Você não viu? O Cristiano Ronaldo é o Cristiano Ronaldo que fez mais gols como Cristiano Ronaldo.
6: Como Cristiano Ronaldo. É o mais Cristiano Ronaldo do mundo.
2: Começando por CR. E com o número 7. Que também fez mais gol.
0: Aquela comemoração do Cristiano Ronaldo, que tudo bem, tá
2: cravada. É uma cravada.
0: Ele cravou. Parece um Power Ranger, né?
2: É o vapo.
6: É boa.
0: É o Cristiano Pistola.
6: Ontem ele se deu bem, que ele foi mal no primeiro jogo. Vai lá.
0: E agora, linha do tempo.
2: Tempo?

0: entra em lista dos destinos gays mais procurados do mundo.
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0: Quarta-feira, 23 de junho de 2026. Neste momento, Rio e Grande Rio com céu encoberto com chuva fraca em áreas isoladas. Aqui no centro, 24 graus. O presidente da FIFA, Giannini Infantino, afirmou que o presidente dos Estados Unidos, Donald Trump, participará da cerimônia de premiação no final da Copa do Mundo de 2026 e entregará ao lado dele o troféu à seleção campeã do torneio. A declaração surge em meio a questionamentos sobre o grau de envolvimento público de Trump com o Mundial, que tem os Estados Unidos como principal anfitrião. A final da Copa do Mundo está marcada para o dia 19 de julho no MetLife Stadium em Nova Jersey, na região metropolitana de Nova York. Uma decisão da Justiça do Rio de Janeiro provocou uma nova reviravolta na disputa pelo controle da SAF do Vasco. A juíza Caroline Fonseca, da 4ª Vara Empresarial, determinou o afastamento dos integrantes do Conselho de Administração da empresa, entre eles o presidente do clube, Pedrinho. A medida foi tomada após pedido da 777 Carioca, com base em apontamentos de conselho fiscal e parecer favorável do Ministério Público. Segundo a decisão, o controle deixou de fornecer informações solicitadas para fiscalização da gestão. Apesar do afastamento da SAF, Pedrinho segue na presidência do Vasco. A advogada Samantha Longo foi nomeada administradora provisória da empresa até novas decisões judiciais. O Rio de Janeiro voltou a ganhar destaque no turismo internacional ao ser incluído pelo Travel Gay na lista dos 10 destinos gays mais procurados do mundo. O ranking reúne cidades e regiões que vêm se consolidando como referência para viajantes LGBTQIA+. A presença da capital fluminense na seleção reforça o momento positivo da cidade nesse segmento. Recentemente, o aplicativo Grindr também apontou o Rio como a segunda cidade mais buscada por seus usuários em todo o mundo. De acordo com a Travel Gay, o Rio se destaca

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1: Ó, nós aí outra vez. Olha só, galera, já saíram as primeiras respostas da nossa pesquisa de hoje.
2: Qual é a pesquisa?
1: A pesquisa é, se você...
2: Peraí.
3: Festa junina.
1: Se você fosse montar... Se você montasse uma barraquinha de beijos numa festa junina, para quem você gostaria de vender um beijo? Começa aí, Cláudio Mel, lê umas aí.
3: Vamos lá, fala cacetada. Aqui é a dona Zilda de São Gonçalo. Eu ia vender um beijo pro meu marido. Aí não vale, né, pô? Depois de 42 anos.
2: Pro marido? Que casamento é esse?
3: Depois de 42 anos de casamento, ele acha que já tem acesso ilimitado. Nada disso. Em dia de festa de unida, vai ter que entrar na fila e pegar sempre. Pô, dona Zilda, tem fila?
2: Nossa, dona Zilda.
3: A senhora tá animada. Fala mais uma só, hein? Fala, Uber de Beto e Cláudio, aqui é o Michael. Michael foi o meu Uber que me trouxe até aqui, deve ser ele. De Duque de Caxias. Eu ia vender um beijo para Paola de Oliveira, pô. Paola de Oliveira. E já ia avisando que aceito Pix, cartão, parcelamento e até consórcio. Porque uma oportunidade dessas não aparece todo dia. Vai, Uber, tia.
1: Bom, vamos lá. Fala, trio cacetada. Aqui é o Valdir de Bangu. O meu... Está onde exatamente em Bangu? Ô, Valdir. O meu beijo seria pro Hubert. Agora que é ano de Copa do Mundo, eu olho pra ele e só consigo ver o nosso Gavião Bueno. Ai, enquanto todo mundo grita gol, eu fico imaginando o Hubert narrando a fila do milho verde, da canjica, da barraca do beijo, com aquela voz. O beijo já vem com transmissão esportiva incluída. É isso aí. Pode isso, Arnaldo.
2: Vou ler mais uma aqui. Fala, Beto, Hubert e Cláudio. Aqui é o Jorginho de Madureira. Se eu montasse uma barraca do beijo, eu ia querer vender um beijo pra minha vizinha. Já tem 5 anos que eu dou bom dia pra ela, ajudo com as sacolas do mercado e até guardo vaga pra ela estacionar. O problema é que ela me trata com a mesma empolgação de quem recebe uma conta de luz. É, rapaz, tá difícil, hein?
1: Olha só, o Cláudio Manuel está aqui direto no YouTube. Ele saiu um pouquinho dos X-Vídeos pra ir pro YouTube e está colhendo aqui coisas na hora.
3: Colhi aqui, que as pessoas não responderam a pesquisa propriamente dita, mas o YouTube, que é o lugar do palpiteiro, né, em geral.
2: Sim.
3: Aí, por exemplo, você tem um camarada que assina com Calau do Paim. Não dá para comparar Neymar com nenhum destes outros. Cristiano Ronaldo no auge ou não está em campo. Neymar não. Dane-se, eu não te perguntei porcaria nenhuma. Segue aqui outro agora. Porra! O canarinho não bota medo em ninguém. O cara a favor do canarinho pistola. De novo, também não perguntei nada, mas pode falar você que é.
1: Olha aqui, tem uma que você vai gostar, Cláudio. Fala, Beto, Hubert e Cláudio. Aqui é Dona Márcia de Nova Iguaçu.
3: Ô, Dona Márcia.
1: Se eu montasse uma barraca do beijo, eu ia vender um beijo pro Cláudio Manoel.
3: É, mas aonde seria o beijo?
1: E nem é pelo talento, não.
3: Não.
1: É pela carequinha.
3: Ah.
1: Aquela cabeça brilhando na festa junina ia servir até pra refletir. Tira a luz das bandeirinhas. Nossa,
3: dona Márcia, a senhora é muito maliciosa, mas a senhora não especificou qual carequinha.
1: E olha, ela continua. Ela tomou um quentão. E vamos combinar: careca assim não precisa nem de fogueira pra chamar atenção.
3: Nossa. Dona Márcia, a senhora é muito foguenta.
2: Vou ler mais uma aqui. Beto, Hubert e Cláudia, aqui é o Valdir de Bangu. Eu ia vender um beijo pra moça do caixa do supermercado. Toda vez que eu passo lá, ela me chama de meu querido. Minha mulher diz que ela chama todo mundo assim. Eu prefiro continuar iludido. Realmente, no Brasil, todo mundo é meu querido. Aliás, no Brasil, quando te chamam de meu querido...
3: Lá vem naba.
2: É, exatamente. Cuidado.
3: Agora, é um negócio também que deu pra notar, né? Que falta um pouco de autocrítica aos nossos ouvintes.
2: Sim.
3: Mas, se eu montasse um barraca de beijo, eu iria à falência, por exemplo. Esse é o barraca,

0: Exatamente.
1: Eu teria que vender outra coisa, porque no beijo.
2: Tá ruim pra todo mundo, Cláudio Manoel.
1: Siga então, meu querido.
2: É, agora é o seguinte: o que a gente vai fazer? O que a gente pode comentar aqui? É o seguinte. Eu já chamamos tudo, chamamos repórter, chamamos Linha do Tempo. E agora tem uma sessão especial que todo mundo se amarra, que é o Áudio Manoel, onde já apresentamos áudios engraçados escolhidos na internet.
1: Vinheta.
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1: Agora o Equio. Solta aí o primeiro.
6: Você sabia que se você colocar o despertador para despertar em horários quebrados, você acorda com menos sono? Por exemplo, em vez de você colocar 6h30, você coloca 12h17.
0: Eu faço isso e dá certo. Eu comprovo que dá certo. Eu acordo super bem, acordo tranquilaço.
2: O brasileiro sempre criativo, né? Na hora de matar o trabalho, de não faltar o trabalho, você inventa tudo, né?
0: Aliás, hoje já tá quase na hora de ir pra casa, né? Porque tem jogo do Brasil às 7 horas.
1: Mas é um negócio que a gente não salientou, que hoje é importante, que é o primeiro dia que acontece isso. Os dois jogos são ao mesmo tempo, para exatamente não ter.
0: Todos jogos.
1: Então o Brasil joga com a Escócia, Marrocos joga com Haiti. E antes disso, tem mais de 4 times que jogam junto, que eu não lembro agora qual é.
0: Também não, porque é time.
2: México e Tchequia.
1: Bragantino e Chapecoense.
2: México
1: e Tchequia. México e Tchequia. México e Tchequia é hoje?
2: É hoje, 10 horas.
1: Ah, que 10 horas?
2: Tem jogo é 10 horas, transmitido pelo OnlyFans.
0: Pega aí no áudio.
2: É, você vamos seguir seguindo. Mais um áudio aí, meu amigo.
7: Oi. Depois que a gente separou, a casa ficou tão vazia.
8: Ah, você quer que eu volte, é?
7: Não, quero que você devolva um móvel.
0: Boa, boa, gostei.
2: Esses áudios são realmente muito engraçadinhos, né? E agora tem...
0: Esse foi de quem? Esse foi seu,
2: Hubert? Esse foi meu.
0: O primeiro foi o meu. Agora é o do Cláudio.
2: Agora é do Cláudio Manoel, o verdadeiro áudio Manoel.
9: Pessoal, só passando pra lembrar que hoje à tarde tem grupo de dependência química, tá? 1h30 da tarde. Espero vocês.
10: Tem que levar a droga ou eles vão andar lá já?
0: É isso aí.
1: É uma questão.
2: É uma questão que cabe.
1: Pulsante
2: uma questão. Agora tem, tem um quadro em homenagem ao Cláudio, que é o Áudio Manoel, e tem um quadro também em homenagem ao Beto Silva, que é o Bete Silva.
3: Bete Silva, a casa de apostas do Beto Silva.
2: Então, meu amigo Beto Silva, já que... Qual é a sua aposta hoje, meu amigo?
0: A minha aposta é o seguinte, que todas as emissoras que estão transmitindo, né? Tanto a Globo quanto a Cazé, tem anúncio de bet pra caramba, entendeu? E então, você vai falar sobre isso, mas não tem problema. A minha aposta pode ser diferente da sua. A minha aposta é que a Bete Silva será a próxima contratada de uma dessas. E eu vou entrar nessa grana das bets, que não é possível, que não veio nada pra mim até agora.
2: Você tá atrasado. Você tá igual aquela GE TV, que é uma espécie de Cazé TV Tabajara lá.
0: Exatamente.
2: Você já deviam ter feito isso há 2 anos atrás. Resolveram só fazer isso agora. Agora, Cláudio Manoel, diga aí, qual é a sua aposta?
1: Não, então eu vou nesse mesmo filão da Bete Silva, né? Já que estamos falando desse tema, que são as inúmeras, infinitas, né? Casas de Bete isso, Bete aquilo, Bete. E que fui surpreendido que nas redes hoje o pau está comendo em cima da Cazé TV, porque a Cazé TV usa muito a questão da Bete, fala muito de Bete. Eu, como estou vendo os jogos, realmente fala demais. É um pouco, já notei isso. Nossa senhora, tudo Bete, tudo Bete, tudo Bete. Mas quem está criticando também tem o tal do telhado de vidro, né? Sim. Porque todo mundo do. Vamos lá, todos os times do Campeonato Brasileiro, Bete. Deputada que falou mal do Cazé TV apareceu num da festa junina patrocinada pela Bete. Fula político que falou mal, não sei o quê, abaixou o imposto do município para ter mais Bete. Entendeu? Aí então, o governo cria o desenrola, mas o governo é que aprova mais Bete. Então, eu aposto que esse troço ainda vai feder muito mais. Eu aposto que esse troço ainda vai vir muito escândalo daí, porque afinal de contas ninguém sabe quem é um dono de Bet, E outra, você sabe até agora, quem ganha mais dinheiro, por onde que se fala com o Bet, é depois do PCC, é o governo. Né? Então, eu aposto que isso vai dar merda.
4: Ah, vai. Bom, mas essa aposta é fácil, paga pouco.
1: Porque
4: paga pouco. Tá,
1: a odd,
4: tudo dá merda aqui.
1: A odd.
4: É um pra um.
1: É gabinete de odd.
5: Eu tô duro, hein?
2: Bom, eu hoje é o seguinte, eu aposto que hoje vai acontecer uma coisa jamais vista em qualquer Copa do Mundo, em qualquer jogo. Segundo a vidente vó baiana, hoje, durante o jogo do Brasil, um jogador brasileiro será abduzido no meio do jogo.
4: É verdade, eu vi isso também. E tô muito na expectativa. Aliás, é o que eu tô mais na expectativa.
1: Mas, cara, uma boa aposta. Vamos lá, no primeiro jogo temos três abduzidos lá, que sumiram. Sumiram de repente, assim, lá.
4: Não,
1: nesse...
4: espero que os ETs tenham conhecimento de futebol e abduzam a pessoa certa. O Casimiro, por exemplo, podia ser abduzido, não é?
1: Eu acho que pode ser realmente um evento que dê molho a Copa, né? E eu acho que também, assim, onde é que é o jogo do Brasil?
4: Miami.
1: E será a primeira vez que uns ETs apareceram numa cidade que tem algo pra fazer, né? Que ET só aparece em Casimiro de Abreu,
4: é
1: Governador Valadares.
4: Eles têm uma preferência muito esquisita. Não,
1: o guia de turismo dos ETs é muito desatualizado, muito e muito
2: polêmico,
1: né? Vaginha. Então, assim, então o ET aparecendo em Miami, o ET de Miami, entendeu?
4: Mas vai ser logo na hora do jogo?
2: Vai ser no meio do jogo.
4: E a vidente, vai ser uma pausa para abdução.
1: Né?
2: Abdução.
1: E você que pesquisou e trouxe esse assunto tão assim impressionante, ele diz, quem é a vó baiana?
2: É evidente que você não sabe, não, mas sei. Ela é evidente.
1: Mas ela já evidenciou o quê, por exemplo?
2: Não sei, mas ela evidenciou isso, pô. Já é o suficiente. Se eu
1: desconfio muito de vidente que não ganhou na Mega Sena.
4: Você desconfia de vidente?
1: É porque ele não ganhou na Mega Sena.
4: Ele não quer ficar rico, ele só trabalha pelo prazer.
1: Eu vi um humorista que fez isso, vez que o cara disse, não, que eu quero vidente. Aí o cara deu um porradão no vidente, você não previu isso.
4: Certo. É verdade.
2: É, a evidência não é assim, não vem.
1: Não vem com evidência.
2: É igual você no meio da noite sentir vontade de fazer xixi. Você não quer que aconteça, mas a evidência
1: mas
2: vem no momento.
1: Você não precisa de vidente, você
2: não,
1: mais.
2: Não, eu estou fazendo uma metáfora. Sabe o que é metáfora?
1: Não.
2: Também não sei, tudo bem.
4: Só um comentário rápido sobre a notícia que foi dada ali, que o Infantini Bebezini, ele vai chamar o Trump pra receber a taça cheia. Por que só o Trump, pô? Por que não chama a moça do México? Por que não chama o rapaz lá?
1: Porque você não sabe nem o nome da moça
4: do
1: México.
4: Não sei.
1: Você não sabe o nome do rapaz do Canadá?
4: Sheinbaum. Do Canadá não tenho ideia.
1: E você realmente...
4: Mas e daí? Eu também não sei o time do Canadá.
2: E você é alguma coisa turística. Trudeau não é dessa vez.
4: Dessa vez acho que não é.
1: Mas
4: a gente fica conhecendo.
1: Mas você ficou muito surpreso do Infantino, chega assim, chamou
4: puxar o saco do Trump.
1: Não, é surpreendente.
4: Muito surpreendente.
1: Você esperava tanto do Infantino, não é uma coisa
4: muito,
1: que você
4: esperava muito.
1: Aquela beleza de ser humano. Porque, obviamente, se o cara é presidente da FIFA, o cara tem altos valores.
2: E o Infantino, ele fica na porta do salão oval.
1: Ele é o oval.
2: Ele fica na porta do salão e o Trump limpa o sapato na careca dele.
4: Não, mas é um capaz. Que dizem que o Infantini baba o ovo do Trump. Que cena dantesca.
1: Mas não, vamos lá. Primeiro,
4: você já pensou, imaginou essa cena?
1: Isso, dizem que
4: coisa
1: ele,
4: horrível.
1: Mas dizem que ele baba o ovo do Trump, mas tem gente que diz que ele é o ovo. Entendeu? Ele também pode ser um dos ovos mais bem sucedidos da história da humanidade.
2: Pois a gente é do tempo de dirigentes. Ele é Blatter, é Avelã.
1: Dirigente era outro nível. A corrupção era muito mais cabeluda. Era muito mais impressionante. Os caras eram uma espécie de espírito de Amin da FIFA. Pô, negócio. Não faz o menor sentido isso, entendeu? Eu acho lamentável.
4: E quem fica sempre atrás dele ali, meio papagaio de pirata, É o jogador que perdeu o pênalti contra o Brasil, o lá em 94. O Baggio, é número 2 ali.
1: Mas é pra humilhar, porque o Baggio tem mullets.
2: Não é Baggio, é Babaggio.
1: O Baggio fica de mullets assim, só pra humilhar o Infantino.
4: Repara só que não é papagaio de pirata dele, tá sempre atrás.
1: É porque uma vez o Infantino sacaneou o mullets do Baggio comigo. É. Olha só que mullets ridículo, mas eu tenho cabelo. Meu cabelo é feio, mas eu tenho cabelo. O Baggio fica lá só enchendo o saco do cara. E aí, mais alguma coisa, Roberto?
2: Agora eu vou chamar de novo as informações do trânsito.
1: Deve ser as mesmas.
2: Tá certo?
1: Deve ser as mesmas.
2: Com Anderson Ramos.
1: Anderson, vamos.
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11: Opa, eu tô de volta no pique nesta quarta-feira de muitos eventos. É dia de São João, dia de jogo da seleção brasileira, feriado em alguns municípios, mas eu tô aqui de olho no telão do Centro de Operações conferindo a movimentação, ainda com destaque pela linha amarela. Mais cedo, acidente na pista em direção à Barra e agora no sentido Fundão, na altura de Pilares. O trânsito apresenta retenções, tem problemas, tem dificuldades por ali, viu? Tá passando pela Ponte Rio-Niterói, trago boas notícias, trânsito livre nos dois sentidos, não tem dificuldade. 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Eu volto já.
2: E quem está pedindo para entrar agora é a nossa sensacional repórter Luciana Paiva.
12: Sim, olha, tô de volta agora falando em informação importante para quem vai tirar a primeira carteira de habilitação, porque começa a valer na segunda-feira. A nova regra do DETRAN que exige exame toxicológico negativo para quem for tirar a primeira carteira de habilitação nas categorias A e B, que são destinados à condução de carros de passeio e motocicletas. A medida será aplicada apenas para candidatos que abrirem o processo de habilitação a partir do dia 29 de junho. Motoristas que precisarem renovar, se negar, solicitar a segunda via do documento ou emitir permissão internacional para dirigir, não serão afetados por essa mudança. Segundo o Detran do Rio, o exame passa a integrar as etapas obrigatórias para obtenção da primeira carteira de motorista, seguindo determinação prevista na legislação federal. Volto com vocês aí no estúdio.
2: Maravilha! E agora nós vamos para aquele momento bonito do programa, né? Que é a música pra zoar brasileira.
13: Música pra zoar brasileira.
2: Pois é, essa fui eu que escolhi, né? E eu gosto muito dessa música, muito engraçada. E há muito tempo que eu não ouvia e queria que vocês compartilhassem dessa graça comigo.

0: Giza. Diz aí, Ancelotti, o que você vai fazer? Eu não vou atacar, só vou defender.
1: Não, essa é uma música interessantíssima, muito boa, bem escolhida pelo Robert, que o Robert tem essa cultura vasta musical. Na época, ainda com Alexandre Pires. Agora, eu queria perguntar para você, fora desta música, vocês já ouviram usar a expressão barata para substituir a Tchequia?
2: Várias vezes.
1: Usar barata?
2: Quando eu era pequeno, eu me lembro que se usava, era uma forma bonitinha.
1: Bonitinha, barata?
2: É, mas era.
1: Mas não é perereca?
2: Não tinha naquela
1: época. Periquita?
2: Não.
1: Barata?
2: Eu me lembro, barata eu ouvia, já ouvi.
1: Já ouvi? Mas você consegue retroceder?
2: Não, eu acho feio, mas...
1: Não, estou discutindo estética, estou discutindo fonte histórica.
2: Fonte histórica.
1: Você te lembra da época?
2: Barata.
1: Treme por acaso, você já ouviu falar em barata? Assim, no uso de Tchequia. Você no seu uso cotidiano.
0: Nunca ouvi. Só na música mesmo.
1: E entendeu? Outra questão, já que.
2: Eu ouvi.
1: Eu sou o único. Outra coisa também que sempre me. O Rubens levantou essa questão e ele trouxe essa música, então eu queria também trazer essa questão para vocês. Qual essa necessidade tão imperativa de se defender de uma barata?
2: É um medo, né?
1: Nessa barata, nesse sentido.
2: Achei confuso. Isso, não medo barata, de barata.
1: Estou explicando, não a barata no sentido barata, inseto. Que eu entendo. Porque essa analogia de você precisa se defender de uma barata, quando você bota a barata metafórica, primeiro parece que a barata metafórica é um troço meio repulsivo, nojento. Não é estranho, não, para uma galera do samba.
2: Mas eles vão dar furada na barata, eles vão dar bombada na barata.
1: Sim, mas se você precisa de uma furadeira para se defender de uma...
2: Eu gosto da esporada na barata.
1: Não, a esporada na barata é um dos piores trocadilhos. Porque, obviamente, o duplo sentido é repulsivo.
2: É repulsivo e duplamente, porque é barata enquanto...
1: Não, e já que estamos discutindo isso, que o cara vai dar uma esporada, tudo certo. Vai comprar uma espora, tudo certo.
2: É.
1: Vai comprar uma furadeira, tudo certo. Não, vai comprar uma espora para dar uma esporada. Compra uma furadeira pra dar uma furada. Mas na hora que comprou uma bombinha, aí não fala.
2: Não falou.
0: Porque incrível que apesar de todas as questões, né? Porque
2: mas é boa. Mas a música é um clássico do humor brasileiro, eu acho.
1: Maravilhosa. Parabéns aos autores.
0: Alexandre Pires é muito bom.
1: Muito bom.
0: Carreira solo.
2: Ele vai dar... O Alexandre Pires vai dar uma pirada.
0: Toca violão, canta várias. Já vi ele cantando outra... Já vi ele cantando uma música...
1: Você gosta das cantadas do Alexandre Pires?
0: Ele já deu boas cantadas.
2: Já te deu uma cantada?
1: Então vamos continuar aqui no nosso Rádio Cacetada com mais uma Cacetada do Dia. Vamos lá, meu amigo.

0: Bom, eu não sei se você sabe, não sei se vocês sabem, mas acontecem outras coisas além da tal Copa do Mundo.
1: É, isso é incrível.
0: Eu sei que eu tô dando essa informação assim, muito na lata, muito sem preparativo, mas acreditem, também existem outras coisas. Por exemplo, hoje, já falamos sobre isso, nossa pesquisa até trata disso, é dia de São João, dia 24 de junho. Então vamos aproveitar essa data, essa coincidência de ser exatamente hoje, para conversar sobre os festejos juninos. Eu vou passar a palavra para Beto Silva, que o Beto Silva, vocês não sabem, tem uma coisa assim. Ele era um grande, né, produtor de festas juninas.
1: Na verdade, eu fiz duas ótimas festas
0: só
1: juninas.
0: Só duas?
1: Então foram três, na verdade.
0: Várias festas juninas.
1: Na minha casa.
0: Primeiro é isso.
1: Muito divertidas, muito boas.
0: A experiência de ser um produtor de festas juninas, você então é um juninólogo.
1: Juninólogo, sim.
0: Festejo, todos os festejos. E por que parou? Parou por quê?
1: Porque custava caro.
0: Ah, bom, então mas continua ainda.
1: Um motivo ruim, né?
0: Mas você não pensou em arrumar um patrocínio de uma bet?
1: Uma bet, não. Naquele tempo que eu fazia, já tem tempo, isso não tinha bet, mas hoje, de repente, é um caso a pensar. Porque era incrível a festa junina, porque você comprava né, comida, barará, e tinha uma coisa que era o mais barato, era o mais importante, que era a bandinha de forró, que era ótima, que era bem tranquila, barata pra cacete.
0: Pô, mas
1: era o que fazia mais
0: sucesso. Mas a banda de forró era mais barata que a paçoca.
1: Não, mas que a quantidade de paçocas e etc, etc. Não, mas era bom, as pessoas se vestiam. É divertido, eu gosto muito de festa junina. Eu acho uma festa bacana.
2: Eu também acho.
1: Inclusive, teve uma coisa. Quando a gente começou a fazer a revista Caceta Popular, na época, tinha festas juninas lá na UFJ. E a gente teve, nós éramos da engenharia, aquele bando de macho.
2: Engenheiro.
1: Atrás, que não tinha naquela época. Hoje até tem, né? Na época não tinha mulher, muitas mulheres fazendo engenharia.
0: Não então, tinha, gente, mas era polêmico.
1: Era polêmico.
0: É, você não tinha certeza.
1: E aí, aí fomos, nós resolvemos montar uma barraca do beijo, justamente. Na
0: foi um sucesso.
1: Festa junina,
0: né?
1: Foi um sucesso.
0: Venderam quantos beijos?
1: Exatamente,
0: beijos?
1: Mais ou menos zero.
0: Zero?
1: É.
2: Mas quem era você, o Hélio, ou o Hélio Marcelo Madureira?
1: E Marcelo Madureira, e realmente. É, voltamos de mãos vazias e mais do que mãos.
0: Bocas
1: vazias e tudo vazio.
0: Mas é genial de marketing, por sinal.
1: Muito bom. É, vender, né? Porque a gente tinha que comprar, né?
0: Pagar para o bem.
1: Pagar, nem pagando, no caso. Era o que falavam as moças, nem pagando. mais ou menos essa resposta.
0: E continuando no tema festa junina, que nós temos várias coisas que são, né, do pertinentes à data, ao festejo, né? Bom, por exemplo, já citado o quentão, né? Que falamos aqui, as comidas.
1: Você toma muito quentão?
0: Cara, eu não sei nem de que diabo. O quentão é feito de quê, cara?
2: Quentão é um vinho quente, né?
1: Um vinho quente e ruim,
2: não,
1: eu acho.
2: Vinho de péssima qualidade.
1: Quente. Esquenta e bota canela.
2: E canela, exatamente. Exatamente. Pra piorar ainda mais. Aquele toque de canela.
0: Isso cura com o quê?
1: Eu não sei.
0: Pô, você deve deixar grave sequelas.
1: Não, é bom, deixa grave sequelas.
2: Você sabia que além das festas juninas, também tem as festas julinas.
0: Sim, mas antes, estamos falando primeiro festa junina ainda. Calma, não muda de tema.
1: Tem os concursos, né, que são mais do Nordeste, que é o maior São João do mundo, e fica tirando uma onda. É o de Caruaru, é o de não sei lá onde.
0: Campina Grande.
1: São gigantescos, um negócio de, né, milhares de pessoas, milhão, talvez. E eu nunca fui num, graças a Deus.
0: Por quê?
1: Porque deve ser muito lotado, né, cara?
2: Não, é legal, cara. Eu fui lá em Caruaru. E foi até interessante que a gente tava lá no Caruaru e o Gil tava fazendo um show. E o Gil foi lá dar uma palhinha pra gente. E na época era aquela música, né?
0: Você foi na casa dela,
2: aí o Gil cantou a parada, botei a bunda na janela, o Gil cantando, tocando, isso era muito engraçado. E ele ficou conversando comigo e com o Hélio, e eu confesso a vocês que eu não entendi uma palavra do que ele falou, os raciocínios malucos, mas eu achei muito legal, e a festa é legal, é organizadíssimo, não é...
0: Mas quanto tempo você ficou conversando com o Gil?
2: Meia hora, mais ou menos.
0: Cara, em meia hora você não entendeu nada que o Gil falou, tem filho do Gil que não entendeu, você em meia hora queria entender, o Gil é difícil, cara, o Gil fala complicado, mas voltando ainda à festa junina, daqui a pouco você fala da festa julina, mas a festa junina, eu quero saber se tem um negócio muito famoso também que as pessoas ensaiam, treinam, que é dançar quadrilha, formar quadrilha, assim. Problema desse assunto, qual é a sua quadrilha favorita no Brasil?
1: Ah, acho que a do Vorcaro é boa.
0: Você acha que tem?
1: Mas essa não dança. Pelo jeito não vai dançar.
0: Mas dançou.
1: Ele
0: dançou a quadrilha, não. Mas o chefe da quadrilha tá dançando.
1: Vai sair já já.
0: É, você acha que é. É mentira!
1: É!
0: Vai todo mundo ser preso! É mentira!
1: Olha a polícia! Já foi embora!
2: Olha a cobra!
0: É, mas isso é outra coisa. Mas qual você é a sua quadrilha favorita da história de.
2: Irmão, eu lembro daquela máfia. Essa é antiga, hein? Máfia dos Anões, lembra?
1: Máfia dos Anões.
2: Era uma boa quadrilha. Era uma boa quadrilha.
0: Eu gostava do Petrolão. A quadrilha do Petrolão.
2: Petrolão.
0: E temos também as quadrilhas recém, agora que estão na moda, que foram levadas à categoria internacional. Que foram agora, não são mais quadrilhas nacionais, são quadrilhas internacionais. O Trump promoveu, que é, por exemplo, o Comando Vermelho.
1: PCC,
0: são quadrilhas aí que estão ganhando cada vez mais notoriedade, né, e importância.
1: Mas cada vez se dança menos, né?
0: Junino.
1: Cada vez se dança menos no Brasil, né? Quadrilha.
0: O quadrilha, você acha?
2: Acho que não, cara. Eu acho que é uma das festas populares que continuam, sabia? Colégio, esse tipo de... Lá no meu condomínio vai ter uma.
1: Entendeu? Tudo bem. Tudo certo.
2: Já não entendi, agora entendi. Não. Realmente.
1: Não, mas fica, pode falar onde
2: não,
1: tem.
2: Não.
1: Mas você tem condomínio, mas tem você... quadrilha?
2: Não, vai ter um condomínio, tem um colégio lá no meu condomínio. Né? Aí vai ter. É uma quadrilha intelectual, que é a festa Raízes do Brasil.
0: Olha.
2: De Sérgio Buarque.
0: Você vai na festa junina?
2: Não.
0: Você vai a alguma festa junina?
2: Eu já fui numa festa junina.
0: Não, agora, não na vida, agora.
2: Isso era a festa do colégio. A festa do condomínio.
0: Mas agora, nesse junho e julho, você vai a alguma?
2: Não vou. Eles não. Esse pessoal dessas quadrilhas, eles não me chamam pra participar, cara.
0: Por que será?
2: Porque eu não sei, cara.
0: Você acha que tem um etarismo?
2: Eu estou me sentindo rejeitado, entendeu? Eu gostaria que fosse chamado. Como você mesmo disse, eles acham que eu sou honesto, entendeu?
1: Eu gosto muito aqui no outro. Eu gosto muito de comida de festa junina.
0: Especialmente o quê? Milho?
1: Eu gosto de milho. Salsichão.
0: Depende, né?
1: Comida de duplo sentido.
0: Às vezes o salsichão fica um pouco cozido, às vezes você tem aquela.
2: Que mais de comida
1: não, que tem aquelas cocadas, essas coisas.
0: Mas tem aquelas comidas também que parece que vão te engolir, né? Aquela comida que você fica.
2: Maria mole.
0: Salsichão que ocupa bem bastante a boca.
1: Como é que é? Canjica.
0: Eu gosto
1: muito de canjica.
0: Eu fui numa festa junina neste sábado, né? Lá no
1: Maitá. Eu vi você dançando com sua senhora, bonito.
0: Você dançando, não, quero uma foto. Você não viu dançando.
1: Você chegou a dançar,
0: não. Uma foto. Você...
1: Ainda bem, né? Aquela foto. Senão eu não ia estar elogiando.
0: E a segunda coisa é que eu estou embarcando hoje, eu ia falar isso no final, eu explico melhor. Para o Maranhão, para os Lençóis, onde São Luís. É muito famoso pelas festas juninas, tem os arraiais de São Luís, onde além da quadrilha tem um bumba meu boi, meu amigo. Então, amanhã, sexta-feira, eu irei aos arraiais de São Luís.
1: Maranhão tem muitas quadrilhas, só perde para Alagoas.
0: Não, porque a quadrilha, porque a Maranhão tem toda uma tradição da quadrilha, né, que você tem, afinal de contas, é a Sarneilândia, né? Então, você tem toda uma tradição da...
2: Você vai visitar, aproveitar que você está ali no Maranhão, visitar o sarcófago do Sarney?
0: Eu vou visitar o Museu Sarney, onde tem um fóssil de um sarneissauro. É o Sarney mais antigo que o fóssil do Sarney. Então vou ver o fóssil do sarneissauro. Então, alô São Luís, estarei chegando aí, né? Alô São Luís, hoje embarcarei após o jogo do Brasil e da Escócia. Aí saberei se com que ânimo estaremos e verei.
1: Você vai após o jogo?
0: Eu vou após o jogo, hoje na noite.
1: Você
0: mas o próximo jogo do Brasil, primeiro do mata-mata, eu estarei lá ainda.
1: Muito bem.
0: O mata-mata ainda, não sei aonde verei, porque eu estarei nos Lençóis Maranhenses. Espero que os Lençóis proporcionem uma boa noite de sono.
2: Os Lençóis Maranhenses, sabe o que tem muito nos Lençóis Maranhenses? São umas influências de biquíni.
0: Ah, é?
2: Fazendo matérias.
0: Como é que você sabe disso, maluco?
2: Porque eu acompanho várias. E aí,
0: você falou nisso, que a gente passou pelo conta da Copa, que eu esqueci de falar, rapaz. Um negócio sensacional que você sabe, do vozinha, não a senhora, sua avó, não a senhora, sua avó, mas o vozinha.
1: O jogador, do goleiro?
0: Bombou nas redes, pô, Capela da Casa TV, foi pra 11 milhões de
1: seguidores. Já tá com 11 milhões
0: de seguidores. E o Vozinha, em 24 horas, começou a seguir 2 mil mulheres no Instagram. Que não é uma performance?
1: Vozinha.
0: Você conseguiu duas... Não, tudo bem, você conseguir seguir 2 mil em 24 horas, o cara tá em forma. Vozinha...
1: Seguir não precisa de...
0: Cara, mas você tem que seguir 2 mil vezes no mesmo dia, depois de jogar um...
1: Você fica ali na concentração.
0: É, mas em 10 milhões que pintaram lá de seguidor, deve ter uma triagem boa, né? Deve ter uma mostragem boa. Ou seja, o Vozinha tá atento, mas vamos voltar, então, à nossa festa junina e vamos voltar agora. É o plantão do trânsito, meu querido, é isso? É isso? Vamos ao nosso último plantão do trânsito do dia. Como é que está o trânsito, meu caro Anderson Vamos? Quer dizer, Anderson Ramos.
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4: Oi, pessoal! Atenção, Rádio Cacetada, tá no ar as informações do trânsito aqui na Manchete. Meu amigo, foi retirado um caminhão que estava quebrado na Avenida Padre Leonel Franca, na altura do túnel Rafael Mascarenhas, em direção à Rocinha. Melhorou a movimentação ao lado da PUC, não observa maiores dificuldades. Tá melhorando também a movimentação pelos lados da Roberto Silveira, Marquês de Paraná, Jansen de Melo, lá em Niterói, em direção à Ponte Rio-Niterói. O motorista vai encontrando agora facilidade. 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Eu volto já.
0: Alô, estamos aqui de volta, então. E agora com as notícias. Vamos saber o que está acontecendo com minha amiga Daisy, a mulher do homem que come raio laser. Vamos lá.
5: Vamos sim, olha só, os motoristas de ônibus anunciaram que podem entrar em greve a partir da meia-noite da próxima segunda-feira, dia 29 de junho. A decisão foi tomada após a rejeição da contraproposta apresentada pela Rio Ônibus durante uma assembleia realizada pelo Sindicato dos Rodoviários. O presidente do sindicato, Sebastião José, afirmou que a categoria já está em estado de greve e que a paralisação é considerada inevitável se as negociações não avançarem. Ele afirmou que até o momento não houve um novo contato da Rio Ônibus com o sindicato. Uma assembleia está marcada para domingo, às 6 horas da noite, para formalizar o início da greve geral. Segue com vocês.
0: Muito obrigado, dona Deise. E agora vamos, né, já que falamos das notícias que estão acontecendo agora, vamos falar de uma coisa mais urgente ainda, chamando a nossa vinheta do o que está acontecendo nesse momento, agora já.
3: Nesse momento, agora já.
0: É, e o nosso plantão de urgências urgentíssimas está com o nosso jornalista, nosso repórter Hubert de plantão, e vai trazer agora essa notícia bombástica.
2: É o seguinte, é uma notícia realmente bombástica e está acontecendo. Vocês não têm ideia, meus amigos, existe uma epidemia de javalis no Brasil. Opa. Eu vou explicar por quê. É o seguinte, foram importados javalis da Espanha para a Argentina, para o norte da Argentina, para os caçadores. Esses bichos, graças ao seu enorme potencial reprodutivo, eles migraram para o Brasil e eles se misturaram com os porcos domésticos e criaram uma nova espécie híbrida chamada o Java Porco. Isso não é
0: piada. Não é super-herói, não.
2: É verdade. Não, é o Java Porco.
1: De super-herói.
2: Java Porco. É um perigosíssimo, porque ele ficou mais poderoso ainda. O javali é um bicho difícil de ser caçado, entendeu? E o Java Porco, eu vou te explicar. Um casal de Java Porco, em 4 anos, ele dá origem a 150 mil javalis. 150 mil.
0: Eu queria saber
1: o que é isso. Não é possível.
2: É possível. Depois a gente faz a conta aqui.
1: Então já tem bilhões de javaporcos.
2: Já tem, eles estão comendo tudo. Vem lá ver se você.
0: Cuidado, Hubert, o javaporco tá vindo te comer.
2: O javaporco tá vindo te comer.
0: Eu queria.
2: Vou pegar uma furadeira pra me ver.
0: Olha o javaporco. Vai ver, cara.
2: Mas isso é de uma desgraça.
1: Muito perigoso. Já estão chegando no Rio de Janeiro, javaporcos?
2: Não, isso é, por enquanto, ainda na zona rural, entendeu?
0: Mas eles são onde?
2: Do Brasil, cara. Mato Grosso, Centro-Oeste, eles destroem tudo que tem pela frente. O sítio do Leonardo, lá em Goiânia, então, Goiás, ele tem um fosso
0: Atenção, você que mora no Mato Grosso, na região do Centro-Oeste, que você mora perto do sítio do Leonardo e não tem um fosso. Cuidado com a invasão dos javaporcos, que o nosso repórter é intrépido, do repórter da Estrela. Eu queria perguntar um negócio, mas por que a invasão dos javaporcos tem uma gravidade nesse momento agora já?
2: Porque ela está destruindo as colheitas. E sem as colheitas, o brasileiro vai passar fome. Coisa que ele já está acostumado há muito tempo.
0: Mas se também a gente começar a comer javaporco?
2: Aí sim, mas o problema...
1: É comível o javaporco?
2: É comível.
1: Depende da cantada?
2: É comível, mas como ele é uma espécie híbrida, ele pode estar cheio de doenças. Então ele não adianta matar, tem que matar, fazer exame.
0: Mas se usar preservativo para não pegar doença?
2: Cara, eu acho melhor não querer conversa com o javaporco. Javaporco é um bicho perigoso.
1: Gente, atenção com javaporcos, essa é a mensagem de Hubert, atenção com javaporcos.
0: Vocês ficam muito concentrados em Copa do Mundo, ficam só falando bobagem de Copa do Mundo e de repente vem um javaporco aí, né? E passa o rondo e você tá aí de bobeira, ficando no Brasil, enquanto o javaporco vai lá e, ó, come tudo, não sei o quê. Mas vamos agora àquela nossa sessão emocionante, onde nós recordamos coisas que ainda conseguimos lembrar, apesar da senilidade da idade avançada. Vamos aos nossos momentos inesquecíveis, por favor, meu amigo Treme.
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0: Pois é, no nosso momento inesquecível de hoje, como o assunto, né, dominante ainda é futebol, nós vamos relembrar as histórias que estão por trás da criação, da fundação do grande Tabajara Futebol Clube, o pior time do mundo, o time que virou uma coqueluche nacional. As camisas do Tabajara ocuparam as arquibancadas de vários estádios do Brasil daquela época. Então, cada um de nós, obviamente, tem a sua falta de memória específica. Então, cada um tem a sua própria versão da história do Tabajara. O Beto Silva, por exemplo.
1: Não, eu era o Van Tuirson, era um dos personagens, né? Um craque... com experiência, né? Veterano. Sempre falava, ouça a voz da experiência.
0: Veterano.
1: O companheiro de Marrentinho, né? Marrentinho Carioca, feito pelo nosso maravilhoso Bussunda, que era sensacional, um cara que só tinha a marrentice, o resto ele não tinha. Igual a muitos jogadores brasileiros hoje em dia. Tinha vários outros jogadores maravilhosos.
2: Tinha o Barro.
0: Era presidente.
1: O presidente do clube, o Barrozinho. Um cara que hoje em dia é honesto, comparado com os de hoje.
2: Tinha também a Vaca.
1: A Vaca, o principal jogador do time. A Vaca, que era uma vaca de verdade. E que cada vez era uma vaca diferente nas gravações.
0: A escalação era Múmia, Timaia,
2: Samambaia.
0: Samambaia,
1: que era um cara que tinha um cabelo de samambaia.
0: O Reinaldo era o Pinico.
1: O Reinaldo era o Pinico.
0: O Reinaldo era tão ruim que nem no Tabajara ele conseguia jogar.
1: Ele era reserva.
0: Ele era barrado assim.
1: Agora, tinha os dois jogadores, o Ruizinho Gaúcho e o Zinho Carioca. Eram dois jogadores.
0: Dois anões.
1: Anões, é.
0: Não, pessoas verticalmente
1: prejudicadas.
0: Mas tem uma lembrança assim que vocês, que eu me lembro da origem originária, dos povos originários, e o Bussunda um dia chegou e falou assim, pô, a gente tá numa reunião de pauta, pô, vamos fazer um negócio de futebol, que futebol é um negócio popular, a gente não tem nada fixo de futebol. Aí ele falou assim, a gente começou, mas o quê? Ah, vamos inventar um clube, pá. E ele falou, vamos fazer um clube que seja o pior clube do mundo. Aí até me lembro até de alguém. Falou, não,
1: tem o Ibis.
0: E depois, quando o Tabajara fez sucesso, o Ibis de verdade de Pernambuco até quis desafiar o Tabajara para manter o título de pior clube do mundo. E aí, na época, eu me lembro que a gente estava discutindo, vamos. Aí alguém, né, me lembra, eu não me lembro quem deu a ideia do nome Tabajara Futebol Clube, mas teve uma polêmica por causa das organizações Tabajara. Porque então, vamos pensar que o time era das organizações Tabajara. A organização Tabajara não era o pior do mundo, ao contrário, a organização Tabajara era a organização mais metida, besta do mundo. Mas acabou sendo Tabajara Futebol Clube mesmo.
1: E pegou, a camisa fez muito sucesso.
0: Foi.
1: Tanto que. Graças ao figurinista que criou, não foi, né?
0: A figurinista
1: na época, as cores amarelo e lilás.
0: As cores foram escolhidas pelo Zé Lavigne.
1: Pelo Zé Lavigne.
0: O azul e lilás.
1: Inclusive, teve uma época que uma. Não foi a Adidas nem a Lecoq Sportif, uma empresa de.
0: Francesa?
1: Francesa de fazer material esportivo. Comprou os direitos e começou a fazer. A camisa era bonita pra cacete, a camisa, mas a tal da pirataria detonou, porque
0: a gente
1: realmente...
0: tinha uma nossa que era a oficial baratinha, a Lecoq lançou uma com preço de camisa normal, mas a pirataria ganhou. E teve um ano, que eu não vou recordar qual, teve dois momentos interessantes. Tem um livro de um cara chamado Alex Bellows, que fala o Brasil em Campo, que é um livro enorme sobre o futebol brasileiro.
1: Que é muito bom.
0: E tem um capítulo sobre o Tabajara, que ele estava numa parada de ônibus, aí viu uma camisa de um time que ele não tinha a menor ideia, ele falou uma camisa horrorosa. Aí, falou, aí quando ele soube da história, foi lá na caceta, até entrevistou o Bussunda, o Tabajara. E teve um ano também que alguns times bons, Palmeiras eu lembro, Grêmio eu lembro, Flamengo, tiveram flertando com o Z4, com o rebaixamento, e as torcidas de protesto fizeram, não me lembro qual foi o time que começou, mas várias fizeram, que era metade o time real e metade a camisa do Tabajara, entendeu? E também tivemos grandes craques, né?
1: Sim.
0: Que participaram do
1: Romário, o senador Romário. Eu me lembro que eu fui gravar com o Romário no jogo, e aí era um jogo que a gente, né? Eu marcava o Romário. Eu fiquei muito impressionado que o Romário era um cara que você... Aquele jogador que não sai do lugar,
0: sabe? Hidrante.
1: Um hidrante, o cara, você empurra e o cara não sai, cara.
0: Ele fica pregado no chão. Né?
1: Impressionante,
0: é um
1: né?
0: Centro de gravidade.
2: Eu queria só dizer que até hoje, né, quando o cara, o time da pessoa, o torcedor, perde, o cara pistola, né? Ele usa a camisa do Tabajara.
1: Não, a camisa do Tabajara de protesto. Usa muito, não, muito
0: teve, sinal de protesto. Entre outros convidados, teve o Zico, né? E teve o Renato Gaúcho, foram convidados.
1: Essa história que é boa,
0: técnicos, né? do Tabajara.
1: É.
0: Que eu era o Barrozinho, então anunciava um novo técnico do Tabajara, e uma vez foi o Renato Gaúcho. E tem uma história muito boa, que não sei se está na internet, mas foi verdade. O Renato Gaúcho foi lá gravar. E aí tava o Globo Esporte, foi lá acompanhar a gravação, não sei o quê. E enquanto lá tava no intervalo, a gente era num campo de futebol lá perto do Projac. A gente tava batendo uma bolinha lá, passando o tempo. E o Renato tava dando entrevista para uma repórter do Globo Esporte. Aí, enquanto ela tava sendo filmada, no fundo, eu tava batendo a bola. Aí eu me lembro que eu cruzei uma bola do nada, o Beto, que está aqui do lado, tocou o que a gente aqui chama de chaleira, não sei como é que na sua cidade chama, que eu não pego com o calcanhar assim.
1: Deu trás. Certo.
0: Deu certo e foi no pé do Bussunda. Bussunda deu uma sapatada, um voleio, entrou no ângulo, a bola chegou a enrolar na rede assim. E o Renato olhou assim, virou assim, falou assim: nossa, eles jogam.
1: Foi uma cagada.
0: Quando acabou a gravação, o Renato Gaúcho chegou pra mim, pro Bussunda, e falou assim: olha, a gente tem uma peladinha aí todo dia, segunda-feira, ali no perto do pré-amado, ali na Barra, no início da Barra, não sei o quê, mas joga eu, jogo Petkovic, aí, pô, aparece lá, o Bussunda, né, assim, pô, vou aparecer essa pelada, só profissional, pagar mico, né? Aí o Bussunda já chegou falando assim, né, porque segunda é difícil, que a gente grava, né? Até tarde, não sei o que, já querendo escapar lá do mico, não sei o que. Não, mas o jogo começa
1: 10 da noite,
0: lá pra meia-noite começa a chegar as garotas. Aquele futebol profissional ali. E pra quem não conhece o Rio de Janeiro, o pré-amado da Barra é do lado da rua dos motéis, né, bicho? Então, o crime
2: escolhido perfeito. A dedo, né?
0: Não só a dedo.
1: Mais uma história sobre a camisa do Tabajara. Isso foi até pouco tempo, acho que foi um pouquinho antes da pandemia, a gente foi fazer show lá em Belo Horizonte e fomos chamados para visitar o Mineirão para dar a camisa do Tabajara para o Mineirão. E aí a gente foi lá e oficialmente doou uma camisa do Tabajara, porque no Mineirão, toda vez que os times jogam, eles botam as duas camisas dos times, né? Em exposição. E aí ele falou, e aí ele queria também a camisa do Tabajara. Ele falou, mas o Tabajara não vai jogar. Mas tem os times que são chatos, eles não dão a camisa, a gente vai botar a camisa do Tabajara.
0: Não, eu me lembro que a gente, quando foi gravar na Copa de 2014 no Mineirão, e o Mineirão estava recém-reformado, que a gente fez um tour lá pelo Mineirão, eles mostraram a camisa em exposição lá.
1: A Tabajara está lá também.
2: Eu não participava muito disso, eu participava mais como coadjuvante. Uma vez... eu fui fazer um técnico meio picareta argentino que ia levar o Tabajara em excursão pela Europa, lembra disso?
0: Não.
2: Pois é, outro dia eu vi num troço desse de Eu me lembro desse personagem. Agora, saindo um pouco do Tabajara, contar a maior glória esportiva que eu tive na minha vida foi quando uma vez nós fomos na Copa América. Eu e Reinaldo, e aí a gente estava lá no mesmo hotel da seleção e dos jogadores, dos comentaristas e tal. Aí eu fui de manhã, antes de trabalhar, eu fui na academia lá do hotel fazer uma bicicleta, uma esteira assim e tal. Estava lá o Júnior, né? O Capacete Júnior, né? E ele chegou pra aí, quando eu tava indo embora, ele falou: pô, Robert, você não quer? Vamos jogar uma pelada aí. Aí eu virei pra ele e falei: Júnior, eu não sei jogar bola. Ele: ah, tudo bem, meu irmão, você, aqui ninguém sabe jogar bola aqui não, só eu. Ninguém ensinou essa nossa pelada, só eu que sei jogar bola. Eu falei: Júnior, você não tem noção, quando eu digo que eu não sei jogar bola, você não tem noção do que é isso.
6: Eu não sei, né?
1: Só uma última curiosidade sobre Tabajara. Todo mundo lembra de onde estava no 11 de setembro, pois é, no dia de 2001, eu estava gravando o Tabajara Futebol Clube. Na verdade, era gravado atrás do Projac, no campinho que tinha atrás do Projac. E aí começou a chover e a gravação foi suspensa. E eu fui pra casa, naquela época não tinha internet. Quando cheguei em casa, minha mulher falou: ó, parece que um avião, tem uma história estranha aí nos Estados Unidos. Eu estava gravando.
0: Tem uma história também interessante, que ninguém sabe dessa história, que eu vou revelar aqui.
1: Eita!
0: Porque quando a gente escreveu o primeiro Tabajara, que eu quem ia fazer o Marretinho Carioca, era eu.
2: Essa história
0: agora. Era eu. Que o Zé Lavini tinha me colocado. E a gente tinha uma combinação, eu cheguei a receber o texto e tudo, que a gente não discutia a escalação entre a gente, era o diretor que escalava, um abraço. E foi a única vez, até onde eu saiba, que o Bussunda procurou o Zé Lavini, falando que ele gostaria muito de fazer o Marretinho Carioca, que ele tinha pensado umas coisas para fazer o Marretinho Carioca, e também que ele já, quando eu fazia o Massaranduba, ele fazia o Montanha. Então ele já, em tese, já fazia, digamos assim, escada para mim, então ele queria fazer, então, e ele seria o Barrozinho. Aí o Zé chegou pra mim no dia da gravação, na hora de gravar, falou assim: olha, o Bussunda pediu pra trocar, você topa trocar? Eu falei: pô, mas já decorei. Ele falou assim: não, mas o Bussunda falou que pensou umas coisas, pô, mas a gente tanto faz, pô, não pensei porra
2: nenhuma. Você ficou pistola, né?
0: Não, pistola, não.
2: Não,
0: deu chupe, não.
2: Primeiro, e o Barrozinho também dele.
0: Não, mas o Barretinho deu muito mais assim. Primeiro era isso, que o Bussunda não só estava muito afim de fazer, como ele falou que já tinha pensado coisa.
2: Então,
0: não tinha pensado nada. Então, ganha aí que você tá mais.
2: Eu me lembro, teve uma treta.
0: Preparar, não teve treta.
1: Teve não, nesse caso não.
2: Não, não treta sua com o Bussunda, treta sua com o Zé Lavini. Mas tudo bem.
0: Nada,
1: seguindo
0: quase chegando. Então vamos agora para a nossa. Quase chegando ao fim. Vamos dar nossos últimos resultados. Não, né? As últimas participações da nossa pesquisa do dia. Né,
1: que aqui foi não
0: pesquisa,
1: tem mais nenhum, hein?
0: É uma pesquisa que, né, quis saber para você hoje, dia 24 de junho, festa junina. Se você tivesse a sua festa junina e montasse uma barraca de beijo, você gostaria de vender um beijo para quem? Então vou terminando aqui, tem mais uma aqui do nosso amigo Valdir de Bangu, que fala: trio cacetado, meu beijo seria pro Uber.
2: Já, não, esse eu já falei.
0: Já falou, então o que mais que tem aqui?
1: Pede sua música aí, Uber.
0: Então já chegaram aqui, já chegou aqui. Valdir, já chegaram todas aqui, então não tem mais, a pesquisa fica pra semana que vem. Vamos chamar o Uber, né?
1: Chama a música, não. Senão não vai dar tempo.
2: Chama a música logo, senão não vai dar tempo.
0: Música. A música ou chama o Uber? Então chama a música, chama a música.
7: Brasileira.
0: E a música é minha aí, toca pau, treme.

0: não deu nem tempo de chamar o Hubert, mas eu quero só dar um alô para vocês, que como eu estou indo hoje para Lençóis Maranhenses, semana que vem não vou poder estar, a minha ausência será bastante comemorada, o nível do programa vai aumentar, será? Certamente.
1: É. Vamos criar um quadro novo, você já sabe disso, né? Inclusive fazer a vinheta, é momento para sacanear o Cláudio Manoel.
0: Exatamente. Não, só um momento, não, pode ser um programa inteiro.
1: É uma ideia.
2: Esse já tá no papo.
0: É isso aí, galera.
2: Valeu. Um abraço pra todos, até semana que vem.
0: Um abraço pra quem for da família.
1: Ah, valeu todo mundo, até semana que vem.
0: Brasil, eu.
1: E vamos torcer pro Brasil.
2: Ah.
1: Nós e o Canarinho Pistola.
3: Brasil. Brasil.

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Olha aí o microfone ligado, que está de sacanagem, ó. Polícia! Polícia! Uau, uau, uau, uau, uau, uau, uau! Ouvinte! Ouvinte! Ouvinte, preste atenção! Aumenta o volume do rádio! Aqui é o Pedro Augusto

Brasil! Hoje nós vamos desencantar tudo. A gente tá assim com uma meia inveja do Cristiano Ronaldo, porque ontem ele arrebentou, parecia um robô em campo, arrebentando com tudo. Anteontem foi o Messi que também estraçalhou. Então, haja inveja, cara. O Neymar vai ter que fazer alguma coisa hoje. Nem que ele jogue de muleta, de cadeira de rodas, nem que eu tenha que dar uma porrada com essa taça na cabeça dele. Vai ter que fazer um gol hoje. Senão eu corto o saco dele fora. E penduro lá na porta, lá na entrada de Miami, do estádio.

0: quer, Rafa? O quê? Saiu cassete, entrou quem?
1: Entrou o Pepe.
0: Isso mesmo, o show do Pepe tá no ar. O Pedro Augusto tá aí, sacana. O Pedro Augusto chegou pra alegrar a senhora e também ao senhor. Lelele, lelele, lelele, lelele, lelela. O Pedro Augusto tá aí, sacana. Bota ele no ar.
2: O Pedro Augusto tá aí, sacana. O Pedro Augusto chegou, ai vovó, pra alegrar a senhora. E também é o vovô, assim tá bom demais.
0: Ai, bicho, acabei de engolir um pentelho. Eu coloquei uma peruca aqui, uma peruca enorme, né, ó? E esse negócio entra na boca da gente, eu acho que eu já engoli uns dois pentelhos, Rafa.
3: Pedro, tá entrando tudo na minha boca aqui, olha, na minha boquinha que eu tô engolindo.
0: Você gostou da tua peruca?
3: Adorei, vou levar.
0: Tá linda, não vai levar não.
3: Vou levar sim.
0: Isso aí é do nosso, como é que eu posso dizer? Que figurinho do cara? Não, onde os caras se arrumam lá na televisão, como é que chama? Isso é do nosso camarim.
3: Não é não, eu vou levar.
0: Vai levar porra nenhuma.
3: Levar pra torcer pro Brasil hoje.
0: Vai, Brasil.
3: Vai, Brasil.
0: Vai, vai, vai.
3: Mete.
0: Mete tudo.
3: Pedro, você comemora quando a bola entra?
0: Ah, eu vibro. Ai, que vontade de meter. Ai, que vontade de meter a cara no mundo. Meter, meter, meter e nunca mais aparecer. Ai, que vontade.

0: e nunca mais apareceu. Ei, cambada! Bicho, começou o programa. Alguém falou de futebol aqui, não?
1: Não.
0: Este é o país de futebol, não?
1: Não.
0: Muito bem. Ah, nós temos um jogador que se chama Neymar?
1: Não.
0: Muito bem. O Hendrick vai entrar hoje?
1: Não.
0: Vai sim. Vai entrar, claro que vai. Ai, gente eloquente desse nosso Brasil. Qual as cores do nosso Brasil, Rafa?
1: Verde, amarelo, azul e branco.
0: Ah, e vermelho também.
1: Vermelho não.
0: Porque quando os portugueses chegaram lá no... onde é que eles chegaram?
1: Em Porto Seguro,
0: em
1: na
0: Porto
1: Bahia.
0: Porto Seguro, na Bahia, mas tem um nome lá que eu acabei esquecendo. Que terra de Santa Cruz de Cacete?
1: Cabralha.
0: Cabralha! Exatamente. Quando Dom Pedro I chegou em Cabralha e viu aquilo tudo, eu falei, eu vou transformar este lugar num país e vai se chamar Estados Unidos do Brasil. Esse foi o primeiro nome. Aí depois, quando tudo foi evoluindo, né, quando o índio passou a usar shortinho da Nike, quando os índios começaram a jogar futebol com a bola da Nike, aí tudo começou a se transformar e Dom Pedro deu aquele grito: se for para o bem geral da nação, eu quero que todos querem, quero que todos gritem, eu fico ou eu vou? Fica! Aí todo mundo gritou, fica! Se é para o bem geral da nação e felicidade geral de todos esses imbecis, eu quero dizer que...
1: Fica!
0: Não é fica, fica! Aí o cara resolveu gritar, independência ou morte! E todo mundo gritou,
2: Brasil!
0: Brasil! O país do futebol, cara. Você não tá gravando porra nenhuma disso. O cara só tá olhando a gente, cara. Ô, bicho, não dá, não dá. Sinceramente, ó... Chato, nojento. É, o cara tá olhando pra gente, Rafa, não tá filmando nada.
1: Tá filmando tudo.
0: Dá vontade de bater nele, cara.
1: Bate em mim, Pedro.
0: Não vou bater em ninguém. Olha o tamanho da minha taça aqui, ó.
1: Pedro, o que você vai fazer com essa taça?
0: Essa, depois do programa, eu vou dizer o que que eu vou fazer com essa taça aqui. Tá legal, bicho? Atenção, brincadeiras à parte, atenção. Olha o confessionário do Pedrão de hoje. Mulher, onde é que está meus Oscars? Deixa eu colocar meu Oscar. Olha aqui, ó. Mulher descobre que marido transava com gays antes do casamento. Preste atenção, hein, ó. Preste atenção. Depois de 10 anos de casada, diz ela aqui nesse zap que ela mandou para mim. Pedro Augusto, depois de 10 anos de casada, fiquei sabendo que meu marido transava com gays antes do nosso casamento. Ele mesmo contou que esses encontros aconteceram em sua adolescência, né, quando ele tinha na faixa dos 16, 17 anos. Ele disse, Pedro Augusto, que pegava tudo quanto é bicha velha, né? Ele ganhava um dinheirinho em cima das bichas velhas, né? E dos travecos também, Pedro. Acontece que... Mas depois disso, Pedro Augusto, fiquei bastante confusa, sabe? Depois que ele me contou tudo isso. Pedro, será que meu marido continua saindo com gays até hoje? Ele jura de pés juntos que tudo não passou de uma aventura de garoto na época para ganhar um dinheirinho das bichas velhas e dos travecos também. Confesso que depois dessa história, fiquei com os dois pés atrás em relação ao meu marido. Pelo amor de Deus, Pedro Augusto, o que que eu faço? Me ajude. Será que meu marido está sendo sincero em dizer que nunca mais se envolveu com pessoas do mesmo sexo? Porque antes ele disse o seguinte, ele falou, não, isso aí era coisa da minha adolescência, né? Ele pegava um monte de viado naquela época. pegava para ganhar um dinheirinho, para comprar um tênis, uma camisa da seleção brasileira e por aí vai. Mas ele confessa para a esposa que depois que ele se tornou adulto, né, depois da adolescência, ele nunca mais saiu com a bicharada, cara. E ela pergunta: Pedrão, será que o meu marido continua saindo com gays e eu não sei? Pedro, homem que vai pra cama com um gay, também é gay, Pedro Augusto? Olha, eu sinceramente, isso é uma pergunta difícil de responder. Ô, Rafinha, qual é a tua opinião, Rafa?
1: A minha opinião é bem rápida e bem polêmica. Quem nasce gay, morre gay. Esse aí vai farfanhar o Rubinotti o resto da vida e vai enganar a mulher.
0: Não, mas peraí, bicho. Peraí, o que ele disse foi o seguinte: ele contou pra esposa, num tom de brincadeira, que quando ele era adolescente, ele transava com as bichas velhas pra ganhar um dinheirinho, né? E ele ganhava. Com isso ele comprava um par de tênis, uma camiseta nova, um celular, né, cara? E assim por diante. Mas ele confessou à esposa que depois de adolescente e tudo mais, quando ele começou a trabalhar, ele deixou essas sacanagens todas de lado, foi aí que ele a conheceu e casou-se com ela. E que isso nunca mais se repetiu, sabe, cara?
1: E quem me garante que ele não faz isso até hoje? Quem me garante? Existe cura gay? Existe gay? Me fala, existe gay? Cura gay? Vacina pra não virar mais gay, virar homem? Não existe, é gay. Nasceu gay, vai morrer gay, Pepe.
0: Ele não é gay, cara. O cara não é gay.
1: Ah, se ele se relacionava...
0: Ele transava com os gays.
1: Aí ele não é gay. Ele transa com gay e é homem. É macho. É macho até debaixo de outro macho.
0: Você, quando adolescente, você chegou a fazer algum tipo de brincadeira dessa com alguma bicha velha?
1: Nunca fiz brincadeira dessa. Com nenhuma. Eu sou muito sério, tá? Para, não me complica, Pepe.
0: Ai, Jesus! Ai, o que que tá acontecendo? Paulo Eduardo. E você, Paulo, qual é a tua opinião, Paulo?
2: Esse cara é gay, sim, Pedro Augusto. Na minha opinião, ele é gay, tá se escondendo atrás da esposa, enganando a esposa por causa de dinheiro. Ele não gosta de trabalhar, é um vagabundo e quer ficar ganhando presente, pegando as bichinhas velhas aí,
0: não,
2: coitado.
0: Não, cara, na época ele era garoto. Hoje ele é um empresário, ele é formado, ganha a grana dele, tem uma casa maravilhosa. Ele disse isso num tom de brincadeira pra esposa, mas ele falou a verdade, que quando ele era adolescente, ele curtia sair com uma bicha velha, um coroa, né, cara? Então, depois disso, ele resolveu contar pra ela, depois de longos anos de casados, ele falou: amor, quando eu era adolescente, eu saía com um viado. Agora, claro que eu não saio mais. O cara disse isso, porra.
2: O meu primo hoje é casado, tem 3 filhos, ele fazia isso, Pedro Augusto. E hoje, ele já me contou, ele é gay, mas tem medo de contar pra família, é casado.
0: Ah, ele é, o teu primo, no caso, ele é gay...
2: Ele é gay, ele é casado, tem 3 filhos, fazia isso desde a adolescência, ganhava presente, blusa, celular, bicicleta, mas ele falava que era o amiguinho dele, que o pai do amigo dele que dava...
0: Pô, chega, pode parar. É, chega, viado ao cacete. Ô, Gugu, qual é a tua opinião, Gugu?
3: Uma vez viado, sempre viado. Esse cara é viado, não adianta, Pedro, falar que não tá saindo. Tá saindo escondido com outro viado também.
0: Ô, Gugu, vai dizer que você nunca, na sua adolescência, teve algum tipo de relacionamento?
3: Nunca, nunca.
0: Ai, Jesus, não acredito. Eu não acredito.
1: E você, Pepe, já teve alguma experiência do tipo? Já se relacionou com pessoas do mesmo sexo?
0: É claro que sim. Um aperto de mão, como vai, tudo bem? Vai a pé ou vai de trem? Esse é o único relacionamento que a gente tem com pessoas do mesmo sexo. E aí, como vai, mano? Tudo bem? Bom dia pra você, seu canalha. Mas agora, outro tipo de relacionamento. Como assim?
1: Então você não é gay, você não teve relacionamento sexual.
0: Ah, você está falando do relacionamento sexual. É esse tipo de relacionamento?
1: Esse tipo. Se você se relaciona com a pessoa do mesmo sexo, você é viado.
0: Não. Não, não e não. Já tem gente aí no confessionário ou não?
1: Tem muita gente entrando em você e você não tá nem sentindo.
0: Para com isso, animal. Bota no ar aí, vamos lá.
4: Pedro Augusto, aqui é o Marcelo de Vassouras. Eu acho que esse cara aí tava certo na época, pagar o dinheirinho, pô. Mas agora não, mano. Um abraço aí.
0: Olha isso aí, bicho. Ele tá dizendo que na época tudo bem. Que tava certo pra ganhar um dinheirinho. Ô, bicho, tu é cara de pau, hein, bicho? Pelo amor de Deus. Olha aqui, a Edinalva dos Santos. Ele é uma bichona, não tem jeito. Edinalva de Mauá, Magé. Ô, Gugu, tem mais gente aí, Gugu?
3: Tem sim, Pedro. Tem aqui o Igor Nascimento. Pedrão, você tá maravilhoso com essa peruca. Tem o Alex Ponciano. Boa tarde, Pedro. Sou de Alex Ponciano de Petrópolis. Paola de Santini. Rafinha, você é meu ídolo. Eu te amo.
1: Ai, obrigado. Eu que te amo.
0: E o Natan Silva. O Natan Silva tá dizendo: o Gugu ficou muito bonito de peruca.
1: Ai.
0: Isso aqui tá uma rasgação de seda desgraçada. Olha o outro aqui, ó. O Paulo Eduardo tá dizendo aqui, a Roseli de Araruama. O Paulo Eduardo tá uma gracinha com essa peruca. Ai! Oh, tem mais gente aí, bota no ar, bicho.
5: Boa tarde, Pedro Augusto. Aqui é o Renato Pizzi de Resende, Rio. Primeiro, galão que leva querosene nunca sai o cheiro. Se ele andava com gay na adolescência, ele anda até hoje. Ainda tá arriscado ele arrumar um homem pra ele e pra mulher dele. E você, ainda anda com o Rafinha até hoje? Um abraço.
0: Olha o outro aí de palhaçada. Claro que eu ando com o Rafinha, ele é meu brother, meu compadre, cara.
1: A gente se relaciona há tantos anos, né,
0: Pepe? A gente já faz programa há quantos anos? Fala pra ele.
1: Há mais de 20 anos.
0: Há mais de 20 anos que a gente faz programa, tá bom?
1: A gente tem um relacionamento sadio, broderagem.
0: É, não é broderagem, não. Seu animal, o Igor Nascimento, Pedrão, com essa peruca me faz lembrar do Manuel Tamancas. Personagem do saudoso Luizinho Campos, pois é, que Deus o tenha, que ele descanse na paz do Senhor. O Luizinho virou anjinho no céu, né? Com aquela bunda branca dele, imagina, hein? Porque você sabe que anjo não tem sexo, né? E não usa roupa, camiseta, nada disso. Todo mundo pelado, não é isso? Os anjinhos. Então imagina o Luizinho Campos pelado, velho.
1: Ele virou anjo?
0: Virou.
1: Ah, pensei que ele tinha virado outra coisa, Pedro. Não,
0: como assim?
1: Purpurina.
0: Para! Não fale assim. Ora. Oh. Ai, bicho, Serginho, eu vou te dar uma porrada, Serginho. Eu tô aqui prestando atenção em você, Serginho. No teu trabalho, Serginho. Você, Serginho. Serginho, você é um menino bom. É um menino bom. Mas é muito incompetente, porra. Pelo amor de Deus. Não esquenta a cabeça, Serginho. É tudo brincadeira.
1: Pedro, oi. Serginho veio hoje pra participar do teste do sofá.
0: É mesmo? Então hoje nós vamos fazer o teste do sofá com o Serginho pra ver se ele para ou continua na equipe, né, cara? O que você acha?
1: É verdade, tem até uma história que lembra bem o confessionário de hoje, Pedro. O Serginho, no passado, se relacionava com pessoas do mesmo sexo, mas hoje não mais.
0: É sério isso?
1: É sério. Oh,
0: Serginho, que pouca vergonha. Serginho, seja sincero, olha aqui na lente da verdade e responda: você já se relacionou com pessoas do mesmo sexo?
6: Com certeza, Pedro, eu não tenho nada contra isso.
0: É mesmo?
6: É, com certeza.
0: Ah! E você naquela época fazia papel de homenzinho ou de mulherzinha?
6: Dependia muito do clima do dia e da noite da lua.
0: Dependendo da lua, meu amor. Imagina aquela lua minguante, deitada, em verso esplêndido. Olha. E aquela estrela Vênus do lado. Ai! Esse programa está uma bicharice hoje que não dá, viu? Pelo amor de Deus. Tem mais alguém aí, Rafa?
7: Boa tarde a todos, aqui é o Wallace da Central do Brasil. Olha, a minha opinião pro tema de hoje, esse cara sempre foi, sempre será e sempre continuará. É aquele ditado, pau que nasce torto, morre torto. Nunca que esse cara vai deixar de ser viado. Ele é viado, com certeza. Ô Pedro, manda um feliz aniversário pro meu filho, Rafael. Hoje pra mim é um dia muito especial. O meu filhote tá completando 11 anos. Estamos aqui na escuta do programa. Um abraço.
0: Qual o nome do seu filho, animal?
1: Nome de homem, de macho. Qual Rafael.
0: Ah, é Rafael. Então um abraço pro seu filho, diferente do pai, né? Que, qual o nome dele?
8: Wallace.
0: Wallace é nome de quê, Rafinha?
1: Wallace é nome de biba.
0: Oi! Que coisa horrorosa. E tem um filho com nome de macho, que é o Rafael, né? Porque a gente conhece o Rafa aqui, eu boto a minha mão no fogo por ele. Ah! Olha aqui, o Leonardo Max, boa tarde, Pedrão. Você com essa peruca parece uma pedrete da Manchete. Ah, vai te catar, rapaz, mascar um chiclete e aproveita, bota na orelha um cotonete, seu nojento.
9: Fala, Pedrão, fala, Rafinha. Aqui no meu povoado aqui, acontece muito isso também. Respondendo a pergunta aí do confessionário, acontece muito isso. E aqui eles ainda dizem que homem, que o que pega não é gay, é homem. Que gay é só o que tá na frente, só quem é abarcado. Pra mim, quem pega homem é gay do mesmo jeito. Quem abarca, quem é abarcado, como se fala aqui no nosso povoado.
0: Quem abarca, é isso que ele falou?
1: Eu não entendi muito bem, não.
0: Lá
1: mas
0: no povoado dele, ao invés de falar que o cara farfanha, ele abarca. Não imagina.
1: Eu fiquei agora com vontade de conhecer o povoado dele. Imagina a barca.
0: Pois é. Pode ser uma barca grande. Não. Bota no ar aí, Rafinha.
10: Fala, pessoal. Beleza? Boa tarde. Aqui é o Rodrigo da Pavona. Cara, a minha opinião é a seguinte. Boiola, sempre boiola. Entendeu? Com certeza ele tá fazendo aí por fora também. Tem relação com a mulher dele, mas com certeza também tá dando quibe aí por fora, entendeu? E a pergunta que não quer calar. Cadê esse tal de Wallace? Será que ele também é? Diz aí.
0: Olha, bicho, esse negócio de ligar aqui um monte de cara dizendo, olha, transou com gay, é gay também. Tem muito nego que chega às vezes pra esposa, dá esporro em todo mundo, bate nas crianças com chinelo, demonstra ser o maior machão dentro de casa, mas tem esposa que é cega. Entre quatro paredes, a senhora não sabe o que o seu marido costuma fazer.
1: Aê, viado!
0: Viado é o teu pai que te abandonou na curva, seu estúpido manimal. Vamos lá, mais um, bota no ar.
11: Ô, Pedro Augusto, boa tarde, aqui é o Jorginho, tudo bem, Pedro?
0: Tudo.
11: Cara, de acordo aí com a pergunta aí da ouvinte, Pedrão, o cara que pega viado é viado, Pedro. A gente, quando era moleque, igual esse rapaz aí, Pedrão, a gente ia também, Pedro. Vai dizer que teu pai sempre teve dinheiro pra comprar bicicleta, Pedrão. Teu pai sempre teve dinheiro pra te dar aquele bermuda da Cicrone, da Adidas. Valeu, Pedrão, tamo junto, hein?
0: E o pior de tudo é que meu pai não tinha dinheiro pra me dar uma bicicleta, entendeu? Meu pai não tinha dinheiro pra me dar uma luva pra treinar de goleiro. Meu pai não tinha dinheiro para comprar um quichute para mim, que na época era o nosso Nike de hoje. Eu não tinha nem uma conga. Conga era outro tênis que a gente usava e o pai não tinha dinheiro para comprar. E o único recurso da gente, tá? Qual era o único recurso que a gente tinha, Rafa?
1: Era só sexo.
0: Então, com quem?
1: Quais meninas?
0: Com as bichas?
1: Isso.
0: Você fazia isso?
1: As meninas de tromba.
0: Oh! O que é isso? Que coisa horrorosa. É claro, evidentemente que a gente aqui nunca se meteu numa brincadeira dessa, né, Rafa? Olha pros olhos do Rafa aqui, quem está assistindo pela internet. Isso, Rafa.
1: Olha pra cá, olha, olha pros meus olhos, você mesmo. Eu nunca fiz isso na minha vida. Eu juro, juro de pé junto.
0: Agora vamos ver em quem vocês acreditam mais. Agora o Paulo Eduardo. Paulo Eduardo, você já fez isso?
1: Eu não tenho condição de responder.
0: Esse aí já fez, não tem jeito. Ô, Gugu, você já fez isso?
3: Eu não, nunca fiz, Pedro. Não.
0: Serginho, você já fez isso?
8: Eu já disse que já e eu não escondo pra ninguém.
0: Tá vendo só? Esse aí, o que ele já escondeu, a gente nem imagina, nego velho.
1: E você, Pedro, olha pra lente da verdade e fala sem gaguejar. Você já fez isso?
0: Claro que não, ué. Tá pensando que eu sou o quê só? Claro que não, seu estúpido. Bota no ar aí, tem mais ouvinte aí.
12: Boa tarde, Pedro Augusto. Eu acho isso normal, porque eu era menina, entendeu? Eu ficava com meninos, só que hoje eu casei e tenho 3 filhos, entendeu? Sou casado há 3 anos já, entendeu? Já tenho 2 filhos e isso é normal, isso é muito normal, Pedro Augusto. Eu gostava de meninos, não gosto mais. O Wallace de Niterói.
13: Uma bicha foi detectada.
0: Aê, minha! Olha aí, o cara foi sincero. Ele disse que era uma menina na época e continua assim, quase que uma menina, que agora ele é macho, é casado, teve 3 filhos, não é? Repete, por favor, o depoimento desse cara aí.
12: Boa tarde, Pedro Augusto. Eu acho isso normal, porque eu era menina, entendeu? Eu ficava com meninos, só que hoje eu casei e tenho 3 filhos, entendeu? Sou casado há 3 anos já, entendeu? Já tenho 2 filhos e isso é normal, isso é muito normal, Pedro Augusto. Eu gostava de meninos, não gosto mais. O Wallace de Niterói.
1: Eu queria perguntar ao Wallace de Niterói, o antídoto pra cura gay, tem um monte de gente aqui no estúdio precisando.
0: Mentira! Quer parar, ó? Aqui nesse estúdio, tem algum viado aqui, não?
14: Não!
0: Ora, bolas. Tá vendo? Tem algum viado aqui, não?
14: Não!
0: Ó.
1: Viu, Pedro? Deus, ele se curou.
0: Ele se curou. Então, esse cara aí, bicho, olha, é um fenômeno. É um fenômeno. Né? Então, ele é a prova de que existe a cura gay. Que ele disse que ele era uma menina. Era uma menina. E, de repente, ele a resolveu, né? Assumir a mulher dele, casou com ela, teve 3 filhos e vive uma vida tranquilo. Ele não mudou a voz. A voz continua a mesma, né?
1: Mas a voz não é problema, porque eu tenho essa voz e sou macho.
0: É verdade. Tu tem uma voz delicada, mas não é gay, né?
1: Sim, eu não sou gay. E eu acredito também que ele foi curado, Pedro.
0: Então, eu também acredito. O Natan Silva, Pedrão. Me ajudou muito essa energia boa aí da rádio. Eu tinha uma depressão que me curou ouvindo o seu programa. Olha esse cara aqui, ó. O Natan da Silva, né? Dias. Tá dizendo que ele agradece muito a Deus porque ele sempre ouviu meu programa na outra emissora, né? E que ele ficou curado da depressão com essa sacanagem toda que a gente faz aqui no rádio, né, cara? Graças a Deus, né, Rafa?
1: É verdade, que bom que a gente tá ajudando as pessoas a se curar de um problema tão grave que é a depressão.
0: Ui! Ai, gente, eu não sei.
1: Pedro, tem muita gente entrando em você aqui, tá bombando.
0: Bota no ar, deixa entrar, vai.
15: Boa tarde aí, galera. Vocês estão lindo aí, ó, de fantasiado de Brasil. É isso aí. Quando eu era mais novo, adolescente, comia viado. Toda semana comia um viado pra arrumar o dinheiro da pipa, da linha, do chinelo caro, do tênis. Ainda mais que eu tinha 22 centímetros na época. Mas agora sou casado, graças a Deus, 5 filhos e nunca falei isso pra ninguém. A mulher nem sabe disso, entendeu? A pessoa vira homem, sim. Isso é coisa de adolescente, pô. Valeu, Pedrão. Valeu, Rafinha. Tamo junto, vocês. Amo vocês.
0: A desculpa é sempre essa, que era coisa de adolescente, né? E que o cara nunca mais se envolveu com pessoas do mesmo sexo.
1: Eu acredito.
0: Você acredita?
1: Ah, eu acredito. Acho que todo mundo tem uma segunda chance, tem direito de mudar.
0: Olha, olha a sirene. Vamos fazer uma sirene gay aqui? Vamos lá. Pois é, viu? Não precisa morder o microfone, cara. Isso é um microfone, Pombas. Bota no ar aí, vamos lá.
14: Fala, Pedro Augusto, boa tarde.
0: Esse é
14: Renan
0: macho.
14: De Vilar dos Teles. Pedro Augusto, esse cara aí não engana ninguém, Pedro Augusto. Ainda continua tirando uma prata das bichinhas, Pedro Augusto. E essa história do Paulo Eduardo aí, hein, Pedro? Ele tá sabendo demais desse primo dele, hein? Tô desconfiado que ele não tá querendo falar, mas era ele, hein?
0: É, eu sei não, hein, bicho. Você pode participar, hein? Olha o zap do Pedrão, 995-070525. Qual é o telefoninho, Rafinha? Bota no ar.
16: 995-070525.
0: O Pedro Augusto quer saber. Pedro Augusto quer saber. Isso aí, bicho. Você que pegou o bonde andando, está ouvindo o rádio agora, ligou a rádio agora, atenção, hein, ó. Mulher descobre que marido transava com gays antes do casamento. Antes do casamento ele transava com gays. E depois de anos de casados, ele resolveu contar para a esposa que quando adolescente ele transava com as bichas velhas para ganhar um par de tênis, uma camiseta, um relógio. Ele fez isso, ele está dizendo aqui para a esposa, ela está dizendo que o marido disse o seguinte, que naquela época ele transava mesmo para ganhar alguns trocados, mas que depois que ele se casou, tornou-se um cara adulto, empresário, trabalhador, claro, evidentemente que ele nunca mais fez isso, não é? Ele não é gay, não é? Ele está tá dizendo uma particularidade dele que aconteceu há muitos anos atrás, quando ele era adolescente. Só que a esposa agora está com os dois pés atrás. Ela não gostou desta afirmação do marido, né? E ela pergunta aqui no programa, Pedrão, será que o meu marido faz esse tipo de coisa até hoje? Será que o meu marido transa com outros homens? Será que o meu marido é gay e eu não sei? Me ajuda, pelo amor de Deus, eu já não sei mais o que fazer. Olha o telefone, 995-070525. Quem vem lá? Vai.
17: Fala, Pedrão, boa tarde.
0: Tarde.
17: Pedrão, ele ainda com certeza tá fazendo aquele servicinho por fora. É aquele servicinho sem nota. Tá falando pra esposa dele que não faz mais, foi na adolescência, isso e aquilo. Mas ainda tá fazendo aquele servicinho sem nota ainda. Com certeza. Valeu, Pedrão. Pedrão, hoje Brasil 3-0.
0: Ele só deu o placar pra disfarçar, né, Rafa? Porque ele tem uma voz de quem já experimentou sair com uma bicha velha, cara.
1: Esse aí não passa no teste do bifômetro, não.
0: Do bifômetro?
1: Bichômetro.
0: Ah, bichômetro. Ah, sim.
1: Pedro, Você gosta do camisa 10 da Escócia que vai jogar hoje contra o Brasil?
0: Quem é o camisa 10 da Escócia?
1: É o Leite na Goela.
0: Que coisa horrorosa. Qual o nome do cara, bicho?
1: Leite na Goela.
0: Falando sério,
1: Falando sério, a produção me disse aí. Tá confirmado, olha o nome do menino aí, pra você que gosta de leite.
0: Olha aqui, Como é que é?
1: Você não gosta de leite, Pepe?
0: Não.
1: Não gosta de leite?
0: Só gostava de mamar, assim, quando eu era pequenininho. Eu gostava de mamar nas tetas da minha mãe, só isso.
1: Você mamou muito, Pedro?
0: Mamei demais. Mamei demais nas tetas da minha mãe. E quando acabou o leite, eu tive que mamar na teta da vizinha.
1: E você na sua fazenda, quando você era pequeno, você mamou na teta da vaca?
0: Ah, bicho, tem aquelas vacas assim, com aquelas tetas enormes. E a gente era criança, não sabia nem o que tava fazendo. Uma vez meu pai me pegou mamando numa vaca, cara.
1: Teve aquela vez que você errou, tava de noite, né? E aí você acabou mamando no boi.
0: Quer parar, ó? Olha, galera, eu quero dizer a vocês que amanhã é sexta-feira e vai ser o meu...
1: Amanhã já é sexta?
0: Ah, não, amanhã é quinta.

0: fica assim, pelo amor de Deus.
1: Por favor.
0: Sexta-feira, gente. Sexta-feira eu vou ter que... Ah, eu não sei. Eu não sei se eu falo. Falo ou não falo?
1: Não, eu acho que você não deve falar, porque eu já tô sofrendo por antecipação.
0: Olha, sexta-feira é meu último programa aqui na rádio.
1: Por quê, Pedro? Você vai morrer!
0: Não vou morrer, pelo menos por enquanto.
1: O que você vai fazer então, Pepe?
0: Olha só, brincadeiras à parte, cara, né? A partir da semana que vem eu não vou poder estar mais aqui no microfone.
1: Mas eu vou todo dia pra tua casa, né?
0: Ai, Jesus! Vocês não têm jeito mesmo. Daqui a pouquinho eu vou explicar o porquê, viu?
1: Tá bom.
0: Olha o telefoninho do Pedrão. Na minha ausência, vocês podem mandar um zap pra mim. Este zap aqui é o particular. É o zap do Pedrão. 21 é o DDD 996-80-70-80. Este é o número, hein? Olha aqui, ó. 996-80-70-80. Este é o zap do Pedrão pra você falar comigo, viu?
2: 996-80-70-80.
0: Chega, que isso ficou uma merda esse negócio. Quem é que fez essa musiquinha aí?
1: Foi o Gugu.
0: Foi você, Gugu?
3: Ah, tô triste, não fui eu.
0: Não, ficou bonitinha. A vinheta ficou bonitinha.
3: Bora, tchau.
0: Bonitinha, mas ordinária. Ou vinhetinha chechelenta que vocês fizeram. 996-80-70-80. Ficou bonitinha, né? Todo mundo. 996-80-70-80. Olha aí, é fácil, né? Então vocês podem mandar zap pra mim, reclamar da tua rua, pode reclamar da tua mulher, do teu cachorro, do que você quiser. E se aquilo que o Pedro Augusto puder resolver, nós vamos resolver da melhor forma possível, não é?
1: Pode chamar você também pra participar do churrasco em família?
0: Pode me chamar pra ir no teu churrasco, que eu vou com o maior carinho, viu?
1: Então tá bom. Na semana que vem eu vou fazer um churrasco lá em casa, vou comprar 2 quilos de linguiça, acho que dá pra 20 comer.
0: Ô, bicho, para de palhaçada, cara. Que coisa horrorosa. Ô, bicho, acho que essas perucas aqui devem dar... Acho que tem piolho nessa peruca aqui, cara.
1: Aqui tá coçando, Pedro.
0: Tá coçando aí?
1: Aí tá entrando tudo na minha boca.
0: Eu acho que essa peruca tua aí tem psoríase, cara.
1: E tá vendo aqui? Ela tá, alisou mais ela do que a sua.
0: Você tá parecendo a Regina Duarte, cara.
1: E você tá parecendo a Regina Casé.
0: Ó, olha aqui. Quem quiser entrar no Instagram do Pedrão, entre agora no Insta do Pedrão. Tá aqui o Paulo Eduardo, olha o Paulo Eduardo aí. Tá aqui o Gugu. Ei, tá ali o Serginho, olha aí, ó, ó. Tá aqui o
1: beijo.
0: O Rafinha,
1: prazer, esqueceu meu nome.
0: E aqui tô eu. Ai, vovó. Bicho, tem mais alguém? Bota no ar aí.
1: Tem aqui mensagem de texto, o Toninho de Duque de Caxias. Pedro, eu vou falar uma besteira aqui. Quando alguém fala, foi só uma fase, geralmente a fase durou mais do que ela tá contando. Eu não estou dizendo que ele tá aprontando, mas essa mulher tem motivo pra desconfiar, sim. O Zezinho de Bangu. Pedro, vou falar que o meu avô dizia, quem aprende a gostar de lasanha, não desaprende mais. Esse negócio aí, que foi só na adolescência, eu respeito, mas eu também entenderia essa mulher ficar com a pulga atrás da orelha. Se eu fosse ela, ficava de olho, porque confiança é bom, mas conferir também ajuda, Pedro.
0: É verdade. Tem que prestar atenção. Toda mulher tem que prestar atenção no marido, viu? Viu? Dona Coisinha, presta atenção, viu? Atenção, tem repórter chamando, girando pelo Brasil. Gira, repórter.

0: Augusto, mulher é assassinada com um tiro na boca após revelar que o marido da vizinha tinha um garotão como amante. Socorro, Pedro Augusto!
1: Olha, preste atenção. Nádia Torres, 36 anos, e Alceu Torres, 39 anos, eles se mudaram para a cidade de Parnaíba, lá no Piauí. Alceu, que estava casado com Nádia há 3 anos, mantinha um relacionamento homossexual com um garotão de 26 anos de praia. Acontece que, desde que se mudou, Nádia tornou-se amiga da vizinha, Zélia Moura, de 40 anos, que trabalhava num metel naquela cidade. E sem saber que a vizinha era camareira do metel, Alceu se encontrava com um garotão de programa naquele metel. Sem saber que a vizinha trabalhava lá como camareira. O mundo tem dessas coisas, né? Hã? Inconformada com a traição, né, cara? Zélia decidiu contar tudo pra Nádia. Porque a Zélia, ela viu o marido entrando no metel com um garotão de programa. Exclusive, ela botou a orelha na porta do quarto e ouviu os dois transando. Mais ou menos assim, ó.
2: Ai, tá tão gostosinho, maninho. Depois vai ser minha vez, tá bem?
3: Ai, eu quero você todo dentro de mim, mano.
1: Bicho do céu. Inconformada com a traição, Zélia, você vê, essa é uma fofoqueira também, né? Essa vizinha é uma fofoqueira. Ela podia guardar tudo pra ela, mas ela não guardou, não. Zélia decidiu contar tudo para a sua amiga Nádia. Recentemente, depois que o marido da Zélia, da outra, qual o nome da outra? Hein? Qual o nome da outra? Nádia. Depois que o marido da Nádia entrou no metel com um garotão de programa, a Zélia a resolveu, né, contar tudo para a amiga. Ela telefonou para a amiga, que foi correndo para o motel. Vem que ele tá aqui. Olha o papo da vizinha. Vem correndo porque ele tá aqui com o garotão. Ah, bicho. O que que aconteceu? Hein, ó. A mulher foi correndo para um hotel e a Zélia, que trabalha no metel, deu a outra chave, porque você sabe que tem duas chaves, né? Uma do casal e outra do motel. Ela falou assim: toma a chave e dá um flagrante nesse desgraçado. Aí ela foi lá e abriu a porta, bicho. E quando ela abriu a porta, ela se deparou com aquela cena. Assim, mais ou menos assim.
2: Tá tão gostoso.
1: A mulher já entrou no quarto gritando: o que é isso? Pelo amor de Deus! A mulher gritava. Ai! Bota a mulher gritando aí, cara. Travou? Isso. Entrou no quarto gritando: você é viado, você é um viado, ai meu Deus, você é um viado. E o marido falou: eu sou mesmo. E daí? Olha só, cara. Após o flagrante, o rapaz fugiu, saiu correndo do metel. Em casa, a mulher esperou pelo marido e, numa discussão desgraçada, Nádia revelou como ela descobriu aquela sacanagem toda. Furioso, Alceu foi até a casa da vizinha, porque a Nádia contou. Foi a Zélia que me contou. A Zélia que trabalha no hotel, ela me contou tudo. E é isso, é isso. E eu descobri que você é viado. Viado! Aí, bicho.
4: Aê, viado.
1: Viado é o teu pai que te abandonou na curva, seu animal. Então, furioso, o Alceu foi até a casa da vizinha, pegou uma... Foi um revólver, né? Ele pegou um revólver, falou assim, sua desgraçada, eu vou te matar e vai ser agora.

0: matou ela 10 vezes, né?
1: Chega, cara. O cara matou a mulher, cara, com vários tiros na boca. Após o crime, ele fugiu sem deixar pistas. É mole ou vocês querem mais, hein, ó? Quanta violência, quanta viadagem.

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0: 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Pedro Augusto.
1: Uau, bora, bora, for order. Beijo, quanta gente participando, meu Deus. Como vocês gostam de uma sacanagem, né? O Fabiano Lorival. Pedro Augusto, mande um abraço pro meu filho Nicolas. Minha esposa Juliana. Estamos aqui na Paraíba. Alô, Paraíba!
2: Alô!
1: Aquele abraço, Nicolas, a esposa Juliana, e para você também, meu querido Fabiano Lorival, cabeça de mingau, é isso aí. Naldecir Ramos. O Pedro Augusto, eu sou o Naldecir do Rio de Janeiro. E daí que ele é o Naldecir? Você é o cara, bicho. Você é o cara. Um beijo pra você, cara. Naldecir, um abraço. Ele é de Rio das Pedras. Rodrigo Silva, original. Rodrigo Silveira. Pedrão, vou fazer 10 anos de casado. O que fazer pra comemorar? Acho que vou. O quê? No Metel. É uma boa. 10 anos de casado, né, cara? Aproveita, toma vergonha na cara, tira o dinheiro do bolso, leva a esposa, toma uma champunheta com ela, né, cara? Curte numa boa, pede um bolo, olha que coisa mais chique no motel. Aquele bolo, né, os dois cantando parabéns pra você, os dois no metel. Aí você mete a cara dela no bolo e você também enfia tua cara no bolo pra comemorar, não?
3: Você tá sabendo bem, hein, Pedro? Sabe que até metel tem bolo, tem ducha, já falou aí de cama, de comemoração. A gente tem 20 anos juntos, você nunca me levou pra conhecer o metel, Pedro!
1: Para com isso,
3: cara. Você sempre falou que ia me levar pra gente tomar uma ducha!
1: Ô, bicho, toma vergonha na tua cara.
3: Ai, Pedro.
1: Você já imaginou os dois tomando uma ducha, cara?
3: Qual a diferença, Pedro? A gente

0: Exatamente. Você sabe como é que abre uma champunheta, não?
1: Não, não sei.
0: Você pega a champunheta.
1: Faz com a taça aí,
0: você
1: mostra aí.
0: Você chacoalha a champunheta assim. Ah. Você chacoalha a champunheta e de repente ela explode. Olha aí. E aí você deixa aquela espuma cair sobre você, né? Sobre a mulher da tua vida, e a coisa se torna romântica, e daí pra frente eu não posso falar, porque nós estamos aqui no ar, né, em rede mundial, tá certo, cara?
1: E a gente não pode fazer isso?
0: Não, a gente não pode fazer isso, e para de palhaçada, cara, que aqui todo mundo é macho, até que me prove o contrário. Ó, bolas. Ah, bicho,

0: Feriado e Copa mobilizam Niterói e São João de Meriti com grandes eventos nesta quarta-feira.
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0: Quarta-feira, 23 de junho de 2026. Neste momento, Rio e Grande Rio com céu encoberto com chuva fraca em áreas isoladas. Aqui no centro, 22 graus. Com 99,9% das urnas apuradas, o candidato Keiko Fujimori, do partido Fuerza Popular, foi confirmada como vencedora da eleição presidencial do Peru. Ela obteve o equivalente a 50,11% dos votos válidos contra 49,8% de seu adversário Roberto Sanchez, diferença considerada irreversível pelas autoridades eleitorais. Keiko, filha do ex-presidente Alberto Fujimori, torna-se a primeira mulher eleita presidente do Peru por voto direto. Essa foi sua terceira tentativa consecutiva ao chegar ao Palácio do Governo. A Câmara Municipal do Rio de Janeiro aprovou o projeto de lei de diretrizes orçamentárias para 2027. A proposta enviada pelo Executivo servirá de base para a elaboração do orçamento da capital fluminense no próximo ano e agora segue para análise do prefeito Eduardo Cavalieri, que poderá sancioná-la integralmente ou vetar trechos do texto. Durante a tramitação, os vereadores apresentaram 167 emendas. Após análise em plenário, 59 delas foram incorporadas à versão final aprovada. Entre as principais novidades está a criação de um mecanismo legal para conter despesas e preservar investimentos considerados prioritários em cenários de instabilidade econômica. Antes da bola rolar para Brasil e Escócia, às 19h, o clima de torcida já toma conta das cidades da região metropolitana do Rio. Em São João de Meriti, na Baixada, o feriado de São João virou oportunidade para reunir moradores em 5 pontos de transmissão espalhados pelo município. Além de acompanhar a seleção, quem atualizar os dados cadastrais nos totens digitais instalados pela Águas do Rio, concorre ao sorteio de uma scooter elétrica. As telas foram distribuídas pelo Centro Coelho da Rocha, Parque Araruama, Jardim Metrópole e Éden. Já em Niterói, a programação promete atrair públicos de todos os perfis. O destaque é o Festival Energia para Torcer, no Caminho Niterói.

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0: Eu também te I love you tonight. Cambada de morcego que tá aí na paquera do programa. Muito obrigado. Nas próximas horas teremos Brasil e Escócia. Tá certo, nós vamos dar uma coça na Escócia, né? Ô, Rafinha, qual é o teu palpite, Rafinha?
1: Vou de 4.
0: 4. E você, Paulo Eduardo?
2: 2-0 Brasil.
0: 2-0 Brasil, né?
1: E você, Pepe?
0: Eu acho que hoje nós vamos dar de 3. 3-1 pro Brasa. E você, ô Gugu?
3: Ah, vamos de 4. 4-0 Brasil.
0: 4-0 Brasil. Eu acho que o dia hoje... Você percebe quando existe uma outra energia em meio a todos nós.
1: É verdade. E o Brasil em Copa, ele vai engrenando aos poucos.
0: Exatamente. O Brasil é uma engrenagem, né, cara?
1: Isso, aí vai engrenando, engrenando. A cada jogo que passa, vai engrenando. Daqui a pouco, encaixou.
0: É dente por dente, zóio por zóio. E a gente vai chegar lá, viu? Eu acredito muito nessa seleção. E como acredito? Vai dar tudo certo.
1: Pedro, oi. Sabe por que o dia tá animado hoje?
0: Por quê?
1: Porque é dia 24.
0: Ah, é? Hoje é dia 24? Como passou rápido.
1: Sabe o que tem hoje, Pedro?
0: O que tem?
1: Hoje tem dia de São João.
0: Ah, hoje é dia de São João.

0: Santo Antônio!
1: Hoje é dia de São João e a coisa mais gostosa

de sebo para você tentar subir nele. Quem trepar no pau de sebo e conseguir chegar até a ponta, lá em cima tem uma nota

0: O que é que tem?
1: Salsichão.

0: acompanhando o programa. Que alegria, que felicidade, que felicidade, que felicidade, gente boa. E agora nós estamos entrando. Aquela história já terminou, né? O confessionário acabou? Ou tem mais alguém aí?
1: Acabou. Acabou o veredito final é que ele é viado.
0: Não, não é não. O veredito final é que a esposa tem que dar um voto de confiança pro cara. Afinal de contas, isso aconteceu há muitos anos atrás, quando o cara ainda era um garoto, né, bicho? Não.
1: Você vai botar a mão no fogo pro ele, Pepe?
0: Não, eu só quero salvar um casamento, cara. Eu tô tentando salvar o casamento do cara. Vai fazer o quê? E você, Paulo Eduardo? Fala aí, Paulo.
1: Olha, Pedro Augusto, eu acho que ele realmente é viado e tá enganando a esposa. Não tem como mudar essa história aí, não.
0: É muito chato, cara.
1: É verdade, Pedro Augusto. É. E olha essa notícia aqui, Pedro Augusto. Um estudo diz que galinhas têm pensamento lógico e até são maquiavélicas, Pedro Augusto.
0: As galinhas... Deixa eu ver aqui. Estudo diz que as galinhas têm pensamento lógico e até maquiavélica. Solta as galinhas aí, bicho. Um estudo americano derruba a crença de que as galinhas são bichos burros. Claro que eles não são burros, eles são galinhas. Elas são galinhas. Como é que vai ser burro, né? Mas eles estão querendo dizer nesse estudo que as galinhas são inteligentes. As galinhas são capazes de raciocinar e usar a lógica. Coisa que os humanos só costumam aprender aos 7 anos de idade. O estudo diz que elas possuem um vasto repertório sonoro com até 24 vocalizações diferentes, usadas para atrair parceiros, né, ou avisar sobre a presença de perigo, além de sentirem uma gama de sentimentos positivos ou negativos, incluindo medo. Vocês pensam que as galinhas não se comunicam entre si? Elas se comunicam, né, Rafinha?
1: Eu já comi muita galinha, Pedro, e você?
0: Eu, quando era pequeno, lá na...
1: Cuidado com o que você vai contar.
0: Eu nasci no meio do mato, certo? E claro que naquela época a gente comia muita galinha. A mãe matava a galinha, fritava e a gente comia as galinhas, certo, cara? E, então as galinhas se comunicam entre si. Vamos supor, como se todo mundo aqui fosse galinha, né? E nós estamos num território humano. E nós somos tudo galinha. E nós estamos dentro de um galinheiro. Se comunicando aqui no microfone. Então vamos lá. Eu vou fazer o papel de uma galinha. Você vai se comunicar comigo como galinha. Tá certo? E todo mundo junto. Tá certo?
2: Não é papá. É mamã.
3: Mamã.

0: É por isso que meu salário é muito pouco, cara. E a gente se diverte pra cacete. Você viu como que é uma... Vamos supor, uma galinha preocupada com os pintinhos, porque os pintinhos estão em perigo. Como é que a galinha faz quando ela tá preocupada com os pintos que estão em perigo, hein, Rafinha?
1: Mamá, mamá, mamá, mamá.
0: Não, não, aí é o pinto, cara. Esse é o pinto dizendo pra mãe que tem um perigo. Uma cobra. Vem vindo uma cobra no galinheiro e os pintinhos começam tudo a gritar mamã. Tá bom? Todo mundo vai gritar mamã aqui. Olha, olha a cobra chegando no galinheiro.
1: Mamá! Mamá! Mamá! Mamá!
2: Mamá!
1: Oh, mamá!
2: Oh, mamá!
1: Mamá!
0: E de repente, não mais que de repente, eis que aparece a mãe galinha para socorrer os teus pintos.
1: Papá, papá, papá, papá, papá, papá, papá, papá, papá,
0: você tá chamando o papai? Tá chamando o marido?
3: Galo.
0: O galo tá tentando espantar a cobra. E de repente, não mais que de repente, a cobra dá uma picadura na galinha. E ela começa a gritar. A galinha começa a gritar. A coitada da galinha morreu e os pintinhos tudo chorando. Só, tá vendo só como galinha, as galinhas raciocinam? Nós demos aqui uma aula de que as galinhas se comunicam, né, Rafinha?
4: Viu, Pedro? Amanhã vamos escolher um outro animal pra gente dar aula.
0: Muito bem.
4: Pode ser um viadinho.
0: Amanhã a gente ensina como é que os viados se comunicam. Tá certo?
4: Pedro, sabe qual é a parte mais gostosa da galinha?
0: Qual é a parte mais gostosa da galinha?
4: É o fiofó.
0: Ah, é?
4: Tem até um nome. É sambiquira?
0: Ah, é sambiquira. O nome do fiofó da galinha é sambiquira?
4: É, todo mundo. A gente come, Pedro, é gostoso.
0: Gozado que lá no interior de São Paulo é outro.
4: O quê?
0: É curranchim. Curranchinho, lá em São Paulo a gente fala curranchinho.
4: E no Rio é sambiquira.
0: Então, qual o nome mais bonito, sambiquira ou curranchinho?
4: Ah, nós estamos falando do fiofó da galinha, já começa com cu. Acho que é o de São Paulo.
0: Ai, gente, gente, gente, gente. Eu tô com uma ligeira impressão que nós todos vamos ser demitidos da rádio. Eu acho que vão mandar a gente embora, cara.
4: Ah, eu também acho, Pedro. Achei o programa de hoje muito pesado. Se as meninas lá, Bloco, estiverem ouvindo, já era.
0: E a audiência deve estar uma merda, né? Fala a verdade.
4: Verdade, deve ter ninguém ouvindo, Pedro.
0: Porque a concorrência, exclusive, eu fiquei sabendo que a turma lá da concorrência fica ouvindo lá, cara, o programa. Os caras ficam ouvindo o programa! Os caras ficam ouvindo o programa, cara. E, oh, alô, concorrência!
5: Alô!
0: Alô, concorrência!
5: Alô!
0: Segura por...

0: bicho. Galinha tem dente, não?
1: Não.
0: Não tem dente. Eu imaginei que galinha tivesse dente, cara.
1: Ai, Pedro, você conhece tanto galinha e nunca reparou que ela não tem dente?
0: É, não, eu nunca enfiei o dedo na garganta dela pra saber se ela tem dente, João.
1: Tem medo?
0: Eu tenho medo de levar uma bicada. Bom, e por falar em bicada, rima com parada, não é isso? Então, bota no ar a paradinha de hoje, animal.

0: pra vocês agora. Eu vou tocar pra vocês. Atenção.
1: Toca, toca, toca.
0: Olha, já que vocês estão gritando, já que vocês estão pedindo.

0: Lopes está no Ceará, se divertindo, ouvindo o programa, participando aqui pelo Instagram, arroba Pedro Augusto Show, e no YouTube da rádio também, Rafinha.
1: Aqui, Pedro Johnny, direto do Maranhão, essa cidade do Piauí, lá na Parnaíba, fica 45 minutos de onde eu moro. Aqui no Maranhão, Pedro, o bumbum da galinha é sobrecu.
0: Olha, lá no Maranhão, o bumbum da galinha é o sobrecu.

Ferreira, Pedrão, você é o melhor, minha avó era sua fã e também devota de Nossa Senhora Aparecida, um grande abraço para você, na melhor rádio do Brasil, que é a Manchete, o

Tamires está dizendo que o programa tá maravilhoso. A Tamires é a nossa pedrete, né, cara? Tá lá na loja, padroeira, ouvindo o programa. A Carol também, que é outra pedrete.

0: muita gente aqui no Instagram do Pedrão. É só entrar e dar aquele recadinho que eu vou mandar um alô pra você. Arroba Pedro Augusto Show. Entre agora no Instagram do Pedrão ou no YouTube da rádio. Tem muita gente aí, né, Rafa?
1: Muita gente aqui no WhatsApp. O Rodolfo de Mesquita tá ligado aqui, tá elogiando a parada das paradas. O César Ornelas de Unamar tá dizendo que vai ser 5-0 Brasil. A Edinalva de Mauá, Magé, também tá ligada aqui com a gente. Muito obrigado pelo carinho da audiência de todos vocês.
0: A Edinalva dos Santos, Pedro, manda um abraço pro meu padrasto, o José Roendo, é isso? E minha mãe Maria, que está te ouvindo, ele está rindo muito. Edinalva de Mauá, Magé. A Tamires, alô Tamires, um beijo pra você. Ela tá, olha, tá convidando todo mundo pra pintar lá na loja A Padroeira, Rua da Guimar da Fonseca, 45 em Madureira, ao lado do Shopping dos Peixinhos.
1: Pedro, manda um abraço pro meu amigo, ele é quase meu vizinho, Eno, ele perdeu a rodela.
0: Alô, Eno!
1: É você que tá com a rodela do Eno, Pedro?
0: Não, não sou eu que tô com a rodela do Eno, cara. Toma vergonha nessa cara. Me dá um café, pelo amor de Deus. Eu quero tomar um café, bicho. Me dá um cafezinho aqui. Aê, viado! Aê, viado! Trícia Canhete. Hoje é aniversário da minha prima, Carla Canhete. Alô, Carla! Um beijo pra você, parabéns. Happy Davis to you, you! Rodrigo, Pedrão, tava procurando você na rádio, graças a Deus, achei você na Manchete, não perco nenhum programa, tô assistindo também pelo YouTube, no Instagram, olha a galera da outra rádio, descobrindo o Pedrão aqui. Que delícia saber que os nossos ouvintes estão migrando todos aqui para nossa Rádio Manchete. Muito obrigado, galera! Nome dessa moça que tá cantando?
1: Essa é a Berlim.
0: Berlim, olha que linda.
1: Essa música é trilha sonora do filme Top Gun, Ases Indomáveis, do gostoso do Tom Cruise.
0: Alex Portela, estamos curtindo o Pedrão em São Paulo. Parabéns pelo programa. Alô, São Paulo. Que saudade de São Paulo, a terra da garoa. Qualquer dia desse eu vou visitar, abraçar a todos vocês. Estive na semana passada em Ribeirão Preto, no interior, mas na capital, qualquer dia desses, eu vou dar um voo até aí, hein, ó. Pedro, manda um beijo para minhas filhas Eloá e Giovana. Não perdemos um só dia o seu programa. Eu te amo, Pedrão. Ela ama todo mundo aqui, toda a equipe do programa, a produção, que é o Gugu quem prepara aqui toda a produção do programa. Aliás, o Gugu tem feito várias produções aqui na rádio. Várias. Hein? Esse menino chega aqui 4 horas da manhã. Hein? É, bicho.
1: E pior, você não sabe, Pedro.
0: O quê?
1: O Gugu faz a programação de toda a rádio, de segunda a sexta, sábado e também domingo. Ele não tem casa.
0: É verdade. E a rádio, inclusive, tá alugando um quartinho aqui no prédio. Hã?
1: Ele já tem um quartinho, inclusive, com cama aqui.
0: Aí, tá vendo só, cara, como é que é? Que coisa, né, ó? Que o Pedro Augusto traz produção, traz todo mundo, traz operador e tudo mais, e a rádio tá roubando os caras de mim. Eu vou sair na porrada aqui já já, ó. Rodrigo tá dizendo, Pedrão, você tá igual o Birubiru. Birubiru era jogador do Corinthians, né, meu? Pedro, manda um beijo pra minhas... Bom, essa eu já mandei. Tem recado aí, Rafinha?
1: Tem, mandou um alô pra minha tia Deide Costa, que você não mandou nunca mais.
0: Um beijo pra sua tia Deide Costa. Alô, dona Deide Costa, beijo.
1: Ela é casada com o Simas, que tem oficina lá na minha rua, o Simas Turbo.
0: Ah, o Simas Turbo. Alô, Simas Turbo. Um abraço, nego velho. Diego tá mandando um abraço pra comunidade da Rocinha. Tá chovendo muito, mas muito mesmo na Rocinha. E todo mundo na paquera do Pedrão.
1: O John Santos, do Rio de Janeiro, tá dizendo aqui, o Gugu que faz a programação musical de toda a Rádio Manchete, que massa, ele merece aumento, é. Ele faz a programação de todas as músicas que você ouve na rádio, 24 horas, a grade comercial, todas as entrevistas, é tudo com o Gugu.
0: Não, mas peraí, aí é sacanagem. O cara que faz a programação musical tem que dizer o nome dele.
1: É o Gugu.
0: Não, é não. Qual é o nome dele, ô Gugu? Hein? Qual é o nome do cara? É o... Esqueci. Putz. Qual é o nome do cara que faz a programação?
1: Eu sei. Zequinha.
0: Zequinha. Ô, Zequinha. Zequinha, muito obrigado. Zequinha, um beijão pra você, cara. Ele prepara toda a programação musical da rádio. A nossa programação aqui, nós é que produzimos. A gente que faz aqui essa programação musical. Agora, o programa do Alberto Brizola, da quem mais? Enfim, de todos os outros comunicadores, é o Zequinha quem prepara, né?
1: É, e quem faz a grade comercial aqui, do software, quem mexe nos computadores, é o Ivo Holanda. Vamos falar de todo mundo logo, né?
0: Alô, Ivo Holanda, um beijo pra você, cara. Um beijão pro Ivo, cabeça de grilo. Um beijo pra você.

0: Marcelo Correia, Pedro, sou seu fã. Você é um show. Manda um abraço para todos do Caçulinha, da Pedra. Pedra de Guaratiba. Um abraço pro Caçulinha. Alô, alô, Caçulinha! Aquele abraço! Cara, deu uma mordida na minha língua aqui. Que pontes, que os paroles.
1: Abraço pro José Carlos de Macapá, lá no Amapá. Tá longe, hein?
0: Bem longe, bicho. Isso de bicicleta demora um século, né?
1: Você sabe que teve um cara que foi pra Copa do Mundo de bicicleta, Pedro? Eu tava ouvindo a entrevista dele na Casa TV. Óbvio que ele não foi para os Estados Unidos. Ele foi para o México de bicicleta.
0: Que coisa linda. Teve um cara que foi de fusquinha. Não é? Ele foi de fusquinha até a... Ele estava na avenida, a principal avenida lá. Qual o nome da avenida?
1: Ataúfo Alves.
0: A famosa, cara, lá nos Estados Unidos.
1: Do Nova Brooklyn.
0: Ô, oh, bicho. Ô, oh, meu Deus.
1: Wall Street.
0: Não, onde a torcida estava lá, gritando, cantando. A famosa, cara, avenida lá nos Estados Unidos, em Nova York.
1: Quinta Avenida.
0: Que Quinta Avenida, ô, cacete? Vocês não sabem de nada. Ah, oh, meu Deus do céu. O nome da avenida lá no, a principal.
1: Deixa eu te explicar. Lá são várias avenidas. São várias avenidas, mas tem uma.
0: A Times Square.
1: Times Square não é avenida, Manimal. A Times Square é onde ficam os prédios com a divulgação. Os turistas vão pra lá. Tá bom?
0: A Times Square é uma avenida, animal. Estúpido. É o cruzamento da Times Square, entendeu? Fala outra aí.
2: Com a Broadway e com a Sétima Avenida.
0: Seu estúpido. Claro que a Times Square é uma avenida.
1: Se você for lá em Nova York e falar onde fica a Avenida Times Square, você vai passar vergonha, meu animal.
0: Tira esse cara daí! Tira esse cara daí! Esta é a Parada das Paradas!

tarde tão borocochô com cara de chuva, né, cara? Vai entender, ontem fez um sol maravilhoso, céu azul, e hoje tá com essa cara de, sei lá, né, bicho, quem comeu e não gostou, né, cara?

0: Rafinha, você tá gostando da paradinha de hoje, não?
1: Aí hoje você caprichou, a paradinha tá combinando com o tempo.
0: Imagina, cara, em casa, essa hora, tomando um vinho, é ou não é? Debaixo do edredom, um pé roçando no outro, né, bicho? De conchinha, fala a verdade. Tomando aquele chá de erva doce, pelo amor de Deus, você mordendo a orelhinha dela, né, ó? Dando uma cafungada nas orelhas e nos cangotes dela, bicho.

0: parada das paradas e o primeiríssimo lugar. Que rufem os tambores, a campeoníssima de hoje.
1: Sucesso!
0: Olha, essas músicas vieram, né, para deixar a gente...

parte que eu mais gosto dessa música, eu vou mostrar qual é. É, eu acho que é agora. Quer ver só? Presta atenção. É essa daí, olha que coisa linda. I love you, man. I love you, menino. Too long ago, too long apart. Nós é lindo, nós é joia. Nós é o melhor programa do rádio brasileiro.

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0: bicho. Agora vamos para a caixinha musical. São três caixinhas. O Rafinha vai abrir uma caixinha, né? É igual aqueles gatinhos que a gente vê aí, que eles colocam no Instagram. Hoje tem Brasil e Escócia. Eles colocam um pratinho com comidinha no pratinho do Brasil. Tem o empate e tem o pratinho com a comidinha da Escócia. Aí o gatinho vai lá e tal, escolheu o pratinho do Brasil. Vitória do Brasil. Então, Rafinha, você escolhe a caixinha de número 1. 2 ou 3?
1: Hoje eu vou te surpreender. Eu vou escolher a caixinha number one.
0: Number one. Abra a caixinha, por favor. O que é que tem dentro dessa caixinha? Solta, por favor.

E agora nós vamos para os comercial. Sem comercial a gente não come, a gente não paga as contas, a gente não bota gasolina no carro. Eu quero que vocês entendam. As músicas tão lindas, mas nós precisamos tocar comercial para ganhar dinheirinho, para pagar os aluguel, pagar as roupas das crianças. Então não fique triste, não se zangue. Daqui a pouquinho a gente volta com o Foca na Fofoca, fazendo fofoca da vida das pessoas, contando tudo dos bastidores da terra.

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0: 1h51.
1: Muito bem, sabe quem está chamando?
0: Quem?
1: O maior narrador esportivo do Brasil, o Sidney Marinho, está lá nos Estados Unidos. Onde, qual a cidade que ele está, não?
0: Eu acho que ele está em Fort Lauderdale.
1: Isso, Fort Lauderdale.
0: Gostou?
1: Certo? Ele está em Fort Lauderdale.
0: Ih, falou certinho.
1: Muito bem, viu? Ô, meu querido Sidney Marinho, o que que está acontecendo aí, meu filho? Manda aquele recado aqui pra nós, no Brasil. Tá todo mundo te ouvindo na manchete. Aumenta que dá ibope. Fala, Sidney.
2: Pedro Augusto, homem alegria do rádio. Pedrão, tô falando com você aqui de Fort Lauderdale. Estamos pertinho da seleção brasileira, pertinho do estádio onde a seleção joga daqui a pouco. O estádio fica em Hollywood, que é uma cidade aqui perto de Fort Lauderdale, ao norte de Miami, né? E a seleção hoje vai ter o apoio de uma galera enorme. Tem muito escocês aqui, hein? Estão com uísque, estão com as saias tão tradicionais da Escócia. Eu tô vendo, Pedrão, já vi aqui no Instagram que você hoje tá todo bonitão, né? Você de peruca verde e amarela, corneta, vuvuzela, torcendo pelo Brasil. Um abraço ao nosso Rafinha, né? Grande Rafinha, também tá aí caracterizado. E a gente tá no clima, na torcida do Brasil, e esperando um grande resultado logo mais aqui no Hard Rock Stadium, que a FIFA chama de Miami Stadium, né? Porque não quer dar moral para os patrocinadores da NFL, uma questão comercial. Mas no Hard Rock, o Brasil joga onde o Flamengo jogou ano passado contra o Bayern de Munique, naquela Copa do Mundo de Clubes, e eu espero que o Brasil saia com um grande resultado, sabe, Pedrão? O time tá definido, o Ancelotti ontem deu a dica, deu a pista que o Rayan, ex-jogador do Vasco, vai ser titular da seleção brasileira daqui a pouquinho, 19h, horário de Brasília, contra a Escócia. O Rafinha tá fora, tá lesionado, só volta lá no finalzinho da Copa, talvez na semifinal, e o Rayan ganhou essa vaga e é o mais jovem atleta da história da seleção brasileira a ser titular da amarelinha numa partida de Copa do Mundo. Que legal, né? Ver o Rayan tendo essa oportunidade. O time não vai ter mudanças, os jogadores que estão pendurados vão pro jogo, vão pra luta, e o Ancelotti deu a entender, ele vai confirmar daqui a pouco, que o time vem com Alisson, Danilo, Marquinhos, Gabriel Magalhães e Douglas Santos, Casimiro, Bruno Guimarães e Lucas Paquetá, Vinícius Júnior, Rayan e Matheus Cunha. O Brasil tem que vencer bem, tem que, de preferência, fazer um placar elástico para ficar em primeiro lugar no grupo, porque no mesmo horário em que Brasil e Escócia jogam aqui em Miami, a bola vai rolar também em Atlanta para o duelo entre o Marrocos e o Haiti. A decisão pode ser no saldo de gols. Por enquanto, o saldo do Brasil é 3, saldo do Marrocos é só de 1 gol. Daqui a pouco, a partir das 5, tem o Esquenta com toda a nossa galera, o Sidão, o Marcelo, o Pierone, o Lucas, a Renata, o Thiago, eu, todo o time da Litoral News e da Manchete arrebentando na Copa, direto de Miami, ao lado da seleção brasileira.
0: Brasil!
2: Quando a bola rolar, tem o react da galera legal do Pop Bola, rapaziada super fera também, e quando a bola parar de rolar, a equipe Litoral News Manchete volta para fazer o balanço do jogo, para analisar o resultado de Brasil e Escócia. Tá combinado, Pedrão? Um abraço, boa sorte, toca vuvuzela aí, Pedrão, pro Brasil ganhar o jogo hoje aqui em Miami. Valeu, Pedro!
1: Obrigado, Sidney Marinho, um grande abraço para você hoje com vitória.
0: Brasil!
1: Vitória do
0: Brasil!
1: Já ia falar vitória do Flamengo, é mole? Vitória da seleção brasileira hoje, oh. Sidney Marinho. Um beijo pra você, nego velho. Alô, realmente. Alô, Terezinha. Como vai a sua buzininha? Alô, seu Juvenal. Aperta o nariz que sai mingau. Alô, dona Antonieta. Devolva a minha corneta. Alô, foca, foca, foca.
3: Foca na fofoca.
1: Foca na fofoca. E a televisão brasileira realmente está andando cada vez mais para trás. Ao invés de andar para frente, está andando para trás. O SBT confirma a volta das novelas e prepara uma nova fase da dramaturgia brasileira. Ô, bicho, olha, eu vou te dizer uma coisa. O SBT, se continuar assim, vai ter que fechar as portas. pelo amor de Deus, voltar com aquelas novelas antigas, as novelas mexicanas, tá dando um passo atrás. Vai me desculpar aí a nova direção do SBT, não é? A menina, a Daniela Beirute, que é a filha do Silvio Santos, que comanda está na direção do SBT. Vocês, sinceramente, não entendem porcaria nenhuma de direção. Me perdoem. E olha que vocês tiveram tempo para aprender o suficiente com o Silvio Santos, que era o gênio da televisão brasileira. Porra, agora os caras vão voltar com as novelas, aquelas novelas mexicanas. Nota zero para vocês. Pelo amor de Deus. É um projeto que já nasceu morto. Você concorda, ô Rafa?
0: É, já nasceu morto. Já não dava audiência na época, né, do que o Silvio Santos era vivo, as novelas mexicanas. Pedro, uma coisa é certa. Não dá para concorrer com a Globo em termos de novela.
1: É verdade. E mesmo assim, a Globo hoje em dia já anda mal das pernas, não é? Antigamente as novelas da Globo paravam o país. O Brasil parava para assistir as novelas da Globo. Hoje em dia os caras às vezes se perdem, né? Nesta, por exemplo, tem uma novela das sete, se não me engano. Qual é o nome da novela aí? Não sabe o nome da novela? Nem eu sei. Você vê que as novelas já não fazem mais sucesso como antigamente, que a gente até esquece o nome da novela. Qual é o nome da novela?
0: A Nobreza do Amor.
1: Nobreza do Amor. E outras tantas novelas aí que não chegam aos pés daquelas novelas de antigamente, né? Como Pantanal, Meu Pé de Laranja Lima e tantos outros. Irmãos Coragem, Renascer, Rainha da Sucata e por aí vai. Infeliz, Mulheres de Areia, né? Hoje já não se faz mais novelas como antigamente. Então o SBT está dando um passo atrás, porque na verdade o SBT nunca fez novela. Nunca. Eles sempre compraram os enlatados do México, essas novelas mexicanas, que eu vou te contar uma coisa, velho. Olha aqui, estamos falando de baixa audiência. Mesmo. Agora vamos falar da Record. Mesmo com baixa audiência, o reality show do Boninho vai ganhar nova temporada. Como é que pode um programa, a Casa do Patrão? Essa Casa do Patrão foi um desastre na audiência. Os caras estão renovando com o Boninho, não é? Para no ano que vem ele participar de mais um desastre na televisão. Não deveria se chamar Casa do Patrão. É Casa da Incompetência. Porque criar um reality show como este, zero traço de audiência, o cara já está renovando para no ano que vem dar menos audiência ainda. Essa é a televisão brasileira que cada vez mais vai para. É tipo aquela musiquinha do Brasil. Este é um país que vai para frente. Uou, uou, uou, uou, uou. Igual a seleção brasileira. Cada vez mais para trás, né, cara?
0: É, o Boninho saiu da TV Globo e com o sucesso do Big Brother, a época, né? Já tem muitos anos que o Big Brother não dá audiência. E agora resolveu criar esse reality que dá traço de audiência. Inclusive, eles fecharam, Pedro, uma parceria com a Disney Plus. Você abre a Disney, tem lá a Casa do Patrão, bem grande. Nem assim consegue dar audiência.
1: Então, cara, o que tá acontecendo? Olha outra aqui, ó. O Lúcio Mauro, filho, né? Revela que guarda as cinzas do pai na casa dele. O Lúcio Mauro Filho revelou numa entrevista que ele guarda as cinzas do pai, que era o Lúcio Mauro, morto em maio de 2019. O ator falou sobre o assunto e mostrou a urna onde estão as cinzas durante uma live no seu Instagram. Lúcio Mauro morreu aos 92 anos após ficar 4 meses internado em decorrência de problemas respiratórios. Ô Rafinha, você é a favor do Lúcio Mauro Filho guardar essas cinzas do pai do Lúcio Mauro?
0: Eu não, Pedro. Eu acho que já deveria liberar, né? Você ficar assim com uma coisa presa. Eu acho que, assim, cinza, tem muita gente que guarda cinza pra jogar em um local, né? Nas águas, em algum canto específico. Agora, guardar, eu nunca vi, não.
1: Então, bicho, é claro que isso aí é um problema dele. As cinzas é do pai dele, né? Não é do meu pai, né? Eu se eu tivesse as cinzas do meu pai, sei lá, eu acho que eu levaria as cinzas do meu pai lá para a fazenda onde ele nasceu, sabe? Para jogar as cinzas, fazer uma, uma oração, uma missa ali naquele momento e jogar as cinzas lá nos gramados lá da fazenda, né? Nas roseiras, né? Porque tem muitas roseiras por lá. Então eu jogaria as cinzas do meu pai numa roseira dessas, pediria um padre para rezar uma missa ali, celebrar uma missa, convidaria as pessoas importantes, queridas da minha família, né? Os meus irmãos, por exemplo, os sobrinhos, enfim, a família toda. Agora, guardar as cinzas do pai, sinceramente, qualquer hora dessas ele acaba perdendo essas cinzas. Vamos supor que a empregada está lá limpando e fala, o que, que é isso aqui? Aí joga as cinzas fora, joga no vaso sanitário. Cadê as cinzas do meu pai que estava aqui? Ô, seu Lúcio, me perdoa, eu pensei que fosse poeira. E jogou as cinzas fora. Não é? Lá no vaso sanitário. Você já imaginou se acontece isso, cara?
0: E já teve, Pedro, um episódio que você mesmo narrou aqui no programa, que um rapaz teve as cinzas do pai roubado dentro do ônibus na Avenida Brasil. Você lembra desse caso que
1: é
0: você
1: verdade,
0: contou?
1: É verdade, nós contamos aqui no programa. Eu acho que não há tempo pra mais nada, né? Daqui a pouquinho, a maior corrente de fé do rádio brasileiro, a oração de Nossa Senhora Aparecida, a padroeira do Brasil.

0: de Janeiro registra menor taxa de desemprego em 10 anos e supera a média nacional.
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0: Quarta-feira, 24 de junho de 2026. Neste momento, Rio e Grande Rio com céu encoberto, com chuva fraca em áreas isoladas. Aqui no centro, 24 graus. O ministro do STF, Alexandre de Moraes, pediu nesta quarta-feira para que a Procuradoria-Geral da República analise se a apreensão da arma de fogo de Jair Bolsonaro, ex-presidente e ex-capitão do Exército, pode impactar na prisão domiciliar. A arma foi apreendida com um militar do Exército durante uma blitz da Polícia Militar no Distrito Federal na última segunda-feira. De acordo com um documento, Bolsonaro admitiu em depoimento à Polícia Civil que a arma de fogo apreendida é sua e que estava em sua residência durante o cumprimento de sua prisão. Ao delegado, o ex-presidente teria dito que tinha 3 mulheres em casa e que não podia ficar desarmado. Moradores de Paciência, na zona oeste do Rio, se surpreenderam ao encontrar um grupo de gansos circulando pelas ruas do bairro com pequenas bandeiras do Brasil presas ao corpo. A cena incomum rapidamente chamou a atenção de quem passava pelo local. A cena foi filmada e mostra as aves caminhando em fila, adereços nas cores verde e amarela. Nas plataformas digitais, o conteúdo viralizou e acumulou milhares de visualizações. O Rio de Janeiro registrou taxa de desemprego de 5,8% no primeiro trimestre de 2028, o menor índice dos últimos 10 anos. Os dados foram divulgados no Boletim Econômico do Rio, com base no PNAD Contínua do IBGE, e mostram o melhor desempenho do mercado de trabalho carioca em 42 anos.

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Ouvinte, ouvinte, preste atenção. Aumenta o volume do rádio. Vamos ouvir os sinos da maior basílica do mundo. Os sinos estão anunciando que chegou a hora da graça. Chegou a hora do milagre. Pela intercessão de Nossa Senhora Aparecida, a padroeira do Brasil.

e viva a Santa Milagrosa, a Santa Mãe de Deus e de todos os brasileiros. Viva Nossa Senhora da Conceição Aparecida! Viva!

0: Bendita sois vós entre as mulheres, bendito é o fruto do vosso ventre, Jesus. Santa Maria, Mãe de Deus, rogai por nós, pecadores, agora e na hora de nossa morte. Amém.
1: Viva Maria!
2: Viva!
1: Viva Nossa Senhora!
2: Viva!
1: Viva Pedro Augusto, o Romeiro de Aparecida!
2: Viva!
0: Vamos colocar um copo com água sobre a mesa, gente. E nesta água será depositada uma gotinha de luz, uma gotinha do amor de Nossa Senhora. Muita paz, saúde e prosperidade para você e para toda a sua família. E disse o Senhor Jesus: aquele que beber da água que eu lhe der, nunca mais terá sede. Porém, a água que eu lhe der, se fará nele uma fonte que vai jorrar para a vida eterna. E viva Jesus Cristo!
2: Viva!
0: Viva Nossa Senhora Aparecida!
2: Viva!
0: E um viva para a Rádio Manchete, que é a nova rádio do Pedro Augusto, a rádio de Nossa Senhora Aparecida. Viva a Rádio Manchete!
2: Viva!
0: Jesus, Jesus, ele é o príncipe da paz, ele é o Senhor do universo. Ele veio para salvar todas as criaturas da terra. Ele veio para perdoar os nossos pecados. Ele é o médico dos médicos, Jesus de Nazaré. Ele veio para curar todas as doenças, todos os males. Ele está no meio de nós. E logo após esta oração, todos deverão beber desta água. Não quebre esta corrente. Somente no finalzinho da oração que você deverá beber desta água. E o milagre vai acontecer. Em nome de Jesus. Em nome da Virgem Maria Santa.

E agora, num gesto de amor, num gesto de muita fé e devoção à nossa mãezinha do céu, vamos colocar a mão sobre o rádio, como se todos nós estivéssemos de mãos dadas com Nossa Senhora Aparecida, com Jesus de Nazaré. Vamos, vamos.

E para todos vocês que acompanham esta corrente de fé, a paz de Cristo e o amor de Maria. O amor de Cristo nos uniu.

Quero agradecer as pessoas que estão aqui no meu Instagram, @ Pedro Augusto Show. Você pode entrar no Instagram do Pedro Augusto, mandar um recadinho neste momento da oração, não é? E eu vou colocar o nome de todos vocês nesta corrente de fé, tá bom? Tá certo, gente? Que Deus abençoe a todos os nossos milhões de ouvintes pela internet e através do rádio também. Você que está aí no seu automóvel, você que é taxista, você que é do Uber, os porteiros de prédios, os hospitais, quanta gente, não é? Os médicos, enfermeiras, enfermeiros, atendentes. Olhem, se você está neste momento numa penitenciária, ô Pedro Augusto, obrigado por lembrar da gente também. Claro que sim, né? Deus perdoa a cada um de nós, né? Desde que você não persevere no erro. Às vezes a pessoa insiste em errar, não é verdade? Deus dá oportunidade, dá chance, ela vai lá e faz tudo de novo. Olha, aí, sinceramente, Deus não gosta disso, né? Deus fica muito triste quando você pede perdão daquela falha, aquele erro que você cometeu, e daqui a pouquinho você comete tudo de novo. Erra outra vez. É um erro em cima do outro, né? Assim, Deus não gosta. Ele não gosta. O importante é que você se entregue para Jesus, para a Virgem Maria, para a sua igreja, independente de religião. Você pode ser católico, pode ser evangélico, pode ser espírita, seja lá qual for o segmento, né? Todo caminho leva a Deus, nosso Senhor Jesus Cristo. O crime não compensa. Agir de má fé não compensa. Preste bastante atenção no que você está fazendo. Não cometa o erro da ingratidão. A ingratidão, Deus abomina a ingratidão. A ingratidão, a traição, a perseguição, tudo isso Deus abomina. Então, se você já cometeu este erro, seja humilde e converse com Jesus, com a Virgem Maria, e peça perdão pelos pecados que você cometeu. Será que Jesus vai me perdoar? Claro que sim. Ele já te perdoou tantas vezes, não é? Só que é aquilo que eu estou dizendo, não persista no erro, que isso não é bom, não é legal, não é? Tu és, Senhor, o meu pastor e nada

0: bem, eu quero pedir bênçãos aqui para tanta gente, quantas pessoas que estão me acompanhando neste momento na internet, arroba Pedro Augusto Show, e também na nossa rádio Manchete, né? No YouTube também, não é isso, Rafa?
1: É verdade, Pedro Augusto. Muitos nomes aqui através do WhatsApp para o livro de orações. Camila Fernandes Rocha, da Vila da Penha, Roberto Almeida Costa do Grajaú, a Juliana Cristina Lopes da Barra da Tijuca, o Fábio Henrique Moura do Caxambi, a Márcia Aparecida do Centro de Nova Iguaçu, a Renata Gomes Silva de Vila Isabel, André Luiz Pereira de Madureira, Monique dos Santos Alves da Tijuca, Carlos Eduardo Barbosa de Olaria, a Rosângela Ferreira de Jardim Primavera, Duque de Caxias, pedindo oração para o marido dela, o Paulo Roberto, que está desempregado. Elaine Cristina Matos do Flamengo, o Tiago Augusto Ribeiro de Campo Grande, a Patrícia Helena Souza de Laranjeiras, o Leonardo Vieira de Del Castilho, a Denise Regina de Vila Rosali, São João de Meriti, pedindo oração para a mãe dela, Dona Lúcia. Vanessa Barros Ferreira, do Recreio dos Bandeirantes. Pedro Augusto, estou recebendo muitas mensagens aqui, no sentido de, nesse período que você vai ficar ausente na Manchete, tem algum contato direto para falar com você, para saber onde você está, para receber uma mensagem, uma oração?
0: Olha, tem muita gente perguntando, né? Porque sexta-feira, gente, eu vou... É o último programa que eu vou apresentar, né? Porque, atendendo a determinação do Tribunal Regional Eleitoral, já que eu sou pré-candidato a deputado federal, eu não posso permanecer aqui no microfone, porque pode atrapalhar a minha candidatura, pode atrapalhar inclusive a rádio. Então, eu quero que vocês saibam que o Rafael Melo vai estar aqui, que é o Rafinha, que vocês conhecem, que é um talento do rádio brasileiro, um dos maiores operadores deste Brasil e um dos maiores comunicadores também. É um humorista, é um cara querido, né? E então ele vai estar aqui comandando o meu programa nestas minhas férias, vamos dizer assim, né? Eu tenho certeza que isso vai passar rápido demais para eu poder estar de volta neste microfone. Não pense você que eu não estou triste com isso, em ter que deixar o microfone. Estou muito triste, porque eu não consigo entender, por exemplo, se um médico é candidato, é um pré-candidato a deputado, por que que ele não tem que deixar as suas atividades, não é? O médico não deixa as suas atividades para poder se candidatar. Por que que um empresário desses, né, pode se candidatar e, ao mesmo tempo, ele pode continuar com as suas atividades? Eu queria entender por que na minha profissão eu não posso continuar também trabalhando aqui no microfone, né? Ah, mas o Pedro, você é diferente. Como? Essa é a minha profissão, é a minha vida, né? Mas eu tenho que obedecer aqui o Tribunal Regional Eleitoral e logo após as eleições eu volto, se Deus assim permitir, né, com a vitória, viu, pessoal? Façam as orações, tem muita gente aqui rezando, pedindo, né, para que tudo dê certo nessa nossa candidatura, essa pré-candidatura, né, para deputado federal. Vou sentir muita saudade de vocês, já estou com saudade de vocês, a partir de sexta-feira eu ainda vou estar no ar, mas a partir da segunda-feira que vem, o Rafael Melo vai estar comandando o meu programa aqui com o Gugu, tá certo? E todo o jornalismo da Rádio Tupi, da Rádio Manchete também, né? Comandando esta grande festa que vocês conhecem. Vocês já me ouviram há 34 anos, né? Na outra emissora, na Rádio Tupi, que vocês me conhecem através da Rádio Tupi, nesses anos todos, e agora eu estou aqui na Rádio Manchete. É a nova rádio do Pedro Augusto, a nova rádio de Nossa Senhora Aparecida. E graças a Deus, os nossos ouvintes estão migrando aqui para a Rádio Manchete. Eu fico muito feliz, muito agradecido por este carinho que vocês têm por mim. Então eu vou dar um telefone aqui para que vocês possam falar comigo, né, nesse meu afastamento aqui da rádio para voltar daqui a 3 meses, tá bom, pessoal? O DDD é 21 e o Zap é 996807080. É fácil, né? Vou repetir, 21 996 80 70 80. Este é o Zap para você falar comigo neste meio tempo onde eu vou estar afastado do microfone. Ô Pedro, mas eu posso mandar um Zap? Você vai responder mesmo? Claro que sim, pode ter certeza absoluta, como eu venho respondendo, já tem muita gente mandando mensagens e na medida do possível eu vou respondendo a estas mensagens. 21 é o DDD, 996807080, viu, Rafa?
1: É importante, Pedro Augusto, mandar o nome e o bairro, né? E aí faça um pedido, uma oração, uma mensagem, convido o Pedro Augusto para tomar um cafezinho, você vai, né, Pedro?
0: Claro que sim, né? É evidente que vou. Pedro Augusto sempre esteve nas casas dos nossos ouvintes, no café com a vovó, né? A Ave Maria em minha rua, quantas casas eu já visitei, já tomei um cafezinho, provei aquele bolinho de fubá gostoso, já fiz orações em tantas centenas de casas por este Rio de Janeiro afora, pelo estado do Rio de Janeiro afora. O Caio está dizendo aqui, ó, Deus trabalha em silêncio nos lugares do coração onde ninguém alcança, e quando tudo parece perdido, é ali que ele faz nascer a esperança que sustenta a alma. Muito obrigado, viu, Caio? Que Deus abençoe. Linda mensagem, muito linda. Obrigado a todos vocês que estão aqui no meu Instagram, @ Pedro Augusto Show. A Cláudia Flor diz aqui: Nossa Senhora Aparecida, cuide dos meus filhos e netos e todos nós. Cuide de nossa família. Amém. É o que ela está dizendo aqui. Obrigado a todos. Daniele, mãezinha Aparecida, consagro minha profissão em tuas mãos. Ela é cuidadora de idosos. Muito bem. O Henrique, Erivelton está aqui participando dessa corrente de fé também. Muita gente. Quem está aí, hein, o Luiz Gustavo?
2: A Maria da Glória, pedindo orações para ela e para toda a família. Ana Cristina Rodrigues, de Magalhães Bastos, também pedindo oração para o filho dela, o Murilo, e para o esposo Fábio. Marcelo Pereira, boa tarde, Pedrão. Obrigado por fazer parte dos nossos dias com palavras maravilhosas e muita alegria. Vou sentir saudades durante esses 3 meses. Cláudia também, boa tarde, Pedro Augusto. Boa tarde, minha mãezinha. Nossa Senhora Aparecida, cuide da minha saúde, tire esse inchaço do meu corpo, minha Nossa Senhora. Amém, amém, amém. Edinalva Santos, da Praia de Mauá, em Magé, também. Thaís Silva pedindo oração para a mãe dela. Ela só não botou o nome da mãe, mas está internada na UPA com crise de asmas. O Júnior pedindo oração também para ele, para toda a família. Caio, mensagens também. Daniele Millet também. Sidneia, Pedro Augusto, muito obrigado pelas suas palavras de hoje. Que Nossa Senhora Aparecida te cubra e com o manto azul de Nossa Senhora e abençoe toda a minha família também. Temos também aqui na nossa live Adriana Barbosa, do Andaraí. Murilo Augusto Ferreira, do Vaz Lobo. A Sônia Cristina, do Centro de Mesquita, que pede oração pela saúde do esposo dela, Jorge Luiz, que está em recuperação, Pedro.
0: Muito bem, gente. E quero pedir aqui para todos vocês que são feirantes, né? Os feirantes que me acompanham. Tem muito feirante neste momento descansando. Feirante que acorda muito cedo, 2 horas da manhã, às vezes, né? Para correr com a feira, preparar a banca, né, onde ele coloca as frutas, enfim, para todos os feirantes que me acompanham. O Lucas é feirante, né, eu sei como é difícil, é um trabalho árduo, né, mas que vale a pena. Um grande abraço a você, Lucas, e para todos os feirantes de uma forma geral. Tenho um carinho imenso pelos feirantes, pelos camelôs também que estão me acompanhando. Que Deus abençoe a todos vocês, viu? Em nome do Pai, do Filho, do Espírito Santo. Amém, amém, amém. E eu quero pedir por todas as santas almas benditas, pela alma de Sandra Cristina Teixeira Lopes, Márcio Douglas Brás, o Rian Teixeira Lopes, que todas as santas almas benditas descansem em paz.
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0: Olha, lembrando que o Rodrigo Machado vai estar aqui a partir de segunda-feira, né? Comandando a oração esta corrente de fé, viu? Rodrigo Machado é um grande colega de trabalho, grande comunicador, vai estar aqui a partir de segunda-feira comandando esta corrente de fé. A oração continua. Às 18 horas, por exemplo, vocês vão ouvir a hora do Ângelus, né? A hora da Ave Maria, também com o Rodrigo Machado. Enfim, o meu coração vai estar aqui com vocês, pode ter certeza. E daqui a 3 meses, se Deus quiser, eu estarei de volta, viu, pessoal? Hoje é dia de São João e um dos mais, é um dos santos mais queridos, né? Do nosso Brasil e do mundo inteiro. E para falar um pouquinho mais sobre esse santo tão amado, eu vou conversar agora com o Padre Guilherme Santos, da Igreja de São João Batista, em Botafogo. Boa tarde, Padre Guilherme.
4: Boa tarde, Pedro Augusto e ouvintes da Rádio Manchete. Que São João Batista interceda por cada ouvinte, iluminando seus caminhos e fortalecendo sua fé.
0: Amém. Assim seja, assim aconteça, né, Padre? Assim seja, né? Assim aconteça na vida de todos nós. Padre, tem muita gente que não sabe quem foi São João Batista. Conta pra gente, Padre, quem foi São João Batista?
4: São João Batista foi escolhido por Deus para preparar o caminho de Jesus. Ele era um homem simples, humilde, corajoso e cheio de fé. Sua missão era anunciar que o Salvador estava chegando e convidar as pessoas à conversão, ao amor e a mudança de vida. Foi São João Batista quem teve a graça de batizar Jesus nas águas do Rio Jordão. Mesmo sendo admirado por multidões, ele sempre dizia: "Eu não sou o Cristo, eu vim preparar o seu caminho." São João nos ensina que devemos viver com verdade, fé e coragem, sem medo de defender aquilo que é certo. Ele apontou para Jesus e mostrou ao mundo o caminho da esperança.
0: Muito bem, Padre. São João Batista é um santo muito milagroso, muito amado, né, pelo povo brasileiro e no mundo inteiro, né? Eu quero pedir, antes aqui de me despedir do Padre Guilherme, que ele dê uma bênção para todos os nossos milhões de ouvintes espalhados pela internet, pelo mundo afora, o mundo inteiro acompanhando esta corrente de fé. Os nossos ouvintes, Padre, abençoe os nossos milhões de ouvintes, Padre.
4: Pedro Augusto, neste momento, quero pedir uma bênção muito especial para todos os ouvintes da Rádio Manchete, especialmente para cada amigo e amiga que acompanha diariamente o show do Pedro Augusto. Que Deus derrame abundantes graças sobre os seus lares, que não falte saúde para os enfermos, trabalho para quem procura uma oportunidade, paz para as famílias, proteção para os idosos e muita esperança para aqueles que enfrentam dificuldades. E quero deixar também uma mensagem muito carinhosa ao meu amigo Pedro Augusto. Pedro, que Deus continue guiando seus passos e iluminando suas decisões e abrindo portas em sua caminhada. Estarei rezando por você, pelo seu sucesso,
0: muito obrigado,
4: pelos seus projetos e também por sua caminhada nas eleições. Que o Espírito Santo lhe conceda sabedoria, discernimento e muita serenidade para cumprir sua missão. Que São João Batista interceda por cada ouvinte, iluminando seus caminhos e fortalecendo sua fé. Em nome do Pai, do Filho e do Espírito Santo. Amém.
0: Amém. Amém. Assim seja, Padre Guilherme. Padre Guilherme é o nome do meu filho, do meu neto, né? Meu neto é... ele me chama de pai, né? Então, meu netinho lindo, querido, que Deus abençoe Guilherme e o Padre Guilherme Santos, da paróquia de São João Batista, Rua Voluntários da Pátria 287, em Botafogo. Muito obrigado, Padre. Vamos abrir a porta para Nossa Senhora. Abra a porta da sua casa e repita comigo estas palavras. Vem, Nossa Senhora. Vem, Santa Milagrosa. Pode entrar, que esta casa é sua, Nossa Senhora. A minha casa é tão simples, tão modesta, A minha casa é pequenina, de madeira, mas este é o meu castelo, Nossa Senhora. Cubra o meu lar com seu manto azul sagrado. Abençoe a minha família. Vem cuidar de mim, Nossa Senhora.

justo, da manchete. Na oração e consagração, a Nossa Senhora Aparecida, a padroeira do Brasil. Ó Maria Santíssima, que em vossa imagem milagrosa de Aparecida, espalhais inúmeros benefícios sobre todo o Brasil. Eu, embora indigno de pertencer ao número dos vossos servos, mas cheio do desejo de participar dos benefícios de vossa misericórdia, prostrado a vossos pés, consagro-vos o meu entendimento, para que sempre pense no amor que mereceis. Consagro-vos minha língua, para que sempre vos louve e propague a vossa devoção. Consagro-vos o meu coração, para que depois de Deus vos ame sobre todas as coisas. Recebei-nos, ó Rainha incomparável, padroeira do Brasil, no ditoso número de vossos servos, acolhei-nos debaixo de vossa proteção, socorrei-nos em todas as nossas necessidades, espirituais, temporais e, sobretudo, minha mãezinha querida, na hora da nossa morte. Amém. Abençoai-nos, ó Mãe Celestial, ó Santa Milagrosa, Mãe de Deus e de todos os brasileiros. Com vossa poderosa intercessão, fortalecei-nos em nossa fraqueza, a fim de que, servindo-vos fielmente nesta vida, possamos louvar-vos, amar-vos e dar-vos graças no céu por toda a eternidade. Assim seja, assim aconteça, Nossa Senhora, com a bênção do Deus Todo-Poderoso, que é Pai, Filho e Espírito Santo. Amém.

0: andarei vestido e armado com as armas de São Jorge, para que meus inimigos, tendo pés, não me alcancem, tendo mãos, não me peguem, tendo olhos, não me vejam, e nem pensamentos eles possam me fazer mal. Armas de fogo o meu corpo não alcançarão. Facas e lanças se quebrem sem o meu corpo tocar. Cordas e correntes se arrebentem sem o meu corpo amarrar. Ó glorioso São Jorge, em nome de Deus, estenda-me o seu escudo e as suas poderosas armas, defendendo-me com a sua força, com a sua grandeza, e que debaixo das patas do seu fiel cavalo, meus inimigos fiquem mansos, humildes e submissos a vós. Com o poder de Deus, de Jesus e do Espírito Santo. Já deu tudo certo.
1: Vai dar tudo certo.
0: Já deu tudo certo.
1: Se a gente colocar,
0: e se a gente colocar a nossa fé em ação, o que que acontece se a gente colocar a nossa fé em ação?
1: Vai dar tudo certo. Vai dar tudo certo.
0: 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Vamos rezar esta oração de São Bento, que é uma oração maravilhosa, viu? Muito milagroso, São Bento da Porta Aberta. A cruz sagrada seja minha luz, não seja o dragão meu guia. Por isso, retira-te, Satanás. Nunca, nunca me aconselhes coisas vãs, pois é mal, muito mal, o que tu me ofereces. Bebe tu mesmo dos teus venenos. São Bento da Porta Aberta, rogai por nós. E olha, gente, outra coisa que eu vou dizer: o inimigo pode estar por perto, às vezes até debaixo do mesmo teto, mas ele vive na escuridão, nas trevas.

0: Quem tem Maria como mãe?
1: Quem tem Maria como mãe?
0: O quê?
1: Tem sempre o amor de Jesus.
0: Se tua fé prevalecer,
1: se tua fé prevalecer, pra sempre vai te atender. Vou me entregar.
0: Vou confiar.
1: Vou confiar
0: no amor de Jesus.
1: No amor de Jesus.
0: Você pode acreditar.
1: Pode acreditar.
0: Porque Deus
1: é maior.
0: Deus é maior.

Virgem Imaculada, Mãe querida, Mãe amada, ao acender esta vela azul perfumada, eu creio firmemente no milagre que já aconteceu. Obrigado, minha mãezinha do céu. Com a minha fé inabalável, eu tenho certeza que o fogo que vai queimar esta vela estará queimando todo o mal que quiserem me fazer. Todo e qualquer tipo de doença queimará. O pecado, a inveja, o olho grande, o mal olhado, a preguiça, a mentira também queimará. A traição, a ingratidão, a perseguição queimará. A falsidade, a violência desta cidade, o desemprego queimará. Todos os problemas que me afligem terão solução urgente pela intercessão do vosso Filho Jesus Cristo. No prazo de 7 dias, esta vela azul com o perfume das flores queimará e o milagre urgente já aconteceu em minha vida.

milagre vai acontecer. Vamos todos juntos beber desta água. Água da fonte, água milagrosa, que o Senhor Jesus abençoou. Ao beber desta água, agradeça. Meu Pai, meu amigo, meu bom Jesus dos perdões, Tu és o médico dos médicos. Opera em meu corpo este grande milagre. Perdoa as minhas falhas. Me ensina a amar de verdade o meu próximo. Abençoe os quatro cantos da minha casa. Abençoe a minha família. Eu bebo desta água, pois eu creio ser este o remédio que vai me curar agora. Em teu nome, Jesus, em nome da Virgem Maria Santíssima. Amém. Divino Pai Eterno, muito obrigado, pois todos os dias, sob todos os pontos de vista, bebendo desta água, vou cá.

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1: Alô Pedro Augusto, uma ótima tarde para você, para todos os ouvintes aqui da Manchete FM. Atualizando nesse momento a movimentação para você que está pela região da Lagoa, tem dificuldade. Para você que segue em direção ao centro, estou observando movimentação mais lenta, tanto para a Avenida Borges Medeiros, quanto pela Avenida Epitácio Pessoa. Está indo em direção ao centro, de preferência nesse momento, pelo Aterro do Flamengo. 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Daqui a pouco eu tô de volta.
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0: bochechinha aí no rádio, vó. Lá vai beijo do teu neto, o vô também, olha o beijo, ó.
1: Que beijo gostoso!
0: Ai, que delícia, vó!
2: Deixa eu te beijar, vovó.
0: Já tá aí se preparando, vou tá se preparando, tá com a camisa da seleção. Daqui a pouquinho tem seleção brasileira,
3: Brasil
0: e Escócia. Ei, olha, eu nunca tive tanta certeza que vai ser de goleada hoje, viu? Eu, tá na hora, né? Chega já. O Brasil já passou daquela fase. Olha, né? Todo mundo, ah, será que vai dar certo? Já deu certo. Hoje tem que ser de goleada, né, vó? E ô, vô. Tá bonita essa camisa, hein? Tá linda, hein? Vou preparar um cafezinho aqui. Rafa, me ajuda aí, Rafa. Isso, bota cafezinho pra vó e pro vô também. Algumas gotinhas de adoçante assim, ó. Uma, duas, três, quatro, cinco. Pronto, pronto, pronto. Agora você pode provar desse café, vó. Enquanto isso, eu vou conversando com você e com o vô também. Vó, muita gente tem me perguntado o que faz um deputado federal, né? Pois é, já que eu sou pré-candidato a deputado federal, então hoje eu quero explicar, assim, de uma forma simples. O deputado federal é o representante da população na Câmara dos Deputados, lá em Brasília. É ele quem participa da discussão e da votação de leis que podem impactar a vida de todos os brasileiros. Leis relacionadas à saúde, por exemplo, à educação, à segurança pública, à previdência e a tantos outros assuntos importantes para o dia a dia da população. Além de votar leis, o deputado federal também tem a função de fiscalizar a utilização dos recursos públicos e a atuação do governo federal. Ou seja, é um cargo, vó, que envolve responsabilidade e participação nas decisões que afetam o nosso país. Como muita gente já sabe, eu anunciei minha pré-candidatura a deputado federal. E por isso, é sempre importante que o cidadão busque informação, conheça funções dos cargos públicos e participe da vida democrática do nosso país. E eu gosto, mas gosto muito de ouvir você, vó. Gosto de saber o que está acontecendo aí no seu bairro. Como andam as coisas por aí, né? Será que seu bairro está abandonado? Fico tão triste quando descubro que o bairro está abandonado, que a comunidade não vai bem, né? Que a prefeitura não atende aí as necessidades do seu bairro, o governo também não. As dificuldades que você enfrenta no dia a dia, eu quero saber. As histórias que merecem ser contadas, eu também quero saber, vó. Por isso, se você quiser falar comigo, você vai poder mandar uma mensagem ou compartilhar uma história no meu WhatsApp, que continua aberto para todos vocês. Anota aí o zap do teu neto, o zap do Pedro Augusto. 21 é o DDD, 996-80-70-80. 996-80-70-80. Este é o meu zap para você bater um papo comigo na minha ausência neste microfone a partir da semana que vem, viu, pessoal? Pois sexta-feira será o meu último dia aqui apresentando o programa. Pedro Augusto, você vai embora da rádio? Você vai deixar a rádio? Não, absolutamente não, né? Eu volto logo após as eleições, se Deus quiser, né, vó? E ele quer, tomara Deus, Nossa Senhora Aparecida, que eu volte vitorioso. A senhora reza por mim. E você, vó, você reza por mim também? E desde já, muito obrigado, viu? Muito obrigado pelo carinho, por esse abraço gostoso, pela tua sinceridade e por tudo que você fala aqui para mim, às vezes no meu Instagram, né? E eu quero falar com você no meu zap. Não esqueça de falar comigo. 996-80-70-80. Tá certo? Informação é uma das ferramentas mais importantes para o exercício da cidadania. Ô, vó, será que eu volto deputado, vó? Só Deus sabe, né? Ele quem sabe. E a senhora também, o senhor também, vó. Por enquanto eu sou pré-candidato a deputado federal. No mais, a sua bênção, vovó.
3: Deus te abençoe, meu neto.
0: A bênção, meu vovô querido.
4: Deus te abençoe, meu neto.
0: E uma música linda, uma saudade. E que saudade, hein? Ela vem aí, a Sandra.

0: música linda da Sandra de Sá. E a Deise de Assis está chamando. Alô, Deise.
1: Tô de volta, Pedro Augusto, atualizando nesse momento a movimentação para você que segue em direção ao Grande Meia, ali pela Avenida Rei Pelé. Vai perdendo tempo no acesso à Rua São Francisco Xavier. Tem dificuldade para ali próximo à estação do metrô do Maracanã. Melhores condições, observo para você que está optando nesse momento pela Rua Visconde de Niterói. 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Daqui a pouco eu tô de volta.
0: Obrigado, Deise. Obrigado, gente. Não há tempo para mais nada. Tá chegando mais um campeoníssimo de audiência. Ele já está aqui, Alberto Brizola. Amores do rádio.
2: Líder de audiência.
0: Amores do Pedro Augusto.

0: Canadá terá esquema especial para o jogo Brasil-Escócia.
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0: Quarta-feira, 24 de junho de 2026, neste momento, Rio e Grande Rio com céu encoberto, com chuva fraca em áreas isoladas. Aqui no centro, 23 graus. O ministro Gilmar Mendes, do STF, encaminhou à Advocacia Geral da União as informações e garantias solicitadas pela Justiça italiana no processo de extradição da ex-deputada federal Carla Zambelli. O objetivo é avançar na cooperação entre os dois países e viabilizar o retorno da ex-parlamentar ao Brasil. Dia 1º de julho, as autoridades italianas vão reavaliar o pedido de extradição. Entre as garantias apresentadas, o ministro informou que, em caso de retorno ao país, Zambelli poderá cumprir pena na penitenciária feminina de Brasília, com preservação de direitos como acesso à defesa, contato com familiares e assistência consular italiana. Zambelli foi condenada a 5 anos e 3 meses de prisão pelos crimes de porte ilegal de arma e constrangimento ilegal. A SEDAI vai executar nesta quarta-feira, das 6 da manhã às 9 da noite, obra de interligação de rede na estação de tratamento de água em Xerém, Duque de Caxias. O serviço vai interromper temporariamente a produção de água nas represas Xerém e Mantiqueira, que integram o sistema Acari. A operação das unidades será retomada após a conclusão das intervenções. A ETA Xerém vai reforçar o abastecimento de cerca de 450 mil moradores na localidade e dos bairros de Santa Cruz da Serra, Imbarié e áreas adjacentes. Além da ETA, as obras incluem a ampliação de adutoras de água bruta e tratada. A estação faz parte do sistema Acari, composto por 5 represas e atende parte da Baixada Fluminense. A partir de agora, é ponto facultativo no Rio de Janeiro, em razão da partida entre Brasil e Escócia pela Copa do Mundo 2026. Com isso, a Polícia Militar adotou um esquema especial de segurança em todo o estado, com reforço de efetivo, uso de tecnologia e policiamento ostensivo. A operação vai abranger a capital, região metropolitana, Costa Verde e interior. O reforço está na capital. Na Grande Tijuca, serão 246 policiais atuando em pontos tradicionais de concentração de torcedores, como o Alzirão e ruas da região. Em Copacabana, mais de 200 policiais reforçam a segurança na FanFest montada na Orla, na altura da Avenida Princesa Isabel. O esquema inclui patrulhamento com motos, viaturas e apoio de unidades como o RECON e o Batalhão de Ações com Cães. As equipes farão rondas na Avenida Atlântica com monitoramento em tempo real e tecnologia integrada para garantir a segurança dos torcedores durante a transmissão dos jogos. 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
1: 3 horas e 5 minutos no Rio, uma ótima tarde para você.

Tivemos até agora por aqui o show do Pedro Augusto, que sem dúvida alguma é um show de comunicação no rádio. Ele volta amanhã ao meio-dia aqui na Rádio Manchete e hoje às 6 da tarde na Grande Corrente de Fé e Oração. Vamos juntos com você até às 5 horas da tarde e hoje tem Jogo do Brasil. Qual é a sua expectativa para o jogo de hoje, hein? Você acha que o Brasil vai ganhar, vai empatar, vai perder? Eu tô aqui torcendo pro Brasil, já estou com a minha camiseta da seleção brasileira e espero que o Brasil hoje dê alegria aos brasileiros. Daqui a pouquinho nós teremos uma mensagem para você, já já. Olha aqui, tá aqui minha camiseta para quem tá assistindo a gente também. É, daqui a pouquinho nós teremos aqui no Recordações Manchete uma mensagem. Teremos Mandando a Letra, tem Tradução, tem Abrindo o Coração, tem o Clube do Amor e tem a sua participação. Você faz comigo o programa através do 99507-0525. Peça a sua música e a gente toca para você. Você pode pedir, oferecer e fazer comigo esse programa que está apenas começando agora. E a gente começa o Recordações Manchete de hoje assim, com essa música aqui, ó. Nós somos os campeões. Esse é o Queen. We are the champions. Uma ótima tarde pra você.

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1: Esse foi o Michael Jackson cantando Rock With You. Abrimos o Recordações Manchete de hoje com Queen, We Are The Champions. E logo em seguida, Rita Lee lança perfume. São 3 horas e 20 minutos aqui na Manchete. Você fica muito bem informado. Vamos até a Central Manchete de Trânsito com a Deise de Assis. Boa tarde, Deise.
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2: Alberto Brizola, uma ótima tarde para você. Atualizando nesse momento a situação das vias expressas. A gente lembra que tá chovendo aqui na cidade do Rio, é preciso redobrar a atenção. Pistas estão molhadas, por isso a gente redobra a atenção para evitar acidentes pela linha vermelha. O trânsito já tá lento para você que segue em direção à Baixada. Retenções a partir da Ilha do Fundão até o Galeão e também no acesso à BR-040. No centro do centro tem dificuldade. Na passagem pelo Galeão e também no trecho do Caju, na Avenida Brasil, o trânsito também está difícil para você, motorista. É preciso ter paciência. Retenções entre Manguinhos até o trecho da Maré. Melhor ali na altura de Ramos, mas volta a ficar complicado. A partir da Penha até o trecho ali de Coelho Neto. Melhores condições para você que segue pela Zona Norte. Vai encontrando nesse momento pela Leopoldo Bulhões, Ruranos. Trânsito um pouco melhor. 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Daqui a pouco eu tô de volta.
1: Obrigado, Deise. São 3 horas e 21 minutos. Hoje é quarta-feira, dia 24 de junho de 2026. Hoje é o Dia Internacional do Disco Voador. E aí, você acredita em seres extraterrestres, em discos voadores? Hoje é o dia do observador aéreo, dia da indústria gráfica, dia nacional da araucária, dia nacional da polícia militar e dia de São João Batista. Nós estamos no inverno, hoje está um dia típico de inverno mesmo, não é? Chuvoso, está frio, está um dia gostoso. A lua é crescente, mas a estação é esta. 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E agora você fica muito bem informado. Vamos até a redação para falar com a Luciana Paiva. Boa tarde, Luciana.
3: Olá, Brizola. Muito boa tarde para você, meu amigo. Boa tarde para todo mundo que acompanha a nossa programação. Chegando com informação importante para os torcedores que vão acompanhar o Jogo do Brasil logo mais em São João de Meriti e também em Niterói. As duas cidades que têm feriado hoje prepararam uma programação especial para quem quer torcer em clima de festa. Em São João de Meriti, na Baixada Fluminense, além da transmissão da partida em 5 pontos espalhados pela cidade, o público poderá concorrer ao sorteio de uma scooter elétrica 0 quilômetro. A ação é promovida pela Prefeitura de São João de Meriti e pela concessionária Águas do Rio. Para participar, basta comparecer a um dos locais de transmissão e realizar o cadastro nos totens digitais da concessionária. Já em Niterói, a programação aposta em shows e atrações para toda a família. No Caminho Niemeyer, o evento Energia para Torcer terá a apresentação do cantor Ferrugem após a transmissão da partida. A Arena Camboinhas recebe o projeto Encanta Niterói na Copa, com música e exibição do jogo em telão. Outra opção é a Arena Brasil Niterói, no Clube Rio Cricket, em Caraí, que também vai contar com telão, DJs e grupos musicais. No Mercado Municipal de Niterói, no centro do município, a entrada é gratuita e o público encontra praça de alimentação, espaço infantil, distribuição de brindes para quem acertar o placar da partida e até drinks de cortesia para as mulheres. É o clima da Copa, Brizola, tomando conta das duas cidades neste feriado de São João.
1: Muito
3: segue
1: bem.
3: Com você, Brizola.
1: Obrigado, Luciana Paiva. São 3 horas e 24 minutos. E para você, qual vai ser o placar do Brasil, hein? Você acha que o Brasil perde ou ganha? A partir das 5 horas da tarde, nós teremos uma resenha muito especial aqui com a equipe de esportes da Manchete. Não perca. 3h24.

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1: Muito bem, eu queria convidar você para juntamente comigo refletir um pouquinho nesse dia chuvoso sobre uma questão muito importante. Começando com uma pequena parábola sobre um fazendeiro que jogou um porco morto dentro de um poço. Pouco tempo depois, os ratos da região começaram a se jogar lá dentro, atraídos pela carne do porco. Comem, disputam, se empurram e se afundam naquele banquete, até perceberem, tarde demais, uma coisa. Não conseguem mais sair. As paredes eram altas demais. Então começa um verdadeiro inferno. O tempo passa, a fome chega e com ela o desespero. E os ratos começam a fazer o que talvez seja a parte mais assustadora dessa história. Começam a devorar uns aos outros. 12 dias depois, sobra apenas um. Olhos vermelhos, violento, transformado. O fazendeiro então joga a corda e o tira de lá. Você acha que o fazendeiro realmente salvou o rato? Não. Esse era o plano desde o começo. Porque depois de aprender a atacar a própria espécie, aquele rato nunca mais viveria em paz com os outros. Talvez a parte mais perturbadora dessa história é o quanto ela parece familiar. Nos últimos anos, as pessoas começaram a destruir amizades, famílias, relacionamentos inteiros, enquanto eram treinadas a acreditar que o verdadeiro inimigo era sempre o outro. O homem, a mulher, o rico, o pobre, o empresário, o funcionário, a esquerda, a direita, os religiosos, os ateus, todo mundo virou alvo de todo mundo. Enquanto isso, quem realmente concentra o poder continua crescendo silenciosamente. Porque dividir pessoas emocionalmente sempre foi a forma mais antiga de controle. Um povo ocupado demais, brigando entre si, raramente percebe quem está segurando a corda do poço. E talvez seja exatamente isso que esteja acontecendo agora mesmo. Pense a respeito. Isso não é sobre poço, sobre corda, sobre ratos e nem sobre porcos.

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1: São 3:38 agora. Xadê com essa belíssima canção, Keys of Life. Antes, Guilherme Arantes, Coisas do Brasil. Agora são 3:39. Vamos diretamente à Central Manchete de Trânsito para saber como está o trânsito hoje, que é dia de Jogo do Brasil. Deise de Assis, é com você.
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2: Tô de volta, Alberto Brizola, atualizando nesse momento a movimentação para você, motorista que tá pelo túnel Rebouças, tá perdendo tempo nesse momento no caminho pro centro da cidade. Tem acidente na segunda galeria envolvendo dois carros, tem faixa ocupada, o trânsito tá bem lento desde os acessos pela Avenida Borges de Medeiros e também pela Avenida Epitácio Pessoa. Melhores condições observo nesse momento para você que vai optando túnel Santa Bárbara, 31 de março ou ainda pelo aterro do Flamengo até a chegada ao túnel Prefeito Marcelo Alencar. 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Daqui a pouco eu volto.
1: Ok, muito obrigado, Deise. São 3:39. Vamos agora ficar muito bem informados, hoje com Samuel Correia. Boa tarde, Samuel Correia.
3: Muito boa tarde, Brizola. Para você ligado aqui na Manchete, quarta-feira. Daqui a pouquinho tem um jogo da Seleção Brasileira.
1: É verdade.
3: Já jogo aqui, Brizola, para você, pro Clark e pros nossos ouvintes. Qual é o palpite pro placar de hoje?
1: Qual é o
3: logo
1: seu palpite?
3: 2-0, Brasil 2-0. Sobre a Escócia. Clark, você Brizola.
1: Tá bem otimista. Eu bastante. Acredito que 1-0 já tá de bom tamanho.
3: 1-0?
1: 1-0.
4: Eu tô mais otimista do que ele. 3-0.
1: 3-0.
3: Escadinha. 3-2-1. Vamos ver quem vai acertar. Bom, amanhã a gente conversa melhor sobre isso. Mas olha, em ritmo Copa, isso. Muita gente tá deixando o trabalho nesse exato momento, né? Hoje, ponto facultativo. Verdade. As empresas liberando aí seus funcionários. E tem um esquema especial nessa volta para casa na mobilidade urbana. Os trens estão operando agora com o serviço de pico, ou seja, começou com circulação extra em composições e intervalos reduzidos nos ramais. A concessionária de trens promete reajustar as viagens de acordo com o fluxo de passageiros. Nas barcas, haverá viagens extras e mudanças nos horários das linhas de Charitas e Cocotá. A linha da Praça 15, Arariboia, terá partidas a cada 15 minutos. O VLT Carioca aumentou a oferta de viagens. Os intervalos caem para 7 minutos nas linhas 1, 3 e 4 até as 7 da noite. Atenção, o metrô funciona normalmente, mas também antecipou o horário de pico. A linha 2 vai operar direto entre a Pavuna e Botafogo para agilizar o fluxo de passageiros. A transferência entre as linhas 1 e 2 deve ser feita de forma convencional entre as estações. Só vale lembrar para você que pega o metrô que o posto de gratuidade na Central do Brasil hoje ele fecha um pouquinho mais cedo, daqui a pouquinho, às 5 da tarde, Brizola.
1: Muito bem, você volta daqui a pouco trazendo mais informações pra gente também, Samuel?
3: Combinado, já tô de volta.
1: Até já então, são 3:42 no Rio agora.

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0: Muito bem, são 3:50, faltam 4:10. Esse foi o Vanderly, saudoso Vanderly, que se foi tão cedo, mas deixou essa arte, essa poesia, esse sentimento que vai ficar para a eternidade. Românticos. Agora vamos saber como está o trânsito, já que a maioria das empresas liberou o pessoal mais cedo por causa do jogo do Brasil. Vamos saber como é que está o trânsito no Rio de Janeiro com essa chuvinha. Vamos até a Central Manchete de Trânsito com a Deise de Assis. É com você, Deise.
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2: Estou de volta, Alberto Brizola, agora atualizando a movimentação pela ponte Rio-Niterói. O trânsito já está mais complicado para você que sai do Rio, vai em direção a Niterói. Dificuldade entre a Ilha do Mocanguê até a chegada à Praça do Pedágio. Nesse momento, o tempo de travessia, segundo a Ecovias Ponte, é de 20 minutos. No sentido Rio, o trânsito está mais tranquilo, 13 minutos é o tempo de travessia. Observa boa movimentação também para você que está chegando ao Rio pelo viaduto do gasômetro. Mesmo panorama para você que está pela Francisco Bicalho. 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Daqui a pouco eu tô de volta.
0: Ok, muito obrigado, Deise. Boa tarde, Thiago Clark. Como é que tá a expectativa do jogo para você?
3: Ah, Brizola, boa tarde aos ouvintes da Manchete. A expectativa é mil, né? Hoje o Brasil tem que fazer um bom resultado para passar em primeiro lugar, né?
0: Tomara, né? O brasileiro não pode se decepcionar com a seleção brasileira.
3: É verdade, né?
0: Vamos com tudo para cima, se Deus quiser, não é?
3: Hoje vai dar Brasil, com certeza.
0: Muito bem. E tem gente aí na linha? Tem pedido musical, Clark?
3: Temos sim, temos aqui um pedido musical aqui, vamos ouvir aqui.
0: Vamos ver, vamos ouvir, saber quem é. Alô?
4: Boa tarde, Brizola. Tudo bem com você?
0: Tudo ótimo.
4: Eu queria te parabenizar pelo programa de novo, né? A gente tem que estar sempre parabenizando as pessoas que fazem a coisa certa.
0: Tá, muito obrigado.
4: Eu queria te pedir uma música do Legião Urbana, Tempo Perdido, e oferecer para minha filha Daiane. Ela ama essa música e hoje eu queria prestigiar.
0: Tá certo.
4: Minha filha.
0: Tá bom, então.
4: Tá bom?
0: Tá bom.
4: Beijão no coração, Alberto.
0: Outro para você. Olá. Também. Bom, tem mais gente pedindo música, daqui a pouco a gente ouve, não é isso, Clark?
3: É, daqui a pouco a gente ouve. É muito pedido chegando no seu programa aqui, Brizola.
0: Que bom, que bom. Pode pedir à vontade. Aqui é assim, pediu, tocou, ganhou. Vamos lá? Legião Urbana, Tempo Perdido. Espero que você não perca tempo. A vida é aqui e agora. É por isso que eu sempre digo, ontem já era, hoje é o dia e o amanhã poderá não mais chegar.

Esse foi o som de Four No Blondes, WhatsApp. Antes você ouviu Legião Urbana com Tempo Perdido. 4:01, você muito bem informado aqui na Manchete. Vamos direto à Central Manchete de Trânsito, perdão. Agora é a Linha do Tempo com Érico Barreto. Boa tarde, Érico.

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0: Quarta-feira, 24 de junho de 2026. No fim da tarde de hoje e à noite, o céu ficará predominantemente encoberto e há previsão de chuva fraca a moderada. A quinta-feira será influenciada ainda pela atuação desta frente fria e posterior entrada de umidade proveniente do oceano. Assim, o céu estará encoberto e há previsão de chuva fraca a moderada ao longo do dia. Neste momento, Rio e Grande Rio com céu encoberto, com chuva fraca em áreas isoladas. Aqui no centro, 24 graus. A bola de futebol mais antiga do planeta, certificada pelo Guinness World Records, será uma das atrações do amistoso entre Brasil e Escócia, hoje em Miami, nos Estados Unidos. O artefato produzido entre os anos de 1540 e 1570 será apresentada ao público durante a partida. O objeto foi descoberto durante trabalhos de restauração de um castelo na Escócia. Feita de couro e preenchida com uma bexiga de porco, a bola retrata a forma como os equipamentos eram confeccionados no século XVI. Análises realizadas por especialistas apontam que a peça tem aproximadamente 500 anos. A Alerj aprovou nesta quarta-feira, em regime de prioridade, a Lei de Diretrizes Orçamentárias de 2027, encaminhada pelo governo estadual. A votação ocorreu sem dificuldades para a base governista. A LDO estabelece as metas e prioridades da administração estadual para o ano que vem. O texto prevê um déficit estimado em cerca de 13 bilhões de reais. A votação registrou um fato inédito. Pela primeira vez em 20 anos de atuação na casa, a bancada do PSOL votou favorável à LDO. Após a conclusão dos programas Desenrola 1 e Desenrola 2, o governo federal está elaborando uma nova medida de renegociação de dívidas destinada aos microempreendedores individuais. A iniciativa em desenvolvimento pelo Ministério do Empreendedorismo prevê a criação de um modelo de refinanciamento de débitos tributários com prazo de pagamento que pode chegar a 145 meses ou pouco mais de 12 anos. A proposta deve alcançar entre 3 milhões e 4 milhões de MEIs que possuem pendências relacionadas à contribuição mensal obrigatória da categoria. Chamado informalmente de refis dos MEIs, o programa deve permitir a renegociação de dívidas de até 20 mil reais em parcelas. A proposta também prevê a possibilidade de descontos que podem chegar a 70% desde que o valor principal da dívida seja preservado, sendo estruturada como uma transação tributária. 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
1: O meu nome é Fernanda, eu moro aqui no Rio. Meu amigo Roberto Brizola, eu era muito feliz ao lado do meu noivo.

preciso seguir em frente. Algumas afirmam que devo dar uma chance a outra pessoa, reconstruir minha vida e permitir que um novo amor aconteça. Sei que falam com boa intenção, mas o coração não obedece a calendários. Não é simples apagar lembranças, risadas, promessas e momentos que pareciam mágicos, eternos. Há amores que deixam marcas profundas e transformam para sempre quem os viveu. Também sei que seguir em frente não significa esquecer. Amar novamente, um dia, se isso acontecer, não vai diminuir o sentimento que tive por ele. Nenhuma nova história vai apagar a antiga. Cada amor ocupa o seu próprio lugar na alma. Talvez o tempo, com sua sabedoria silenciosa, encontre uma forma de aliviar essa dor. Talvez eu descubra novos caminhos e novos motivos para sorrir. Talvez não seja hoje nem amanhã. O que aprendi é que ninguém deve decidir por mim quando é a hora de recomeçar. O luto tem o seu próprio rito e cada coração conhece a velocidade da sua recuperação. Enquanto isso, guardo com carinho a memória do homem que amei e partiu cedo demais. E sigo acreditando que a vida, cedo ou tarde, vai encontrar uma forma de me surpreender novamente.

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1: E agora, 16 horas e 17 minutos, você ouviu Caetano Veloso, Eu Sei Que Vou Te Amar, e Dempsey C, I'm Not In Love. E agora vamos até a Central Manchete de Trânsito, dessa vez, para valer. Vamos saber como está o trânsito agora, nesse exato momento, com a Deise de Assis. É com você, Deise.
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2: Alberto Brizola, já tem interdições pela zona norte da cidade. Rua Conde Bonfim, nesse momento, interditada na altura da rua Marquês de Valença, por conta da realização do Alzirão, que acontece logo mais a partir das 5:30 da tarde, por conta do Jogo do Brasil. Tem interdição também no acesso da rua dos Araújos para a rua Conde de Bonfim. Nesse momento, o trânsito está sendo desviado para a rua Marquês de Valença, mas o trânsito já está complicado de lá. Você que sai da Tijuca, vai em direção ao centro, opção nesse momento, a Avenida Maracanã, tem melhores condições, retenções apenas ali no acesso à Avenida Rei Pelé. 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Daqui a pouco eu tô de volta.
1: Muito bem, são 4 horas e 18 minutos. Agora, Samuel Correia tem informações pra gente e talvez oportunidade de emprego pra você. É oportunidade de quê hoje, Samuel?
3: Olha, Brizola, a Prefeitura do Rio e a Firjan Senai abriram 314 vagas gratuitas para cursos profissionalizantes. As oportunidades de qualificação são voltadas para as turmas deste segundo semestre de 2026. Estão disponíveis formações em setores de destaque, como áreas de alimentação, indústria e manutenção. Entre as opções das inscrições abertas estão os cursos de eletricista, confeiteiro, soldador e mecânico de motos. Podem se candidatar os moradores da capital fluminense que tenham a idade mínima de 18 anos. Algumas turmas estão aceitando jovens a partir de 16 anos e escolaridade mínima é o ensino fundamental. Tanto as aulas práticas quanto o material didático oferecidos aos alunos serão totalmente gratuitos. Quem concluir a formação com 75% de presença vai receber o certificado. Vale lembrar que as inscrições já estão abertas e os detalhes sobre os prazos podem ser consultados no site oficial da Prefeitura do Rio, Brizola.
1: Ok, muito obrigado, Samuel França. São 4:19, Samuel França. Samuel Correia. Samuel Correia, muito obrigado pela sua participação. São 4:20 agora no Rio de Janeiro. Daqui a pouquinho tem mais um pedido musical. Fique ligado.
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2: Boa tarde, Alberto Brizola. Boa tarde para todos os ouvintes da Rádio Manchete. Me chamo Edilma e estou participando do programa Recordações Manchete. Eu gostaria de pedir a música Simplesmente com Skank, que me faz lembrar um amor do passado, que eu fui muito feliz numa época maravilhosa da minha vida, mas passou, né? Então, fica o pedido aí e tudo de bom para vocês, tá? Um grande beijo para todos os ouvintes da rádio, um grande beijo para você também, Alberto Brizola. Beijinho.
3: Ok, muito obrigado, Edilma. São 4:22. Tá aí a música que marcou a vida dela. Se você tiver uma música que marcou a sua vida, peça e a gente toca. Skank no Recordações Manchete, Sutilmente. E quando...

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1: Começar então com a tradução. Eu fui um dos primeiros a traduzir música em rádio. Você tem um amigo. Quando você estiver abatida e com problemas e nada, nada estiver dando certo para você, feche os olhos e pense em mim. E logo eu estarei aí para iluminar até mesmo as suas noites mais frias e sombrias. Apenas chame o meu nome. E você sabe que onde quer que eu esteja, eu irei correndo para te ver novamente. Inverno, primavera, outono, verão, tudo que você tem que fazer é chamar. E eu estarei aí, sim. Você tem um amigo. E se o céu acima de você tornar-se escuro e cheio de nuvens, e aquele antigo vento norte começar a soprar, mantenha sua cabeça erguida e me chame. Chame o meu nome em voz alta. E logo eu estarei batendo em sua porta. Apenas chame o meu nome. E eu virei correndo para te encontrar. Correndo para te encontrar. Novamente, onde quer que eu esteja, de onde quer que eu esteja. Inverno, primavera, verão, outono, tudo o que você tem que fazer é chamar. E eu estarei lá, sim. Então não é bom saber que você tem um amigo? Algumas pessoas podem ser tão frias, elas vão magoar você, elas abandonarão você. Então elas tornarão sua alma fria se você permitir. Assim, chame o meu nome. E você sabe que onde quer que eu esteja, eu virei correndo para te encontrar novamente. Você não entende que tudo que você tem que fazer é chamar? Você tem um amigo. Você tem um amigo. Então não é bom saber que você tem um amigo? Não é bom saber que você tem um amigo? Essa foi a nossa tradução de
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1: hoje.
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1: São 4 horas e 34 minutos. Maria Bethânia cantou pra gente Olha, antes a tradução do James Taylor, You've Got a Friend, você tem um amigo. E agora vamos diretamente à Central Manchete de Trânsito. Você muito bem informado aqui na Manchete com a Deise de Assis.
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2: Estou de volta, Alberto Brizola, e tá pior a movimentação pela ponte Rio-Niterói para você que tá deixando o Rio. Tô observando retenções desde os acessos pela Avenida Rio de Janeiro e também pela Avenida Brasil para você que segue em direção a Niterói. 35 minutos é o tempo de travessia, segundo a Ecovias Ponte. No sentido do Rio, a movimentação é apenas intensa. Intensa também para você que chega ao Rio pelo viaduto do Gasômetro e na Francisco Bicalho. 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Daqui a pouco eu tô de volta.
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1: As pessoas felizes lembram do passado com gratidão.
3: Don't go changing.
1: E recordam.
3: Try and please me.
1: Aí está o Billy Joel pra você.
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1: Você ouviu Billy Joel cantando Just the Way You Are? Eu quero você do jeito que você é. São 3 horas e 40 minutos agora no Rio de Janeiro. Onde quer que você esteja, nosso muito obrigado pela sua audiência. Você que nos ouve no carro, você que ouve através do site radiomanchete.com.br, você que ouve pelos aplicativos, tem aplicativo para iOS e também para telefone, bom, Android, obrigado, Thiago. Tem também para você ouvir no rádio, óbvio, você pode ouvir também pela Alexa. É só dizer, Alexa, ouvir Rádio Manchete. Pronto, e você ouve. Muito obrigado a você que está ouvindo a gente agora no trânsito, você que está indo para casa mais cedo para ver o jogo. Vamos saber como é que está o trânsito? Vamos lá, direto da Central Manchete de Trânsito, Deise de Assis.
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2: Oi, Alberto Brizola, atualizando a movimentação pela zona oeste da cidade, dificuldades pela Avenida Ayrton Senna, desde o acesso pela Avenida das Américas, mais cedo tinha encarniçado na via ali na altura da estação do BRT via Parque, esse carro foi retirado, mas o trânsito ainda está complicado, dificuldade também pela linha amarela ali na altura do trecho da Freguesia, no sentido Fundão, tem dificuldade também para você que segue em direção à Barra da Tijuca, desde o acesso pela linha vermelha até a chegada ao trecho de Pilares. Melhores condições vou observando para você que segue para a Barra pela autoestrada Grajaú-Jacarepaguá. Já você que vai para a zona norte da cidade pode optar nesse momento pelo Alto da Boa Vista. 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Uma ótima tarde para você, Brizola, e para todos os ouvintes da Manchete FM.
1: Obrigado, Deise. Agora são 4 horas e 42 minutos. Já tem o Clube do Amor.

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Clube do Amor. Clube do Amor. O Clube do Amor vai com todo o carinho da Rosa pro Stefano, da Paula pro Ronaldo de Sepetiba, vai da Célia para o Cláudio, da Rosana pro Augusto e de alguém para alguém. E agora no Clube do Amor, uma poesia que é da Cecília Meirelles e tem o título de Amor Perfeito. Eu vi o raio de sol beijar o outono. Eu vi na mão dos deuses os adeuses. Eu perdi o anel de ouro. Não quero dizer o dia, nem posso dizer o ano. Eu vi bandeiras abertas sobre o mar largo. Eu ouvi o cantar das sereias, longe num barco. Deixei meus olhos alegres, trouxe meu sorriso amargo. Bem no regaço da lua, já não padeço. Ai, que seja como quiseres, amor perfeito. Gostaria que ficasses, mas se fores, saibas que não te esqueço.

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1: Muito bem, e com essa canção maravilhosa do Roupa Nova, a gente vai se despedindo de você. Você ouviu Roberto Carlos, Amor Perfeito, depois Bruno Mars, Talking to the Moon, e agora Roupa Nova, Volta pra Mim. E assim chegamos ao final do programa de hoje. Muito obrigado pelo carinho, pela audiência. Continuem ligados aqui na Manchete em 96,1. Vem aí Sidney Marinho, o maior narrador esportivo do Brasil, com o pré-jogo. Logo em seguida tem a resenha com o Pop Bola, assim que a bola começar a rolar. E depois o pós-jogo com o Sidney Marinho. Hoje, às 11 da noite, tem Love Times. Um pouquinho mais tarde, mas você vai assistir o Love Times hoje, às 11 horas da noite. A todos, o meu muito obrigado. E não esqueça que ontem já era, hoje é o dia e o amanhã poderá não mais chegar.
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Maravilhosa para acompanharmos toda a prévia deste compromisso entre a seleção brasileira e a seleção da Escócia. É a última rodada da fase de grupos. O Brasil entra em campo para vencer e, se vencer, vai ter que olhar também para o jogo do Marrocos contra o Haiti para passar na primeira colocação. Então, boa tarde para você, torcedor, que vai chegando com a gente, se ligando com a equipe líder de audiência no futebol em todo o Brasil. A partir de agora, também chegando, se conectando aqui no nosso canal, no nosso YouTube. Eu conto com o seu like, conto com o seu joinha e também a galera da Ondas ligada com a gente. Um boa tarde especial para todo torcedor que vai se conectando, se ligando com a equipe líder de audiência no futebol em todo o Brasil. Torcedor participando, deixando aí os seus comentários. A Simone Cristina tá por aqui dizendo que é de Toledo, São Paulo, Litoral Sul, Paulo Litoral Sul, né, de São Paulo, dizendo que o Brasil hoje vai vencer o compromisso. A Mariana Mendes, acreditando na boa atuação da seleção brasileira e do Neymar Júnior. O Luiz está por aqui também deixando o recado, acreditando que hoje tem boa atuação do Vini, tem boa atuação também do Neymar. A galera vai participando, o Clésio Rosa também está com a gente, fala que vai torcer para o Brasil e que vai ser 3-1 para a seleção brasileira. Rosilene está ligada com a gente, a Marina também está por aqui direto de Fortaleza, no Ceará. Torcedor todo chegando, eu conto demais com o seu like, conto demais com o seu joinha, a galera que se liga com a equipe líder de audiência no futebol em todo o Brasil. Como eu disse, um boa tarde especial para toda a galera que vai se ligando com a gente, em toda a nossa equipe, na Litoral News, na Ondas, na Manchete. Falamos ao vivo, porque daqui a pouco a bola rola em Miami para o compromisso do Brasil. A seleção entra em campo para este desafio. Se vencermos o jogo, vamos ao total de 7 pontos somados na classificação. Ao mesmo tempo, a seleção marroquina vai entrar no gramado para jogar contra o Haiti. Se o Marrocos vencer o Haiti, Brasil e Marrocos acabam empatados em pontuação. As duas equipes estarão com 7 pontos somados na Copa do Mundo de 2026. E aí fica a expectativa da questão do saldo de gols. Neste momento, o saldo da seleção brasileira é um saldo de 3. Brasil teve 4 gols marcados, sofreu 1 nos 2 primeiros jogos, então o saldo do Brasil é um saldo 3. O saldo da seleção marroquina é um saldo 1. O Marrocos empatou em 1-1 com o Brasil e venceu na última rodada por 1-0 a seleção da Escócia. Então, o saldo do Marrocos é saldo 1. Se o Brasil vence por 1-0, o Brasil vai a saldo 4. E aí o Marrocos teria que vencer por 3-0 para igualar o saldo da seleção brasileira, né? Igualando também o saldo de 4. E aí você teria uma definição em relação ali à questão dos gols pró. O Brasil teria um total de 5 gols marcados e a seleção marroquina também teria um total de 5 gols marcados. Então, se isso acontecer, o empate em pontos, empate em gols, empate em saldo, a definição é no cartão amarelo e cartão vermelho. E nesse momento, a seleção do Marrocos tem menos cartões que a seleção brasileira. O Brasil tem 3 cartões: Ibanez, Casemiro e Douglas Santos, os 2 primeiros naquele primeiro duelo contra a seleção do Marrocos, e o Douglas Santos no jogo contra a seleção do Haiti. A seleção marroquina só tem apenas um único cartão amarelo. Então, neste momento, né? Claro que ainda tem 90 minutos em cada jogo, mas neste momento o Marrocos leva melhor em relação à questão de cartões e passaria na primeira colocação. Então o Brasil tem que focar em fazer um bom resultado, o Brasil tem que focar em fazer um grande jogo dentro desse compromisso, sair de campo com a boa partida, sair de campo com os 3 pontos somados, só que mais do que isso, sair também do gramado com a vitória, e uma vitória com 2-3 gols de diferença. Acho que se o Brasil vence por 2-3 gols de diferença, não abre margem para o Marrocos, não, porque aí o Marrocos tem

0: no jogo contra o Haiti. O Brasil não tenha nenhum cartão amarelo, aí é o Brasil quem passa em primeiro, porque depois dos critérios disciplinares é o ranking da FIFA que estabelece quem passa dentro da primeira colocação, e o Brasil tem hoje, né, dentro da sua composição no ranking da FIFA, neste momento a posição número 6, a seleção marroquina tem a posição número 7, né? Então ali bem pertinho, mas o Brasil ainda tem um ranking melhor na comparação com o ranking marroquino. Dá para acreditar no Brasil fazendo gols? Dá para acreditar no Brasil até, quem sabe, abrindo 2, 3 gols de vantagem contra a Escócia? E como você vê também o jogo da seleção marroquina, Lucas Mol?
1: Olha, Sidão, olhando até por essa questão do saldo de gols, ela é muito importante se o Brasil quiser passar na primeira colocação dentro do seu grupo, porque além de vencer o jogo contra a Escócia, precisa torcer que o Marrocos não faça uma goleada maior do que a seleção brasileira fez em cima da seleção do Haiti. Por exemplo, o Brasil empatou com 1-1 com o Marrocos, então o mesmo resultado que a equipe marroquina teve, e o Marrocos venceu por 1-0 a Escócia. Digamos que o Brasil também vença 1-0 a equipe da Escócia, para a equipe do Marrocos ficar na frente do Brasil dentro da tabela do grupo C da Copa do Mundo, o Marrocos teria que vencer por 4 gols de diferença da equipe do Haiti. Então teria que fazer uma goleada por 4-0 caso o Brasil vença por apenas 1-0 a equipe da Escócia. Mas se vencer por 3-0 o Marrocos, como você falou, vai para o critério de desempate, que é a questão do cartão amarelo, que eu acho que é pior para a seleção brasileira, né? Porque se for para o cartãozinho amarelo, o Brasil no momento tem mais cartões que a seleção de Marrocos, e Marrocos tende a ter menos cartões que a seleção brasileira nesse último jogo da fase de grupos, né? O Brasil vai ter um adversário mais duro que a equipe da Escócia, então deve ser um jogo que vai exigir mais que os jogadores não só fazem falta, mas dependendo até de um contra-ataque e acabar sofrendo algum cartãozinho amarelo para algum atleta da seleção brasileira. No lado do Marrocos, é aquele típico jogo que vai como controlar muito a posse de bola, é uma equipe que gosta de ter a posse, tende a não levar tanto cartãozinho amarelo. Então, se for para esse critério, pode ser que a seleção brasileira não se dê muito bem. Então, acho que o melhor resultado, olhando para esse saldo de gols e a classificação na primeira colocação, é conseguir vencer por 2 gols de diferença contra a equipe da Escócia. Então, um 2-0 contra o time da Escócia seria muito interessante, já que colocaria Marrocos para ter que vencer por mais de 5 gols de diferença, né? Que é uma goleada muito alta. A única seleção que conseguiu vencer por mais de 5 gols de diferença dentro dessa Copa do Mundo foi justamente a seleção da Alemanha contra a equipe de Curaçao. E na minha visão, a Alemanha é mais equipe que o time de Marrocos, e Curaçao, na minha opinião, é uma das piores seleções, se não, na minha opinião, a pior seleção desta Copa do Mundo. Então, até por isso, não é uma goleada que tem sido recorrente por 5 gols de diferença. Então, a melhor meta para a seleção brasileira no jogo de hoje é tentar vencer pelo placar de 2-0 ou até mais, Sidão.
0: Quero fazer contato com o Marcelo Marinho na expectativa para esse compromisso daqui a pouco. Hard Rock Stadium vai estar lotado. Seleção brasileira com o povo brasileiro da Flórida chegando em grande peso para esse compromisso de hoje. E a expectativa, claro, pela vitória da seleção brasileira. Boa tarde, Marcelo.
2: Boa tarde, Sidão, para você e para toda a galera ligada com a gente aqui na transmissão de Brasil Escócia, jogo que fecha a fase de grupos para a pentacampeã do mundo. Mais o Brasil e Escócia na história das Copas do Mundo. O Brasil, é claro, vai defender a invencibilidade contra o time escocês. São 4 vitórias e 1 empate, né, nesse enfrentamento entre a seleção brasileira e a seleção da Escócia. Agora, Sidão, a primeira coisa que eu queria trazer, tá muito calor, tá? Tá muito calor, e aquele calor que cansa, aquele calor que é abafado, que você vai ficando no sol, você vai se cansando. É bom lembrar que com o verão aqui no Hemisfério Norte, o sol lá em Nova Jersey, onde a seleção está treinando, 9:30 ainda tem um pouquinho de sol. Aqui um pouco antes, aqui 9 horas da noite, o sol se pôs, mas o ponto é, o jogo é às 18 horas no horário local. Isso significa, Sidão, que a gente vai ter uma partida no momento de calor, no momento onde o sol ainda está aparecendo e está muito quente. A previsão não está indicando chuva forte, apesar de eu olhar para o horizonte e ver que o tempo está completamente fechado. Há cerca de 3 horas caiu um temporal aqui nessa região de Hollywood, que é onde fica o estádio do Miami Dolphins, o que a FIFA está chamando de estádio de Miami Stadium. mas que

0: Hard Rock Stadium, né? Que a FIFA já não está utilizando os name rights neste ano de 2026 na Copa do Mundo. Mas está muito calor, vai ser mais um desafio para a seleção brasileira. É preciso avaliar como é que os jogadores estão fisicamente para a disputa desse jogo. É importante ter todo mundo nas melhores condições, porque é legal a gente, claro. É natural que a gente projete o Brasil vencendo, passando na primeira colocação e a comparação com o duelo contra a equipe marroquina no saldo. Mas tem um aspecto importante, Cidão, é que a Escócia, com 3 pontos, pode ser que não avance para a próxima fase. Então, primeiro, eles não vão querer perder de muito se perder e vão complicar demais a vida da seleção brasileira. É, se você pensa em aspecto de classificação, a seleção da Escócia chega muito mais pressionada para somar pontos do que a seleção brasileira nesse jogo de hoje. É aí que mora o grande perigo desse confronto entre a equipe brasileira e a equipe escocesa. No Brasil, sim, tem qualidade, tem jogadores com capacidade de chegada, de decidir o jogo, de ajudar a seleção dentro do gramado, de ter um impacto positivo para a equipe no decorrer de toda a partida, mas do outro lado há uma equipe que quer se classificar para os 16 avos final da Copa do Mundo. É só um aspecto, Cidão. Se o Brasil passar em terceiro, a maior probabilidade é que enfrente o primeiro colocado do grupo da França e da Noruega. Esse é um ponto a se ressaltar. Se o Brasil passar na terceira colocação para a próxima fase da competição, os matemáticos, porque há 3 possibilidades de enfrentamento para o terceiro do grupo C. Ou é o líder do grupo do México, já está definido, ou o líder do grupo da Alemanha, já está definido, é a seleção alemã, ou então o líder do grupo de França e Noruega. Os dois times vão se enfrentar, quem vencer será líder do grupo. Então, a probabilidade indica, se passando em terceiro, você vai para o grupo da França. E tem um fator curioso nessa história, que a logística para o terceiro colocado desse grupo, ela pode ser muito boa ou pode ser muito ruim. Porque se for para jogar contra o grupo da França, joga em Nova York, joga na Filadélfia e joga em Boston. Se for para o grupo da Alemanha, é Boston, Filadélfia e Boston de novo. Só uma questão a ser ressaltada, Cidão. Se você passar para enfrentar a França, por exemplo, nos 16 avos de final, as oitavas já seriam contra a equipe da Alemanha, em mais esse desafio. Então, é curioso que tem 2 cenários passando em terceiro, a logística é ótima, apesar dos adversários, em tese, serem mais fortes. Mas é bom lembrar que o Brasil pode passar em primeiro e pegar a Holanda nos 16 avos de final, pode passar em primeiro e pegar a França nas oitavas de final, caso a França fique na segunda colocação do grupo que está lá com a Noruega. Então está muito em aberto essa questão do chaveamento na Copa do Mundo. É claro que a seleção quer passar em primeiro por conta da logística. A pior logística é se passar em terceiro e tiver que ir ao México, porque ele jogaria 16 avos, oitavas, quartas de final no México, quartas de final em Miami, e aí depois iria para disputar a semifinal em Atlanta. Então esse que é o caminho, os caminhos possíveis da seleção, são os caminhos possíveis da seleção brasileira no Mundial. É evidente que o time quer passar na primeira colocação, quer chegar bem para a disputa do mata-mata, é claro que é uma nova competição, mas um outro momento, mas eu queria alertar justamente para esse aspecto. Não, o estádio vai estar lotado, está muito quente. Se lá em Nova Jersey, a última semana foi de temperatura amena para a seleção brasileira, ontem no treino na parte da manhã a temperatura era bem amena, a galera pode até perguntar, mas poxa, não é o mesmo país? É a mesma coisa do Brasil. Você tem uma característica do clima numa região mais ao sul, uma característica do clima diferente numa região mais ao norte. Aqui é basicamente isso. Em Nova York, claro que o verão vai chegar com força, né? As chuvas já estão chegando. Foi assim que aconteceu naquele duelo da França contra o Iraque no Lincoln Financial Field na Filadélfia. Mas aqui na Flórida, Cidão, o calor está maltratando, está muito abafado e durante o jogo vai ser assim também. Os ingressos para o jogo de hoje, os mais baratos estavam sendo comercializados na casa de $2.800. Só a nível de comparação, Cidão, na final do Catar, muitas pessoas compraram ingressos de cambistas para a final da Copa por $3.000. Então a gente está falando de um ticket, não é nem um ticket médio, tá? A gente está falando de um ticket para a pior posição do estádio, que está com o mesmo preço para o jogo de hoje do que estava o ticket de revenda para a final da Copa do Mundo do ano de 2022. Então, tá muito cheio o estádio, a FIFA adotou a questão do preço dinâmico, o preço aumenta ou diminui, de acordo com a procura que o torcedor tem pelos ingressos, de acordo com a procura e pela demanda do evento. Então, hoje devemos ter uma renda recorde aqui em Miami. O estádio com certeza vai estar lotado e o torcedor está chegando em peso, tá? Os escoceses estão animados, mas os brasileiros também estão comparecendo. Agora, um dado, Cidão, curioso, tem muita gente camisa do Brasil que não é brasileira, tá? Muitos latinos, muitos americanos que vêm hoje para torcer para a seleção brasileira aqui em Miami, Cidão Marinho.
1: Muita gente chegando, né, para torcer para a seleção. Marcelo trouxe essa informação. Um ingresso muito caro para o compromisso, né? Os ingressos, de fato, para a Copa do Mundo estão com preço muito alto devido a essa questão, né, da venda dinâmica. E ainda tem uma questão que nos Estados Unidos, né, o que a gente chama de cambismo aqui no futebol brasileiro, né, dentro do nosso território brasileiro, lá é liberado, né? Você pode revender o ingresso, você compra o ingresso e revende por um valor a mais, é liberado. Então, tudo isso traz um impacto muito grande em relação também a esse preço do ingresso, que está cada vez mais elevado. Inclusive, para hoje, o torcedor que vai ao estádio paga o mesmo valor que o torcedor, né, no ticket match, estava presente na Copa de 2022, presente lá no Qatar, na Copa de 22, junto da seleção brasileira. E a expectativa é muito grande, com o público presente, mas tem essa questão do calor, né, Thiago Brandão? A gente sabe como os impactos da condição climática, seja de chuva, seja de sol, trazem nessa época do ano para os jogos nos Estados Unidos. Já tivemos o primeiro jogo paralisado por conta da chuva, né? A chamada chuva magnética, que vem acompanhada por raios durante a semana do jogo da França. França contra o Iraque, o jogo ficou paralisado um tempão, quando foi para o intervalo foi de 2 horas e somente depois os jogadores voltaram para jogar aquele compromisso contra a seleção do Iraque. E dessa vez aí em Miami, muito sol, muito calor, um clima abafado. Isso pode trazer um ímpeto um pouco mais ali de um jogo, talvez, sem muita intensidade? Como você vê essa questão climática, questão aí de muito calor, Thiago Brandão, no jogo de hoje para Brasil e Escócia?
2: Eu acho que pode pesar sim, Cidão. Pode ser o primeiro jogo da seleção brasileira que a gente tenha uma influência grande disso. A Copa do Mundo, pelo menos na minha projeção, seria de uma grande influência climática, né? A gente, no mundo teórico, teria bastante pausa, né? Assim como teve no ano passado. Acho que seria uma Copa do Mundo parecida com a do ano passado. Copa do Mundo de clubes, no caso, não tivemos muita pausa, jogos com muito calor. E não vem acontecendo, né? Tudo bem que a gente tem mais jogos nesse ano e os climatizados, isso ajuda com toda certeza. Foi um fator predominante, por exemplo, da Copa de 2022, no Catar, em que todos os estádios eram climatizados. Isso ajudou muito na questão climática. Acho que tem sim um peso. Pode atrapalhar a seleção brasileira, claro que também vai atrapalhar a seleção escocesa, mas a teoria é que a seleção escocesa parada lá atrás, se o jogo ficar feio, é melhor para a seleção escocesa, né? Se o jogo ficar complicado por conta do calor, é melhor para a seleção escocesa. E consegue segurar, por exemplo, um 0-0, pode dificultar, mas o jogo é um fator dificultador para a seleção escocesa, para a seleção brasileira, no caso. Eu acho que sim, pode atrapalhar, e acho que a gente tem que ficar de olho também nos jogadores mais experientes nesse calor, né? Talvez não tenha uma condição física tão avantajada. A gente também está preocupado com a questão do Gabriel Magalhães, que vem de uma sequência muito forte de jogo. Acho que esse calor pode acabar influenciando na escalação dele. A gente pode ter uma surpresa aí quando sair. É claro que a gente só vai saber quando o Carlo Ancelotti soltar a lista, mas eu não duvidaria, por exemplo, que o Léo Pereira começasse no lugar dele, até por conta desse calor e do desgaste que isso pode ocasionar no Gabriel. Outra posição que também pode haver uma troca nesse sentido, acredito eu, talvez seja o Fabinho no lugar do Casemiro. Acho que a gente pode ter sim surpresas por conta dessa situação. O Casemiro tá com cartão amarelo, tá pendurado, se tomar hoje fica fora, e é um jogador que, nesse esquema da seleção brasileira de muita transição, pode acabar ficando exposto, né? Assim como foi no primeiro jogo, e acabar puxando alguém, fazendo uma falta, tomando um segundo cartão amarelo que o tiraria do 16º. Então acho bom também a gente ficar atento, porque podemos ter surpresas. Não é uma informação, é só uma sensação do que pode acontecer, é claro. Não me surpreenderia se tivesse um nome que não está planejado para começar como titular, aparecendo por conta desse calor e por conta das condições climáticas, Cidão.
1: É, e daqui a pouco a gente vai ter acesso a essa escalação da seleção brasileira. Vamos ver como o Brasil vem a campo para esse compromisso de hoje. Daqui a poucos minutinhos já vamos confirmar a escalação da pentacampeã do mundo, a seleção, para esse último jogo da fase de grupos no Hard Rock Stadium, chamado pela FIFA de Miami Stadium, neste duelo de hoje contra a seleção da Escócia. Escócia que também daqui a pouco estará definida. Tem alguns grandes atletas, né, conhecidos do torcedor do futebol brasileiro. Podemos estar, por exemplo, dentro de uma linha de zaga, o Robertson, lateral esquerdo da equipe do Liverpool. No meio de campo você tem o McTominay, jogador da equipe do Napoli, o McGinn, também atleta da equipe do Aston Villa. São alguns dos atletas conhecidos da seleção escocesa que pode trazer perigo para a seleção brasileira. Essa questão do calor, Pieroni, é uma questão que a gente viu no decorrer da Copa do Mundo de Clubes do ano passado, e os europeus reclamavam muito. Claro que a seleção brasileira tem a grande maioria dos seus jogadores atuando, né, dentro do velho continente. São jogadores que atuam na Europa, estão acostumados ali a jogar com baixas temperaturas, a jogar com frio. Mas me parece que a Escócia é quem perde mais, né, com essa questão da alta temperatura, com a questão de um alto calor dentro do compromisso. Com a questão da intensidade, dá para acreditar num jogo intenso, mesmo com elevada temperatura? Bola vai rolar às 18 horas no horário de Miami. E a gente sabe que nos Estados Unidos, essa época, escurece para lá de 8h30, 9 da noite, né? Então, ainda vai estar bem quente, ainda vai estar bem abafado. Para você, que pode trazer de consequência para o jogo do Brasil e de consequência também para o jogo da Escócia, Pieroni?
3: É aproveitar aquela pausa para hidratação, Sidão. Aquela pausa vai ser muito importante nesse jogo de hoje, com esse clima um pouco mais elevado, com esse calor forte. Mas eu concordo com você. Se a gente for analisar, apesar desses jogadores jogarem há muito tempo fora do solo nacional, eles sabem como é que é o Brasil, eles estão acostumados com o clima brasileiro de alguma forma. É óbvio que eles não estão lidando com isso diariamente o tempo todo, mas eles têm uma noção, né? Principalmente na época de infância e tudo mais. Para os jogadores da Escócia vai ser um pouco mais complicado, porque esses atletas estão acostumados com um clima, digamos assim, britânico, né, que é um clima um pouco mais fechado, aquele clima que aparece um pouco sol. É verdade que quando faz sol em Londres, quando faz calor em Londres, é muito calor também, mas eu acredito que a seleção brasileira pode ter essa vantagem em relação à seleção escocesa. Em relação à intensidade da partida, Sidão, vai ser uma questão que os jogadores vão ter que lidar. Vai ter essas pausas que tem na Copa do Mundo, que são basicamente fazem um esporte que a gente está acostumado a ver de dois tempos, virar basicamente quatro tempos, Sidão, vai ser importante. E eu acredito que vai ter uma intensidade alta no jogo de hoje, porque não é qualquer partida. Hoje pode ser um momento de história para a seleção escocesa, que é classificar para uma fase mata-mata de Copa do Mundo. E o Brasil em Copa do Mundo também é sempre um momento importante. Então, acredito que, mesmo que se dificulte, os jogadores vão dar tudo de si. E esse pode ser um fator interessante, Sidão, para a seleção brasileira, por causa do nosso elenco. Quando a gente analisa os jogadores convocados, a gente analisa os jogadores que ficaram no banco, que é óbvio, como falou o Thiago Brandão, a gente tem que esperar a saída, a confirmação da escalação, mas a gente pode ter no banco de reservas hoje Endrick, Rayan ou Luiz Henrique, Igor Thiago, Neymar Júnior, o Ederson, que foi convocado, que é muito bom jogador. Enfim, a seleção brasileira tem um banco de reservas mais capacitado, mais luxuoso que o da seleção da Escócia. Então, se o jogo estiver pesado, se o jogo estiver duro e se os jogadores por algum motivo estiverem cansados por causa desse calor excessivo, Sidão, a seleção brasileira tem mais condições de mudar o jogo do que a seleção da Escócia. Então, isso pode ser um fator interessante para a gente ficar de olho e ser um ponto positivo para a seleção brasileira.
1: É bem lembrado, né? O banco de reservas vai ser importante dentro do jogo de hoje. As alterações do técnico Carlo Ancelotti podem surtir efeito, ainda mais num jogo onde, teoricamente, o desgaste vai estar elevado, os jogadores estarão bem desgastados. Então é importante você ter essa boa dinâmica, apresentar esse bom retrospecto dentro do gramado. Ô Marcelo, alguns treinadores falaram sobre essa pausa para hidratação, né, que a FIFA tem estabelecido nessa Copa de 2026, até treinadores de seleções sul-americanas, caso do Biel, caso também do próprio Lionel Scaloni, criticando bastante essa pausa para hidratação. Carlo Ancelotti chegou a falar algo sobre isso, como ele tem visto essa questão? Hoje é uma pausa muito necessária, que está muito abafada em Miami, Marcelo Marinho.
0: Hoje, Sidão, tenho a certeza que vai ser essencial você conseguir ter essa pausa para hidratação, que está muito abafado. Eu repito aqui a condição local você olha numa direção, tá aberto, mas na outra direção o tempo tá bem fechado, mas parece que essa chuva tá distanciando um pouco aqui do estádio, então a tendência é que o calor fique mais forte, né? O sol batendo forte no final da tarde, a gente tem pelo menos mais 4 horas de sol até que ele se ponha aqui no sul da Flórida, então ela vai ser muito importante, a dinâmica estabelecida pelo técnico Carlo Ancelotti, um dos jogadores da seleção brasileira vai em recuperação. Aliás, a partir de agora isso vai ser um desafio para a equipe lidar com o calor todo jogo. É muito raro, Cidão, que a gente tenha uma partida da seleção brasileira com temperatura amena. A partir de agora a realidade vai ser, de fato, as temperaturas altíssimas na disputa desta Copa do Mundo ano de 2026. E o grande desafio é minimizar os impactos disso nos jogadores dentro de campo. A seleção brasileira, ela comprou alguns coletes para colocar gelo, para ajudar a respirar o tórax dos atletas durante o intervalo. Claro que no vestiário tem ar-condicionado e tudo mais, mas a seleção brasileira está usando coletes em que você consegue colocar pequenas bolsas de gelo dentro desse colete, para que de alguma forma você consiga minimizar esse efeito. E, além disso, uma curiosidade, então, a seleção brasileira comprou uma máquina de fazer aquela espécie de raspadinha, então mói o gelo, bota lá o isotônico, a água ou a bebida que foi preparada para repor os sais, os eletrólitos perdidos pelos atletas, e bota nesse gelo picadinho, tipo raspadinha, que a galera sabe como funciona, e toma para refrescar. Além de toalhas geladas que vão ser levadas para os jogadores durante a parada técnica, é uma maneira que vai se buscar para tentar minimizar os efeitos do tempo. A gente está falando de muitos jogadores que atuam no cenário do futebol brasileiro, senão isso é verdade, mas tem vários jogadores que se acostumaram a atuar no cenário do futebol europeu e que vivem esse clima mesmo durante a temporada. Por exemplo, o Gabriel Magalhães, que é o caso que estavam citando, de um jogador que está mais desgastado, vem de uma sequência pesada da temporada, é um jogador que a gente tem que ter um olhar especial. Eu confesso, Cidão, que eu pouparia o Gabriel Magalhães hoje, não porque a partida é mais fácil, mas eu não acho legal botar o Léo Pereira só lá na hora do vamos ver, na Copa do Mundo este ano de 2026. Eu acho que é importantíssimo colocar o Léo Pereira em campo antes, para que não aconteça com ele aquilo que aconteceu com o Ibanez, que entrou na Copa do Mundo muito nervoso. A seleção brasileira, é claro, o titular absoluto é o Gabriel Magalhães. Enquanto ele tiver condição de entrar em campo e ajudar a seleção brasileira, ele vai entrar. Mas eu confesso que me preocupa muito, porque até chegar à final, contando coisas, são mais 6 jogos para a seleção brasileira. Será que o Gabriel vai conseguir ter essa batida? Ele perdeu o treino sempre depois das partidas na Copa do Mundo. Ele pediu para não jogar contra a seleção do Egito, claro que já pensando nesse duelo de hoje aqui contra a equipe da Escócia e a sequência desse Mundial. Mas queira ou não queira, então, é um desafio para a seleção brasileira nessa de 2026, você conseguir ter todo mundo nas melhores condições físicas
1: que ainda tem dentro do mundo 2026. É o desafio que a seleção brasileira possui para essa Copa do Mundo de 2026, visando, né, a sua classificação para a próxima fase, para o mata-mata da competição. Ô, Esposão, também te dando mais uma vez boa tarde. Expectativa muito grande para esses jogos da Copa, frente à seleção da Escócia, claro. Essa questão da temperatura é sempre uma preocupação, Explosão.
4: Muito calor, né? A ameaça de chuva existe, como o Marcelo já posicionou, por volta de 2 horas da tarde, né? Um pouco antes da abertura dos portões para a imprensa. Choveu muito, por 2 momentos. Caiu um pé d'água, durou uns 15 minutos, passou. Aquela chuva bem característica da Flórida, né? Tá aberto, nada, fecha, chove, parece que o mundo vai cair daqui a pouco. Do nada abre tudo de novo. Então, 2 vezes, ali por volta das 2 horas da tarde no horário da Flórida, 3 da tarde no horário de Brasília, houve esse tipo de precipitação. Isso pode acontecer, né? O problema não é nem a chuva, né? O problema é raio. Se houver raio num diâmetro ali, de 3 quilômetros do estádio, se nesse perímetro de 3 quilômetros você tiver um raio, tiver uma tempestade elétrica, uma descarga elétrica, o jogo para, né? Tem que esvaziar a arquibancada, é um protocolo e não há como fugir disso, né? É lei. né, teve qualquer descarga elétrica num raio de 3 quilômetros do estádio, você é obrigado a paralisar o evento, tirar todo mundo da arquibancada, tirar todo mundo do campo. É assim que a coisa funciona. E há um problema, né, porque os estádios em linhas gerais, eles não têm cobertura. Esse de Miami até tem aquela cobertura bonita, né, que pega uma partezinha da arquibancada, mas a maioria não tem, né, o de Nova York não tem, o da Filadélfia não tem, e é um problema até para as transmissões, porque tem que tirar todo mundo, inclusive quem está na tribuna de imprensa, quem está na parte externa da tribuna, né, porque você tem duas tribunas, o Media Box, que é aquela tribuna mais tradicional, que fica fechada, envidraçada, você nem ouve o que está acontecendo do lado de fora, então silenciosa que é a tribuna com aquele vidro blindado, né? E tem a outra parte da colocação para a imprensa que fica na arquibancada, ocupa algumas posições da arquibancada, como acontece em alguns estádios do Brasil, né? Nas tribunas de imprensa que ficam do lado, efetivamente, da galera. Então, para esses que estão na tribuna de imprensa, para esses nossos colegas, para nós, até a tempestade elétrica se torna um problema, porque você é obrigado a sair e tem que deixar a transmissão do jeito que tiver, porque não pode permanecer. É uma questão de lei, é uma questão realmente estabelecida pela lei americana, a lei de cada estado dos Estados Unidos, né? Cada estado tem a sua lei própria. Aliás, uma pergunta que muita gente está fazendo, Sidão, ontem houve muita gente perguntando isso, mas vem cá, se esses jogos têm que ser simultâneos, se um jogo parar, o outro também tem que parar? Claro que não, né? Claro que não é assim que funciona, cada jogo é um jogo. Se houver, por exemplo, uma tempestade elétrica no jogo do Brasil, o jogo do Marrocos não para, o jogo do Marrocos inclusive é num estádio fechado, né? É lá em Atlanta, no Mercedes-Benz, que é um estádio fechado. São 4h33, Sidão, no horário da Flórida, 5h33 no horário do Rio. A gente está na Litoral News, na Ondas, na Manchete, e daqui a pouquinho a galera vai se ligar também em toda a escalação da seleção que vai ser divulgada. Já já, escalação do Brasil na nossa cobertura aqui na Copa do Mundo. E a expectativa.
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0: Essa e vai ganhar essa oportunidade. É um jovem, é uma revelação, começou muito bem no Vasco ano passado, foi responsável, né, pela boa campanha do Vasco naquela temporada onde o Vasco foi vice-campeão da Copa do Brasil. O Rayan carregou boa parte daquele time nas costas. Prova é o momento, né, que o Vasco está vivendo sem eles, sem o Verrete e até o Coutinho ano passado teve bem. O time do Brasil está confirmado, estamos na Litoral News. Obrigado aí pelo carinho da galera, espalha para geral o nosso link. Falta pouco, hein? Tá chegando a hora, faltando uma hora e 21 minutos para a bola rolar aqui em Miami, em Hollywood, em verdade, na Grande Miami. Hollywood é uma cidade que fica ao norte de Miami, onde está o Hard Rock Stadium, que a FIFA chama de Miami Stadium, né? Para não dar moral aí para os patrocinadores da NFL. Ano passado, durante a disputa do Mundial de Clubes, valia o nome oficial do estádio, né? Valia o nome do estádio como ele é no Heights, no direito, né, de venda e comercialização, o naming rights, né, para ser correto, valia isso até para a competição da FIFA. Esse ano não, cobriram os patrocinadores, tiraram as marcas que ficam bonitas até no estádio, né, e colocaram as marcas da Copa. Em todos os estádios aconteceu isso. A gente chama pelo nome, né, o Mercedes-Benz em Atlanta, o Gillette lá em Boston, o MetLife em Nova York, o Financial Lincoln na Filadélfia. Esse aqui é Hard Rock, mas a FIFA chama de Miami Stadium. Atenção para o time do Brasil, hein? A Litoral News, a Ondas, a Manchete, a galera ligada na gente em todo o Rio, em todo o Brasil. Vai conferir o Brasil escalado com Alisson no gol, camisa 1. Danilo pela direita, número 13. A dupla de zaga forma com Marquinhos, 4. Gabriel Magalhães, camisa 3. Lateral canhoto é o Douglas Santos, camisa 16. Na meiuca, Casimiro, 8. Casimiro, 5. Bruno Guimarães, 8. Lucas Paquetá, camisa número 20. O ataque do Brasil tem o garoto Rayan, camisa 26. Matheus Cunha, camisa número 9. E Vinícius Júnior, número 7. Alisson, Danilo, Marquinhos, Gabriel Magalhães e Douglas Santos. Casimiro, Bruno Guimarães e Lucas Paquetá. Rayan, Matheus Cunha e Vinícius Júnior. Escalados para o banco, relacionados para o banco. O Everton, Ederson, Alexandro, Bremer, Léo Pereira, Ibanhas, Ederson Santos, Fabinho, Danilo Santos, Endrick, Luiz Henrique, Gabriel Martinelli, Igor Thiago, vestindo a camisa 10 da seleção. Ele está de volta. Neymar Júnior volta a ser relacionado depois de mais de 1.000 dias, depois de quase 3 anos. O Neymar reaparece na seleção brasileira daqui a pouquinho contra a Escócia, no jogo que acontece no Hard Rock em Miami, que a gente vai acompanhar para você aqui na Litoral News, aqui na Ondas, aqui na Manchete. O time da Escócia também está definido. Atenção para a escalação do time escocês. Esse é o quinto jogo entre Brasil e Escócia na história das Copas do Mundo. 7-4, um empate em 0-0, 8-2, uma goleada do Brasil por 4-1. Em 98, na abertura da Copa, a seleção brasileira venceu por 2-1, com César Sampaio marcando o gol mais rápido da seleção para a abertura de Copa. E depois ainda houve mais um jogo em 90, vitória do Brasil por 1-0. Portanto, 4 jogos, 3 vitórias do Brasil e um empate. Hoje, o quinto jogo em Copas do Mundo entre Brasil e Escócia. O time do Stephen Clark está comandado com o goleiro Gunn, número 1, Patterson, 22, Hendry, 13, McKenna, camisa 26 e Robertson, capitão do time, número 3. Meio campo da Escócia tem Ferguson, 19, McLean, camisa 23, McTominay, número 4, e o ataque tem Gannon Doak, número 17, McGinn, número 7 e Shankland, camisa número 20. É o time escocês definido para pegar o Brasil daqui a pouquinho. O Thiago Brandão, o Lucas Moll, Gabriel Peroni, nossa galera se movimentando, trazendo as informações. Marcelo Marinho também aqui em Miami, ao lado da seleção brasileira, colado na seleção. Sidão Marinho ancorando nossa transmissão. Como é que vocês esperam? Quero começar pelo Lucas. Esse time da Escócia pro duelo contra a seleção brasileira daqui a pouquinho. É uma Escócia que só vai se fechar ou é uma Escócia que vai tentar atacar a seleção brasileira também, hein, Lucas Moll?
1: Eu vejo que pode sim tentar alguns contra-ataques, explosão, mas não vai ter muita posse de bola. Já no jogo contra a equipe do Marrocos, na segunda rodada, sofreu gol logo no início do jogo, né? O Saibari, que faz uma grande Copa do Mundo, já tem 2 gols dentro dessa Copa do Mundo, marcou contra a equipe da Escócia ainda no início da partida, para ser mais exato, nos 2 minutos. Na verdade, foi 1 minuto e pouco, alguns segundos, que a Marrocos marcou o gol. E mesmo assim, a Escócia não teve muita posse de bola. No primeiro tempo foram 60 62% que Marrocos teve, mesmo estando à frente do placar praticamente o jogo inteiro. Olhando também para as eliminatórias, a Escócia foi a primeira colocada do seu grupo e conseguiu essa classificação direta para a Copa do Mundo. Esteve no grupo C das qualificatórias da UEFA contra a Dinamarca, Grécia e Belarus. Não era um grupo muito fácil. E ficou na primeira colocação, tendo 4 vitórias, 1 empate e 1 derrota dentro do seu grupo, passando na primeira colocação. E teve apenas 44,7% da posse de bola. Então é uma equipe que tem o costume de jogar de uma forma um pouco mais reativa. E não só nessa parte reativa, como é uma equipe que é mais física do que técnica. Não é um time com jogadores muito habilidosos, como a gente tem, por exemplo, até olhando para seleções europeias, como tem Portugal, a própria seleção espanhola, Alemanha, enfim. Seleção da Escócia é uma seleção bem mais física do que técnica. Jogar com pouca posse de bola vai ser um pouco mais reativa. E olhando até para a escalação, coloca muitos meio-campistas dentro do seu time, né? O McLean, o Lewis Ferguson, que é um bom meio-campo que atua na equipe do Bologna, que já vem fazendo algumas boas temporadas no futebol italiano, foi vice-campeão da Supercopa da Itália nessa temporada. O McDean, que normalmente atua como meia direita no Aston Villa, ele vem atuando como meia pelo lado esquerdo nessa Copa do Mundo com a camisa da Escócia. E o McTominay, um pouco mais avançado, como um cara que pisa muito na área. Eu acho que ele é o cara mais perigoso que a seleção brasileira pode ter no jogo de hoje, porque ele foi escolhido o melhor jogador do campeonato italiano na temporada retrasada, quando o Napoli foi campeão da Série A. Ele marcou 13 gols e 4 assistências na penúltima temporada do campeonato italiano, e nesse ano, na temporada 25-26, tomando Série A e Liga dos Campeões, ele marcou 14 gols e 13 assistências, né? Um número muito alto para um jogador que é de origem meio-campo, mas que a principal qualidade dele é pisar na área, é finalizar as jogadas. Ele sabe muito bem achar essa brecha da marcação, onde ele vem de trás, infiltrando para fazer os gols. E ele também é um jogador muito alto, possui 1,93m, então é um cabeceiro. O meio dele é muito forte. Pode ser que a Escócia aproveite muito essas bolas cruzadas na área, na jogada do Patterson pelo lado direito, ou até do Robertson, que são dois caras bons em cruzamento, mas principalmente o Robertson, que vai ser esse cara que bate muito bem na bola. E o cara que vai ser o escape de velocidade vai ser o Doig, pelo lado direito, que é até um cara que disputa a posição com o Rayan na equipe do Bournemouth, né? O Rayan vai começar a titular pela seleção brasileira, ele que atua pela ponta do lado direito no Bournemouth. O Doig é um escocês que atua também no Bournemouth, tem seus 20 anos e ele é justamente reserva do Ryan, da equipe do Bournemouth. Então é certamente um duelo interessante que a gente vai acompanhar já, o Explosão.
0: Vai ser um jogão, né? Um jogo importante para a seleção. Ô Marcelo, você falou do calor, claro que tem a ameaça de chuva, né? Porque na Flórida chove do nada e a qualquer momento, mas esse calor pode atrapalhar mais o time da Escócia do que o time brasileiro, ou não influencia na tua opinião? Como é que você está sentindo o clima aí pertinho da seleção, que já está no estádio de Miami, já está no Hard Rock, para esse jogo de daqui a pouquinho, 6 da tarde, no nosso horário aqui na Flórida, 7 da noite, no horário de Brasília, hein, Marcelo?
2: Ô Explosão, me ouve bem? Só me dá o ok aí, a gente está na expectativa.
0: Tá perfeito.
2: Pra bola rolar já aqui do estádio do Miami Dolphins. Volta a repetir, Explosão. Na parte externa, a sensação de muito calor, mas dentro do estádio também tá muito quente, né? É um dos poucos estádios com teto da Copa do Mundo em que a gente tem, não um teto fechado, né? Mas tem um teto, aqui bancada fica coberta. O MetLife, por exemplo, onde vai ser a final da Copa do Mundo, a arquibancada é teto aberto. O gravado parece em ótimas condições, torcida brasileira é maioria, é para esse duelo de hoje aqui no MetLife. O técnico Carlo Ancelotti só fez uma mudança no time, né? A entrada do Ryan, já era de se imaginar na vaga do Gafinho. O Gafinho, inclusive, ele vai estar com a seleção brasileira, se recuperando, quem sabe, num cenário otimista para as oitavas de final da Copa do Mundo, num cenário mais conservador para as quartas de final deste ano de 2026, esse cenário que envolve o jogador da seleção brasileira e atleta da equipe do Barcelona para a sequência dessa Copa do Mundo. Então o Ryan vai ser titular, que vai te vir trazendo para o torcedor. Um detalhe, Explosão, que a 15ª escalação em 15 jogos do Carlo no comando da seleção brasileira. São 15 times diferentes, nas 15 partidas passando por eliminatórias, amistosos, preparação para a Copa do Mundo, a própria Copa. O Carlo ainda não repetiu a escalação. Essa semana é curioso que ele chegou a usar esse time no treino, coisa que não tinha feito na semana passada. É inclusive uma tendência que o Carlo, a partir de agora, mexa pouco no time, né? Mexa mais por uma necessidade de suspensão, por uma necessidade física, mas parece que o caminho é justamente esse, tentar encontrar um time. Porque o Brasil chegou para a Copa do Mundo ainda sem ter um time sólido, com bons jogadores, com bons valores, mas um time que ainda não tinha se encontrado. Enquanto equipe para a disputa do Mundial, a expectativa é essa, que a partir de agora o time passe a se encontrar como equipe para a disputa desse Mundial do ano de 2026, explosão.
0: A expectativa é que o time venha evoluindo, né, Pieroni? O time possa continuar somando boas atuações, e eu acho que a Copa é esse processo evolutivo, né? São raras as seleções que foram campeões do mundo que já começaram arrebentando, né? Eu lembro da Itália em 82, começou rateando na Copa, o próprio Brasil de 94 teve muita dificuldade, o Brasil de 2002 também foi se ajeitando durante a Copa, a Argentina em 2022 também foi ganhando formato, ganhando corpo, e o detalhe, a Argentina não ganhou nenhum jogo contra o europeu, né? Porque empatou contra a Holanda e empatou contra a França, é bom lembrar isso, né? E decidiu as duas partidas já nos pênaltis. A FIFA considera um empate no tempo normal como o empate do jogo, para efeito de estatística. Então a Argentina, desde 90, não ganha um time de ponta numa Copa do Mundo, né? A última vitória sobre uma seleção de ponta foi lá em Turim, em 1990, aquele gol do Claudio Canidia, assistido pelo Maradona, eliminando a seleção brasileira do Lazzarone na fase de oitavas de final. Então, a Copa diz muito sobre isso, né, Pieroni? A evolução, o momento certo de evoluir, o encaixe e também, né, um bocado de sorte e competência. Eu acho que as duas coisas acabam andando um pouquinho juntas num torneio tão rápido. Era de 7 jogos, agora é de 8 jogos para quem for até a final e a semifinal. Mas é um desafio, né? Você crescer no momento certo, crescer durante a Copa, Gabriel.
3: É isso, explosão. A gente vem falando aqui e eu acho que é interessante repetir. A Copa do Mundo, ela é muito mais como você termina ela do que como você começa. É óbvio que se você puder fazer uma campanha linear, uma campanha, digamos assim, com o seu melhor o tempo todo, é muito interessante. Mas se você começa a Copa do Mundo um pouco mais devagar e conseguir crescendo, dar aquele famoso estalo, aquele clique, explosão, na fase mata-mata, também é muito bom. O senhor falou algumas situações de algumas Copas do Mundo um pouco mais conturbadas. A gente pode dar exemplos até de mais perto, assim. A seleção argentina na última Copa começou perdendo. A seleção da França em 2018 na Copa da Rússia também não jogou aquele futebol na primeira fase muito chamativo. Teve dificuldade para ganhar da seleção da Austrália. Teve dificuldade no jogo contra a seleção do Peru também. E acabou classificando com 7 pontos. Mas mesmo assim, quando você analisa o futebol apresentado, não foi dos melhores. Em 2010, explosão, na Copa da África do Sul, a seleção da Espanha dá pra dizer que foi campeã do mundo, sendo a grande favorita daquele torneio, mas sem jogar um bom futebol. Foi uma seleção que fez pouquíssimos gols, foi uma seleção que teve muita dificuldade, acabou perdendo também a sua estreia para a seleção da Suíça. Enfim, Copa do Mundo é isso, explosão. O Brasil, obviamente, chegou com esse ciclo um pouco conturbado, a gente sabe disso, mas agora nessa fase de Copa, já pra dizer, hoje, explosão, é um grande teste para a seleção brasileira. Quando você analisa esse grupo, é óbvio que a seleção do Marrocos é o principal adversário da seleção brasileira, mas a seleção da Escócia, ainda mais na característica que esse jogo ficou hoje, explosão, já dá pra dizer que é um jogo de mata-mata. Porque dificilmente o Brasil será eliminado. Com 4 pontos, eu acredito que já é uma campanha, já é uma pontuação que deixa o Brasil bem na fita para se classificar para a próxima fase, nem que seja nessa situação do terceiro lugar, né? Então, a seleção brasileira já está com a sua vaga praticamente garantida, a explosão. Só uma tragédia muito grande e o desempenho muito fora da curva dos outros grupos, que poderia causar um problema para a seleção brasileira, mas eu não acredito que vá. Mas quando você analisa que hoje você pode terminar em primeiro, você pode terminar em segundo, e dependendo do que acontecer até em terceiro, Sidão, ou explosão, caso o Brasil perca para a seleção da Escócia, eu acho que essa partida de hoje, ela já vai ter aquele ar especial, aquela sensação de preparação, psicológico e tudo mais, de uma fase mata-mata. Então, isso pode ser interessante para a seleção brasileira. O ideal era começar a Copa do Mundo bem? Sim. O ideal era começar com a seleção com mais certeza do que dúvida? Sim. Mas acredito que se a seleção brasileira hoje levar o jogo a sério e conseguir com essa sensação de mata-mata, as próximas fases o Brasil tem tudo para crescer, explosão, e quem sabe encorpar na hora certa para buscar o ex-campeonato.
0: A história mostra isso, né, Pieroni? A história mostra que crescer na hora certa na Copa do Mundo é importante. importante. Até fazer essa conta que você propôs, né? Porque, claro, a gente espera o Brasil em primeiro lugar, ganhando bem da Escócia e ganhando da representação do Marrocos no saldo, né? Eu acho que o Marrocos vence também o Haiti, já saíram as escalações do Marrocos e do Haiti no jogo de Atlanta, né? E a pontuação do Brasil é idêntica à pontuação de Marrocos. A diferença é o saldo de gols, 3 para o Brasil, 1 para o Marrocos antes da bola rolar. Ganhando os dois, é o saldo que define. E aí, só se o Marrocos meter uma carroça lá no Haiti, 5, 6, 7 a 0, aí a vida brasileira fica mais complicada. Se for um jogo normal, 2 a 0, o Brasil passa em primeiro. Agora, para fazer a conta que o Peroni propôs, Thiago Brandão, para o Brasil ser o terceiro colocado, só um grupo, né, está acontecendo, é o primeiro grupo a ser decidido, que é o grupo do Canadá. A Suíça está subindo para 7 pontos, o Canadá está perdendo, está ficando em 4, e a Bósnia está ganhando no Catar, está subindo para 4. A Bósnia tem menos 1 de saldo. Vai terminar com 4 pontos e saldo menos 1. Nesse caso do terceiro colocado, é o saldo, né, o primeiro critério. E a Bósnia, nesse momento, é a primeira melhor terceira, né, porque já fez 3 jogos, está indo para 4 pontos. A Suécia já tem 3, a Escócia tem 3, a Croácia tem 3, a Argélia tem 3, o Paraguai tem 3, Cabo Verde 2 e Bélgica 2. Eu acho difícil passar com 2 pontos. Acho difícil o terceiro colocado passar com 2 pontos, mas pode ser. Com 3, eu acho que é praticamente certo. Com 4, não tenho dúvida nenhuma, né, de que quem chegar a 4 pontos se classifica, pelo menos como o 8º melhor terceiro para a segunda fase da Copa do Mundo. Claro que não é bom pensar nisso, né, Thiago Brandão? A gente tem que pensar em ganhar o jogo e passar em primeiro, mas não dá para desprezar todas as hipóteses. A verdade é que o Brasil ganha a condição de entrar em campo praticamente classificado, só sairia se tomasse uma goleada da Escócia, o que, convenhamos, não deve acontecer, Thiago Brandão.
4: Perfeito, Explosão. Eu acho que o risco de ser eliminado, o Brasil não corre. Mesmo se tivesse perdido para o Marrocos, a vitória por 3 a 0 contra o Haiti já deveria ser o suficiente para classificar o Brasil, como você fez essa projeção. Então, de fato, olhando com calma, o Brasil não corre esse risco, né? Corre o risco de pegar uma Alemanha no 16 avos, ficando na terceira colocação. Mas a verdade é que a expectativa é que o Brasil vença a Escócia. Explosão, assim, o maior dos vacilos possíveis seria um empate. Colocaria o Brasil na segunda colocação, pelo menos na minha imaginação. Acho que uma derrota é um cenário de tragédia, assim. É claro, com todo respeito à Escócia, acho a gente bem favorito. É um organizado time escocês que eu acho que pode e deve dificultar a vida da seleção brasileira. Hoje, minha expectativa para o jogo de hoje é uma Escócia fechada, uma Escócia se defendendo e o Brasil tendo que desfazer esse ferrolho escocês. É um time com jogadores de Premier League, né? O jogador mais conhecido é o Andy Robertson, um jogador já de idade bem avançada. Tem o Scott McTominay também no meio de campo, né? Dois jogadores que são as referências técnicas desse time escocês, mas mesmo assim ainda é muito pouco. Para levar tanto perigo assim a seleção brasileira, acredito que vai ser um jogo disputado. Vou antecipar até meu palpite. No bolão eu coloquei 2-1 para a seleção brasileira. Acho que é um jogo chato, acho que é um jogo difícil, mas importante para nos preparar para o mata-mata. Eu acho que esse tipo de jogo é importante para a gente não precisar passar por um sufoco como foi contra a Bélgica ou contra a Croácia, de encontrar uma defesa fechada e ter dificuldade de conseguir desfazer esse ferro, principalmente europeu, né, dessas equipes que se defendem muito bem do futebol europeu, jogam normalmente em duas linhas de quatro, até uma linha de cinco. Então, assim, é um teste interessante para a seleção brasileira. Acho que é um teste interessante, por exemplo, para um Neymar entrar no segundo tempo, dependendo de como tiver o jogo, e tentar ajudar a desfazer esse ferrolho, ou o próprio Henrique também. Acho que o Ancelotti vai ter algumas pistas do que ele pode encontrar logo à frente contra uma Noruega da vida, é claro, num nível muito maior, com um Haaland e o Odegaard levando perigo, ou contra até uma seleção como a Costa do Marfim, que também pode entrar no caminho da seleção brasileira, se defendendo muito bem. É um teste interessante para a seleção brasileira, principalmente para enfrentar uma defesa fechada. Acho que vai ser um jogo nesse sentido, mas mesmo assim acredito na seleção brasileira vencendo. Explosão.
0: Ô Marcelo, o Thiago falou do Neymar, né? Você tem acompanhado, aliás, você estava lá em Montevidéu, né, no dia que o Neymar se contundiu, em outubro de 2023, vem acompanhando todo esse ciclo do Neymar, a ida para o Al-Hilal, a volta para o Santos. Você também estava lá no dia que o Neymar se apresentou com aquela festa na Vila Belmiro. A gente transmitiu inúmeros jogos do Neymar, né? E hoje ele volta a ser relacionado para a seleção brasileira depois de mais de 1.000 dias, quase 3 anos do Neymar fora da seleção. Veste a 10, tem a 10 com confirmada, tá no banco, é uma situação nova, uma situação diferente. E aí, o que a gente pode esperar, Marcelo? Eu não digo do rendimento do Neymar, não. Eu digo do que o Ancelotti pretende que ele faça. Qual é o papel que o Ancelotti quer dar ao Neymar nessa seleção brasileira. Ele será titular daqui a pouco, depois que retomar o ritmo? Ele será um jogador para dar força para o grupo? Qual é o papel, Marcelo Marinho? Você que está ao lado da seleção o tempo todo, em cada passo, em cada jogo desse ciclo, entende que o Neymar terá nessa seleção do Ancelotti a partir de hoje, Marcelo?
2: Vamos lá, Explosão, porque é evidente que há uma expectativa muito grande no entorno da presença do Neymar na Copa do Mundo. É uma expectativa muito grande que ele estreie no quarto Mundial da carreira dele hoje aqui em Miami. Eu acho que está todo mundo esperando a entrada do Neymar em campo. Ontem o Ancelotti até brincou na entrevista coletiva falando: agora vocês vão ter que decidir se pedem o Neymar ou se pedem o Endrick dentro do gramado junto da seleção brasileira. Mas qual que é a grande questão envolvendo a utilização do Neymar na pentacampeã do mundo? Quando o time joga com Rafinha, Explosão, pega a escalação que começou o jogo contra a equipe do Haiti. O time se defende num 4-4-2 e essa última linha tem Rafinha e Vinícius Júnior. Com a lesão do Rafinha, o Matheus Cunha fica com menos obrigações de recompor pela beirada e o Gaian é quem faz essa recomposição. Então hoje dá pra gente imaginar que o time ele vai entrar em campo, vai se comportar com uma linha de 4, tem o Danilo, o Marquinhos, Gabriel Magalhães e o Douglas Santos, e aí uma outra linha de 4 com o Gaian, com o Casemiro, com o Bruno Guimarães e com a presença do Lucas Paquetá, e aí mais à frente nessa última linha, Vinícius Júnior, mais centralizado, que é o que o Ancelotti quer. A gente até debatia isso no pré-jogo contra o Haiti, a possibilidade de ser de fato um 4-4-2 dentro do gramado, e o Vinícius detalhou isso muito bem na entrevista coletiva. O Ancelotti quer o Vinícius mais por dentro, deixa outro nome fazer essa beirada. É claro que o Vinícius tem liberdade para ir na linha de lado do gramado e buscar uma solução dentro de campo, isso é inegável, mas o Ancelotti é o Vinícius mais perto do gol, para ele decidir, para ele dar assistência. Hoje, na escalação da seleção brasileira, Vinícius e Matheus Cunha vão ser os caras mais próximos ao gol, mas com Paquetá e o próprio Cunha descendo para fazer variações no meio de campo e o Gaian dando essa amplitude pelo setor direito do gramado. E o Neymar, ele entra ou na vaga do Cunha ou na vaga do Vinícius Júnior por uma questão das características que o Ancelotti quer para ele. O Ancelotti já disse algumas vezes que quer o Neymar perto do gol. Quer o Neymar como uma espécie de segundo atacante ou até um atacante mesmo. Porque se você pegar a maioria dos jogos da seleção brasileira sob o comando do Carlos, tirando essas partidas, Explosão, que o Igor Thiago foi titular, pontualmente o João Pedro foi titular, na maioria dos jogos o Carlos não utilizou um centroavante fixo para seleção brasileira. Então a ideia é ter o Neymar marcando nessa última linha. Claro que ele vai ter que dar, vou usar uma expressão que o Danilo usa, né, o contributo dele defensivo para a seleção dentro do gramado, mas sem a necessidade de recompor o tempo todo pela beirada do terreno. Então a gente vai ver o Neymar mais à frente, o Neymar mais adiantado, não um 10, mas com liberdade para buscar o jogo nessa zona intermediária de entrada da grande área, que é a característica que a gente vai ver do Vini e do Matheus Cunha, sobretudo durante o primeiro tempo da seleção brasileira. E aí, se for pensar em entrada do Neymar, é por aí. Se o Ancelotti entender que precisa de um cara de mais beirada, é Martinelli, é Rayan, é Luiz Henrique, é Endrick. E o Neymar, ele vai entrar, pode ser o Ancelotti entender que é um cara mais alto, para dividir bola aérea entre o Thiago. O Ancelotti vai colocar o Neymar se ele entender que esse cara mais avançado precisa de um chute fora da grande área, de um passe mais qualificado. Seria até bacana ver em algum momento o Neymar jogando ao lado do Vinícius Júnior, dividindo esse protagonismo. Mas é inegável que hoje, Explosão, tem um cara que talvez não seja o mais talentoso da seleção, mas é o cara que está fazendo a engrenagem girar, que é o Matheus Cunha. Matheus Cunha não sai mais do time. Então esse que é o ponto. A discussão talvez a partir de hoje, se o Neymar entrar e for bem, é: Neymar merece ser titular, mas como é que você faz para ter um time equilibrado desde o início, com a presença do Neymar, do Vini, e perdendo um pouco da velocidade? Por isso que o Gaian é titular hoje, para dar essa velocidade, para dar explosão. O Ancelotti preferiu um cara dessa explosão, dessa característica do Gaian, em detrimento do Luiz Henrique, poderia ter um para um drible, do Martinelli, daquele chute fora da grande área. Ele quer ter essa explosão pelo setor direito do gramado. A seleção hoje, ela deve atacar, ela vai se defender no 4-4-2, isso é muito claro, mas ela deve atacar também muito mais no 4-2-4, no 4-4-2, Explosão.
0: É um caminho, essa formatação que a seleção brasileira vai encontrando com o Carleto Ancelotti, né? O Rayan titular, no lugar do Rafinha, que está lesionado, vai ficar duas, três semanas fora, e a expectativa é de uma grande atuação do Rayan. São 5-2 em Miami, na Flórida, 6-2 no horário de Brasília, pulou o ponteirinho, 5-3 aqui, 6-3 aí. Daqui a pouquinho tem seleção brasileira no campo, já começando o aquecimento, daqui a pouquinho a bola rola, o time está definido, e é bom, Lucas Mol, que a gente já começa a entender o 11 da seleção brasileira, né? Eu estava muito preocupado que o Ancelotti não conseguia repetir a escalação, mas não conseguia repetir a raiz da escalação, né? E pelo menos agora tem uma base, a gente sabe qual é a defesa, a gente sabe qual é o meio campo, a gente sabe qual é o ataque. Claro que ninguém está livre de uma lesão, ninguém está livre de uma contusão, de uma suspensão, mudanças são normais. O problema é você mudar a rota o tempo todo, né? Mudar a convicção o tempo todo. Joga de um jeito hoje, joga de outro jeito amanhã, sem ter um rumo. Tem técnicos que ajustam o time de acordo com adversários, faz parte de um processo, faz parte de uma estratégia. Agora me parecia muito sem cara o time do Brasil. E o Ancelotti veio de uma semana e meia para cá, começando a dar essa cara para a seleção. A gente sabe que o Alisson é o goleiro, o Danilo herdou a lateral direita, os zagueiros são o Marquinhos e o Magalhães. Eu acho que é a melhor dupla de zaga da Copa. É o Marquinhos, é genial, o Magalhães é genial. Os dois foram finalistas da maior competição de clubes do mundo, que é a Champions League. O Douglas tirou a posição do Alexandre e é o titular na esquerda. No meio tem o Casemiro e o Bruno, que também são importantíssimos, né? O Casemiro vem aqui para os Estados Unidos, aliás, vai jogar no Inter Miami, ao lado do Lionel Messi, né? A partir da próxima temporada. Mas é um monstro, né? O Casemiro tem uma história fantástica. O Lucas Paquetá voltou da Europa para o Flamengo, ainda não deu ao Flamengo o melhor que poderia dar, na minha opinião, desde que voltou em janeiro, mas é um craque. Eu acho até que pode fazer um segundo semestre de ponta no Flamengo. E aí você tem Vini Júnior, um dos melhores do mundo, indiscutivelmente. Matheus Cunha, com as características que o Marcelo falou. E agora um garoto chamado Rayan, que vai começando a aparecer no futebol da Inglaterra, como já fez no Vasco da Gama no passado. Então hoje você já tem um 11 na boca do torcedor, né? Esse é o 11 do Brasil. Tem Luiz Henrique, tem Endrick, tem Danilo do Botafogo, tem outro José Pereira do Flamengo pra zaga, outros jogadores muito bons como alternativas. O Brasil pode fazer 5 alterações de grande nível todo jogo, mudando a história do jogo. Mas ao meu ver o Ancelotti começa a acertar, e daí a minha esperança que o Brasil cresça ao longo da Copa, quando ele dá formato a um time, quando ele dá segurança a esse 11 titular. O que você acha disso e qual o papel do Neymar nessa preparação que ele está tendo para voltar a jogar numa Copa do Mundo, a quarta Copa do Mundo dele, hein, Lucas Mol?
1: Na minha visão, explosão, o Ancelotti ele já vinha encontrando esse time, mas de uma forma gradual, ele não chegou de uma hora para outra. Acho que ele foi testando esquemas táticos diferentes para tentar acomodar os seus melhores jogadores, mas para tentar acomodar o seu melhor jogador, que é o Vinícius Júnior. Acho que o Ancelotti, ao longo da carreira dele, sempre foi um técnico de potencializar os seus melhores jogadores, de potencializar o talento. E tendo o Vinícius Júnior e Rafinha na seleção, ele tentou nesses últimos 12 meses, né? Ele está um ano em frente à seleção brasileira, tentando encaixar esses dois jogadores ao mesmo tempo, que na minha visão era uma missão muito complicada. Todos os pré-jogos, todas as vezes que eu tentava abordar sobre essa questão, sobre Vinícius Júnior e Rafinha, falava que era uma missão muito difícil do Ancelotti, porque são dois jogadores que tem um perfil parecido em atacar o espaço, mas principalmente no mesmo lado do campo, que é por esse lado esquerdo. Então o encaixe dele seria algo muito difícil que o Carlo Ancelotti teria à frente. Sem falar de várias lesões que ele teve no caminho, de Rodrigo, de Estevão, do Militão e para fechar do Wesley, que isso complicou principalmente o funcionamento pelo lado direito do gramado. Então eu acho que isso ainda complicou mais ainda para que o Ancelotti achasse o time, que até o início da Copa do Mundo, acho que tinha um perfil específico com o Wesley sendo essa flecha pelo lado direito e o Paquetá flutuando pelo lado direito, e com a lesão do Wesley teve que se remendar praticamente a forma com que o time atacasse inteira, porque até então o Douglas ele ficava um pouco mais mantendo uma linha de três na saída de bola com Marquinhos, Magalhães e Douglas Santos, e o Wesley escapando um pouco mais. E aí com a saída do Wesley teve que mudar muito isso. Ele até tentou com o Ibanez saindo um pouco mais, não deu certo, foi com o Danilo no segundo tempo contra o Marrocos, a seleção seleção cresceu de rendimento, porque o Danilo teve um jogo não só emocionalmente melhor que o Ibanez, que entrou um pouco nervoso, mas também tecnicamente ele teve boas jogadas ali no corredor com o Luiz Henrique no segundo tempo contra o Marrocos. Mas por conta dessas lesões, entendo que o Ancelotti teve que mudar bastante o time. O Douglas passou a ganhar um pouco mais de protagonismo nesses últimos jogos, tendo mais liberdade para ir para o ataque e até pisar um pouco no jogo mais por dentro, quase como uma

0: muito aquelas táticas do Real Madrid. O Casemiro como primeiro homem, assim como fazia o Tchouaméni pelo lado esquerdo, Paquetá, como por exemplo fazia muito o Toni Kroos, sendo que esse cara para organizar o jogo, e pelo lado direito o que seria talvez o Camavinga, o Bruno Guimarães, e nessa ponta do losango o Matheus Cunha fazendo uma função parecida com o que era o Bellingham, de pisar na área, de finalizar jogadas, de infiltrar muito bem. São dois jogadores que até com perfil físico parecido, né? São dois jogadores altos, magros, esguios. Então é o Ancelotti tentando potencializar o máximo possível, e dentro dessa ideia de jogo eu acho que ele foi muito bem colocando o Rayan na vaga do Rafinha, porque em termos de características são jogadores mais próximos. O Luiz Henrique é um jogador um pouco mais de corredor, de receber essa bola na linha lateral, enquanto o Rayan tem um perfil melhor de receber essa bola no fundo para finalizar. Porque o Luiz Henrique é um cara que, por mais que seja um driblador, tenha muita qualidade técnica para quebrar a defesa, ele não é um cara de muitos gols na carreira. Até mesmo no Botafogo, onde ele fez um ano absurdo, e ele não fez um gol com uma temporada muito goleadora. Aquele Botafogo tinha o próprio Savarino, que marcava mais gols, o Igor Jesus, enfim. Então acho que a escalação do Rayan foi inteligente. É um time do Brasil que, na minha visão, está conseguindo pegar a cara do Ancelotti nesses últimos jogos, e eu acho que a prova para valer dessa vez vai ser contra a equipe da Escócia, que não vai ser um duelo fácil, Explosão.
1: É um duelo interessante, né? Um confronto contra uma escola que a gente não jogou muito, né? Nessa preparação para a Copa. Enfrentamos a Espanha, é verdade que enfrentamos a Inglaterra com o Dorival, né? E foi um bom resultado da seleção brasileira, mas isso já tem 2 anos, né? 1 ano e meio que isso aconteceu. Então já está bem distante, mais de 1 ano e meio, tem 2 anos, né? Foi em março de 2024 aquela excursão na data FIFA Europa, com a vitória sobre a Inglaterra e o empate com a Espanha. Então já faz muito tempo, né? Foi o único enfrentamento desse nível. Depois pegamos França e Croácia. Foram os europeus que a gente enfrentou na preparação para esse ciclo. É uma escola, entretanto, Marcelo, que os jogadores da seleção brasileira conhecem bem, né? Tem vários atuando na Premier League, outros que já atuaram, hoje não atuam mais. Então não tem muito mistério no formato. E o próprio Carleto conhece bem esse padrão de jogo do futebol, né, da Grã-Bretanha, né, o futebol da Inglaterra, da Escócia, do Reino Unido como um todo, né? Eles vêm para a Copa do Mundo separados, vão para a Olimpíada juntos. É engraçado isso, né? Dividem a Olimpíada com a bandeira só, a bandeira da Grã-Bretanha, a bandeira do Reino Unido. E na Copa do Mundo, cada um por si. Irlanda, Escócia, País de Gales, Inglaterra, cada um defende o seu. Como é que você espera, Marcelo, o comportamento da seleção diante de um adversário contra quem a gente jogou pouco nesse nível de escola? Embora, volto a dizer, os jogadores conheçam bem esse padrão de atuação, hein, Marcelo Marinho?
2: Principalmente olhando para essa seleção brasileira, Explosão, jogo de hoje contra a Escócia, tendência que a gente tenha um nível ali de enfrentamento contra uma equipe europeia que talvez durante o ciclo, de fato, a gente ainda não tem enfrentado, né? Talvez uma seleção da Croácia pode apresentar algo parecido. Enfrentamos a Croácia durante o mês de março, mas mesmo assim tem uma certa distância, né, em relação ao nível de enfrentamento da seleção da Croácia para uma seleção da Escócia. E foi uma preocupação da seleção, depois até de saber os grupos da Copa do Mundo, né, de saber tudo aquilo que poderia acontecer dentro do Mundial, enfrentar equipes que se assemelham às equipes que a gente tem um enfrentamento. Por exemplo, enfrentamos a seleção do Panamá e na Copa tivemos um enfrentamento contra a seleção do Haiti. Enfrentamos a Croácia, temos um enfrentamento hoje contra a Escócia. Tivemos enfrentamentos contra a Tunísia e também contra a seleção de Senegal. E tivemos também enfrentamento contra Marrocos. Então a seleção atentou fazer amistosos com todas as escolas possíveis, inclusive a equipes asiáticas, equipes africanas, equipes europeias. Jogamos muitos jogos das eliminatórias contra as equipes sul-americanas e chegamos para essa Copa com bom trabalho feito pelo técnico Carlo Ancelotti. Mas talvez hoje, Marcelo, seja aquele momento da seleção ter que mostrar o bom futebol, porque a seleção da Escócia também pode jogar pelo empate, né? Então, até no estilo da escola de jogo da seleção da Escócia, eles podendo jogar pelo empate, a tendência é que travem um pouco esse jogo da seleção brasileira. E o Brasil vai ter que mostrar uma dinâmica interessante. É difícil, né? Analisar os jogos do Brasil, analisar os jogos da nossa seleção e encontrar aquele jogo muito semelhante ao de hoje. Mas a gente enfrentou equipes europeias, a Croácia e a França recentemente, que podem, né, trazer um nível parecido. Não acho que é o mesmo nível de enfrentamento. E é claro, para mim é uma grande preparação

0: já avisando também a fase mata-mata da competição. Antes de você falar, quero ouvir o Gabriel Pieroni, porque a verdade é que daqui a pouco já falar sobre o Rayan, e o Rayan é um atleta que chega, né, a 19 anos e 325 dias, então se torna o sexto jogador com menos de 20 anos de idade a ser titular de uma partida da Copa do Mundo FIFA pelo Brasil. É o primeiro desde Marco Antônio em 1970, então o Rayan é o sexto jogador com menos de 20 anos de idade a ser titular de uma partida na Copa do Mundo. O Rayan também é um cara que, querendo ou não, Marcelo, pode destravar a seleção brasileira na parte ofensiva, conseguir passar por essa linha de zaga da seleção escocesa, que, querendo ou não, também pode fazer um jogo mais defensivo em busca do empate, Marcelo. Expectativa que fica, né, para esse compromisso, para esse duelo da seleção do Brasil enfrentamento contra a seleção escocesa. Agora sim, tem a condição de te ouvir. Diga, Marcelo.
1: É uma festa enorme aqui no estádio do Miami Dolphins, onde daqui a pouco a bola vai rolar. Eu confesso, Domari, que eu não estou esperando um jogo fácil para a seleção brasileira, não. Mas eu espero que, ainda que seja 1-0, meio a zero, o time tenha uma atuação boa. Eu acho que esse é o grande aspecto que a gente precisa estar atento para o jogo de hoje. O Brasil tem uma atuação boa. O problema do jogo lá contra a equipe do Marrocos não foi o Brasil nem tanto empatado, mas foi o Brasil não ter jogado bem. Contra o Haiti melhorou, criou alternativas, acho que poderia ter sido mais. É o marcador daquele jogo contra a seleção haitiana. Mas hoje eu estou na expectativa do Brasil que se comporte bem dentro do gramado. E para mim, então, claro, a gente sempre espera muito o Vinícius Júnior. Para mim, ele está fazendo uma Copa de protagonista. Isso é inegável, a gente não pode não reconhecer a Copa de protagonista que o Vinícius Júnior está fazendo. Mas a engrenagem funcionou melhor quando o Matheus Cunha entrou. E quando o Paquetá passou a fazer essa função mais de 4 no meio de campo. O Paquetá estava mal posicionado naquele jogo contra a equipe marroquina. No jogo contra o Haiti, ele dá um passinho mais pro centro. O time troca passos, maneira melhor. É até uma questão, Cidão, importante. O Brasil, quando joga no 4-2-4, muita gente pode imaginar assim, para enfrentar seleções mais fortes, 4-2-4 é um sistema mais interessante. É um sistema que pode funcionar melhor dentro do gramado. Mas o problema do 4-2-4 é que você perde controle e ganha velocidade. E aí não é nenhuma questão das peças também, mas é uma questão de como você ajusta as peças dentro do gramado. Quando você tem no jogo o Matheus Cunha e o Paquetá um pouco mais recuados naquele 4-4-2, 4-3-3, quer que seja, você ganha no aspecto de controle da equipe dentro do gramado. Isso é fundamental para a seleção brasileira numa caminhada de Copa do Mundo. Esse aspecto de controle, esse aspecto de ter o domínio territorial, parece algo menor, mas é algo fundamental para a sequência dos jogos junto da seleção brasileira. Esse da Marinho.
0: É fundamental, né, para que o Brasil possa ter esse bom desenvolvimento. Agora, Pieroni, essa informação a respeito do Rayan. É o sexto jogador com menos de 20 anos a ser titular numa Copa do Mundo. Fico imaginando o que deve estar passando na cabeça do Rayan. Se a gente olha para o ano passado, né, ele jogando a temporada pelo Vasco, foi o grande destaque da equipe do Vasco da Gama naquela temporada com o vice-campeonato da Copa do Brasil. Aí no início desse ano vai para a Inglaterra, acerta com o Bournemouth. Tem jogado muito na equipe da Inglaterra, levou o Bournemouth pela primeira vez a uma liga europeia, continental, a Liga Europa, e é um atleta que agora tem a oportunidade de iniciar o jogo como titular e ter um grande desempenho. E querendo ou não, claro que a emoção dele ter uma primeira partida como titular com a seleção brasileira já numa Copa do Mundo, mas existe uma expectativa muito grande em relação àquilo que o Rayan pode representar para a seleção brasileira, de ser talvez o grande protagonista e ao lado do Endrick para os próximos ciclos de Copa do Mundo da nossa seleção. Fique imaginando como está a cabeça do menino Rayan e como cresceu, né, o Rayan nas últimas temporadas, os últimos 2 anos. Dá para dizer que a vida dele, tanto pessoal quanto a vida, né, ali em campo como jogador, mudou muito, Gabriel.
2: É, Cidão, quem acompanha a base do Vasco, confesso que eu acredito que não esteja tanto surpreso assim. Eu, particularmente, acompanho bastante as bases dos times daqui do Rio de Janeiro, e o Rayan, ele já é esse assombro de jogador há muito tempo, Cidão. É óbvio que teve um começo um pouco mais devagar no profissional, porque a gente sabe, Cidão, muito bem, que o Vasco da Gama é uma bagunça administrativa, uma bagunça dentro de campo, e isso, obviamente, atrapalha um jogador, apesar da qualidade dele, a desempenhar tudo aquilo que pode. Mas o Rayan sempre foi isso, sempre teve potencial, sempre foi um jogador de muita força física, de muita habilidade e fazedor de gols. E felizmente para a carreira dele, em algum momento a equipe do Vasco contratou o técnico Fernando Diniz e o Diniz conseguiu potencializar essa joia bruta que é do futebol brasileiro, essa joia bruta que foi criada ali na barreira do Vasco. É um jogador sensacional, Cidão. Eu vou muito para essa linha aqui. Além de ser muito bom jogador pro presente, ele é o futuro da seleção brasileira. Eu coloco nesse futuro, óbvio que a gente pode ter no próximo ciclo jogadores como Vinícius Júnior, que com certeza será muito importante para a seleção brasileira, mas ele faz parte ali de um trio, junto com o Hendrick e também com o Estevão, Cidão, e óbvio, de outros talentos que vão surgir nesse ciclo, que dão muita esperança para a seleção brasileira, porque é um garoto, Cidão, que apesar de muito jovem, ele não mostra sentir a pressão, ele tem muita personalidade, muita responsabilidade e consegue desempenhar um bom futebol. E quando você pensa em um atleta de apenas 20 anos, fazendo tudo isso que ele faz, já sendo titular da seleção brasileira numa Copa do Mundo, como você trouxe a informação, apenas o sexto atleta sub-20 a ser titular numa Copa do Mundo pelo Brasil, o primeiro desde a Copa de 70, isso mostra muito do potencial desse atleta, isso mostra muito da qualidade desse atleta, Cidão. E eu sou suspeito para falar, quem acompanha a gente sabe que eu venho pedindo ele na seleção há muito tempo. E talvez, Cidão, se ele tivesse ido para a seleção ainda como atleta do Vasco da Gama, talvez hoje ele não tivesse precisado dar essa passada, digamos assim, como trampolim do Burnham, Cidão. Quem sabe como é que é essas convocações, jogadores quando vão para a seleção brasileira muito jovens, geralmente isso abre ainda mais portas para eles em clubes grandes da Europa. Então fica esse questionamento, talvez se o Rayan fosse convocado ano passado, quando era atleta do Vasco da Gama, e ele já merecia, Cidão, hoje a gente poderia ver um Rayan ainda mais adaptado para essa Copa do Mundo, porque ele poderia já estar 6 meses, por exemplo, numa equipe do tamanho do Liverpool, do tamanho do Arsenal, do Chelsea, do Manchester United, do Real Madrid, do Barcelona, que eu acho que é um padrão, vai ser algo natural para ele, em algum momento vai acontecer. Mas talvez se ele tivesse feito essa transição ainda no Vasco da Gama para um time gigante do futebol europeu, ele já poderia estar ainda mais preparado nesse cenário, Cidão.
3: Ô, Cidão, tem um galerão ligado com a gente, né, aqui na Litoral News, da Manchete, da Onda, os nossos parceiros, né? Que estão conosco nessa cobertura de Copa do Mundo. Quero saber da galera, né? Tem um galerão no Brasil inteiro, no mundo inteiro. Quem é que vai marcar o primeiro gol da seleção brasileira hoje, hein? Arrisca aqui no comentário, arrisca aqui no chat. Quem é que vai marcar o primeiro gol da seleção brasileira hoje? Vou apostar no Matheus Cunha. Minha aposta é o Matheus Cunha. Fez 2 e acho que ele deixa mais um hoje, abre o caminho para a vitória do Brasil. Arrisca aí o teu palpite de quem será o autor do primeiro gol do Brasil no jogo de hoje contra a representação da Escócia, aqui em Miami, a Litoral News ao vivo, trazendo todo o clima com a Manchete, com a Ondas. Na Manchete a gente volta em instantes ao lado da seleção. E aqui...
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0: do gramado se tem Brasil. Você vai chegando com a gente, você vai chegando comigo, vai deixando like, vai chegando comigo, vai espalhando pra geral, mandando pra todo mundo, porque isso aqui é Brasil e a gente vai vencer o jogo de hoje. Digo mais, hein? A gente vai chegar com tudo pra essa fase matemática, Zé. E pra mim o Brasil vai fazer uma grande competição. Acho que o Brasil chega pra pelo menos chegar numa semifinal, mas dá. Chegou na semifinal. Dá pra gente acreditar, dá pra gente buscar. E esse é o espírito de uma seleção brasileira. E eu confesso, Pozão, que o jogo de hoje é o jogo pra tomar motivação. É o jogo pra mostrar que o Brasil é forte. É o jogo pra mostrar que isso aqui é o Brasil e nada vai nos abalar, nada vai nos derrotar, porque o Brasil tá presente. E a força do povo brasileiro que trabalha, a força do povo brasileiro que ama essa seleção, vem com tudo pra buscar a vitória dentro do compromisso de hoje. Eu acho, Pozão, queria te ouvir também o Pierone, ouvir o Lucas, ouvir o Marcelo, a respeito desse Brasil na Copa. Porque pra mim, Pozão, o jogo de hoje é o jogo pra seleção brasileira entrar em campo, fazer uma grande partida e pegar uma motivação pisando a fase mata-mata, Pozão.
1: É hoje a hora, é hoje o dia, vambora Brasil, galera segue participando, torcedor tá animado, o Denis tá dizendo que o Brasil vai dar show hoje, né? O Canadá perdeu, o Denis tá no Canadá, o Canadá perdeu o jogo hoje pra Suíça. Suíça foi em segundo lugar no grupo, Suíça passou em primeiro, Canadá passou em segundo e a Bósnia deve passar em terceiro. Valeu aí, rapaziada, ligada na gente no Canadá. Muito obrigado pelo carinho. Silvana da Itália, Vini Júnior e Neymar, vai dar Brasil. O Rafael tá em Dublin e diz que também vai dar Brasil, 3-1, primeiro gol do Vinícius Júnior, né? Quem mais tá aqui? Daqui a pouco a bola rola, hein? O jogo começa às 6 horas da tarde, horário de Miami, 7 horas da noite, horário de Brasília, a seleção brasileira está definida. Espalhe o nosso link para geral. Diga aqui no nosso chat de onde é que você está me acompanhando, de onde é que você está na Litoral News, na Manchete, na Ondas. 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O Cleison, é isso, Cleison? É do Espírito Santo. É o Brasil que vai ganhar o jogo. A Silvana está me dizendo que é meia-noite na Itália, né? O jogo, meia-noite do horário italiano. É isso, galera que está na Europa vai invadir a madrugada torcendo pelo Brasil. Galera de Manaus está ligada na gente também. Torcedor está preocupado já com o futuro. O Brasil deve pegar o Japão na próxima fase. Tem gente de Floripa, tem gente da Espanha. Vini Júnior faz o primeiro gol. É o Pedro de Toledo, São Paulo. Valeu, obrigado pelo carinho. Galera tá animada. Quanto é que vai ser o jogo? Conta pra gente aqui no comentário. 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Com você, vestindo verde e amarelo no coração e levando a seleção brasileira para o Brasil inteiro. Gabriel Pierone, faltou você. Quem é que faz o primeiro gol da seleção hoje, Pierone?
2: Ah, Explosão, depois de tudo que eu falei, não tem como ir diferente na Explosão. Oi, boa noite. Será que vai ter gol do Ranha hoje, Explosão? Eu acho que vai, e vai ser o gol que vai abrir o placar para a seleção brasileira, construir um bom resultado hoje, Explosão.
1: Oi, valeu, valeu, Pierone. Lucas Mol, quem faz o primeiro do Brasil daqui a pouco em Miami, Lucas?
3: Ah, obviamente eu vou com o Vinícius Júnior, né, Explosão. Principal jogador do Brasil nessa Copa do Mundo. Um jogador que já tem 3 participações de gols no torneio. Participou de todos os gols de forma até indireta nessa Copa do Mundo. Também já tinha ido bem na Copa de 2022. Acho que ele vai ser o cara que vai guiar o Brasil nesse hexacampeonato.
1: Valeu, meu parceiro Zé Carlos do Cape Coast tá dizendo que vai ser 3-0 Brasil. Vini Júnior, Paquetá e Raião. Primeiro do Vini Júnior, né, Zé Carlos? Carlos. Abraçar meu companheiro Jonathan Henrique, nosso comentarista do Agir Esportivo, dizendo que hoje é o dia do Rayan, está acreditando no Rayan. Meu irmãozão, engenheiro Luciano Silveira, diz que vai ser o Vini Júnior com o passe do Paquetá. Aliás, está muito legal esse entrosamento do Vini Júnior com o Paquetá. Estão se entendendo muito bem nos treinos. Eu peguei até uma imagem dos dois conversando no aquecimento, que está muito legal. A Karina está em Los Angeles, né? E está torcendo pela seleção. Pichula, na Geórgia, nos Estados Unidos. Brasil pode jogar aí, hein? Semifinal, a partida de semifinal do Brasil pode ser em Atlanta. Aliás, onde o Marrocos joga hoje contra o Haiti. Galera na Grécia ligada na gente. Obrigado aí pelo carinho. Torcedor ligado na gente. Obrigado ao João Carlos, Litoral News. É isso. Vamos, família. Vamos voando para mais um recorde de inscritos. A Litoral News veste a camisa do Brasil no coração. O nosso coração é verde e amarelo. A Litoral News está ao lado da seleção brasileira. A camisa do Brasil tatuada no nosso coração, hein, Sidão Marinho?
0: É isso, Explosão. E pedir o moral da galera, o moral do torcedor, que vai chegando com a gente para daqui a pouco acompanhar essa emoção do jogo da seleção brasileira. O Brasil entrando em campo, vindo para dentro das quatro linhas. É o último jogo da fase de grupos para a nossa seleção brasileira. E depois de agora, o Brasil avança para uma fase de 16 avos final. E eu conto demais com o moral da galera, do like. O seu joinha é de extrema importância. Então, o dedinho apontado para cima, bem aqui embaixo. Você clica nele, deixa o like, deixa o joinha. Espalha pra geral, manda pra todo mundo, porque daqui a pouco tem Brasil e Escócia ao vivo na Copa do Mundo de 2026. E eu quero saber da galera quem é que vence o jogo e quanto vai ser o compromisso. Quem manda agora aqui no chat quanto vai ser o jogo de hoje, eu vou mandar um abraço pra galera, eu vou mandar um abraço pro torcedor. Então a galera vai chegando, vai se conectando, vai sintonizando. Bote aí quanto vai ser o jogo de hoje, que eu vou mandar agora aquele abraço pro torcedor que vai se ligando com a gente. Quanto vai ser a partida? Quanto vai ser o jogo? Por aqui, Wesley tá participando, o Marcelo Rodrigues fala 3-1, Rafinha falando 2-1 para a seleção brasileira, o Fritz também tá por aqui, o Dimas tá dizendo vai ser 2-1 pro Brasil, o Mobiladora tá dizendo vai ser 2-0 pro Brasil, o Joel também tá participando, por aqui a Keller Daut afirma que vai ser 4-0 pro Brasil, Daniel Oliveira 2-0 Brasil, Raquel Ferreira 3-1 para a seleção, galera tá animada, cara, galera tá animada. O Ianzinho, 3-1 pro Brasil. A Patrícia acredita no 3-0 para a seleção brasileira. Por aqui também a Thalita colocando 2-0 pro Brasil. O Ismael coloca 2-1 Brasil. Por aqui o Cleiton, 3-0 pro Brasil. O Beto Guerra, direto de Portugal, tá acreditando no 3-0 para a seleção brasileira. Será que alguém acredita numa goleada, algo aí de 5-0? Fazer saldo hoje é muito importante para a seleção brasileira. Fazer saldo é muito importante para a nossa seleção. E a galera continua participando. O Adriano coloca 3-0, todos os gols do Vinícius Júnior. O perfil Andrés Almeida, 4-1 Brasil. Por aqui também a galera participando. O Marcial Rodrigues está em Roraima, ligado com a gente, participando, acreditando na vitória do Brasil. O Luiz Fernando também bota 2-1 para o Brasil. O Nilton acreditando na vitória da seleção brasileira. E aí fica explosão, galera continua a comentar, eu conte mais com o like do torcedor, o like da galera é de extrema importância, então confere aí se você já deixou o joinha, porque quanto mais a galera dá like, quanto mais o torcedor deixa o seu joinha, é o dedinho apontado pra cima bem aqui embaixo, você nos ajuda a levar ainda mais a emoção da Copa do Mundo pro torcedor que se liga com a equipe líder de audiência, então conto com o like da galera, conto com o joinha do torcedor, e o gol explosão hoje é muito importante pro Brasil, né? Fazer gols é de extrema importância para a seleção brasileira, porque se o Brasil fizer gols, a seleção brasileira primeiro vence e garante a classificação, mas tem outra análise. Tem a questão de um saldo de gols e passar em primeiro é muito importante para a seleção brasileira, explosão.
1: É fundamental passar em primeiro até para ganhar moral, né? Não que isso seja absolutamente definitivo, mas é importante ganhar moral. Tem um galerão com a gente, Portugal, Canadá, o Marcelo lá em Lisboa, galera ligada na gente em todos os lugares. Tem torcida do Brasil em Varsóvia, rapaz, na Polônia, galera ligada aqui na Litoral News. O mundo todo tá ligado na gente. Espalha o link para geral, convida aí toda a família, convida os amigos para se ligarem na Litoral News todos os jogos da seleção, direto da sede onde os jogos acontecem. Nossa equipe colada na seleção brasileira. E aí tem a galera lembrando aí: oi, boa noite, será que vai ter gol do Ryan hoje? Aquele grito que imortalizou, né, o Ryan no ano passado no Vasco da Gama. O jogo ainda vai ser com um dia claro, é bom que se diga. No Brasil, 7 da noite já vai estar escuro, a gente está no inverno aí no Brasil. Mas aqui na Flórida, ainda com um dia claro, o jogo praticamente todo está escurecendo, 8h40, 8h50 da noite, então a bola vai rolar ainda com um dia claro. Por enquanto, o sol de fora, na Flórida tem hora que o tempo fecha do nada, né? E começa a chover. Mas por enquanto, está limpo o tempo, não tem previsão de nenhum problema de chuva, pelo menos por hora. Então, vamos dar um oi, boa tarde, será que vai ter gol do Ryan hoje? E a bola está rolando daqui a pouquinho, está chegando a hora do jogo, o time do Brasil está definido, o torcedor segue mandando o recado, deixa aqui no chat, quanto é que vai ser o jogo, me conta de onde é que você está assistindo, a Litoral News, a número 1 do YouTube do Brasil, nosso coração é verde e amarelo, né? Nosso coração é verde e amarelo, também na Manchete, também na Ondas, agradeço a cada parceiro da região dos Lagos, né, que está conosco aqui, grandes empresas da região, nos ajudando na cobertura da Copa do Mundo, muito obrigado a todas essas empresas que estão aqui na tela com a gente, trazendo a Litoral News para a Copa do Mundo, para o cenário dos Estados Unidos. Marcelo, estou chegando aí em Lisboa logo logo, hein, para acompanhar o Mengão na caminhada rumo à segunda parte da temporada. A Patrícia de Cabo Frio, da nossa terra amada, está ligada na gente, saudade de Cabo Frio, viu, Patrícia? Torcedor ligado, torcedor chegando, e está chegando a hora do jogo, Brasil e Escócia em Sidão Marinho.
4: Tá chegando a hora, e aí eu quero ouvir do Lucas Mol a expectativa para aquilo que o Brasil pode fazer dentro desse compromisso. A verdade, Lucas, é que está muito quente, né? As informações que o Marcelo traz para a gente, direto do Rádio Rock Stage em Miami, é que está muito calor, está muito abafado. As seleções, elas têm comprado aquele colete de gelo para colocar ali, né, nos jogadores, durante uma pausa para hidratação, refrescar um pouquinho os atletas. Mas o Pieroni há pouco falava que o banco de reservas do Brasil é um banco bem melhor do que o banco de reservas da seleção escocesa. E o técnico Carlo Ancelotti, ele utilizou praticamente todos os jogadores de linha até agora. Os únicos atletas que ele não utilizou: Alexandre, lateral esquerdo, Léo Pereira e Bremer, os zagueiros, e Neymar, que está de volta para o jogo de hoje, está à disposição. E aí fica aquela pergunta: será que hoje é o jogo para você também mexer no momento certo, mexer na hora exata, para conseguir manter o time oxigenado, manter o time bem dentro do gramado? Tá muito quente, né? Tá muito abafado. Tem nuvens, inclusive, nos arredores do Hard Rock Stadium. Mas o calor não vai embora, né? O calor é uma presença constante dentro do compromisso de hoje. E aí fica uma expectativa, Lucas, em relação àquilo que a seleção brasileira vai apresentar dentro do campo. Mas dentro desse banco de reservas, dá para dizer que, de fato, nossa seleção tende a produzir melhor constantemente o jogo inteiro do que a seleção escocesa, Lucas Mol?
3: Não, isso aí com certeza, né, Sidão, em relação ao banco de reservas, o Brasil tem um banco de reservas infinitamente superior que da seleção escocesa. Digo que vários atletas do banco de reservas da seleção brasileira seriam até titulares da seleção escocesa. São exceções de jogadores da seleção titular escocesa que acho que terem espaço na seleção brasileira. Por mais que o Douglas Santos faça uma boa Copa do Mundo e até um bom ciclo com a seleção brasileira, acho que o Robertson ainda é mais lateral esquerdo, por exemplo, que o Douglas Santos. E para por aí, acredito que outros atletas, acho que os outros dois jogadores que têm mais destaque é o McGinn e o Scott McTominay. Só que acredito que esses dois jogadores também não seriam titulares na seleção brasileira. O McGinn acho que seria o que mais batalharia ali com o Paquetá, com o Bruno Guimarães, mas ainda acho que esses dois jogadores têm qualidade superior que o McGinn. Em relação ao McTominay, a mesma coisa. Então é uma seleção escocesa que acho que, na minha visão, até os melhores jogadores não seriam titulares dentro do Brasil. A coisa são apenas lateral esquerda, que realmente o Robertson é um cara com uma carreira muito bem consolidada, tá indo em direção à equipe do Tottenham e vai jogar pelo time de Londres na temporada que vem. Ainda acho que ele, mesmo tendo uma idade um pouco mais avançada, ainda tem uma lenha para queimar. Acho que um cara com uma qualidade um pouquinho superior comparado com o Douglas Santos. Mas é claro, o banco de reservas pode sim fazer diferença. E o Ancelotti, na minha interpretação, Sidão, tem tido uma boa leitura leitura de jogo para mudar a equipe no banco de reservas. Eu acho que o único erro dele foi no primeiro jogo, quando ele não tirou o Rafinha e colocou o Endrick. Acho que foi o único erro do Ancelotti naquela partida, porque tirando essa substituição que ele poderia ter feito, acho que a troca do Casemiro pelo do Fabinho e do Ibanez pelo Danilo foi muito bem acertada naquela partida, por exemplo. A entrada do Matheus Cunha e do Luiz Henrique também acho que foi certa. No jogo contra o Haiti, acho que as trocas que ele faz no segundo tempo também foram boas para tentar dar oportunidade a atletas que ainda não tinham jogado, como era o caso do Rayan, do Endrick, do próprio Martinelli, o Ederson, que estreou também com a camisa da seleção brasileira, o Ederson, o volante, para ser bem claro. Então, acho que ele sabe muito bem impactar o time quando precisa dessas substituições. E a equipe vem melhorando em relação ao time que começa, porque ele tem essa boa leitura de jogo. Então, acho que sim, Cidão, acho que pode aproveitar isso a seleção brasileira.
4: Tem uma informação de agora, nosso Marcelo Marinho traz essa informação aqui na nossa linterna, informação de agora, porque tem uma previsão de chuvas. A previsão voltou a indicar chuva para as 18 horas, no horário de Miami, agora 18h40 no horário de Brasília, mais 5h40 no horário de Miami. Daqui a 20 minutinhos a bola vai rolar para Brasil e Escócia. Só que tem uma previsão, explosão, de chuva para as 18 horas no horário de Miami, e chuva com raios. É uma chuva leve, mas com raios. E a grande questão é, a 13 quilômetros do estádio, qualquer raio que possa ser escutado atrasa o jogo. Então, temos um sério risco do jogo acabar atrasando. É uma chuva que deve ocorrer de 5h50 até às 18h40. 40% de chance de cair chuva na região do Hard Rock Stadium. E até é importante lembrar a explosão, que o estádio de Miami não tem cobertura até para a arquibancada. Tem ali uma cobertura, mas pro campo é aberto, né? Diferente da Arena Mercedes-Benz, por exemplo. Só que aí está o grande detalhe: se o jogo daqui atrasa, provavelmente o jogo do Marrocos também vai ter que atrasar, hein, explosão?
1: Se aconteceu no começo, pode ser, né? Com aquele telefonezinho ligando lá um delegado da FIFA pro outro, pode ser. Mas se a bola já estiver rolando, o jogo não para. É bom lembrar isso, né? O jogo segue onde tiver condição meteorológica boa, e o jogo para onde a coisa estiver complicada. De fato, Cidão, dá pra ver que tem nuvens se aproximando, né? E o problema não é nem a chuva. Só a chuva em si não tem nenhum problema. O tempo deu uma fechada, estava aberto, estava sol, mas o tempo deu uma fechada nessa tarde de quarta-feira na Flórida, na cidade de Hollywood, que é onde fica o estádio, né? Miami é mais ao sul, a gente está aqui perto de Fort Lauderdale, e Hollywood é a cidade onde está assediada essa sede chamada Miami na Copa do Mundo, né? Sempre se pega a cidade maior. East Rutherford, o estádio da final, né? Não é em Nova Jersey, como um todo estado é Nova Jersey, né? A cidadezinha lá é East Rutherford do MetLife, Meadowlands fica do lado, né? Então são cidades pequenas dos Estados Unidos, quem conhece sabe bem como funciona, e vão sediando, né, os treinos e os jogos. Hollywood é o nome da cidade onde fica o estádio Hard Rock, que é do Dolphins de Miami, né? E é o estádio que serve de sede para essa Copa do Mundo. Não tem cobertura o estádio, ele tem até uma... Ele é uma caixa, né? Vamos dizer assim, para quem vê de fora. E tem uma cobertura que pega parte da arquibancada, não pega nem a arquibancada inteira. E o gramado, obviamente, ao tempo, se chover, se tiver precipitação e tiver descarga elétrica, porque o que vale para paralisar o jogo não é nem a quantidade de chuva, mas sim a descarga elétrica, o raio, né? Que cai na imediação do estádio, que acaba paralisando o jogo. Eu conto com a tua inscrição, hein? 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Vem com a gente, vem conferir a Litoral News, um dos maiores canais de transmissão do futebol ao vivo no Brasil. Também na Manchete FM no Rio, na Ondas FM na região dos Lagos, nesse clima de esquenta, no clima da preparação para mais um jogão da seleção brasileira. Vini Júnior, Rayan, ex-Vasco e Matheus Cunha, o ataque da seleção brasileira para pegar a representação da Escócia. Ao mesmo tempo, vai ter Marrocos e Haiti jogando em Atlanta. É bom lembrar que Marrocos e Brasil têm o mesmo número de pontos e vão lutar pelo primeiro lugar desse grupo C da Copa do Mundo. Já acabou o grupo B, com a vitória da Suíça sobre o Canadá por 2-1 e a vitória da Bósnia sobre o Catar por 3-1. Suíça em primeiro, Canadá em segundo, Bósnia em terceiro. Catar está eliminado. Logo mais também termina o grupo A, tem México e República Tcheca, tem Coreia do Sul contra a África do Sul, México já está classificado, a Coreia briga pelo segundo lugar. E aqui no grupo do Brasil, Sidão, Brasil com 4, Marrocos com 4, a Escócia com 3 e o Haiti já eliminado, com apenas um ponto ganho. Está chegando a hora do jogo na Litoral News, na Manchete, na Ondas. Coração verde e amarelo da Litoral News ao lado do Brasil em busca da sexta estrela, Sidão.
4: É, daqui a pouco a bola rolando, explosão, 15 minutinhos para a bola rolar no Hard Rock Stadium em Miami, na Flórida. Desafio com muito sol, ou melhor, muito calor, está muito abafado dentro do estádio Hard Rock. É importante até lembrar que o estádio de Miami não tem climatização, né? É um estádio que inclusive recebe o circuito da Fórmula 1, né? Tem o Grande Prêmio de Miami, então junto do estádio tem a pista da Fórmula 1 e fica essa expectativa de tudo aquilo que teremos dentro deste desafio, por aquilo que as equipes vão fazer dentro do jogo de hoje. Agora, Gabriel Pieroni, esse grupo C é um grupo que a gente já projetava com o Brasil e Marrocos se classificando. Seleção marroquina enfrenta o Haiti, o Brasil enfrenta a seleção da Escócia. A teoria aponta o Brasil passando em primeiro, até olhando para o saldo de gols, ou é uma disputa que está muito em aberto, ou é o Marrocos que tem o favoritismo para passar em primeiro? Porque eu acho que as duas equipes vão vencer, tanto o Brasil vence a Escócia, quanto também o Marrocos vence a seleção do Haiti. Como você projeta essa definição do grupo C? Daqui a pouquinho, 7 da noite, os dois jogos acontecem, Gabriel.
2: Então, a gente sempre vinha falando que a seleção brasileira e a seleção africana, a seleção marroquina, eram as favoritas para classificar nesse grupo. Isso é um ponto. Só que na partida de hoje, se dá entre o Brasil contra a Escócia e a seleção de Marrocos contra o Haiti, o meu ponto é simples, ô Sidão. O Brasil chega como líder, o Brasil chega com saldo de gols na frente, porque venceu o seu jogo por 3-0 do Haiti, enquanto a seleção marroquina venceu por apenas 1-0 a seleção da Escócia, um bom resultado também. Só que aquilo, Sidão, uma coisa é você fazer 3-0, outra coisa é você precisar fazer 3-0, isso pode gerar um nervosismo, pode gerar uma apreensão, e quem precisa de alguma forma tirar o resultado hoje é a seleção do Marrocos. É óbvio que se o Brasil for derrotado e o Marrocos ganhar, o Brasil empatar e o Marrocos ganhar, você tira essa disputa do saldo. Mas se der a lógica que é uma vitória do Brasil e uma vitória de Marrocos, o Brasil já tem uma vantagem, aí dependeria do outro resultado. Também não tem muita discussão que o adversário do Brasil hoje é mais forte do que a seleção marroquina. A seleção da Escócia, apesar de não ter feito uma grande partida contra a seleção do Marrocos, também não ter feito aquele jogo tão chamativo assim contra a seleção do Haiti. É uma seleção que tem jogadores melhores, é uma seleção que está mais acostumada a esse tipo de evento, apesar de não jogar uma Copa há bastante tempo. Então, dá para dizer que sim, o adversário do Brasil hoje é mais duro do que o da seleção africana. Mas eu acredito, Sidão, que o Brasil tem uma vantagem de 2 gols, uma vantagem que pode ser interessante. E caso aconteça isso da chuva, Sidão, e acabe atrapalhando e a gente torce para que não, o Brasil poderia jogar, digamos assim, sabendo o que precisa fazer de alguma forma. Então, pode ser um fator para a gente poder ficar de olho. Só mais uma coisa, Sidão, é que caso tenha chuva durante o jogo e isso acabe sendo um problema, mas não para paralisar o jogo, mas só de chuva mesmo, lembrando que quando foi contra o Vasco Internacional, o Rayan já disse, Sidão, que ele gosta de jogar na chuva, que ele está acostumado.
4: Vamos ver como vai ser essa produção da seleção brasileira. Lucas, Rayan, titular da seleção brasileira. Tá, aquele jogador que dá pra gente confiar, o Ancelotti, no último jogo, tinha contado e agora mais uma vez traz o Rayan para esse compromisso de hoje. O que você espera da atuação do camisa 26 da seleção, uma das grandes revelações do futebol brasileiro, Lucas Mol?
3: Olha, o ponto positivo, Sidão, de ter o Rayan no time titular hoje é que, claro, vai ter cobrança, tá jogando pela seleção brasileira como titular e um jogo importante, tem que entregar. Mas entendo que ele não vai ter aquela pressão, por exemplo, que o Rafinha já carrega de um peso muito forte em cima do ombro dele. Não falo isso nem com juízo de valor se é certo ou errado. Só pontuando que essa pressão do Rafinha já existe mais por ser um jogador que já está mais tempo consolidado em solo europeu e por já ter jogado outra Copa do Mundo e está numa sequência de jogos muito ruim. O Rafinha tem 7 jogos em Copa e nenhuma participação em gol. Então o Rayan joga um pouco mais leve. É o primeiro jogo dele de Copa, tem toda a questão que deve deixar o jogador um pouco apreensivo, mesmo que ele tenha sido mostrado frio em vários momentos desses últimos 2 anos. Mas é um garoto que a gente entende que pode entregar características parecidas com o que o Rafinha no ideal poderia ter trago na seleção brasileira, que acabou não realizando, que é fazer muito esse movimento de ruptura, de ataque no facão. O Rayan ainda tem uma qualidade, na minha visão, superior, que é a do Rafinha, que é de carregar a bola, que ele é um canhão, o Rayan, com a bola. Quando ele recebe essa bola colada no pé, é o famoso sai da frente, que o Rayan consegue muito bem arrastar a defesa adversária. Então ele pode ter esse papel muito, muito importante. Acho que ele tem até um perfil com a bola no pé pouco superior que o Rafinha em relação de arrasto, de drible. O Rafinha é um jogador que talvez nessa parte de pisada na área e finalização seja até um pouco superior do Rayan, olhando o clube, com certeza, porque dentro da seleção o Rafinha ainda não conseguiu ser o mesmo jogador do Barcelona. Eu acho que o que difere também é que ainda é a parte defensiva. O Rafinha entrega muito nessa parte. O Rayan melhorou isso desde os tempos de Vasco com o Fernando Diniz e vem crescendo isso na Inglaterra, jogando na equipe do Bournemouth, mas isso acho que ainda impacta um pouquinho mais. Mas com certeza o Ancelotti colocou o garoto sabendo do que ele pode entregar. E eu acho que pra mim era o melhor nome pra posição, pensando nesse modelo de jogo, que é um 4-4-2 losango, que a seleção brasileira vem implementando com o técnico Carlo Ancelotti desde a última partida. E eu acho que dentro dessa dupla de ataque de Vini Júnior e Rayan, acho que o Rayan talvez seria o melhor nome. Acho que eu penderia também pensando no Ender. Mas visando também essa parte defensiva, acho que o Rayan num todo é um nome muito bem escolhido pelo técnico italiano.
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1: Ligadão aqui na Manchete, é o Pop Bola em campo nessa resenha espetacular para Brasil e Escócia, terceira rodada do grupo C. Brasil que é líder do grupo.
2: O Eco é bom, hein?
1: Quatro pontos em segundo lugar. Vem a seleção marroquina também com quatro. Em terceiro, a Escócia com três. E o Haiti eliminado tem zero. Bola rolando simultaneamente com a seleção marroquina em o Haiti. Lembrando, o Brasil passando de fase, joga segunda-feira às 2:30.
3: Mas qualquer coisa serve para relembrar.
2: O trânsito do Rio, rodando pelas ruas do Rio, Flávio Frajola.
4: Aqui no Largo da Qualquer Coisa, muita movimentação dos populares com o telão, mas a chuva atrapalha, Araújo.
5: Aqui em Nova York, o presidente Donald Trump está muito preocupado com a abdução. Informando Bucanas.
6: Boa noite.
2: Boa noite.
7: Boa noite.
1: Boa noite. O que, que o Ronaldinho Gaúcho está fazendo, recebendo o jogo? Foi uma farsa essa Copa.
2: É. Miami é uma bagunça. Miami é Barra da Tijuca.
1: Que farsa, hein?
2: Vai assistir atrás do gol. Vai botar um banquinho, vai tomar cerveja.
4: Vai sentar do lado do cavaleiro Lancelotti. Vai no ouvido dele falar agora.
2: Agora, hoje eu vi você reclamando um dia desse que os atletas...
1: Reclama de tudo.
2: Eu sei, mas que os atletas de costa pra bandeira te incomodavam um pouco.
1: É isso, é isso.
2: Mas você tá vendo por um...
8: Contra a seleção da Escócia. Escócia, Brasil não tem um...
2: Tem, não. Mas você não tem, não. Escócia não, não tem.
1: Tem. Não tem.
2: Você está tendo uma visão totalmente deturpada.
1: Tá de costas do Brasil, ó.
2: Então, totalmente deturpada. Aquilo ali é o seguinte: são jogadores defendendo, defendendo o símbolo maior da pátria, que é a bandeira. Está defendendo a bandeira do Brasil ali, ó.
1: Não, mas não pode. Tem que olhar pra bandeira. Não. Tem que olhar pra bandeira, pô.
2: Eu daria armas pros nossos atletas.
1: As armas!
4: Aí você não. Bandeira do Texas, é isso? Bandeira do Texas?
1: Não,
4: da
1: bandeira do...
4: De onde que é?
2: Da FIFA.
1: É aquela bandeira.
4: Não.
2: Aquela é da Escócia, no caso.
4: Aquela é da Escócia.
1: Dallas.
2: E uma coisa importante também é o seguinte: pra mim, né? Importante pra mim, né? Eu vou falar porque é importante pra mim. É a hora do hino, a gente vê o semblante, a dedicação, a entrega, a emoção de cada atleta. E aí diz o que pode ser o jogo. Por exemplo, estou vendo a galera das costas nesse momento. Não.
1: Todos são orelhudos, reparou?
2: Completamente ressecados, completamente secos. Só estão passando batido,
7: sacanagem. Estão gritando, lá. Estão gritando.
1: Olha a torcida, cara.
2: Olha a torcida, pô.
7: Olha lá. Olha a torcida, o entusiasmo, a empolgação. Vai ser difícil esse jogo.
2: Olha esse coroa, olha esse coroa.
4: O olho careca.
1: Deixa eu dar a escalação da Escócia. Vamos ao hino da Escócia.
7: Volta o hino da Escócia. Cadê?
2: É pica do irmão. Juro bem, é prazia.
1: A Escócia está escalada com o zagueiro Gunn. Depois tem Maldi Patterson. É. Andre Máquina.
2: Máquina.
1: Isso é verdade, Máquina. É. Paul Robertson. É. Maldi Ferguson. O McLean sem picles. Tem. McTominay na Furico. McGin com gelo. Limão.
4: Anis.
1: Shankland.
2: Olha os jogadores brasileiros, ninguém cantando.
1: Ninguém sabe o hino do Brasil. Vamos ouvir o Brasil.
2: Acho que é só a introdução, que a introdução é grande também.
1: Ah, mas tem, já cantei a letra da introdução.
7: Araújo sabe de cabeça, né? Dos papos que.
1: Dos papos banais.
2: Araújo tira cada uma dessa cabeça que você não tem ideia.
1: Que cabeça. Aí, Brasil escalado com Alisson, Danilo, vem com o papai, Marquinhos, Gabriel Magalhães e Douglas Santos. Casimiro, Bruno Guimarães, Paquetá, Rayan, Matheus Cunha e Vinícius Júnior.
7: O Vinícius Júnior, ele é meio aquele, como é que é? Aquele Kiko, né? Ele tem uma bochecha, não é? Ele campando ali, ele não tem uma bochecha meio...
1: Você tá cantando do Brasil ou tá numa pegada mais rave?
4: Ele aí é o bonitão, é o farpador.
7: Olha o presidente aí, o Ronaldo. Ó. Aí.
2: Você é grande, você é um mãe, um
9: máximo. Senhor, é seu coração fortes. Em teu seio, olha a verdade.
1: Sorte que eu suspeito. Aí, Vanusa, cantando o hino do Brasil. Vou divulgar o WhatsApp para você participar da nossa resenha. 21 995070525. 0525, 995070525.
7: Dois Icos.
1: É o WhatsApp da Manchete. Boa noite! Olha aqui, galera participando. Você sabe que você pode mandar o Pix, hein? popbolaoficial2@gmail.com. Deixa de ser muquirana, mão de vaca. Solta o numerário!
7: Solta o numerário!
1: E soltaram aqui, ó. O Carlos Eduardo Abelar mandou um galo pra nós. Alô! Olha aí o galo, olha aí, pingando dinheiro. Carlos Eduardo Abelar mandou um galo, obrigado, Carlão. Eduardo Cruz de Lima mandou também um dinheirinho aqui, ó. Araújo, você gostaria de ter que tipo de contato com o Alien? Primeiro, segundo ou terceiro grau? Você sabe a diferença ou não?
7: Não, não.
1: O primeiro é o avistamento. Primeiro grau é avistamento. O segundo é sensações. Sensações. E o terceiro é o contato direto.
7: Você
1: é o
7: tá tete dando, a tete tá com os aliens.
1: Tá largando.
7: Tem uma história dessa, né?
1: Tô com hiperfoco em aliens. Vamos participar. Vem com o Pop Bola, papai.
7: Eu já ouvi falar que tem um negócio aí, tem uma mulher que transou com um alien. Eu ouvi essa parada aqui.
1: Tô seguindo uma mulher que tá no Instagram, não sei o nome dela, ela é uma pleidiana. Pleidiana é uma das raças dos alienígenas, sim, né? E ela realmente se diz uma pleidiana.
7: É?
1: E ela disse que não teremos abdução hoje.
7: Ah, então. Mas
10: falou abdução, fiquei nervoso.
7: Eu vou te falar, fechando. Eu não aguento mais esse papinho de
1: ET, né? Também,
7: mano. Vamos meter. Agora, ó, minha observação, eu achei o time do Brasil
1: no hino. Apagadinho.
7: Muito blazer. Blazerzão, né? Ouvido do Ipiranga, tá ligado?
1: Não é blazer, é Brasil.
7: Só o Kiko Júnior. Kiko Júnior que tava lá. Ele tem a bochecha de Kiko.
10: Eu achei apitador do México, hein?
7: Eu achei o time muito blazer. César Ramos. Eu achei muito blazer o time do Brasil. É, e assim, eu tô preocupado.
11: Bisguerra, Marco Bisguerra, Vasco Bisguerra, o que?
1: A galera tá pedindo, hein?
11: Tá pedindo o quê?
1: Canivete maluco.
11: Canivete maluco?
1: Ah, legal.
11: Tem canivete maluco? Tem aí canivete maluco?
7: Não tá pedindo, não.
1: Tá pedindo.
7: Tá, a galera pede.
1: Pediu.
7: É verdade,
1: é
7: a galera...
1: hora de você curtir, é lançamento.
7: Sucesso.
1: É Pop Bola, é Marcos Braz com canivete maluco. Sucesso.

0: Mas no intervalo, você vai conferir na íntegra
1: novo
0: lançamento do Pop Bola da Pinto Records, que é o Canivete Maluco.
2: Composição Marcos Braz.
0: Braz
2: louco!
0: Né?
2: O louco do aplicativo.
0: Irmãos,
2: Rodolfo Tavares. Tu imagina o Tavares.
0: O Frajola.
2: Tu vai comigo, velho. Tu vai comigo. Tu
0: imagina.
2: Imagina.
0: Frajola acompanhando também em tempo real a situação de Marrocos
1: Sim.
0: e Haiti. Já começou o jogo.
2: Gol!
1: Sincronizado.
0: É,
1: tem a contagem dos 10 segundos e a bola rola no mesmo, na mesma hora para os dois jogos.
2: Inclusive,
1: segurando o segundo tempo.
2: Eu vou te falar que se o Eurico estivesse vivo, estivesse na seleção, ele ia arrumar um jeito de meter um OVNI, numa baralha dessa aí, só para segurar o jogo do Brasil. Ele faria isso. Ele faria.
3: Eu tô preocupado.
1: O que, que é?
3: Eu achei a seleção muito blasé.
2: Achou, é.
3: Eu não tá sei, falando eu sério.
2: Eu acho que eles estão um pouco temerosos com o negócio do OVNI.
0: Vai, Brasa! Vamos começar, Calheiros, com o WhatsApp e a participação da galera. É participação de montão. Olha aí, vamos ver.
4: Boa tarde, galera. Aqui é Marcos Nogueira de Volta Redonda.
0: O Marcão.
4: Aí, tô sentindo falta.
0: De quem?
4: Da Lourinha Maluquinha Falante, que tava no outro programa. Hoje ela não vai aparecer, não?
0: Não, ela só fez seu comentário.
4: Boa sorte aí, Brasil.
0: Ela falou assim pra mim no metrô. Ué, o cara me chamou de Maluquinha? Por que ela falou?
3: Chamou, é.
0: Chamou.
2: Mas não é não, tem.
0: Rolou! Vamos, Brasil!
1: Ip, ip.
0: A nossa torcida pro Brasil vencer, ficar em primeiro, pra segunda-feira o jogo sai às 2h30, não?
3: Brasil,
0: de
3: atenção, isso é um dado importante. O Brasil tá de amarelo, calção e meias brancas. Eu não gosto dessa combinação.
0: Também não, não gosto. O Brasil
3: acho péssima,
0: só usou 10 vezes essa combinação em Copas do Mundo.
3: Só?
0: Apenas 10 vezes.
1: Essa é mentira.
0: Não,
1: ele tá muito Milton Neves.
0: Não, eu li hoje, pra
3: é
0: falei
3: é
0: na possibilidade.
3: O Brasil ganhou
0: aí,
3: mais.
0: Aí também perdeu. É demais, né? Vou saber.
3: Vamos pedir a nossa.
0: Eu também não gosto da combinação.
3: Acho feio, acho feio demais.
0: Não. Podia botar meia amarela, né?
1: Tudo amarelo, não.
0: Tudo amarelo.
1: Tudo amarelo.
0: Tudo amarelo.
3: Tudo amarelo, não.
1: Não, o popular short azul.
0: É. Mas essa camisa do Brasil é feia também. Vou te falar.
1: Mas na verdade, eu vou te falar só mudou o short, tá? Que é meião branco com short azul. Só mudou o short.
3: Deram uma porrada no Paquetá lá.
1: Acho que é esperto.
3: As costas da camisa do Brasil parecem a camisa da Suécia.
0: É, aquela faixa ali verde não ficou bonita, assim. Tá meio cafona.
3: Cara, eu tenho a sensação que as costas tá toda borrada.
0: Não acho não, cara.
3: Eu acho.
0: E eu acho que o Brasil tá borrado.
3: Tu acha? Eu
0: tá.
3: Acho que as costas tá toda borrada.
0: Não acho não.
3: Falando sério.
0: Eu tô falando
3: sério.
0: Você não acredita em nós?
3: Deixa eu falar uma coisa pra vocês. A Escócia tá indo pra cima, tá?
0: Ah, mas a Escócia não tem nada a perder.
3: Tem 1:20 de jogo.
0: Quieta,
3: a única bola que teve, o Vinícius Júnior escorregou e saiu pela lateral com bola e tudo. Tá um reverb maravilhoso.
0: É o reverb. Minha boa, biscoito, quer o Scott? Quer uma Escócia? Aliás, se você for escrever Escócia, atenção, hein? Dica pra você. Você tá aqui no chat com a gente, no nosso canal no YouTube, Pop Bola Esporte Clube. Você não entrou ainda no canal? Vai lá que tá rolando a live simultânea. Você tá curtindo a Rádio Manchete, mas quer ver a nossa caroça? Esquece o jogo do Brasil. Vem curtir com nós aqui.
3: Brasil claramente nervoso.
0: Escreva Escócia. É com C, galera. Não é com dois S.
1: Por favor, né?
0: Pelo amor de Deus. Os tempos estão ligando. Não dá.
3: Não é Escócia comigo, não é. Os caras, o Brasil, reclamando demais na arbitragem com 2 minutos.
1: Ó, bonitão, Lopes.
0: Porra, o David Beckham tomando vinho, isso é muito chique, né?
3: E de copo de vidro, né? Não deveria.
0: Você quer tomar o quê? Vinho, copo de plástico?
1: Pode parar, David
3: Beckham. Porra, eu já tomei muito.
0: Porra, o camarote da FIFA.
1: Aquele garrafão que você pendurava assim no ombro e virava.
3: Estádio de futebol, você não pode ao beber no estádio de futebol. Leva, vai lá em São Januário, vai lá.
1: Irmão, o cara é casado com a Spice Girl, ele pode tudo. Ele compra o estádio.
3: Isso aí, isso aí.
0: Não, ele compra o estádio lá, vou te falar, Frajola. Porque Davidzinho Beckham está construindo um estádio aí em Miami. Eu passei pelo estádio que ele está construindo. Que é do time de lá, de futebol. O estádio vai ser maior que esse aí, do Miami Dolphins.
1: Ele vai beber o que ele quiser, a hora que ele quiser.
3: Até que a cerveja lá nos Estados Unidos, $20.
0: R$90. Caro pra caramba.
3: Eu tava observando aqui o jogo, né? Duas jogadas do Paquetá. Uma ele segurou a bola, prendeu aquela coisa que ele faz, perdeu a bola. A outra ele foi dar um passe de calcanhar num contra-ataque do Brasil, entregou no pé do escocês. Vamos jogar sério, pô!
0: Olha aí, quem tá com a gente? Louco Abreu! Louco Abreu, tudo bem, louco? Cadê o Louco Abreu? Tá gostando da seleção, louco? O que você achou da entrada do Ryan no lugar do... Ele gostou, tá aí
2: animado, tá
0: participando
2: animado
0: da transmissão.
2: Tá animado, Louco Abreu.
0: Tá animado.
2: Ele não sabia que ele tava na Copa fazendo...
0: Não, ele fechou com a gente.
2: Fechou
0: esse jogo só.
2: Hoje, né? Hoje,
0: por causa da manchete, né? Aqui é a manchete. É Rádio Manchete aqui. Tem o WhatsApp aqui também, ó. Que é 21995 07. Tá no cardápio. 0525.
2: Mas uma pergunta, por exemplo, para o Louco Abreu.
0: Manda Pix também, né? Belo vindo, David Beck. A galera elogiando aí. Qual será o vinho que ele tá tomando? Qual vinho que ele
2: tá tomando? Tomou vinho num copo plástico.
0: Já, né? Mas não no camarote da FIFA, né, porra?
2: De boa?
0: O Cabernet Sauvignon. O que que harmoniza...
2: Não tem cara de que tomou, não.
0: Exatamente. O que que harmoniza com o Brasil e Escócia?
1: Com
0: o
1: Brasil e Escócia, um pão com ovo.
2: Pão de ovo é vinho.
1: É um risco, né? De vinho, um queijo gouda, por exemplo. É. Pode...
2: Ah, opa!
1: Cai muito bem, mas precisa ser uma uva verde, uma uva
0: vinho
1: leve.
0: Vinho branco, né?
1: Um vinho branco, exato.
0: Tá muito calor nos Estados Unidos.
1: É geladinho.
0: Tô preocupado com a chuva.
1: Mas se ele
0: chover,
1: estava bebendo...
0: A gente vai sair tarde pra caramba.
1: Não vai não, Araújo.
2: Mas
1: vai
2: não, Deus é pai. Olha, atenção, o Ryan tá jogando quase que no meio campo ali, um quarto homem de meio campo, mais preocupado na questão tática de
1: recompor
2: do que realmente, como se diz lá na minha área... Bate pra dentro dos vagabundos!
5: São apenas 5 minutos de jogo, ainda é muito cedo. É pra gente já ter uma percepção do que
0: será. Mas o Lopes tá revoltado com a seleção brasileira, mas
5: hoje. Muita calma nessa hora, seu Lopes Maravilha. O Brasil tentando. Há um jogo de estudos.
2: Eu só acho que os caras podiam ficar um pouco mais indignados, eu ter um pouco mais de brilho, né?
5: Eu fico com a sensação também que os caras estão ali numa de tipo assim, pô, como é que tá lá Marrocos e
0: Jajar?
1: 10 minutos a gente entra ao vivo de lá.
5: Okay. Marrocos e Haiti. Eles estão
0: Não estão. O Brasil não pode jogar a Copa do Mundo preocupado com quanto é que está Marrocos e Haiti.
1: Até porque o Brasil tem mais saldo, né?
0: Não, se o Brasil jogar a Copa do Mundo preocupado com Marrocos e Haiti, faz as malas e volta pro Brasil.
2: Falar em saldo, rapaz, eu fui da.
0: Não, não, nem fala de saldo porque eu tô há anos.
1: Saldo não.
0: Vermelho. Há anos, nem sei mais o que é um
2: sócio já do banco.
5: É sócio do banco.
0: Aliás, nosso Pix tá fraco, hein? Precisamos tirar aí R$1.900, hein?
2: Vai ser hoje. Demora muito pra tocar.
0: Você que tá ligado na manchete.
1: Acelerar esse jogo, hein, Lopes?
0: Araújo, quero participar. Quero participar. Giro de manchetes agora, giro de manchetes. Aí o giro de manchetes pra você. Olha o cara que tá se perguntando, mas cadê as manchetes? Olha aí as manchetes. Giro de manchetes. Tem alguém imitando aí também.
2: Eu acho que o Brasil fica nesse toquezinho aí, cara, motorrento, lento pra caramba, você não vê uma movimentação. Eu acho que por características, né, os jogadores todos no meio campo do Brasil, ele tem uma característica de carregar demais a bola. E aí acaba... sendo essa coisa chata, lenta, modorrenta.
0: Mas tem dois jogadores de velocidade lá na frente.
2: E tomou!
0: Pelo amor de Deus, sabe? Vamos falar da Escócia, o cara está preocupado com a Escócia.
1: Pois é.
0: Pô, os caras falam junto de uma amadora.
2: É do Brasil, Tá bêbado, escocês! Continua assim!
1: Entregaram a paçoca.
0: Quem fez a cagada foi quem? O McKinnon?
5: McLanche Feliz. Foi o McLanche
1: Feliz.
5: Ali, tá meio triste.
0: Isso é drive thru, né?
5: Que eles estavam todos borrados. O problema das seleções quando enfrentam...

0: Estados Unidos.
1: É asilo político.
2: É meme.
1: Asilo político.
3: Eu não aguento Frajola, não.
2: Eu não falei nada.
4: Asilo político?
3: Frajola.
2: Eu não falei nada.
3: Frajola outro dia falou assim.
1: Eu perguntei como é que era.
3: Porra, o não sei quem jogou lá na Pensilvânia.
4: Tá.
2: Foi.
1: Não, terra do Draco.
3: Na Pensilvânia. Vai ter aquela escadaria que tem a estátua do Rambo. Porra, do Rambo.
4: Não, é do Rambo, não dá.
2: Mas é o mesmo cara. Você tem que analisar que é o mesmo cara.
4: Já me matou.
3: Mas não é o Rambo, porra.
4: Não é o Rambo.
2: Se eu botar a faixa na testa dele, vira o Rambo.
3: É na Pensilvânia também.
2: Vira o Rambo se eu botar uma faixa.
4: Padre João Cláudio mandou uma mensagem aqui pra nós, aqui um superchat.
2: É uma benção.
4: Padre João Cláudio, que não é fã da seleção brasileira, mandou aqui, ó. Viva o ET Bilu, que veio trazer o conhecimento. Cadê os ETs, hein, ô vovô baiana?
2: Calma.
4: Cadê a abdução? Tô nem aí pra esse jogo, quero saber os ETs.
2: Cadê os ETs aí?
3: Não é 38 minutos?
5: Na 25.
4: 10 minutos. 1 pro Brasil.
2: 9 minutos ainda.
4: 0 pra Escócia, o Brasil vai se classificando, vai se classificar em primeiro, porque daqui a pouco tem informações de Haiti.
2: Tem, vou chamar o
4: também no nosso plantão, nosso Tony Plantão.
3: Tony Plantão, mandar um abraço pro nosso querido Tony Plantão.
2: Querido.
3: Deve estar fazendo a sua hidroginástica do hidromassagem.
2: Não, ele tá vendo o jogo, cara. Com aquele óculosinho na ponta do nariz.
4: É, um abraço pra Tony Plantão.
3: Os caras com medo da Escócia,
4: vou ver. É o Calheiros. Tem que ter medo do Haiti, da Escócia.
3: Não, é porque eles estão borrados. Eles jogam ali pra enfrentar. O enfrentamento, mas tudo porra. O problema é psicológico. Se não for problema psicológico, tu vai. Agora, vai sair ali de trás e agora vai melhorar a vida para a seleção brasileira, porque a seleção brasileira vai ter mais espaço. Pode ter certeza que eu tô te falando.
4: Agora, melhor o menino, o Rayan.
2: Sim, o Rayan pressionou a saída de bola e o Vini Júnior, aí já foi um caso de sorte, estava atrás da linha da bola.
3: Ó, a Escócia acreditar, aquele passe não acreditar no jogo. Não pode deixar a Escócia encostar.
4: Você está recebendo algum dinheiro da Federação Escocesa?
2: É o Está
4: recebendo o Ixi? 10 euros aqui no Felipe Ribeiro. Mais uma rezinha para excelente transmissão, mas prefiro o Felipe no Pix, popbolaoficial2@gmail.com, porque o YouTube morde muito.
2: Informação
4: para Jola.
2: Lá no outro estádio que eu não sei qual é.
3: Tem gol.
4: Tem gol.
2: Haiti abre o placar.
3: Haiti. Eu falei pra você, o Haiti.
2: Lenny Joseph faz 1-0 Haiti.
3: Lenny
2: Joseph faz 1-0 Haiti aos 10 minutos do primeiro tempo.
5: Essa semana tive uma infecção. Saudações já pra mim, Cristian.
3: Só que no Haiti tomei uma injeção pra viajar pra Haiti.
6: Esse final de semana eu estive internado.
3: Pra quem falava que o Haiti é melhor.
4: Peraí, Carlos.
3: É isso, é a força do futebol haitiano.
4: Que vocês valorizam demais o Marrocos também.
3: A torcida deles, cara.
4: De volta no tempo. Vai 2002. Sai o sorteio da Copa. O Brasil tá no grupo de Marrocos e Escócia e Haiti. Não é que vai falar, porra, isso é de brincadeira, Brasil. Vai humilhar os três aí, quase gol do Brasil. Vai humilhar os três.
3: Quase gols todo. É longe. Tem que trabalhar a bola, porra.
4: É, tem que trabalhar a bola. E nesse momento, imagens aí do Gino Infantino, presidente da FIFA, ao lado dele.
3: O Bebeto,
4: tem o
3: Yannick Noir.
2: É o Carimbê, lá na direita.
3: Stoichkov.
2: Carimbê e aquele menino português, que bate até na sombra.
3: Kim Barreiros.
2: Pepe.
4: Não tem mais Carimbê no futebol.
2: Carimbê não tem.
3: Kim Barreiros é um ícone, sabia? Lá em Portugal.
2: É?
3: Ele envelheceu, agora é
2: velho.
3: Não, ele canta aquela música. Quero xerezu aquele aú.
4: Isso, cara. Ele tá na Rádio Manchete, na Rádio Família.
3: Quero o bacalhau, Mariazinha, deixa eu ir na cozinha, deixa eu ir na cozinha, deixa eu tirar o bacalhau. O seu bacalhau é uma beleza, velho, com certeza do mundo. Portugal é o que bacalhau.
4: Boa,
2: eu lembrei de você que eu vi a coletiva do técnico português, não sei de onde.
3: Magalhães. É isso.
5: Foi bem na bola, o Magalhães.
3: Eu gosto muito dessa risada. Olha aí, aí o Magalhães.
4: Que é isso? Carivete maluco?
3: Ah, Carivete.
4: Daqui a pouco, Carivete maluco. Vamos pro WhatsApp. Tá quente aqui.
3: Tem WhatsApp?
2: Tá.
7: Boa tarde, galera. Boa noite, né?
4: Boa tarde.
7: Cara, na boa, o que o Ronaldinho tava fazendo ali na entrada? Que várzea, velho. O Ronaldinho tá fazendo o que ali? Qualquer jogador pode ficar ali apertando a mão dos caras?
4: Pode, pô.
3: Pode. Que várzea. Pode, cara, é várzea, cara.
2: É o lobisomem, não, né?
4: É. O Ronaldinho Gaúcho manda, né,
3: cara? É várzea, cara. O futebol nasceu na várzea, cara.
2: Tem que entender que é o Ronaldinho Gaúcho, cara.
3: O futebol não pode ser esse
2: rolê aleatório.
3: Cheio de limite. Não pode, ele nasceu na várzea. É um

0: um esporte popular, é um esporte que as pessoas... Olha ele daí, olha ele. Olha ele chegando.
1: São os escoceses?
0: Ah, eles querem vingar 82. Não vão vingar, Não vão, né?
1: Não dá.
0: Apesar que em 82, a escola.
2: Eles falam em português, né?
1: 13 minutos, vamos à análise fria e rasteira de Frajola.
2: O jogo tá bom.
1: Lopes Maravilha, sua análise.
3: O jogo tá bom. O Brasil agora tá dominando completamente. Tá mal, mas tá dominando as ações ali.
1: Mas tá bom ou tá mal? Decide aí.
3: Não, tá bom, mas tá mal. Assim, tá bom, tá 1-0. Mas não criou nada, fica nesse toque de bola ali, infrutífero no meio de campo lá.
1: O jogo tá bom, o jogo tá mal. Vamos chamar agora o Terra Samba pra ficar legal.
4: O Terra Samba é assim, sou big swing pra você, pra mim. E a ventana,
1: cada mal.
4: Que legal.
1: Samba vai animar, que é mais barato. Quando tá o Terra Samba,
2: é cachê menor.
0: O que será feito do vocalista do Terra Samba?
2: Reinaldo.
3: Não, é o Reinaldo.
0: O Olodum tá com o Galvão.
1: Tá com o Galvão, é.
0: O Galvão?
1: O vocalista embaixo da Terra Samba.
0: Sério?
3: Ó, o segue 1-0, o Brasil não tá bem, tá?
1: Não tá bem, Lopes?
3: Não tá.
1: Por que não tá bem o Brasil?
3: É porque não tá. Não tá.
1: Mano, que análise esquisita é essa?
2: Igual essa.
1: Vamos à opinião de Louco Abreu aqui no microfone da Manchete. Fala, Louco, tá gostando? O que tá faltando pro Brasil fazer o segundo gol? É isso, tá aí. Daqui a pouco o Louco Abreu volta.
2: Sintonizando.
0: É impressionante o que ele sabe de futebol. Sabe demais.
3: Olha a cobrinha!
1: Olha aqui, ó. Cuidado com a cascavel aqui, ó. Aliás, com a galera que gosta do Scott, tem a cascavel. O Scott chama a cascavel. Aqui, a galera participando aqui, ó. Babei. Análise estilo Dilma, diz aqui o elemento surpresa. O Alan Peixoto Lopes tem razão. Os caras entregaram a paçoca.
0: Tudo borrado, cara.
1: Tudo borrado. Resenha do Zé, não está intenso como joga as outras seleções, é verdade. Não, tá
0: é isso, mas é isso. Não há necessidade, peraí.
2: Olha lá a posse de bola pra vocês, olha lá a posse de bola.
0: É que eu não quero ser repetitivo, mas é isso.
2: Não.
0: Você vê que não tem intensidade, fica um toque de bola no meio-campo ali com defesa.
2: Sonolenta.
0: Peraí, mas aí eu acho. Aí vai me revoltar. Porque eles estão jogando, ali cozinhando galo. Eles estão ali administrando. Estão administrando, vão correr pra quê? Vão se matar pra quê? Tá bom, tá ganhando.
2: Até porque os caras estão perdendo, o Haiti é...
0: Jogando com o regulamento debaixo do braço. O menino lá, o Ancelotti, que é pragmático, é um treinador pragmático, ele, o que ele fez? Pegou o regulamento, falou, ó, antes faz um gol, o Haiti faz um gol, cada um faz um gol e a gente bota o mano bravo e segura. Vai jogando com tranquilidade. Com...
3: Isso aí, você.
2: É o Papa.
0: Ele vai se exigir no momento que for exigido, aí vai jogar contra a França. Não pode jogar assim. E não vai jogar assim.
3: O Brasil tá 2 minutos tocando bola na defesa. Agora que meteu pro lateral esquerdo aqui, depois do meio-campo.
0: Administrando, olha a lentidão que o Brasil
1: tem. É lento, o Brasil realmente é muito lento.
3: É isso que eu tô falando. Vai envernizado pra cima dos caras e mete gol. Tá fácil? Vão meter gol. Os caras tão malucos pra entregar a paçoca? Vão entregar de novo. Vão pra dentro dos caras. Mas fica nesse negócio.
0: Parece Portugal e Congo. Portugal e Congo foi um pouco assim.
3: Se eu estivesse em casa, hoje que eu acordei às 4 da manhã.
1: Também acordei às 4 hoje.
3: Estamos juntos, não lembra?
2: Hoje tem mania de ele acorda todo mundo.
0: Não, hoje eu acordei um pouco mais tarde, eu acordei às 8, porque eu assisti ontem.
3: Eu ainda falei pra ele, Alexandre, meu amor, deixa eu dormir mais um pouco.
1: Não, vamos acordar. Vamos tomar café, jogar um PlayStation no.
5: Ai, mamãe!
1: É isso. 17 minutos, ó. 1 pro Brasil, 0 pra seleção.
2: Joga no bololô.
1: E o Brasil vai tentando aí buscar o segundo gol.
0: Olho no lance!
1: E vamos para o WhatsApp, a participação do povo brasileiro.
6: Tony do Aleluia ligado no Pop Bola na Manchete, hein? É Brasil!
1: Zero de medalha. uma multidão com ele aí.
0: É pessoal da igreja, né?
1: O pessoal no churrasco acompanhando o Pokébola.
0: O pessoal da Aleluia. O pessoal da Aleluia.
1: O pessoal da igreja não come carne.
0: Esse horário é horário da igreja. Esse horário da igreja. Ele certamente tá lá no negócio do culto. Juntou a galera, ligou na manchete, tá assistindo a televisão e entre um intervalo outro faz um negócio de uma oração e vamos que vamos.
1: Padre João Cláudio pingou aqui,
0: querido.
1: Alô, galera.
2: Vamos lá no...
1: Bate a mão e bate o pé. Bate a mão e bate o pé. Vamos lá no Pix. Popbolocial2@gmail.com. Chega junto, cai por lá. Cai por lá. Aqui, ó. Será que tá rolando uma mala verde e amarela para o Haiti? A pergunta do Padre João Cláudio.
2: Cara, eles podem se classificar com o melhor terceiro, sabia? 4 pontos.
1: Não, 3 pontos, né?
0: Não, eles perderam as duas. Vão, né?
2: Não. Vencendo o Morocco?
0: Eles perderam, cara, os dois jogos, cara. Eles perderam os dois
6: jogos. Quem perdeu os dois jogos?
2: Haiti, cara.
6: Perdeu pra... do Haiti.
1: O Haiti. Tá ganhando de Marrocos. Eu falei, cara, pra você, mas Marrocos não tem nada demais.
0: Marrocos, cara. Marrocos. Eu falei.
1: O Brasil era uma teta, era pra golear todo mundo.
0: Cara, o Marrocos é aquele time. Escuta, eu falei isso na primeira transmissão. É aquela seleção que. É o Robin Hood. Tira pontos dos grandes e com os times menores ele entrega paçoca. A gente cansou de ver isso aí no Cariocão. Não é sempre assim.
6: Bola, é meme.
1: Ah, mas ele tenta pelo menos, né? O Benjamin ele tenta pelo menos alguma coisa. Quem é essa mulher que tá chegando? Olha o Rivaldo. O Rivaldo tá meio acabado, hein, Rivaldo? Vou fazer uma harmonização facial aí.
6: Essa rapaziada do camarote aí descer.
1: Puta mal vontade, viu,
2: jovem.
6: Agora que vem a hora da hidratação, desce, bota a roupa ali e joga, pô.
0: A hidratação é um momento do negócio.
2: É o coffee break.
1: Olha que superchat bacana, que mensagem agradável. Diz aqui o Wellington, vocês são os melhores. Obrigado pela vida de vocês. Minha mulher odeia vocês. Mas eu gosto, olha que legal.
6: Um beijo pra sua esposa, um beijo pra ela, querida.
1: No inferno, ela. Separa dela.
0: Há motivos para isso,
1: certo? Uma amante.
2: Informação. São 20 minutos lá no outro estádio que eu não sei onde é. Não tem gol, segue 1-0 Haiti e Morocco. Gol do Lenny Joseph aos 10 minutos.
1: Grande dançarino, né? Do Lenny Joseph. Dá uma palhinha, Lógico Maravilha, no sapateado. No sapateado. No sapateado.
6: Sabe que o sapateado é uma das coisas que eu mais gostaria de aprender, né?
1: Sério?
6: É porque, lamentavelmente, eu não tenho mais joelho nem tornozelo. Mas eu tenho estilo aqui.
1: Não, não.
6: Você dá uma sapateada pra você.
1: Sapateira manteiga. Olha aí.
6: E balança ali um monte de coisa, né?
1: Lenny Dale, né?
6: Faria fácil.
2: Parecia um fofão.
6: Quer ver a bochecha?
2: Não,
6: que
2: isso.
6: Um monte de coisa aí. Agora, o que foi?
1: Daqui a pouco tem a paralisação, é a hora da hidratação. Você vai conferir aqui com a gente também, Shellon. Fica ligado, daqui a pouquinho tem a hora da hidratação. 20 minutos do primeiro tempo, o Brasil, com tranquilidade, vai vencendo a Escócia por 1-0. Vamos agora à opinião de Frajola.
2: Tá legal.
6: Um final feliz. Deixa eu fazer uma observação.
1: Observa, Calheiros, observa.
6: A observação dele é 40 minutos.
2: Peraí, eu vou pegar um café.
6: Menino Raé. Observar pássaros. Menino Raé. Alguém tem que chegar lá no ouvido dele. Tinha que ser o pai.
1: Como é entrar no campo?
6: O Volkmar tinha que fazer o que o Neymar pai fez com o Neymar Júnior, o Neymar filho. Tem que chegar pra ele e falar assim: meu filho, olha só. Legal, maneiro, que porra, você. Grupo, coletivo, mas meu irmão. Faz teu nome. Ele tá ali sozinho.
1: Tá tímido.
6: Porra, vai pra dentro, solta o petardo.
1: Mas ele não tem moral. Olha o segundo, olha a lambança de novo. Mas vai merda esse time da escola. Pelo amor de Deus. De novo.
6: Foi.
1: Esse rapaz, desculpa o palavrão, rapaz.
2: Esse é o Mac Ticket. Esse é o Mac Ticket.
1: Mas bizarro, de novo.
6: Cara, não acredito. Eles estão bêbados, mano.
1: Estão bêbados.
2: E o Vini Júnior vai ser artilheiro com só gol entregue.
6: E amanhã, prepara-se.
1: O Messi tem o maior trabalho pra fazer os gols aí. Aí vê o Vinícius Júnior, dois gols assim.
6: Prepare-se que a manchete amanhã será: Vinícius Júnior é maior do que Messi.
1: Gênio.
6: O cara feio. O Brasil tem. Tem 3, 4,
0: não,
6: tem,
0: tá
6: tem
0: voando, 4,
6: 5, 6 gols.
0: Não, tá voando.
6: Ele de fez 3 e participou de. Ele fez 4, né? Nem sei,
1: mas. É mais mérito de novo do Vinícius Júnior, que aproveitou
6: tá
1: lá.
6: Tá voando, tá voando.
1: Olha, Cara, lambando. Cara, não é rugby não, amigão. Cara, e na como é ruim essa zaga da Escócia, hein?
0: Não, os caras estão tudo borrados, cara. Tá tudo borrado.
2: Tudo borrado. Provavelmente.
1: Ah, porra, olha isso, cara.
0: Eu conheço.
1: Nem falta o cara fala. Isso aí, ó. Isso é cachaça mesmo, deve ser.
0: Eu ligado. Eu conheço. Eu várias vezes já joguei bêbado desse jeito.
1: É meme. Informação.
0: Na maioria me machuquei.
1: Foi o mesmo zagueiro.
0: Não, tô te falando.
1: Foi o mesmo zagueiro?
2: Meu Deus.
1: Foi o mesmo zagueiro.
0: Eu tô acompanhando aí.
2: Mesmo, gente.
1: O treinador tem que tirar ela.
0: É o McLanche feliz. Esse aí vai virar camisa de saudade. Como é que se fala camisa de saudade? Desculpa aí.
1: Missing shirt.
0: É porque eu acho que o Vini Júnior fez falta.

0: você usaria.
1: Ele é palhaçada. Pois isso aí, o nome disso aí é palhaçada. É, eu falo pra você. Eu falo há muito tempo aqui.
2: Não vi. Olha lá, ele deu uma canetinha e depois tocou a bola errada na entrada da área.
0: É, meu amigo, mas é muito brincadeirinha isso que eu tô falando.
1: Mas eu falo esta porcaria há um tempão já.
2: Deu no pé do colega.
1: Essa seleção tem uma amarra. De abrir o parquinho com extrema facilidade.
3: Falando sério.
1: E aí, mais uma vez, arrumou um escanteio agora. Que a bola parada é uma arma da seleção escocesa.
0: Desde quando?
1: Desde sempre. Bola cruzada à área, bola alta, jogadores altíssimos, bom impulso. Olha aí, estou rezando, inclusive, porque estou acreditando. Olha o lance!
0: Não tem nada aqui, não tem nada.
2: A segunda bola aí, ó.
0: Galera.
2: Parou.
0: Vou checar o nosso Pix.
1: Calor aqui,
0: babaquice. Tá calor.
1: Vai, joga sério, pô.
0: Checando. O Pix do Pop Bola. Vamos lá. Chegou mais um aqui, ó. A galera tá participativa hoje. Pouco. Pouco, muito pouco ainda. O Leonardo Leal Caruso chegou junto de novo. Escreveu nada. Apenas mandou. Apenas fez graça. Fez miau. Fez miau. Miau. Miau. É.
1: Cadê os ETs?
0: Cadê o
2: engarrafamento? Cadê o Brasil?
1: Olha o buraco que tem no meio campo.
2: Brasil, cara.
1: Olha o buraco que tem no meio campo. Os caras estão na entrada da área e não tem ninguém no meio campo. Os caras estão livres no meio campo.
4: Estão gostando do jogo. Estão gostando do jogo. E quando os caras começam a gostar do jogo, é um perigo.
0: Na Brasil.
5: Aqui era, visitante o Beppe, segura na Brasil. Até o início do jogo tem revista.
1: Deu pra ouvir no mundo, no fundo, maluco. O biscoito leva, minha vida!
0: Entra na Brasil.
1: Pele de beijo! Olha a pele!
2: Pele de beijo!
1: Tem isso. Tem briga, né?
2: Aí segura, né? Só entra no intervalo. Aquelas coisas.
0: No intervalo deve ser de graça.
2: Olhar as naves, né? Isso, bebida, essas coisas. Tóxico. Tem bastante.
0: As naves têm capô? Pra jogar?
2: Algumas modelos mais grossos.
1: A torcida joga é muito. Também, tô ligado.
2: TJ Martins.
1: Tô ligado.
2: Tem isso, eles devem estar aí no
0: fundo. 34 minutos, vamos analisar. Lógico, mas não tá muito contente com o Brasil, tá gesticulando muito. Tá chiando e reclamando dessa, né, Lopes?
1: Tô reclamando.
2: Ele tá com coceira, isso.
0: É coceira?
1: Eu assim, se alguém estiver vendo esse jogo aí, ou algum brasileiro estiver vendo esse jogo, estiver feliz da vida com essa atuação do Brasil, que foi, porra?
2: Não, ele não quer. Ele tá,
1: não, escanteio. Ele não deu escanteio? Não deu escanteio.
2: Nem o Bandeira cego, Magu.
1: Foi escanteio. Se tiver alguém gostando do Brasil, cara,
0: manda o WhatsApp.
1: Eu abandono.
2: Porque eu concordo com o Lopes. Apesar de 1-0 numa entregada de paçoca, o Brasil não chutou gol.
1: Tá administrando.
2: Negócio,
1: cara,
2: de defesa.
1: Mas esse time italiano é assim.
2: 35 minutos.
1: Os times italianos são assim, cara. Eles jogam pra. Faz o suficiente pra ganhar.
2: Mas o cara tocou muito assim pra fora.
1: Suficiente pra ganhar, é o pragmatismo. É o pragmatismo brasileiro, cara.
0: É shot. Vamos pro WhatsApp? Vamos ver a participação da galera aí.
6: Boa noite, meninos. Aqui é Luciana de Nova Iguaçu. Vamos dizer o que essa seleção hoje tem a nos dizer. Ela veio pra ficar, vai só esse passeio lá nos States. Boa noite a todo mundo aí.
2: Já é.
0: Luciana.
2: Já é. Valeu,
1: Tamo junto, parceira.
0: Aí sim. Mais um WhatsApp. Vamos lá. Mais um.
7: Frajola. Se é tablet, é claro que é eletrônico. Você já viu tablet de pedra?
2: Não, mas eu já vi.
7: Outra coisa, hein? O Rayan mandou um tremendo embromation no hino nacional, hein? Não sabe cantar o hino, não.
8: O respeito voltou.
2: Tem um tablet, a minha filha tem um tablet de desenhar que é com uma areia dentro.
1: Não é tablet, não. Tablet é aquele Zé Ruela.
2: Que apaga. Não é eletrônico, não tem nenhum tipo de bateria, de carga.
1: É da Xuxa, né?
0: O Cavaz ele carregou.
2: Eu, hein?
0: Ah, os 10 mandamentos estão na pedra, pô.
1: Ultrapassado, Frajola, esse presente. Porque minha filha tá com 25 anos. Minha filha tá com 25 anos.
2: É porque era meu.
1: Ah, entendeu? O Brasil chegando.
0: Bom, vamos ver aqui no
2: Traço Mágico é o nome.
0: Tal do Rayan, meu Deus, tô dizendo aqui. Ela tá muito feliz com a atuação do Rayan.
1: Ah, isso aí é flamenguista.
2: Cara, quem tá feliz com a atuação de quem? Fala pra
1: mim. Aí, recalcado.
0: Vocês reclamam muito que o Brasil tá se classificando.
1: É, em primeiro.

0: em primeiro do grupo com 7 pontos.
1: Invicto.
0: Invicto. Não,
1: mas eu falei
0: sobrando
1: antes,
0: na Copa.
1: Eu falei antes da Copa do Mundo começar. Bom, prepare-se. Que a seleção brasileira vai ser isso aí. Pragmar, 1-0, seguro o couro.
0: Mas é
1: vocês
0: pouco.
1: Estão felizes? Estão satisfeitos?
2: Chuta, garoto!
0: Gol. Mas é pouco pra ganhar a Copa do Mundo, né?
1: É, porque os adversários estão curtindo o combo.
0: Zero.
1: Não, é um... Mas você jogando isso aí, eu não tô jogando.
0: Eu não estou falando, eu tô nem um clima de Copa do Mundo pra Brasil aí.
1: Eu prefiro assistir várias outras seleções, também. Né? E vou dizer até as que não são
0: Estados favoritos. Unidos.
1: Exatamente, acho que não são favoritos. Estados Unidos me agrada muito mais assistir.
3: México
0: jogando essa bola. Muito mais.
1: Aí amanhã... Você vai ouvir essa galera que tem direito de transmissão aí? Que aqui, é importante dizer, aqui é o único lugar que a gente faz a transmissão sem ser transmissão. É a não transmissão.
0: E nem pagamos por isso.
1: E nem pagamos pela não transmissão. Aí amanhã você vai dizer, não, Brasil, houve uma melhora clara do Marrocos para...
0: Não, no Haiti.
1: Para o Haiti, do Haiti, para a Escócia. Uma clara melhora do Brasil, que na Copa do Mundo, no Kirikiri, na Copa do Mundo...
0: Hora de opinião, Louco Abreu, 38 minutos, Louco Abreu. O que você mudaria aí nesse segundo tempo, Louco? Remédio, seu remédio?
4: Tem gol, 39 minutos, Achad Karimi empata para Morocco, agora 1-1 com 40 do primeiro tempo.
0: Eu falei que ia ser 6-1 mais cedo, hein? O cabelo do Ronaldinho tá na moda ainda?
4: É ainda.
0: Tá das costas, tá passado, né?
1: Um pouco assim de saudade.
0: Você botaria o Neymar no segundo tempo, Calheiros?
1: Claro, o Neymar vai entrar, não sei se dá pra ele jogar 45 minutos, mas eu colocaria até pra ele ganhar ritmo. O jogo é esse aí mesmo, cara, é pragmatismo futebol clube, essa é a realidade, futebol italiano é isso aí.
0: Tá gostando?
1: É isso aí,
5: mas esse é futebol brasileiro, cara.
1: Mas aí o treinador...
5: Hoje você tem várias seleções jogando futebol.
1: Sim, concordo com vocês.
5: O Brasil jogando essa seleção.
1: Concordo, agora, é isso, futebol é isso aí, tá jogando conforme o adversário. O adversário não vem, eles também não vão.
4: Tô ligado.
1: Não gasta, também não sai de cima, né? Aquela coisa. É isso, e vamos em frente.
6: Eu não sou seu. Eu não sou de ninguém. Você é minha.
1: Eu não tenho ninguém.
7: Olha quem tá vendo!
6: Nós somos livres. Pragmatismo futebol. Clube.
1: Pronto, é isso. É a realidade.
0: Pensei que era uma outra coisa. Assina, Rafinha.
1: Assina.
8: Alexandre Araújo.
6: Ah, é
9: só não tira mágoa.
1: Agora, garrafinha ainda, né?
9: Agora dá um tapa nela hoje.
1: Certamente já chegaram lá pro Ancelotti no banco e falaram: os caras fizeram gol lá, hein?
4: Ele sabe, ele tem um tablet.
0: Estão pedindo aqui. Tá na hora da remada. Vamos lá.
1: Rema.
0: Empurra você também. Empurra. É isso. Na edição fica bacana.
4: Que?
0: Bota uns caras cabeludos ali atrás, fica bacana.
9: Ai, como era grande.
4: Ali eles têm labirintite, não pode fazer essas coisas.
1: Eu vi um meme bom.
10: É por isso que o Brasil não vai pra frente, não é, doutor?
4: Botequim é esse?
1: Eu vi o botequim, maluco sentado no botequim com a garrafa de cerveja do oxigênio aqui, o negócio. Agora, é o seguinte, cara. O segundo tempo, eu acho que vai... Qual é o temor? Há um temor.
0: Sacibol.
1: Há um temor. Qual é o temor? Lembrem-se.
4: Qual é o temor?
1: Lembrem-se que o primeiro tempo de Brasil e Haiti terminou como? 3-0 para o Brasil. Como é que foi o segundo tempo de Brasil e Haiti? O Haiti em cima do Brasil. Por quê? Porque o treinador do Haiti chegou e falou pros caras. O Haiti fala francês, né?
0: Não, sim. Porque
1: agora essa galera da Escócia, eles deixam o braço, que é uma beleza também. É, deles.
0: O braço é deles. Braçada no pescoço, é,
1: faz parte. Segundo tempo, o treinador da Escócia certamente vai chegar pros caras e vai falar assim: Vamos pra cima, vamos jogar. E aí é que corre o perigo, porque eles vão vir diferentes. Estão todos borrados no primeiro tempo. E o Brasil precisava sair no primeiro tempo com o jogo definido, não está com o jogo definido.
0: Os jogadores, uma dúvida, Carlinhos, você que frequenta vestiários, os jogadores trocam a cueca no intervalo do jogo? Troca a camisa, cueca joga também?
1: Eu acho que cueca não.
4: A não ser que tenha muita chuva e tal, shot xuxo. Leão xuxo, aí eles trocam.
1: Então, normalmente joga de sunga de praia, tá ligado, né?
4: Não, mas a patrocinadora da vírgula, da Boca Torta, ela
0: não é Zorba?
4: Tem uma... Não, ela tem uma cueca apertada daquelas compridonas, até o... cueca box.
1: Estilo sunga de praia, tá ligado?
2: Mas tem... Sabe o que que é legal, cara?
1: As bolotas ficam balançando, blá, blá, blá.
2: É um negócio da... Já experimentou fralda geriátrica?
0: Não, Tavares só.
4: Ele usa.
2: Geriátrica, cara, seria legal pro futebol.
0: Mas por quê?
2: Porque você pode se largar.
4: Mas se você... Mas tem uma coisa aí. Se você se largar, você vai ficar pesado pra correr.
2: Mas tudo bem.
4: A não ser que tenha um cristais que transforma em líquidos em cristais.
2: Mas é melhor do que você sair no meio do jogo pra ir lá no banheiro.
0: Vamos ao WhatsApp. Vamos ao WhatsApp. Antes que piore. Vamos lá.
3: Olá, Rapabalhanos e Papalhanos. Estou eu aqui, indo para Campo Grande. Nesse momento, estou passando pela Brasília, o Realengo. Alô, Realengo, torcedor do Flamengo, escambau, é a do Vasco. E é o seguinte, vai dar Brasil. 1-0, magrinho, mas vai dar Brasil. Um abraço, e Lopes. Calma, calma, Lopes.
8: O respeito voltou.
1: Satisfeito, não. Eu não tô, não.
0: Aliás,
1: não,
0: Realengo. Ninguém tá satisfeito.
2: A galera, ele
0: sabe o que é Realengo?
2: Não,
0: significado de Realengo?
2: Realengo é...
0: O que tinha muito no Rio de Janeiro?
2: Eu me lembro, cara, eu esqueci o...
0: Nós temos vários engenhos. Real engenho. Real engenho.
2: É, agora, é o seguinte, não liberaram, né? Não liberaram o nosso amigo pra assistir o jogo em casa. Eu não sei como
0: qual
2: é que
0: tá
2: o nosso amigo.
4: Não liberaram, é porque ele demora pra chegar em casa.
2: Ah, entendi.
0: Não temos, perguntaram aqui, não tem gramado sintético na Copa do Mundo, tá? É grama artificial, isso aí mesmo. Não tem gramado sintético. A FIFA não gosta de gramados sintéticos em suas competições.
2: Olha aí, o segundo gol do Brasil é quase gol do
0: Matheus Cunha, né?
2: Numa grande contra, não foi, não? Jogada de Rayan para Vinícius Júnior, cruzamento na boca do gol.
0: Não tá empolgando, Calheiros.
2: Não tá. Mas agora falando sério.
0: Tá ganhando, mas tá ganhando.
2: Falando sério. Legal. Tá jogando pro gasto, cara. É jogando pro gasto.
0: Mas só com o cachorro morto até agora.
2: Lembrem-se que a seleção de Parreira, que era muito melhor do que ela.
0: Melhor
2: do que jogava melhor do que essa também, ok? Também. Mas também foi uma seleção que não encantou. Vocês lembram disso?
1: Não,
2: que
1: tô ligado.
0: Não comparar, não, cara.
2: Não, tudo bem. Eu concordo com
0: você. O Brasil não jogou mal contra Camarões. Foi 3-0 jogando até bem.
2: Sim.
1: E a seleção de 94 era organizada.
0: Era organizada. Não,
1: e
0: tinha jogador. O Mauro Silva jogou pra caramba. O Dunga jogou pra caramba.
2: O Romário, né?
0: É, o Romário
4: Bebeto. Informação.
0: O Raí não jogou nada.
2: Meu Deus, tem gol.
0: Gol. Marrocos, 2-1. É lógico, vai ser 6-1, eu falei, pô. Gol de quem?
4: Empatou novamente nesse... pedacinho de tempo aqui, o Haiti fez 2-1.
0: O Haiti virou?
4: E fez 2-1 e morou que empatou.
2: 2-2.
4: 2-2.
0: Impressionante.
1: Tá bom esse jogo.
4: Bota lá. Estamos no intervalo lá.
0: E você, tá animado com a seleção?
2: Tá.
0: Já fez o seu Pix?
2: Eu tô, né?
0: Popbolaoficial2@gmail.com.
1: Ainda não. A galera tá curtindo o jogo do Brasil?
0: Vamos ver o WhatsApp, o que a galera tá falando aí? Vamos lá.
11: Alô, Popbola na Manchete, aqui o Catarino com a Júlia. Vendo o jogo do Brasil, ligadão lá no Popbola na Manchete. Manda um beijinho, Júlia.
4: A Julinha. Papai do ano.
0: Ó, tem um Pix de carne aqui, hein? E é do padre, hein? Não tá entrando agora aqui?
2: Oh, meu Deus.
0: Porque botou no negócio que é bizarro. Você botei o óculos e ele não tá me reconhecendo.
2: Olha a Escócia.
1: Nossa senhora.
2: Ei! Opa! Que perigo, hein?
0: Dois galos do padre, hein? O padre voltou em grande estilo.
2: Obrigado, João Cláudio.
0: Deu dois galos. É por causa desse programístico italiano que a Itália tá fora. Do pragmatismo italiano. Que a Itália tá fora da Copa.
2: Concordo com o senhor.
4: Um comentário muito coerente.
0: Coerentíssimo. Concorda com o padre?
2: Concordo com o padre. Com Praga, que não.
4: Padre.
0: Praga.
2: Com Praga.
1: Praga.
2: Pragmatismo.
1: Eu Eu concordo com o padre, mas é exatamente isso, cara. A Itália é esse futebol excelente que a gente vê que tirou da Copa. É, já é, sei lá, segunda, terceira, sei lá,
12: terceira
1: Copa. Que a Itália, por quê? Por causa desse pragmatismo desse futebol. A escola italiana de futebol, essa é a realidade, não tem uma renovação. A defesa ali muito firme, etc, etc. E fica ali cozinhando o galo até o fim do jogo. E vai ser assim. Agora, o problema, de novo, é o segundo tempo. Segundo tempo, certamente, o treinador da Escócia, ele vai... Vamos pra cima, porra. Não tem nada a perder.
12: Não tem futebol. Não tem futebol.
1: Eu acho que o Brasil, o meio-campo do Brasil, eu já falei isso, né?
12: Já. Deserto de ideias.
1: É um carregador de bola, cara. Os caras carregam bola e não tocam de primeira, não, com velocidade. Eles tocam a bola e ficam no lugar, eles não se desmarcam pra receber, não dão opção do passe. É muito
12: é o futebol posicional, não tem essa informação.
4: Meu Deus.
12: Na tradicional feijoada da Unidos de Padre Miguel, realizada no último sábado, a passista Tamires Matos, conhecida no mundo do samba como Tamirão, foi oficialmente apresentada à comunidade da Vila Vintém.
13: Olho no lance!
12: Vinícius Júnior, quarto gol dele na Copa do Mundo.
1: Vinícius Júnior,
12: é o cara do Brasil.
1: É o cara do Brasil.
12: Tá calando a boca de muita gente.
1: Os críticos.
12: De muita gente.
1: Os críticos. Que se preparem, os críticos.
4: Caiu a chapa.
1: O respeito voltou. O Nico joga pra caceta.
4: Quem?
1: Agora até gol de cabeça.
4: Tá preparado, né?
1: Finalmente tá preparado, né?
4: É um fenômeno.
12: É o Ronaldinho.
1: Finalmente. Na terra muito. É verdade. Mas quando acerta, é isso aí que a gente tá vendo aí.
4: É isso aí, PC.
12: Vamos ver aí. Vamos analisar o gol do Brasil. Foi a roubada de bola de quem ali, hein?
4: Eu acho que do...
12: Peraí, o goleiro da jogada.
4: Bruno Guimarães.
12: Peraí, a falha do goleiro.
1: O início da jogada, o início da jogada. Não, tava ali, o não deu.
12: Olha o goleiro.
1: O início da jogada que foi o Zé Ruela que tava com medo da Escócia.
12: É, tá. Olha o goleiro.
1: A Escócia tomou sufoco do Haiti, irmão.
4: A Escócia realmente uma grande decepção. A maior decepção da Copa é a Escócia, né? Que veio forte pra essa Copa. A verdade é essa.
1: Douglas, que mais? Vários jogadores.
4: McLanche.
1: Vários jogadores aí que estão decepcionados.
12: Isso é muito ruim, né? É pouco. Essa defesa é horrorosa.
1: Horrorosa.
12: Pô, esse goleiro pode fazer uma falha dessa na Copa.
1: Horrorosa.
12: Que é a comemoração do Vinícius Júnior, hein?
1: Ninguém foi lá.
4: Macarena.
12: É, Macarena. Quatro gols já na Copa.
1: E resolveu.
12: Lá no Messi.
1: É, resolveu.
12: Eu quero ver. É Brasil é hexa, galera.
1: É isso, cara.
12: Anote aí.
4: Vejo o brilho nos seus olhos.
1: Eu disse a você. É o pragmatismo no futebol dando as cartas. Não é essa, cara. O pragmatismo no futebol, ele dá as cartas hoje em dia. Por quê? Porque você tem uma escassez de talentos. Então você coloca jogadores que cumprem um papel tático, estratégico, determinante dentro
12: da área.
1: Olha! Marinho Manchete! Palhaço Manchetinho.
4: Alexandre Araújo.
1: Agora, um gol.
4: Palhaço Manchetinho.
1: Manchetinho. Agora tem que segurar com um gol da Escócia. Bota a Escócia no jogo.
12: Bota a Escócia.
1: Olha, é perigoso, cara. Acho que não pode deixar gostar do jogo.
12: Eu gosto deles andar de saia e tocar gás.
1: Encheu os códigos.
12: Encheu os códigos.
1: Que é o
12: 20 mil pessoas ligadas na live, chegando.
4: Saia facilita.
1: Michel sumiu, vai no banheiro.
12: Chegando a marca de 2 milhões de inscritos aqui no canal.
4: Michel dormiu.
12: Pix, tem Pix Brasil. Você tá feliz com o gol da seleção brasileira? Então, abre a mão. Pô, tá vendo saco cheio, essa craque também.
4: Olha
1: o gol, olha o gol.
12: De novo, falha da zaga.
1: O Rayan, que é o melhor do primeiro tempo.
12: Esse maluco
1: é melhor do primeiro tempo.
12: Falou que você é titular do Brasil.
1: É o melhor do primeiro tempo.
12: Olha o gol que ele perdeu.
1: Já todas as jogadas passaram por.
12: Olha isso, olha o gol que ele perdeu.
1: Tá aqui, olha, calma. Nenhum.
4: Mano, defesa espetacular do goleiro, que é um dos melhores em campo, né? Até agora, salvando a pátria. Da...
12: Quem é esse narrador aqui, ó? Luiz Escarro Júnior.
0: É um quiz pra galera. Olha aqui, Pix do Luiz Hermínio. Luiz Hermínio Lopes Moreira, da Rede Logo.
4: Rico, hein? Rico e Lopes.
0: Lopes,
4: Luiz Hermínio Lopes Moreira.
0: Nome de Rico, Santos. Só deu R$20, hein? Tá bom de vaca, hein, Luiz Hermínio, meu garoto. Olha aqui, ó.
4: Terminou?
1: Não, ainda não.
4: Terminou,
0: tá indo embora o cara, porra?
1: Terminou agora, exatamente.
0: Luiz Hermínio, deu fazer então.
1: Xixi. Foi o que eu disse.
0: Lopes, você acha que se der The Paul? Vamos lá, é duplo sentido. Vamos lá. Coitado, Lopes, você acha que se der de pau e Rabiô na final da Copa pode ser, vai dar merda? Pergunta aqui. Pau no Rabiô?
1: É, uma piada.
0: É pesada, hein?
1: É, não tem necessidade.
0: Luiz, aqui é uma rádio família.
1: É, grosseira a piada, grosseira. Inclusive.
0: Aqui tem tradição, aqui é Rádio Manchete, meu.
1: É. Mas tem uma corrente aí.
0: A mãe trabalhou na Rádio Manchete.
1: Trabalhou sua mãe?
0: No jornal, na revista, no caso.
1: É, que maneiro. Legal, cara, eu fui na Rádio Manchete.
0: Editora-chefe.
1: Eu participei várias vezes do documento especial dentro da Manchete.
0: É, sério.
1: Não,
4: eu tinha um amigo que era a câmera do maluco.
1: Eu não conhecia ninguém na
4: Manchete. Era a câmera.
1: Eu conheci o Antônio de Caldo, que tava em breve.
4: Algumas matérias.
1: O que é de malandro ali, senhor Antônio?
0: Algumas matérias. E é legal, Carlinhos, a gente falar isso aqui, é verdade. A gente tem que se gabar, porque a gente já trabalhou em todos os veículos importantes da empresa.
1: É verdade.
0: JB.
1: Globo.
0: Manchete.
1: Né?
0: Band, Grupo Band. Todos os veículos. Mas a minha casa, a nossa casa, é a Manchete. Giro de Manchete!
1: Aí, Giro. Cadê o Giro de Manchete? Manchete.
0: Manchete. Manchete. É, caprichou agora, Rafinha. Agora é o seguinte, nós vamos colocar...
1: Eu senti falta daquela...
0: Manchete! Vamos fazer 5 WhatsApps pra galera aí no banheiro, tomar aquele café, tomar aquela água. E você que está no nosso canal no YouTube, vai ver agora a abdução. O estúdio vai ficar vazio, mas não sai daí. Nesse momento aí, você vai mandar o seu Pix, vai entrar no seu celular e vai mandar...
4: Quer ir no banheiro? Quer ir no banheiro?
1: Vou ficar aqui, vai lá.
4: Quer ir no banheiro?
1: Não cabe todo mundo no banheiro.
4: Não, você quer ir no banheiro?
0: Vamos lá no banheiro, fazer um banheirão, fazer um banheirão. Bora fazer um banheirão?
4: Banheirão?
0: Bate a sinoninha. Bota aí uns 10 WhatsApps na sequência.
1: Bom, vou ficar aqui conversando com a galera.
14: Fala, galera. Velho Zuza na área.
0: Fala, Velho Zuza.
14: Ligadinho aqui na transmissão de vocês. Não vou escutar em lugar nenhum.
0: Boa.
14: Só pra dar uma moral pra vocês.
0: Obrigado, Velho Zuza.
14: Quero saber das outras. Só pra dar moral para o Pop Bola.
0: Obrigado, velho.
14: Fala, rapaziada, Velho Zuza na área.
0: Fala, Velho Zuza.
14: Ligadinho aí na transmissão de vocês.
0: Obrigado, irmão.
14: Também, pô. O Zé Canabrava sendo zagueiro da Escócia.
0: E o cara cheio de
14: cachaça. Tava apenas 2-0 no momento. Isso aí é jogo de 3-4.
0: Pra lá.
14: Vamos lá, rapaziada.
0: Se eles não pararem,
14: vamos,
0: né?
14: Ser o primeiro.
0: Eles têm uma mania de parar.
14: Ficar na atividade.
1: Na atividade.
0: Tem mais? Tem mais?
15: Valeu, galera. Bola, Eduardo de Niterói, vizinho do Tavares.
0: Fala, Eduardo.
15: Grande Tavares. Porra, brincadeira. Essa zaga da Escócia é uma peleira. Parece até a zaga do Vasco, tá de brincadeira. Porra. Fica de dinizada, né, por cima, mano. Aí fica fácil demais pro Brasil. Porra, só ganhar no erro do que no mérito. Porque eu só tô vendo o erro da Escócia aqui. Não tô vendo mérito nenhum do Brasil.
1: Não tem mérito.
15: Só estão errando o tempo todo. Aí, pelo amor de Deus, não vi nada ainda. Nada que justifique algum elogio pro Brasil, pelo amor de Deus, cara. Um abraço, valeu, galera.
1: Só um minuto agora. Essa eu gosto. Só uma coisa, ele tá coberto de razão. Realmente, continuem falhando, entregando a paçoca e tudo mais. Agora, não tem realmente mérito. O Brasil não tá jogando bem. O Brasil fez seus gols, 2-0, pode fazer mais, mas até agora não apresentou um futebol... Mequetrefe, eu diria. Tem mais WhatsApp.
0: Tem mais, pera, antes disso, você tá ligado aqui na Manchete, mas o Pop Bola tá de olho em você.
1: Deu um soco na câmera. Agora hoje ele quer fazer as piadas. A piada é até boa, mano. É legal, é engraçada a piada. É boa mesmo, é mesmo, é verdade. Só que tu arrebenta a câmera, quase tu derrubou a câmera. Você é muito enrolado, mano. Você tem TDAH, LSD, você tem um monte de coisa dessa aí.
0: Pouco, não tá copiando. Eu sei que todo mundo copia mesmo.
1: Copia. O cara deu uma cabeçada na câmera. Caríssima essa câmera de passagem. com a Sony, cada patetel essas câmeras.
12: Ficou boa,
1: 4K.
12: A piada, visualmente, ficou boa.
1: Deu um dinheirinho. Eu não sei, vou ver aqui agora.
12: Deixa eu ver se ficou boa a piada.
1: Não, que ficou a merda que eu vou ali.
12: Ficou uma merda? Cadê? Uma
1: porcaria.
12: Cadê?
1: Cadê? Horrível, ele errou. Ele errou, mano. Ele errou a parada.
12: Vamos lá, acabou o intervalo de jogo lá, Frajola. Passa os resultados de hoje e os jogos de hoje aí. Que
4: intervalo teremos? De jogo lá também, como eu falei, começa. Os jogos são simultâneos, para não ter negócio de espera, vamos fazer um gol. Mas hoje já rolou, para a tristeza de Tavares, que apostou errado. Suíça 2-1 no Canadá. Por esse grupo também jogaram Bósnia e Catar. 3-1 o. A Bósnia, em Antance, esse grupo terminou classificado para as oitavas. Suíça em primeiro com 7 pontos.
12: Suíça, olha a Suíça aí, ó.
4: Suíça em primeiro.
12: Meteu gol pra caramba o time da Suíça.
4: Canadá, dona da casa, em segundo com 4 pontos. A Bósnia também com 4 pontos em terceiro.
12: Entra a Bósnia, né?
4: Pois é, e o Catar eliminado com 1 ponto só.
12: Fez 1 ponto, Catar.
4: Fez um ponto o Catar. A Bósnia, forte concorrente, como uma das 8 melhores terceiros lugares do negócio da fase de grupos. Tem o grupo do Brasil, só para atualizar, o Brasil está com 7, Marrocos com 5, Escócia com 3 e Haiti já eliminado com 1 ponto neste momento. E a Escócia um pouco fora dessa terceira melhor. Porque tem 3 pontos só.
12: Não, acho que 3 entra, hein? Se eu bobear, entra.
1: Será?
12: Porque no já grupo tem A.
1: O grupo tem uma galera com 3.
12: Tem uma galera.
1: Só 8, né? A Escócia, como é que tá a Escócia aí, Dana?
4: A Escócia é com 3 pontos.
12: Escócia, Escócia.
1: Tá entrando?
12: Deixa eu falar uma coisa. Escócia, Escócia, Escócia.
4: A gente só vai saber os terceiros.
1: Eu não vou dar o nome, que é pra não dar moral aqui, mas o cara tá falando aqui. Ô, Sacudo, sou eu. Tá jogando com vontade, pelo menos. Quem que tá jogando com vontade?
16: Não acho que é.
1: Não era isso que você tava faltando, falando que tá no time?
16: Ele também.
1: Porra, que vontade que o Brasil tá jogando?
16: Não tô vendo isso, não.
1: Que vontade que tá jogando, Arão?
16: Eu também.
12: Nenhuma vontade.
16: Eu acho que tá jogando.
1: Eu vou falar teu nome, que é pra não te dar moral. Que você é ruim, você é péssimo.
16: Eu só acho que está jogando...
12: Faltando 1.800,
16: tem que arrecadar ainda. Eu só acho que está jogando conforme o adversário.
4: Araújo, temos um recado importante aqui.
12: Quem?
4: Legal. Atenção.
12: Quem?
16: Manda pro WhatsApp.
12: Olha, Naná
4: torcendo para o Brasil.
12: Naná tá vendo o jogo no Jockey?
4: Está vendo o jogo
12: no Jockey. Na festa no Jockey?
4: É, ela foi lá.
12: Que falar, hein, que faz. Que é o Scott. Aqui é a participação da galera. O Mário Lima está dizendo, o melhor intervalo do Brasil é aqui, no Papo e Bola. Mas vocês têm que deixar o like, galera, para vir mais gente aqui, para compartilhar, para ativar o sininho. Escócia não é com dois S, o Júnior Souza. Deixa de ser ruim. Você é burro, Júnior Souza. O Dino Paiol diz aqui, valeu, Naná. O Fábio Ferreira dizendo que o Brasil está se poupando nitidamente. E o Roger Araújo criticando, dizendo que o Rayan é ruim com força. Aí é perseguição também, né?
16: Claro que é, pô.
12: Aí é perseguição.
16: O furico ardendo. É isso, a verdade é.
17: Que deselegante.
16: É, mas.
12: O Roger Araújo. O Carlos e o Lopes vão continuar falando mal do Vinícius Júnior? Quero ver agora.
16: Eu não falo mal, não. Eu falo a realidade. Eu não falo mal dele, não. Eu falo a realidade.
1: O que tá falando sério.
16: Tô falando sério. O que eu disse e repito é que ele não é um jogador no nível do Neymar. Ponto. As pessoas acham que ele decide, que ele resolve, que ele não sei o quê, embora essa Copa esteja fazendo isso. Mas não é um jogador no nível de Neymar, do nível de Messi, no nível de Cristiano Ronaldo. Sempre falei isso, simples assim.
12: Bruno Cardi aqui, jogo zero disputado, muito fraca essa Escócia. Até o Flamengo com Pedro, o Fluminense com o Hulk, mete gol nessa seleção da Escócia. Parabéns, ele escreveu certo a Escócia.
1: Só dizer aí pro amigo aí que falou agora, que não era eu que tava falando esse tempo todo, não. Todo mundo falava, é, o Vinícius Júnior da seleção é uma coisa, o Real Madrid é um leão, na seleção brasileira é um gatinho. E realmente agora, ele tem 4 gols, é isso? Participou de todos os gols do Brasil.
16: E não é nem só 3 gols, não, tá? Porque isso também engana pra cacete. Negócio de gol aí, engana pra cacete. É porque ele, de fato, ele está buscando o jogo. Aliás, eu já tinha dito isso num jogo que o Brasil fez, se eu não me engano, contra o Paraguai, que ele fez o gol no finzinho do jogo, que naquele jogo ele já tinha feito isso, ele já tinha tentado ali um protagonismo, alguma coisa nesse sentido.
1: Olha, eu não vou nem falar do passado, vamos falar do presente. O problema dessas pessoas aí, são esses comedores de meleca, o problema deles é o seguinte, é que você, eles acham que você deu uma opinião há dois meses, há um ano, há seis meses, há dois dias, e você tem que manter sua opinião até o fim da sua vida, até você morrer. Você não pode observar, não pode ver uma melhor, não pode dizer que melhorou, pode nada.
4: Tem que morrer atirando.
1: Tem que morrer com aquela opinião que você tem. Porque é um bípede.
16: É uma disputa.
1: É um bípede.
4: Caiu a chapa, Dona Lúcia?
1: É um bípede, não, um quadrúpede.
16: É uma disputa, né?
1: O bípede ele é mesmo, eu acho, espero. Inclusive.
16: Pode ser.
1: Porra. Eu, hein?
0: Superchefe aí, maluco.
4: Quase.
0: O padre aqui, ó, a Bosnia que tirou a Itália da Copa. Tá dizendo o pai, mas é, padre.
4: Foi a Bosnia?
0: Tá falando da
4: foi a Bosnia, a dona
0: Zé. O senhor não está bem, não. É. Pico, boa noite! Daqui a pouco tem o palhaço Mancetinha. Olha que palhaço Mancetinha. Deixa eu ver aqui se tem Pix, galera. Popbolaoficial2gmail.com. Tem o nosso WhatsApp pra você mandar sua mensagem também.
4: E aí?
0: 995070525. Está um pouco calor aqui.
4: Tem o Instagram do Pop Bola e o Instagram da Manchete, né?
0: Ô, Braz, fala que eu tomei isso, não seria brincadeira, hein? Perdi 20 quilos já, amigo.
1: Tá bem quente, hein?
4: Tá, quente tá.
0: Aqui, ó. Vamos lá. Oi. É o Silvio Santos reptiliano. Cadê os ETs, hein? Vamos lá. Opa! Aí sim, hein? Senti que o negócio ficou melhor agora.
4: Sentiu?
0: Senti gostoso. O. Olha, o Leonardo Léo Caruso. Sou facilitando Orlando. E a minuta da manchete, hein? Por R$5 nada, hein? Luiz Hermínio Lopes. Lopes, você acha que se der, depois que eu já li? Ricardo Zé de Souza, o Rick de Souza, cardeal. Deu dois galos.
1: Valeu, Rick.
0: Diz aqui, ó. Um galo por gol da seleção, Rayan melhor em campo.
4: Manchete.
16: É verdade. É verdade.
0: A Vera Lúcia.
4: Verinha.
0: É a Verinha.
1: É a Verinha.
0: Oh, so can't you see to this travels three worlds.
1: Trocaram a camisa do Everaldo Mar.
16: Pintou.
4: Chamou, falou.
16: Ele vim pelo Andrezinho do Caramujo. Antônio Carlos Almeida.
4: O Velcro.
16: O Velcro deixando aí dois galos.
0: É. Cadê os ETs, hein? Felipe Henrique tá perguntando. E aí, Araújo, que decepção. Eu peço agora pra galera entrar no Instagram da Vó Baiana. Eu vou ver aqui qual o Instagram dela. Ver se ela tá agora se justificando. O que ela tá falando nesse momento.
4: E esse perfil ainda existe.
0: Se existe ainda o perfil.
16: Eu vou entrar aqui.
0: Pra galera começar a cobrar a Vó Baiana.
16: É a vozinha, né?
0: Não, é Vó Baiana Oficial. Vó Baiana Oficial. Ela tem... Porra, 24 milhões de seguidores.
4: Não, mentira.
0: Brasileiro, idiota.
4: 24 milhões não é possível.
16: Tem outra Vó Baiana aqui, pô.
0: Milhões.
16: Não, mas não. É de Salvador.
4: Calma. Tá só Mi.
16: Tem uma aqui que tem 157
4: milhões.
16: Seguidores.
0: Ela, não, é ela que é a Vó Baiana Oficial.
16: Ah, tá.
0: Ela tem 24 milhões de seguidores. Gente. Deixa eu ver os stories dela. O que, que ela tá botando em história?
1: Mentindo.
0: É história pra cá.
4: Tá aqui, ó. Um carro negócio.
0: Cheio de negócio da abdução. Cheio.
16: Cadê?
0: Cheio. Chegou o dia. É vários posts. Tá todo mundo. O Brasil tá falando nela. É isso que ela quer. Atenção. Agora é a hora.
4: Deixar de seguir.
0: É hora de deixar de seguir.
4: Que é aí que ela sente.
0: E hora de cobrar também, pô. E aí, Vó Baiana? Cadê a abdução? Cadê a porra dos ETs que você prometeu? Saiu matéria no mundo inteiro da Vó Baiana.
1: Saiu mesmo?
0: Eba, é. Cadê? Saiu aqui em árabe. Aqui, ó. Cadê? Aqui, ó.
1: Brasil vai vencer.
0: Olha onde ela foi, Lopes Maravilha. No programa Gol Show do Ratinho. No Celso Portioli.
16: Alguma coisa pode ter acontecido de diferente, cara.
0: Cadê o ET, Vovó Baiana?
16: Tem que ouvir o que ela vai falar, cara.
4: É, cara. Ela pode ter alguma informação.
0: É, muita cara de pau, né?
16: Informação dele.
0: Querer enganar o povo, né? O povo não é burro, não.
4: Cara, igual aquela outra senhora que tava vendo um desastre no Rio de Janeiro. Ah. Gente, vejo muito sangue. Gente,
0: isso aqui, amigo, pra Jola, isso aqui. Primeiro que é estelionato isso aqui, é picaretagem. Picaretagem. Você mandar a população ir pro supermercado pra comprar vela, pra comprar alimento, pra estocar e criar pânico na população. Isso é crime também.
4: Tem razão. Quer café?
0: Não, por enquanto não.
1: Eu acho que ela se enganou, pô.
0: Ela tá de sacanagem, continua
4: ela
0: repostando.
4: Errou o planeta, talvez.
1: Ela interpretou errado a visão.
0: Aqui, ela continua repostando. Ela tá lá com o Thiago Life.
4: Tem Rodolfo, não? E aí confundiu, deu um negócio de uma.
16: É, tem que entender.
4: Referência.
16: Melhor e
1: você morreu, não morreu?
4: Morreu. O Rodolfo tá vivo.
0: É. O ET morreu. E ela tá lá apostando, participando do programa.
1: O ET que era um dos malucos mais feios da TV brasileira.
0: Disparado.
4: Vocês já viram a nova namorada do Caneta Azul?
1: Então, eu vi
4: que eu mandei pra vocês...
0: Pornografia barata que você mandou.
4: Não, namorada do Caneta Azul.
0: Não é namorada aquilo, né? Maria.
1: É, tem, ó, tem. Eu mandei. A galera tem mandado o WhatsApp pra cá. Até agora eu não vi a galera do Movimento Verde e Amarelo.
16: Graças. Eu vou mandar, tô mandando aqui, tô reencaminhando pra manchete, tá? Se o pessoal tá mandando aqui. Eu tô reencaminhando aqui, o pessoal manda aqui pro Pop Bola. O pessoal é meio assim, desorientado.
4: Pega um café.
16: Então tá mandando, até ligaram pra cá, como se a gente fosse atender a ligação, não pode.
0: Não pode. Outra coisa, o Everaldo Marques, centraliza mais o Everaldo Marques, ele tá quase expulsando aquela menina ali.
4: É, cara, mas ali é o seguinte, é uma câmera do lado da outra, espacinho do lado do outro.
16: Tá bem ruim, né?
4: Tem como, luz pra caçamba.
1: Isso é outra coisa também, que você fazia com o Tavares e agora tá todo mundo imitando.
17: Ah, também. Tô ligado.
16: É que é o primeiro tempo de Brasil e Escócia, portanto, 2-0. O Brasil resolveu esse jogo, sinceramente.
4: Olha lá, artilharia, só informando. Messi com 5 gols, Vini Júnior com 4, com 4 e o Haaland com 4. Mas vai, isso não fica assim, não.
0: Não, tá animado.
16: Não fica, não.
0: São os caras ali.
16: Ainda falta o CR7, que daqui a pouco ele tá ali.
1: Essa Copa também é legal, né, cara?
0: É.
4: Boa. O Araújo falou que não pegou lá.
0: Não, eu digo não pegou, assim, acho que o clima de seleção brasileira.
4: Carlos Copa que não te pegou.
1: Que o Brasil. Eu vim pra cá, tinha um frenesi no Fosquete nas ruas do Rio.
0: Tinha.
1: Lugares super cheios.
16: Mas eu acho que o futebol. É porque foi o que o Lopes falou. O futebol não tá empolgando, né, cara? O futebol.
0: Mesmo ganhando, Calheiros.
16: Mesmo ganhando, não tá empolgando.
4: E olha, passando em primeiro é quase um semi-feriado de segunda-feira. Porque o jogo é às 2 da tarde.
0: Né? 2 horas.
4: 4 horas ninguém vai voltar pra trabalho.
16: Não tem como. Só se já ficar, né?
4: Tem como. Só aquela galera que fecha a loja.
0: Acho que não teremos transmissão, né?
4: Não,
0: pelo andar da carruagem, pela.
4: Teremos um esquenta.
0: Falta 1.700, hein, galera? 1.700. Estou aqui checando aqui. 1.700, Calheiros. Aqui, amigo, é o tempo todo aqui.
16: Daqui a pouco os barões
0: da pisadinha.
16: Já vão aparecer. Daqui a pouco eles aparecem.
0: Tem 45 minutos para bater essa meta aqui.
16: Isso é fácil para eles, cara. Pode ter certeza absoluta que eu tô te falando. Mas, obviamente, que temos que ver. Agora, eu acho isso. Eu acho que a seleção não tá empolgando porque o futebol não tá. E as outras seleções?
0: Ou é a gente que espera demais?
4: Ó, te entrou também. Mato Grosso.
16: Não, mas por exemplo, quer ver?
4: Na Escócia.
16: Quem?
4: Tierney.
0: Que era namorado de quem?
4: Cazuza.
0: Meus heróis morrendo.
4: Tierney Mato Grosso.
16: O Neymar entrou?
4: Tierney Mato
0: Grosso. O Indy tá jogando de ombreira? Tá pintando de ombreira?
4: Tá, é o coisa do Didi.
16: Agora, tem o seguinte, pô, quem vê, por exemplo, Inglaterra, quem viu Inglaterra e Gana, por exemplo, Inglaterra e Gana, que foi uma correria. Quem vê
4: pegado, né?
16: Pegado é completamente diferente esse jogo.
4: É Inglaterra e Croácia também foi animado.
16: É completamente diferente, né, cara?
1: Portugal.
0: Pô, Frajão, como tá nesse momento a classificação do grupo?
4: Do Brasil?
0: É.
4: Brasil com 7, Chipre.
16: Chipre.
4: Brasil com 7, Morocco com 4.
16: 4?
4: Sim.
0: É, pediano.
4: Não, então tá 5 pontos.
16: Tá
4: Morocco com 5.
1: Não, Morocco tá ganhando?
4: Tá empatando. Tinha 4. Uma vitória e um empate.
1: Então, Brasil em primeiro, Morocco em segundo.
4: Morocco em segundo e a Escócia com 3 pontos e o Haiti com 1 ponto pelo empate.
0: O Haiti tem só 1 pontinho.
4: É.
16: Agora, tem uma outra estratégia aí que eu tô percebendo que o Ancelotti lançou, que é o seguinte: que deu um nó. Ancelotti deu um nó.
0: Deu um nó?
16: Um nó tático. Em Redson, que é o treinador da seleção da Escócia. O que que ele fez? Ele dá a bola ali e fala o seguinte, Escócia.
4: Botou todos os exércitos de Vancouver.
16: Ele faz o seguinte, Escócia, vem jogar. Vem jogar. Vem pro jogo.
4: Vem pra dentro. Vem em mim, vem em mim.
16: É, fica com a bola aí, constrói aí. E a Escócia tem uma enorme dificuldade. Ele inverteu.
4: Acelera, fofo.
16: Entendeu?
1: Os caras entregam em domicílio.
4: É.
16: E eles não têm capacidade, qualidade para construir.
0: É, mas a Escócia tem muita tradição em construções. É só ver a quantidade de castelos que tem lá. Lindos castelos em Aberdeen.
16: Belíssimos, né? Nós temos amigos lá, né, inclusive.
0: Não, eu não conheço
4: ninguém. Tem o Luiz tá lá, o Luiz Popular.
0: É o Popular Luiz, né?
16: Ele tá bêbado, deve ter apanhado.
1: É Luiz alguma coisa, ninguém se chama Luiz.
0: Luiz da Escócia.
4: Luiz da Escócia.
16: É, Luiz Escócia.
4: Souza Silva.
16: Ele essa hora, porque ele bebe e bebe muito, inclusive. Ele bebe e deve.
1: Bela que bancada.
16: Arruma com confusão, que ele arruma confusão.
4: Arruma, gosta de confusão.
16: Deve estar brigado lá, deve estar brigando em um daqueles.
4: Tá detido em algum
12: tem Pix, atenção, tem Pix, a galera chegando junto e participando e ajudando também o canal. Vamos ver aqui. No reconhecimento facial.
16: Olha isso.
12: Saiu aqui.
16: Olha isso.
12: A dentadura. O padre João Cláudio.
4: João Cláudio.
12: Diz aqui, já fui a velórios mais animados que esse jogo da seleção. O padre
16: cara, eu tô achando bem ruim o jogo do Brasil, cara. Bem ruim mesmo.
12: Tem mais um pique de 50.
4: Ah, que bom.
12: Thiago Mijani. É, pro Neymar entrar, fazer um gol, ser abduzido e voltar pra mostrar a verdade ao mundo.
16: Eu acho que é pro Neymar. Esse jogo tá pro Neymar.
1: A verdade é uma só. É óbvio que o resultado é bom. É óbvio que ganhar é bom. Óbvio. Agora. O futebol não é o que eu
4: espero. Tá baixo.
12: Tá baixo.
16: Cara, mas tá baixo. Assim, eu ainda insisto em dizer que os caras estão jogando.
1: Tá chato!
16: Não, mas insisto em dizer, cara. Os caras. Olha o Vinícius Júnior marcando. Olha como ele corre assim, vai devagar.
12: Não, mas peraí. Os dois gols do Brasil foram na pressão.
16: Na pressão
12: ali.
16: Mas tu vê ali o malandro.
12: Pressionando a saída.
4: Mas como é que o cara recebe um balão desse sozinho?
16: Olha o Guimarães andando ali. Andando. Os caras estão andando. Tipo assim, vou me cansar nada, malandro. Não, já estamos ganhando. Primeiro, que é mais do que?
4: Tô ligado.
16: Eu vou dar espetáculo, eu não vou dar show, eu vou guardar minhas energias pro jogo quando for um jogo a valer mesmo. Eliminatório, olha lá, andando no meio campo, olha lá, andando no meio campo, caminhando.
12: Olha uma opinião sensata, cara. Os Louco Abreu, o que você tá achando desse início do segundo tempo, Louco? Tá na hora do Neymar, não?
16: Aí continua achando que ninguém.
12: Ninguém.
1: Acho que o Neymar não entra, não. Tá até sem camisa.
12: É?
1: Com aquelas camisetas.
16: Olha, quase na bola.
1: Tá com coletinho de
12: olha, colete de couro?
1: Sem a camisa do jogo, né?
16: Não é possível. Não,
1: mas eles normalmente ficam no banco, certo?
4: Eles aquecem com a camisa
16: vai entrar,
4: de treino.
16: Vai ser uma comoção no estádio. Vai ser uma loucura. Quando o Neymar...
4: Você vai se emocionar, eu sei.
16: Não, eu não, mas o Neymar... Certo? Tu viu o CR7 quando fez o gol?
1: Eu vou ficar bem feliz se ele entrar.
16: É, legal, pô.
4: É meme.
16: Tu viu quando o CR7 fez o gol, que a torcida... Porra, todo mundo, o Cristiano, o Ronaldo...
1: Tô ligado.
16: Sim, todo mundo sim. Pô, e o Neymar vai ser a mesma coisa. Quando o Neymar chegar ali e botar o... Pra aquecer, botar...
12: Entendi,
4: já entendi.
16: É isso.
12: Vamos ao WhatsApp, participação da galera.
17: Fala, galera do Pop Bola, Roberto Lívia aqui, acompanhando aqui vocês aqui, de olho na tela.
12: Obrigado, Roberto.
17: Aqui. Muito bom, muito legal, o clima tá bacana, tá chocoso, tá muito legal. Só que, sei lá, eu achei que o Galheiros fosse narrar os jogos, assim, que narra super bem com maestria e galhardia.
12: $500 mil.
17: Mas tá bonito, tá legal.
12: 500 mil.
17: Tá
12: bacana, se quiser fazer um pix.
17: Tá muito legal a transmissão.
1: A gente gostaria muito.
17: Foi impressionante ou você deu uma leve mordida nos lábios na hora que o Beckham apareceu na transmissão oficial? Um abraço, galera. Sucesso, tudo bom.
1: Obrigado, meu irmão.
18: Fala, minha rapaziada.
12: Fala.
18: Acabou, João aqui de São Gonçalo, chovendo muito.
4: Ih, rapaz.
12: João Melão.
18: Joguei meia boca, né?
12: É, nós.
18: Muito fraco tecnicamente.
12: Vamos.
16: É isso, cara.
4: Fala pensado, né, Paulo?
16: Ah, ganhou.
19: Fala, rapaziada do Pop Bola. Márcio Pinto do Recreio.
16: Olha isso, cara.
19: Fala, Calheiros.
16: Fala aí.
19: O Rayan tá arrasando, tá amassando, hein?
16: É o melhor.
19: Vai garantir meu home office da segunda-feira. Moleque é pica.
12: Que isso,
16: não.
20: Verdadeiro craque dessa seleção. Chama de Vinícius. Chama-se, já estou bêbado, Vinícius Júnior.
16: Olha o Brasil, vai,
20: Neymar. Parabéns pela transmissão, Pop Bola.
16: Obrigado, irmão.
20: Porque não tem Rafael aqui.
16: Abraço.
12: Ele
16: não tem um pé canhoto. Se ele tivesse pé canhoto ali, ele soltava uma bomba de pé canhoto e botava a bola no fundo.
4: Cadê a Naná, Chelo? Cadê a Naná?
16: Seria
12: dessa. Tem Naná? Tem Naná?
4: Quer Naná? Quer Naná?
16: Ih, ele cochilou.
4: Você não quer Naná? Quer Naná? Quer Naná, bebê? Quer Naná?
16: Diferentemente do Haiti, o time da Escócia, ele preferiu perder de pouco pra se garantir ali nos três pontos.
4: Mas não sei se três pontos classifica, não.
16: É, mas ele tá preocupado com isso. É
1: galera de três.
16: A Escócia não faz absolutamente nada. Tenta nada.
1: Mas não faz porque não tem condição de fazer.
4: Não é
16: um cruzamento pra dentro da área, Lopes, maravilha. Eles podiam fazer chuveirinho, futebol.
1: Tô ligado.
16: O futebol europeu ali, europeu não, inglês, agora não mais, obviamente. Mas o futebol ali daquela região ali,
4: Irlanda.
16: Irlanda,
1: terremoto de magnitude 7,1 atinge Caracas. Ilhas do Caribe tem alerta de tsunami, malandro.
0: Sério?
1: É. Agora, tremora Venezuela.
0: E os OVNIs? Mas e os OVNIs?
1: 7,1.
5: Você vê que eles pousaram lá, né?
0: Ah, então é isso. Estão chegando, estão na Venezuela, estão subindo pra Miami, pertinho. Ele tá chegando.
16: 7,1 é coisa pra Daniel.
0: 7,1. 8.
16: Agora,
0: terremoto na Venezuela.
1: 7,1.
16: Pesado isso, né, pô?
0: Pesada. Piada pesada.
1: O cara tava falando da diabetes, que o maluco perdeu o dedo, tá com açúcar 5,1. E aí você fala:
16: 5,1.
1: Terremoto em Caracas. 7,1.
16: Mas.
1: É ruim.
0: Diabetes glicada.
1: 5,1.
0: Tô fora. 5,6.
16: É a minha, é a minha.
0: A minha tá 5,7.
16: 7 é alta.
0: Foi pra 4,5 agora.
16: É, tá melhor que a minha, então.
0: 4,5.
5: A minha tá 8,2.
16: Excelente, hein? Excelente.
1: Tá tomando o quê? Valsartana? Eu tenho um Valsartana aqui na carteira.
5: Troca de frequência.
1: Vai que. SOS, SOS, né, malandro?
16: Vai que, né, de repente, tá?
0: Muito bem. Vamos ao WhatsApp e a participação.
1: Velho doente.
0: Da galera.
21: Fala do homem, Lopes. Fala dele, Lopes. E aí, Lopes? Vampiro brasileiro.
0: Ah, Beto Carneiro, vampiro brasileiro. Tem a imitação. Né, gostou da imitação, Lopes? Olha,
22: 4. Fala, galera do Pop Bola, Rock Bola e Manchete. Pô, tô tão empolgado que eu vou ouvir até a reprise inédita mais tarde.
0: Valeu,
22: cambada.
1: Música do Marcos Braz.
0: Música do Marcos Braz. Canivete nele.
1: Solto.
0: Canivete feliz. Solta. Isso, canivete feliz.
5: Canivete que abre festa.
16: Sucesso absoluto com você.

0: Não, mas o que é canivete quando era criança?
1: Não, mas aquele canivete suíço, né?
2: Escoteiro tem, né?
0: Canivete suíço.
3: Sempre alerta.
0: Como é que você acha que eu esfaquei o amiguinho?
1: Alguém, o Frajola foi escoteiro.
3: Foi escoteiro.
1: Sabia.
0: Foi escoteiro?
3: Foi escoteiro, patrulha cão lá do 13, Martim Afonso, Caio Martins.
1: Fica, como é que é?
3: Sempre alerta. Patrulha cão.
0: Tem Pix. Tem Pix na jogada. Cadê a vinheta do Pix? Porra, a vinheta é desanimada essa, Finha. Meu, bota a vinheta animada nisso. Ó o videogame, joga pra, pro lado, é o Mario Bros. Lembra quando a gente fazia o um videogame na outra rádio?
2: Tem outra canção aí.
0: Padre João Cláudio mandou um Pix aqui. Mas a internet tá lenta agora, hein?
2: O quê?
0: Será que eu não paguei? Tem um Wi-Fi
2: fome agora.
0: Tem um Wi-Fi no estúdio. Aliás, o Brinquinho, reclamação. O Brinquinho falou que ia mandar pizza pra gente hoje na pizzaria dele. Eu combinei com ele semana passada. Você não tem palavra.
2: Tô falando sério.
0: Eu falei, ô Brinquinho, te mandei mensagem. Tá aqui, ó. Eu vou ler. Não quero nem saber. Eu leio.
2: Joga mesmo.
0: Eu jogo mesmo no ventilador.
2: Joga
0: no ventilador. Tá aqui, ó. Tá aqui, ó. Fala, vai mandar pizza amanhã? Falando da semana passada. Eu consigo mandar, mas vocês vão ter que pagar o Uber e entrega pra ele. Ok. Porque meu entregador não vem pra cá no centro. Amanhã você vai fazer a transmissão? Falei, amanhã sim, vamos fazer a transmissão. Falei, manda uma pizza mais 6:30. Se mandei ontem às 8:47. Não respondeu. Bom dia, hoje às 8 horas. Mais informações da pizza? Manda arte também. Você vai mandar pizza? E a pizza? Não vai mandar pizza? Nunca mais respondeu.
1: Brinquinho, cadê a pizza? Cadê ele?
3: Eu, hein?
1: Cadê ele?
3: Informação.
1: Não, o cara claramente não queria dar pizza. Claramente.
0: É. Não fala que vai dar pizza, então.
3: Pelo Grupo do Brasil, 59 minutos, segue Morocco 2, Haiti 2.
0: Porcaria, vocês viram
1: do Marrocos. E vê aí que talvez seja um jogo de cartas marcadas.
3: Será?
1: Será? Vamos ver o que Marrocos pra pegar quem?
0: Vamos ver o que vai acontecer. É, tá com carinha mesmo.
1: Cruzamento.
3: Marrocos e Holanda, porque a Holanda amanhã vai ganhar.
1: Cruzamento.
3: A Holanda vai ganhar. A Holanda pega quem? A Holanda pega.
1: Carlos.
3: Japão pega a Suécia. O jogo decisivo é Japão e Suécia. E a Holanda pega quem é o outro do grupo lá? É a.
0: Tunísia.
3: Tunísia. Quer dizer, a Holanda vai dar dos oito.
0: Vai sapecar a Tunísia.
3: Vai ganhar a Tunísia.
0: Marcos Roberto.
1: Abre sozinho.
0: Marcos Roberto Osório mandou aqui um Pix. Quando eu era pequeno, sempre tive medo do velho do saco, mas nunca imaginei que depois de velho eu conheceria ele pessoalmente. Te amo, Lopinho.
1: Tamo junto, irmão. Quando eu era pequeno, tinha medo do velho do saco.
0: Alô, Lulu. Beijo, Lulu. Aliás, um beijo para Tony Platão, tá sempre ligado aqui.
3: Vai, cabeça.
0: Trazer o Tony Platão na próxima transmissão, hein?
3: Boa.
0: Deixa eu trazer o Tony, botar o Tony aqui no estúdio. Acho que ele vai se divertir.
1: Boa bola!
0: É. Mas falta aqui, Caleiros. Atenção. 1550, galera.
1: Mole.
0: Tá alto ainda, hein?
1: Mole, gente.
0: Olha aí, vamos pingar. 1550. Tá faltando pra nossa ONG. É a ONG que o Pop Bola apoia. Pop Bola Oficial 2@gb.com. Isso é crime, não?
1: A ONG Rock Bola.
0: Eu acho, melhor que Rock Bola. 13 minutos, Frajola. O que você tá achando do jogo do Brasil, Frajola?
3: Cara, eu acho que o Brasil voltou da mesma forma blasé do que terminou o primeiro tempo. Tenta ficar mais com a bola, ampliar, mas tá muito lento. Não acelera. Toca pra trás quando tem que tocar pra frente. Aí, ó.
1: É porque eu gosto muito do nosso público, né? Eu amo o nosso público.
3: Caixa.
1: Amo, meu filho.
3: Golaço.
1: Acelera aí. Rapidamente. O Paquetá pega uma bola na entrada e dá. Ele é canhoto.
3: Explica aí o lance.
1: Ele é canhoto. A bola livre pra ele bater de canhoto. O que ele faz? Dá um corte lindo, abre os braços, dá aquele balé. E ajeita de direita e manda um bandeirante do canal de esporte.
3: Pintou!
1: É sobre isso!
3: Pintou.
1: Entendeu? Faz o simples.
3: Clero McLean.
1: Pintou!
0: Pintou o quê?
1: Pintou aqui, porque é o seguinte, a galera sabe que aqui no sociopopular.popbola@gmail.com é o Pix, que é o Pix do Cascudão. É o Pix Cascudão. Então, Caio Rodrigues da Silva chegou aqui com 4 galos!
0: Ele não falou nada?
1: É, não disse nada.
2: Obrigado pela carona que não olha Cascavel!
1: É isso aí,
0: depois, hein?
1: Caio Rodrigues da Silva chegando.
3: Obrigado.
1: Muito obrigado.
0: Obrigado, Caião. Pra você, ó.
4: Não tira mágoa, Lola. Não tira mágoa pra ele.
1: Só não tira mágoa, né? Temos o gol do Haiti, hein?
0: Vamos lá, narração. Olha, atenção, careta. Vai pintar aí, golaço do Brasil, hein? Lindo. Ah, meu amigo, faz o gol, pô. Gol, né?
1: Lindo gol.
0: Golaço do Brasil.
4: Bonito, bonito.
0: Matheus Cunha.
1: Matheus Cunha.
0: Quem fez a jogada?
4: Aí foi o Guimarães, o Martinelli. O Guimarães.
1: É palhaçadinho.
0: Bruno Guimarães.
1: Bruno Guimarães, pô. Jogada, hein? É um atropelo, realmente.
0: Atropelou.
1: A Escócia, vou te
4: atropelo
1: falar.
4: É um atropelo.
1: É, a Escócia, realmente.
5: Vai, Brasil!
1: Uma grande decepção da...
4: Larga, Naná, de novo.
0: Larga, Naná.
5: Vai, Brasil!
1: Play aí, pô.
0: É, eu não vi que jogada do Bruno Guimarães, cara. Jogadaço.
1: Mas o juiz tá vendo ali.
4: Ah, não, de novo, não.
1: Eu acho que...
6: Não, ele tá falando pros caras
4: aí. Não, vambora, tem mais jogo aí.
0: Foi jogadaço.
1: 15 minutos.
0: Ele foi a humildade do Bruno Guimarães, hein? Foi humilde ele, hein?
4: Um toque me foi.
0: Ele podia ter feito sozinho o gol.
4: E aí ele vai, moleque.
0: Ó, tocou pro
1: Matheus. Bem, foi bem.
4: Bem trabalhado, bem costurado.
1: Foi bem, Guimarães.
0: Salve de palmas aí, pô.
1: Boa.
4: Bem costurado.
0: Parabéns, garoto.
4: Tem que esperar daquela. Tô passando.
1: Agora, pô, o Matheus Cunha também se apresentou, né?
4: Podia ter acompanhou lá. O lance, né?
1: Fala, pô, o cara resolveu já. Mas se apresentou e...
6: É hora do Neymar. Não, o Neymar vai entrar com 30 minutos.
4: Tá cedo. 16
0: minutos. Tá cedo. Cadê a abdução?
1: Não, esquece isso.
0: Os ET dentais, satisfeitos, estão esperando o Neymar entrar em campo abduzir.
4: Eles querem o Neymar.
0: Eles querem o Neymar, pô.
4: Não dá pra pegar.
0: Vai ficar abduzindo...
4: Olha lá, fala Gusta lá. Fala Gusta lá.
0: Fala Gusta, que é uma faixa maneira ali. Ele é surfista, né?
4: Ele gosta. Pode pegar
1: surfista,
4: onda,
1: é. As pessoas reclamam.
4: O Eric é amigo meu lá de Campinas.
0: Olha,
4: é verdade, rapaz. O Eric é do Guarani. Olha, rapaz, que coisa, rapaz.
1: Realmente ele.
4: Meu amigo.
1: Ele tá bom.
4: Meu amigo
1: da televisão. Ele tá nessa ainda.
0: 3-0, acabou o jogo.
4: Ele mora lá.
0: Classificado, vai jogar na segunda-feira às 2:30.
1: Que é ótimo. Que é ótimo, né?
0: Ou contra a Holanda, ou contra o Japão. Vamos ao grupo, Frajola. Como é que tá o outro grupo pra gente entender
4: vamos lá,
0: aí?
4: Vamos puxar aqui a do Brasil
0: na segunda-feira.
4: Produção vai mandar, peraí.
1: O Danilo agora deu uma porrada no malandro da Escócia.
6: Foi sem querer,
1: levou um cartão amarelo. Levou um cartão amarelo, eu não sei se ele tá pendurado. Não está pendurado.
6: Ô Neymar! Mas foi sem querer, coitada lá. Não foi
1: o cartão amarelo, quem tá pendurado é o Casimiro e o Bruno Guimarães.
4: Ó, vamos lá. Não,
0: Casimiro, Cunhas.
1: Bruno Guimarães também, eu acho. O Bruno Guimarães tá pendurado. Dá um confere aí, mas eu tenho
0: ali. Tinha aqui anotado.
4: Vamos lá. O grupo F é o grupo de que enfrenta o grupo do Brasil, grupo C. A Holanda tem 4 pontos. O Japão também 4 pontos. A Suécia 3 pontos. E a Tunísia 0, já eliminado.
6: Quantos são os próximos jogos?
4: Os próximos jogos.
1: Isso é amanhã.
0: Vai ser o Brasil e Japão, ou Brasil e Suécia?
4: Não, tem. Eu acho.
0: Porque a Holanda vai espancar.
1: Vai espancar.
0: Terminar em primeiro.
1: Vai espancar.
0: Holanda e Suécia vão se matar ali.
4: Amanhã,
6: Japão,
4: às 20 horas,
1: é a rodada do grupo.
6: Tomara que a gente pegue a Suécia, né?
0: É.
6: Que dessas todas é a mais fraca.
1: É a mais fraca.
6: É a mais freguesona.
0: É mais.
4: Amanhã, às 20 horas, é o encerramento do grupo, né? Os jogos juntos. Tunísia e Holanda, Japão e Suécia.
6: Que horas? Que horas?
4: 20 horas amanhã.
6: Tudo 20 horas?
4: Tudo 20 horas.
6: Né?
4: Os grupos decidem
6: muito tarde,
4: juntos.
6: Podia ser mais cedo.
0: Mas é bom lembrar
4: que. Tá válido.
6: Só no Dinamarca.
0: Algum vidente desses aí, ele fez uma previsão dizendo que o Brasil seria eliminado pelo Japão.
1: Sério?
0: Sério. E o Brasil seria eliminado
1: pelo Japão.
4: O Japão.
1: Eu acho que o Japão.
0: O Japão tem um bom time, cara. O ataque do Japão é muito bom.
1: O time do Japão.
6: Do Japão, também.
1: Japão é uma seleção boa.
4: Tô ligado.
1: Seleção do Japão é uma seleção boa. Olha no lance, meu Deus!
6: É a segunda grande defesa do Alisson nesse jogo.
1: O Alisson é um baita num goleiro, cara. As pessoas ficam
0: falando. Como é que ele não tava jogando? Esse era o problema.
1: As pessoas cismam com as pessoas. A verdade é, as pessoas cismam com as pessoas.
4: Cara, ele é um baita segue. Cara, não joga uma fichinha pra cá de 10.
6: Pedir burrice, tocar essa
4: joga uma fichinha de 10. Uma fichinha.
1: A verdade é essa.
4: Quero uma fichinha de 10.
0: Quer mamar?
1: Essa é o quê?
4: Sem açúcar, não. A fichinha de 10? Quer uma fichinha?
0: Sem açúcar. Você quer mamar, você falou?
1: Sem açúcar.
0: Tá sem açúcar, tá.
1: Então, sem
0: açúcar. Vamos ao WhatsApp. Dá muita participação na galera.
7: Cara, eu concordo inteiramente com o Lopes. O futebol tá baixo, tá muito fraco.
1: É, vai ganhar.
7: E eu não me lembro de nenhuma Copa do Mundo o Brasil, um jogador participar de todos os gols do Brasil. Todos. Só mostra como a seleção é fraca, cara.
1: Não?
7: O Vinícius Júnior participou de todos os gols do Brasil até agora.
8: Dele, né?
9: Não, esse agora ele não participou.
4: É, o áudio chegou antes.
9: Não, mas a grande defesa do Alisson agora.
1: Pesado. O Alisson é um baita de um goleiro.
9: Não, mas
8: bem velho,
9: muita gente aí vai ficar feliz, satisfeito com a. Não, o resultado é bom, claro. Vencer.
1: É bom, é muito bom, não. 3-0, pô.
9: Tá ótimo.
8: Ó, mas mudar, hein?
9: O futebol tá gostaria, né?
8: Vai tirar o.
9: Casimiro saiu para.
1: Graças a Deus.
9: Casimiro e Paquetá.
1: Graças a Deus.
9: Deve entrar Fabinho e Martinelli, né?
1: Futebol agora vai fluir melhor. Paquetá não jogou bem não, tá?
4: Casimiro não gostou não, hein?
1: É problema dele. Problema dele.
9: Casimiro. Vem resolver comigo.
1: É, problema dele, pô.
8: Pendurado, Casimiro. Ele tirou o Casimiro e tá pendurado.
9: Ele fica fora da próxima.
4: Não, mas o Casimiro não gostou, balançou a cabeça.
1: Mas problema dele, pô.
9: Que isso é importante, ó. A rapaziada que tá com dois amarelos, se tomar hoje... Não, tá com uma, dois.
1: Um.
9: Se tomar outro agora, fica fora do próximo jogo.
4: Isso.
9: Porém, se não tomar, zera tudo.
1: Zera tudo.
9: Ele tirou o Casimiro por causa disso.
1: É verdade. Agora, o time vai fluir melhor agora, hein? Agora o time vai fluir melhor. Você pode ter ajuda, não?
8: Sério?
4: Como é que você consegue se prender num fio do fone?
1: Principalmente com a entrada de Fabinho.
9: Toda hora, né?
4: Toda hora.
1: Porque Fabinho é um jogador que ele tem. É um jogador mais leve no meio-campo.
9: Ele tem a sirene ligada.
1: Tem poder de marcação e é um jogador mais leve.
4: Poder de quê?
1: Marcação. Não é. Poder de marcação. E ele é um jogador mais leve. A bala, a bala.
8: Cara, é os 1.350.
1: Mole, rapaz. Mole.
8: Muita coisa ainda, hein?
1: Vou olhar de novo. Vou olhar de novo, porque o meu ali é só...
8: É muita coisa, galera.
1: É só catação.
8: E o like, vocês já deixaram ou não?
4: Importante, hein?
8: Você que tá na manchete, já veio pro nosso canal no YouTube?
9: O atacante Rayan foi muito aplaudido agora, porque atrasou uma bola de cabeça pro Alisson.
1: Melhor em campo.
9: De quem? Costa. O Arraian, aí não dá.
8: Aí
9: só não tira mais.
1: Tira 10 aí. Jones. Jones. O nome dele é esse mesmo, tá? Jones.
9: De vocês, hein?
1: É Jones Silva Pereira dos Santos. Lopinho, podia me lembrar qual o apelido que você deu pro VJ mesmo?
10: Olha o mal.
1: Quem é o VJ?
8: O VJ. Vinícius
9: Júnior. O Negadinha Júnior, que aliás pegou, né? O mundo inteiro chama ele.
1: É, agora é verdade.
8: O mundo inteiro fala, né, Gabinha Júnior? Vamos lá.
1: É café, mas tá sem açúcar? Tá sem açúcar.
4: Júnior, você sabe se...
8: Eu quero café, eu quero café. Pode fazer.
4: Pergunta
8: aqui da fabricante do bolos.
4: Júnior,
8: você sabe se o Alisson tem algum parentesco com o nosso Sacolino Brasil? O Sacolino Brasil...
1: Sacolino Brasil... O Sacolino Brasil não veio hoje. Cadê o Sacolino Brasil?
8: Não tem Sacolino Brasil hoje?
1: É, não tem. Sacolino Brasil...
8: Tá meio cansado.
1: Ele tá com a torcida da Escócia.
8: É.
1: Mas a torcida da Escócia é meio devagar, né? Com aquela porra daquelas gourmetas.
10: Você conhece

0: Cristina, animação. Não diga alô, Cristina, diga alô, Ivera.
1: Ai, mamãe.
0: Ai, mamãe. É hora da harmonização.
2: Ó, tem gol.
0: Tem gol de quem?
2: Tem gol. Não, não tem gol, não. Tem gol. Tem gol do Haiti. Deixa eu ver aqui. Peraí. Recebendo.
0: Olha aí. Olha aí. Tô recebendo aqui, ó. A hidratação. Olha aí. É hora da hidratação com o Gerlon. Olha aí você. Pega seu amigo. E trate ele também. E trate seu amigo. Obrigado, Gerlon.
2: O Gerlon é bom nisso, cara. Ele tem. É, Sherlock Coffé. Tem nome, né? Sherlock Coffé. 27 minutos de jogo. Segunda etapa. E lá no Marrocão. E o placar tá lá.
0: Tá lá.
2: Marrocos 2, Haiti.

0: hein, cara? 2-2.
1: Pingou mais. Opa! Pingou mais um galo, hein? Pingou mais um galo.
0: Pingou.
1: Do Rick de Souza. Mais um galo só no tiramada, Aruru. Obrigado. O Edivaldo Araújo também chegou junto aqui, ó.
0: Edivaldo Araújo.
2: Cheguei.
1: Amigos,
2: Alexandre Araújo.
1: Edivaldo Araújo, amigos, partiu Vila Mimosa no pós-jogo? 1.285, Caleiros.
0: Eu vou até olhar de novo.
1: Renda, 1.285. Temos aí, galera, mais 25 minutos, hein?
3: Olha a cascada!
0: Ó, vem Neymar, tá todo mundo esperando ele entrar.
1: Você acha que vai entrar o Neymar?
4: Eu acho.
0: Vai ter.
4: 3-0 vai jogar.
0: Ele tem que entrar, faltando 10 minutos. Ele tem que entrar. Olha aí.
1: Não vai entrar. O que é? Canivete maluco?

0: no Pop Bola.
1: Eu quero ver. O negócio é o seguinte, aqui a gente cria porque todo mundo copia. Daqui a pouco tá aí a Casa TV fazendo a risada do porco. É.
2: Canivete que abre festa.
1: Canivete feliz.
3: É verdade.
1: A perninha do Neymar. O Angelotti chupando o dedão. Quero ver se faz isso na Casa TV. Alô, Cazé!
3: Não faz.
1: Pega o dedão, manda o Luizinho chupar, porra. Alô, Cazé, um abraço pra galera da Cazé TV também ligada aqui no Pogó. Cazé TV tá arrebentando nesta Copa do Mundo.
3: Tá mesmo.
1: Tá arrebentando.
3: Dá uma balinha dela.
1: Tá mesmo. Alô, Cazé, um abraço.
2: Eu assisto de
1: dentro.
2: A ficha de 10, a ficha de 10.
3: Dá uma balinha.
1: Joga aí.
3: Dá diarreia isso aí, né, cara? Tenho medo que dá diarreia.
2: Joga a ficha de 10.
3: É sucrolose, sacrolose.
1: Não, isso aí é sorbitol.
2: Quem tem sacanagem é
1: sorbitol, amigo. Até fazer bico. Quase gol da Escócia, 26 minutos. Uma análise aí, Frajola. Tá gostando, Frajola?
2: Não.
1: Não?
3: Frajola. Flávio Frajola, o comentarista.
1: Que não enrola.
3: Flávio Frajola, o comentarista que não enrola.
1: Cadê? Você tá gostando? Vai pro Neymar.
0: Neymar!
1: Não acredito.
2: Ai, meu Deus. Ai, meu Deus.
1: Olha aí.
2: Neymar. Lá vem ele.
0: Vem, Neymar.
1: Bate na mesa!
0: Vem, Neymar!
3: Vamos olhar aqui, vamos ver na
1: cama.
3: Agora você imagina, ele entra em campo na primeira arrancada. A panturrilha de novo.
1: A panturrilha sofre, a panturrilha.
3: Não, vira essa boca pra lá.
1: Caleiros, se pintar gol do Neymar, eu quero uma narração, você gritando mais que o Cantarelli.
3: Vou
1: é pra sair daqui sem voz.
0: Quebrar a mesa.
1: Pra quebrar a mesa, essa mesa é cara? É cara. Eles têm dinheiro pra pagar? Não. Mas a gente quer viralizar.
3: Viralizar.
1: Só queremos viralizar.
3: Viralizar.
1: Sair do gol do Neymar, vamos viralizar.
3: Tem dinheiro pra pagar bem.
1: Não, mas tira a camisa.
3: Tudo bem.
1: Faz tudo. Sair do gol do Brasil é pra viralizar.
3: Quebra a mesa pela porra.
1: Mesa não, nem os equipamentos.
3: Do Neymar. Do Neymar.
1: Do Neymar.
3: Obrigado, Chelo.
1: Qualquer outro gol, não. Tá? 3-0 Brasil.
3: O Arix tem o Arix.
1: É o quê?
3: O Arix. O Araújo tem Pix aí.
1: Ah, tem Pix? Deixa eu ver. Quem mandou o Pix? Você mandou?
4: Edevaldo Júnior.
1: Edevaldo Júnior, manda logo um mimil, porra. Você fica pingando aquele 3 em 3, enche o saco
3: deixa
1: também.
3: Aí, deixa aí.
2: Calma, Araújo, calma.
1: Quer dizer aqui, ó, o nosso...
0: O Lili.

0: Edivaldo Araújo Oliveira Júnior. Amigos, de novo, é o negócio da VM, porra. A gente não vai com você lá. Você não é casado, Edivaldo Araújo?
1: Nós é, nós é.
0: Quer ficar levando a gente pra perdição? Tempo e placar do jogo do Marrocos.
1: Vamos ver agora aqui, daqui a pouco. Calma!
2: 76 minutos, segue Morocco 2, Haiti 2, informando Cuecas do Lopes.
1: Sabe o que eu tô achando engraçado? Que antigamente não podia, agora tá podendo, né? Por exemplo, a Glóbulo está colocando ali o segundo tempo, 29 minutos. É, antigamente era esses corridos aí, 76.
2: Tempo corrido, é.
1: Agora não, eles estão botando. Não podia, era proibido.
2: Lopes, será que essa arte aí não é da transmissão da FIFA?
1: Então, mas eles não sei.
0: Não, mas internacional é 90.
1: É, exatamente.
2: É isso.
1: Eles não podiam mudar nada, agora eles estão mudando. Engraçado, né?
0: Não sei como é que é na Casa TV.
1: Achei bem supinho.
2: É direto.
1: Tô ligado. É
2: O lixinho do Araújo.
0: É a Copa do Mundo, tá aqui já. Eu acredito tanto que eu comprei a Copa do Mundo.
1: Até porque
0: Copa do Mundo,
1: é difícil fazer conta, né? Olha a Escócia!
2: Olha o lance!
1: E olha aí, hein?
0: Tá encantando. Vamos ao WhatsApp? Vamos lá, WhatsApp.
1: É gol do Marrocos.
0: Gol do Marrocos? Gol!
3: Fala, Lopes, Diego aqui de Botafogo.
1: Fala,
3: Diego. Quero saber sua opinião aí do Vinícius Júnior, né? Aquele que você chamava de...
1: Não é meu ídolo, não. E daí?
3: Queria que você falasse sobre ele aí.
1: Não, aguenta, tá bem,
3: aguenta.
1: Seu otário.
3: Tem que aguentar.
1: Seu otário.
3: Protagonista da seleção brasileira.
1: E daí? Aguenta. Protagonista porque só tem manta. Se eu tivesse os dois tostões melhor aí, ele não era protagonista. Como não foi? Como não foi esse tempo todo? Agora esta Copa está sendo protagonista. Gol do Marrocos, Dorival.
0: Seu otário, seu otário.
2: Dorival Júnior.
1: Dorival Raime. Raime. Raime.
0: Olha, Dorival Raime. Grande Dorival Raime. Muito sucesso, hein?
4: O pescador tem dois anos.
1: Olha, o Neymar acaba de entrar no campo no lugar do Matheus Cunha.
2: Isso quer dizer que?
0: Cara, eu não imaginava que o Neymar fosse jogar a Copa.
1: Porque ele falou, nosso querido e saudoso Ancelotti falou, Neymar é atacante, atacante.
2: Araújo, eu fico imaginando a galera boa e querida light, com aquele seu aviso que o Neymar não iria jogar a Copa.
0: É, mas ali foi um xiste. Foi uma piadoca.
1: É,
0: mas de verdade, eu não achei que ele fosse jogar a Copa.
1: Eu também achei que não.
0: Ele me calou a boca com um beijo agora. Gostou, de língua. Agora, se o Neymar tá entrando para jogar aí 15 minutinhos, dá para dizer que no próximo jogo, o Rayan não jogando nada hoje,
1: não.
0: O Neymar pode entrar no lugar do Rayan, ou o Neymar só entra aí nesse time no lugar do Matheus Cunha?
1: O Neymar, olha aqui, o Neymar ainda não tocou na bola, mas percebe-se que a movimentação dele ainda é uma movimentação, parece, pesadão.
0: Pesado, hein?
1: É.
2: Falta ritmo.
0: Não, mas eu queria entender, de verdade, o Neymar vai jogar em que posição?
2: Agora de centroavante.
0: De centroavante ele vai jogar? Porque ele entrou no lugar do Matheus Cunha, né?
2: Exatamente.
0: Então ele não vai ser titular da seleção. Ele é um cara para segundo tempo.
1: Chega a ser centroavante, né? É um cara que...
2: Só que o seguinte, ele pode também...
1: É função do Matheus Cunha, pô.
2: É, eu acho. Ele pode mudar no outro jogo, no outro momento, botar um ponta.
1: Não, mas eu acho que não vai, não. Eu acho que ele vem de centroavante mesmo. Por quê? Porque ele está fazendo um movimento... Ele está fazendo um movimento semelhante ao de Cristiano Ronaldo na seleção de Portugal.
0: É.
1: O que Cristiano Ronaldo fazia? O Cristiano Ronaldo era um jogador de ponta, de aberto, pelo lado de campo.
0: Mas o Neymar podia recuar também, jogar no lugar do Paquetá ou não?
1: Não, porque tem uma...
2: Precisa de dinâmica, força no meio campo.
1: E uma função ali defensiva. O que o Neymar vai fazer?
0: Mas vai ter liberdade pro cara criar.
2: Não, mas o 9, ele marca só a saída de bola, aquela cercadinha.
1: E a bola ali nele, ele vai guardar, porque ele tem talento pra isso, ele sabe fazer. Olha, eu acho que ele vai adotar essa posição aí, pelo menos na Copa, tá?
0: O que você tá achando da atuação do Neymar até agora?
1: Ele tocou mais, ele tá aqui analisando.
2: Morocco, eles ficam isolados, Brasil e Morocco, com classificados
0: do quarto aí, ó.
1: Salvou ali o goleiro.
0: Era o Vinícius Júnior de novo, hein?
1: Cara, o Neymar, na verdade, é o seguinte. O Vinícius Júnior e o outro atacante que tem lá, que é o Ruyan, como é que é?
2: Ryan.
1: Eles fazem, às vezes, ali de atacante de verdade. É um 4-4-2. Os dois são atacantes. E o Neymar é aquele elemento de surpresa, que foi o que o Matheus Cunha fez no jogo passado, estava fazendo esse jogo, cara. Ele não é um centroavante. Ele fica ali para trás dos atacantes, pô. Olha que escanteio bem batido por ele.
2: Ah, era de primeira, fofo.
1: Ninguém bate o escanteio como Neymar, cara.
2: Era de primeira.
5: É, não, mas não dava ali.
0: Você acha que o ânimo do Brasil muda agora com a entrada do Neymar? Um ânimo geral.
1: Acho assim, que não.
0: Da galera.
1: Creio que não.
0: Do torcedor. Do torcedor.
5: Pode ser.
2: Talvez que tire o peso do próprio Neymar, né, cara? A obrigação de voltar, de jogar, já tira um peso.
5: E seria ótimo se ele conseguisse fazer um gol hoje. Seria ótimo.
2: Você tirou um peso hoje, era hoje?
0: Que porra, aliás, foi uma peça bonita. É? Quis mandar a foto pra Aline, ela não quis receber. Tem a foto aqui.
2: Ah, ele acabou esse bloco.
1: Não quero ver. Vou te mostrar.
0: Mostra sim.
1: Eu não quero ver.
0: Vale a pena.
1: Olha que cascavel!
0: Bonito, ó. Material bonito de se ver.
2: Legal.
5: O Jalmes, olha o Jalmes de novo, hein? Jalmes Silva Pereira deixou aqui, ó, cincão. E ele diz o seguinte: Lopes, temos um trechinho da entidade narrando o jogo.
0: Olha que peça bonita.
2: Não, gente. Olha ali, cara.
0: Olha, galera, que peça bonita. Ó.
2: Parece aquele salame italiano, vende inteiro.
0: Jesus. Linda peça.
5: E a cor não tá boa, não, hein? A cor
2: é. Tá pálido.
0: Não, a cor tá um espetáculo.
2: Só salsicha de frango, né? Salsicha de frango.
0: Tá lindo. Peça linda essa.
5: Eu vou te falar uma parada.
0: Orgulho do papai.
5: Tem até nome, né? Eu vou te falar uma parada, o Neymar tá magrinho, tá?
2: O quê?
0: Tá magrinho, né?
5: Tá fininho, tem que tá, né? Tá, dali.
2: Lopes, eu percebi que pra caber naquele espaço tinha cotovelo.
5: Pode ser o momento do.
1: Rasgou tudo.
5: Tô sentindo que é o momento do Neymar, hein? É pra comemorar!
0: Não. Cadê a abdução, hein? 35. Ô, vozinha.
2: Caô.
0: Ô, mentirosa. Charlatã, cadê a abdução?
2: Ou então o ônibus quebrou, né? Quebrou, pode ter quebrado.
0: Mas tá geral em cama. Neymar, Vinícius Júnior, tá na hora da abdução. Cadê a porra da abdução?
5: A bola foi muito atrás.
0: Calma, Araújo. Calma nada, pô. Eu tô nessa expectativa há uma semana pra já, vivendo isso intensamente.
2: Mas você tem hiperfoco.
0: Tem hiperfoco, pô.
5: Vai mexer a seleção da Escócia. A
2: Escócia vai mexer.
5: Seleção da Escócia vai mexer. Já trago a informação de quem vai entrar na seleção.
0: Então vamos ao giro de manchete.

0: vamos à participação da galera no WhatsApp enquanto vem aí substituição na seleção brasileira.
1: Hendrick. Fala, galera do Pop Bola, Alex Menezes aqui, beleza?
2: Beleza.
1: Dois gols do Vini e hashtag chupa janelinha.
0: Chupa janelinha.
1: Pede aí um show de vinhetas da Manchete.
3: Não, você já pediu.
4: Como é que chupa uma janelinha, hein?
3: Ó, entrou o Alexandre, entrou o Hendrick.
4: E agora, Lopes, me explica. Um centroavante, que é o Hendrick, mais o Neymar jogando de centroavante. Me explica.
3: Ele não tá jogando de centroavante, mas que cacete.
0: Ele tá jogando, ó, no losango ali, ó. Ele tá jogando de meia, o Neymar.
4: Todos eles estão,
3: agora. Agora é o seguinte, agora é. Pintar mais um amarelo, hein? Agora é o seguinte.
0: O Brasil ataca no losango.
3: Agora é o seguinte, você tem os dois atacantes. O Neymar, desculpa. O Vinícius Júnior.
0: De um lado.
3: E o Hendrick. E o Neymar por trás. Como o cara não é centroavante.
4: Não é.
3: Entrou o Tierney.
4: Saiu o
3: Robertson e entrou o
4: Tierney.
3: Tierney, 15 anos de jogada. Prostituindo no lugar.
0: Eu tô meio perdido, Carlos. Como é que o Brasil tá jogando agora? Com o Alisson. Danilo, Marquinhos, Gabriel Magalhães.
4: Alexandro.
3: Fabinho.
4: Bruno Guimarães, Martinelli,
0: Batistelli,
4: Neymar, Hendrick e Vini Júnior.
1: É isso aí.
4: Cara, Cristiane F, eu vi na aula
0: prostituída, né?
4: Foi Educação Moral e Cívica.
3: O primeiro livro que eu li foi...
1: E o filme, né, dela também.
4: Já depois não, o filme, eu li o filme.
1: Ah, tá, mas tem o livro, eu li o livro.
4: Na aula de Educação Moral e Cívica.
3: Foi o primeiro e um dos poucos livros que eu li foi Cristiane F.
4: Cara, o primeiro livro que eu li era Escaravelho do Diabo, lembra?
0: Escaravelho do Diabo, Marcos Rei, né?
4: Coleção Vagalume.
3: Era do Tavares, né? História de Tavares, né?
4: História do Tavares.
0: Os caras velhos do diabo. Olha o Canivete!

0: Deixa eu descer.
1: Ninguém foi.
2: Ô, Frajola, o que a gente vai ter hoje à noite aí em Copa do Mundo?
0: A gente vai ter muitos beijos, nós vamos sair pra comer uma pizza.
1: Sério?
0: Não?
1: Não vai ser. Isso é importante dizer, por exemplo, agora o Hendrick chegou com uma vontade louca de jogar futebol.
3: Nossa.
1: E ele partiu a altíssima velocidade. Sabe o que aconteceu? Ninguém foi.
0: É meme. Olha, respondendo a sua pergunta, hoje teremos a definição do grupo A. Às 22 horas, com África do Sul e Coreia do Sul e a Tcheca contra o México.
2: Não, qual o melhor jogo é do México? Né?
0: Então, o México,
2: é melhor,
0: o México tem 6 pontos, a Coreia 3, Tcheca e África do Sul, 1 ponto.
2: Mas o que você recomenda pra gente assistir?
0: Eu recomendo pra assistir a boa festa na cidade do México com o México, jogando com o México de México, né?
2: É melhor
0: do
2: jogo.
0: É melhor do que a Coreia do Sul na África.
1: E a África estão brigando, cara.
0: É, na verdade, brigar todo mundo briga, porque a África tem 1, a Tcheca tem 1, o México tem 3 e a Coreia 3 também.
2: Vamos ao WhatsApp, participação da galera. 39 já, né? Acabou?
4: Fala, galera.
2: Não, tem mais.
4: Velhos usando a área.
2: Tá mamado, hein,
4: ligadinho em vocês aqui, ó. Apenas em vocês, ó.
2: Mamadaço, né?
4: Rádio Manchete, sucesso.
2: Tá mamadaço. Mamadaço. Mamadaço.
1: Tá cheio de mamadaço.
2: Velhos usa. Vê aí o cara que tem pizza aí, vai. Tem nada.
0: Pizza tá na mão do Randy Clown.
2: Então, até eu sinto informar, galera, que falta para nossa ONG ainda 1.285.
0: Mas tiramos bastante.
2: É, mas não o suficiente.
0: É.
2: Não o suficiente.
0: Quer café?
1: Do Araújo.
2: Olha, se enrolou todo. É, não o suficiente.
0: Olha o gol, hein?
2: Que nosso objetivo era...
1: O Neymar, hein? Olha aí.
2: Quase. Era pelo menos... Pelo menos
0: quanto
2: chegar...
0: Quanto nós tiramos, mais ou menos?
2: Mais ou menos...
0: 500 reais.
2: 600, mais ou menos.
0: Aí, gente, aí.
2: É pouco. É pouco.
0: Olha o bonitão, olha o bonitão. O bonitão é o filho
2: do bonitão. Vinho ali, ó. Taça de vinho ali, ó, dele aí. É a mesma taça de vinho, não bebeu todo o vinho ali.
0: Aí vem que ele tem uma garrafa lá com o nome dele.
1: Eu desisto, mano.
5: Na risada do porco, na risada
2: aí não, né, também, né? Quer fazer gol de bicicleta ou...
1: Ia fazer o Gabriel
2: Magalhães.
0: Voleio foi o Rayan, gente.
2: O Neymar tá que bate bem, corre, né?
1: Gabriel Magalhães.
0: Rayan, gente.
1: O Neymar, o melhor batedor de escanteio de todo o Brasil.
0: Zagueiro, é. Parece o Rayan, ele não.
1: Ele acertou, tá? Ele acertou. O Rayan saiu já.
0: É.
1: Pra entrar do Hendrick, que aliás, uma ótima atuação do Rayan. É, indiscutivelmente, é o jogador para aquela posição ali.
4: De fato,
1: é o jogador para aquela posição ali. Foi muito bem.
2: Você achou mesmo?
0: Eu não achei, não.
1: Já achei sim.
2: Mal pra caramba.
1: Não, jogou bem sim. As jogadas, as principais jogadas foram dele. Ali, o primeiro gol saiu do pé dele. O terceiro, o segundo gol saiu do pé dele. Uma jogada que ele foi, caiu, derrubado.
2: Não achei, não.
1: Senhor, olha aí.
2: Porra, nele. 41 minutos, ó. Vai acabar o jogo. E
1: não teve paralisação.
0: Cadê Naná? Cadê Naná?
2: Não teve hidratação, já teve já.
1: Não teve paralisação que eu digo do negócio da chuva, temporal.
2: Ah,
1: da chuva.
2: Sim. E nem a abdução, né?
1: Temporal.
0: Que bom, né?
2: Agora é a hora da galera invadir. Invadiu o Instagram da Vó Baiana Oficial pra cobrar ela.
0: E de seguir, é isso?
2: De seguir, cobrá-la. E xingar não.
0: Não, pra, isso não.
2: Tem que xingar. Cadê a abdução?
0: Cobrar a responsabilidade sobre a informação.
2: Foi lá.
4: Agora voltou.
0: Gastei 200 reais de água no mercado.
2: É, fui lá, eu tava assustado.
0: Biscoito maisena.
2: Comprei vela pra caramba.
1: Comprou, né?
2: Que ela mandou comprar vela.
0: É.
2: Eu vou mandar. Sem sacanagem.
4: Você vai precisar.
2: Com advogado. Vou falar com o advogado.
1: Mesmo.
2: É, vou.
0: Arruma um cascalho.
2: Doutor Carlos Pugler.
1: Chega dessa
2: vou entrar e voltar com o doutor Pugler.
1: Tem que agir.
2: E vou processar essa senhora. Se ela mandou comprar vela, dizendo que ia ter abdução, gastei um dinheiro, gastei 2 mil.
1: Olha o Hendrick, olha o Hendrick perdendo a bola.
0: O Hendrick lá na ponta, lá na ponta.
1: Muito mais vontade do que habilidade, mas entrou bem.
2: É, mas esse Brasil encanta, né? Esse Brasil que tá encantando.
0: Ah,
2: é o futebol arte, é o futebol moleque, irreverente, show de bola.
1: É, deixou o pragmatismo italiano.
2: Olha, Naná, fala, Naná.
0: Vai, Naná.
5: Vai, Brasil.
2: É isso. Pede mais falas da Naná. Só
0: vou pedir, vou pedir. Sacolino Brasil.
2: Fica um pouco cansativo.
1: Fala nisso. E o que será feito Sacolino Brasil com a torcida da Escócia?
0: Só tem essa.
1: Cadê a torcida da Escócia também? Não é a torcida da Escócia caída, né?
0: Sou mais o pessoal do Haiti. Eu tinha animado.
1: A porcaria da gaitinha de fole dele.
0: Cadê o Haiti? Tem aí, já? O Haiti?
1: Cadê a gaitinha de fora?
0: Procura o Haiti. Haiti é animado.
2: O grande, o grande destaque desta noite.
0: Vai, caralho. Dá a ficha de 10 aí.
2: Foi a estreia do Neymar. Isso é um fato.
1: Cuidado,
2: que amanhã todos falarão sobre isso.
1: É isso. O quê? Da estreia de Neymar.
2: Vamos começar a desmobilizar o estúdio?
0: É, vamos arrumar.
1: 43 minutos de jogo. Mas a Escócia segue tentando.
0: Não, não vai fazer nunca.
2: Sério, cara. Os caras é um raspa bosta do caramba. Não consegue chutar uma bola. E os caras com medo.
1: Olha o ritmo dele.
2: É Marrocos, né?
1: Não. É a gaita de folha. Olha o ritmo. O ritmo.
2: Vamos ver quantos likes a gente tem. Pessoal, vocês já deixaram like? Muito pouco like. Ah, muito pouco like. Só tô de brincadeira com a gente. 3 mil likes.
1: O Neymar sofreu uma falta absurda agora.
0: Acredito.
1: O amarelo, mano.
0: Vai vingar
1: 82.
0: Vai vingar 82.
1: Uma vergonha essa.
2: Qual o problema do meu saco plástico na mesa?
0: É o seu lixinho. É o seu lixinho,
2: Brasil. Aliás,
1: essa seleção, cara. É,
2: vamos começar já a nossa Escócia. Eleição, que daqui a pouco tem o pós-jogo aqui na Manchete. É, com o Sidney e toda a sua equipe, direto lá de Miami. Miami.
0: Lopes, vê a batata frita aí pra pedir pra gente.
2: Uma porção de
0: batata frita,
2: cogumelos.
0: Batata frita.
2: Cogumelos humanos.
1: Vamos, Neymar.
2: Olha, vamos, Neymar. Pincela, Neymar.
1: Pincela, Neymar.
2: Vamos ao voto do Louco Abreu. Louco Abreu, quem foi o destaque do jogo? Louco Abreu? Tá cagando?
1: Ninguém. Ele continua.
2: Ninguém. Vamos ao voto agora da Naná. Naná, seu voto. Naná?
0: Naná?
2: Cadê a Naná?
5: Sai, Brasil!
0: Brasil, botou no Brasil.
2: Brasil, eu voto da Naná. Consciência, o seu voto.
0: Fortaleceu.
2: Vou votar no Brasil. Brasil. Rafinha, seu voto.
0: O Brasil também.
2: Brasil tem 3 votos. Vamos agora ao voto do Giro nas Manchetes.
5: Manchete.
2: Esse negócio do consenso é muito bom. Aquele programa do Tatá, da Tatá e do Edu é muito bom. É muito bom. É muito bom o programa.
0: É, eu gostei.
2: Muito bom mesmo. Parabéns aos dois aí. O programa é muito bom. É, vamos ao voto agora do Frajola. Quem foi o destaque do jogo, hein, Frajola?
0: Vini Júnior.
2: Vini Júnior tem 1 voto. Calheiro, o seu voto.
1: Cara, eu poderia votar no Vini Júnior, que foi bem, mas eu vou votar no Rayan, porque o Rayan, todas as jogadas passaram por ele.
3: O respeito voltou.
2: Sherlon, seu voto, Sherlon. Quem foi o melhor em campo? Hein, Sherlon?
0: Coisa.
2: Neymar, tem 1 voto, Neymar. Lopes Maravilha, o seu voto.
1: O meu voto vai pro Neymar. A Copa do Mundo começou. As grandes estrelas estão nos gramados. Neymar,
2: eu vou votar no Neymar também, merece aí, merece por todo esforço, pela luta, Neymar, amo você, Neymar,
0: o Milton Cunha,
2: craque do jogo, Milton Cunha, seu voto.
1: Gente, eu vou amar votar, se eu soubesse o nome dos, não tá muito boa hoje, não é a imitação, né?
2: Não, tá mais
0: a garganta,
2: tá mais a garganta, né? Pelo da garganta.
1: Nicotina. Gente, amada, amém.
3: É agora, Brasil! É agora!
1: É o Brasil atacando! Vai, Vini Júnior!
3: Como é que ele erra um passe desse, cara?
2: Neymar!
3: Como é que ele erra um passe?
2: Craque do jogo! Craque do jogo foi Neymar! Parabéns, Neymar! Vai, a nossa produção vai entrar em contato com você pra você receber o prêmio. Ok?
1: É difícil.
2: Vamos agora à eleição do Zeca Mussa da partida. Quem foi o pior em campo? Começando por você, Lopes Maravilha.
1: Eu vou votar no Casimiro.
0: Tem gol.
2: Casimiro.
1: Gol de quem?
0: Gol de Morocco, 4-2.
1: Olha aí.
2: Casimiro é uma certa perseguição ao Casimiro. Não foi tão mal assim, mas eu voto Lopes Maravilha.
0: Parou.
2: Calheiros, o seu voto, pior em campo.
1: Cara, a seleção da Escócia é horrorosa. É horrorosa. E o pior de tudo, o Calheiros,
3: é a seleção borrada.
1: Sabe quem tá aparecendo? Não o nome daquele maluco tricolor que era lá da Rádio Glóbulo.
0: Quem? Aiello? Aiello?
1: É, não, porra. Não, tricolor, porra.
2: Capel Marques?
1: O Aiello? Ele falava assim. Isso é uma sacanagem, porra. Como é que era o
2: Felipe Cardoso?
1: Felipe Cardoso.
0: Felipe Cardoso.
1: Você tá falando igual o Felipe Cardoso.
0: Desagradável.
1: Desagradável. É verdade. Desagradável. Abraço, Felipe Gado.
2: Querido. Valeu, Felipe.
1: O time do. Cara, a Escócia, além de tudo, é um time borrado. Entrou borrado pra jogar contra o Brasil.
2: Então, Escócia?
1: Escócia, toda a Escócia.
2: Toda a Escócia.
1: Ela devia votar no Zé Ruela, que ficaram com medo da Escócia.
2: Louco Abreu, quem foi o pior em campo, louco?
6: Tá cagando, não?
1: Ele é meio
6: polêmico.
1: Não, ele é em cima do muro.
2: Tá? Rafinha, eu voto o pior em campo.
7: Quem?
2: Rafinha.
7: Eu vou te falar, essa seleção da Escócia também não assustou tudo, isso tudo não, hein? Mas tudo não.
1: Tô mal, não é nada, não é porcaria.
2: Naná! Quem foi o pior em campo, Naná? Não, pô, todo o Brasil. Sherlon, seu voto pior em campo. Escócia, mais um voto.
1: Me deu soluço.
2: Frajola já votou, não?
7: Não, vou votar no McLanche Feliz sem brinquedo, que é o zagueiro pelo lado de esquerdo, da defesa, que garoteou duas vezes. Uma ele chorou a falta muito mal dada, mas a outra ele entregou a paçoca. Então o McLanche Feliz sem brinquedo do lado esquerdo, né?
2: Eu vou votar na vó baiana, que enganou a população mundial. Diz que ia ter abdução, 45 no segundo tempo, nada de ET aparecer nessa partida. Estou profundamente decepcionado. Estou muito chateado. Vou parar de seguir e cancelar a minha assinatura premium na conta da Vabaiana.
1: Você tinha assinatura premium?
7: Tinha.
1: Assinatura
7: premium. Tinha, ele era membro do canal.
2: Membro do canal, conteúdo personalizado.
1: Comprava, encomendava várias paradas.
7: A mulher fazia live pra ele de bom dia, dava vídeo.
1: Encomendava os trabalhos, jogava baralho.
2: Acabo de cancelar minha assinatura premium.
1: Baralho é R$47 na minha
2: vida. Parcerias entre aqui, parcerias
1: entre aqui. Uma pergunta.
2: Eu tentei o WhatsApp dela aqui, mas não vou divulgar não.
1: É mais caro.
2: É pra estar no Instagram dela, qualquer coisa pode pegar também.
7: Mundo vendo o rei.
1: Escócia chegando com perigo!
2: Deixa eu ver se ela atualizou aqui o WhatsApp dela.
1: 3-0 é um placar clássico. A pressão da Escócia agora, a Escócia agora, agora ganhou, deixaram gostar. A Escócia agora vai apostando todas as suas fichas num gol, pode ser um gol salvador. Tendo em vista que
2: jogo não é em Salvador, é Estados Unidos.
7: É, United States.
1: Eu fiquei preso aqui. É escanteio, hein? Escanteio.
2: Quanto tempo já, Calheiros?
1: Falta
2: um minuto para acabar na pelada aí.
1: Tá na hora de os meninos dormirem.
7: 50 segundos para acabar o jogo.
1: Dormir. A Escócia pressiona!
2: Brasil. Cadê, você pode narrar hoje o gol do... Vamos ver o segundo gol. Foi de quem? Do Vinícius Júnior? Brasil? Quem fez o segundo gol? Nem lembro mais.
1: Foi o que driblou o goleiro?
2: Hã?
1: Foi qual?
2: É um desafio pra você. Um desafio.
1: Qual gol? Olha o Neymar.
2: Vou propor um desafio difícil esse pra você. Você vai ter que mostrar todo o seu talento. Narrar o gol do Vinícius Júnior na língua do P.
1: Porra! Lá, pipi! Mipi! Jupu!
2: Olha o gol! Esse é de
1: pipi! Olha o gol! Ó, Pogopô! Ó, Pogopô! Ju! Vi! Vipi! Vipi! Jupu! Jupu!
7: Isso
2: aí não. Isso aí é Yorubá!
1: Gopô é, mas é
2: Yorubá! É a língua do pé! Isso não é a língua do pé!
1: Vipi! Vipi! Vipi! Jupu! Niopô! Pô! Jupu! Topô! É, pai!

0: gritar, cara. Vai passar mal, cara.
1: Aê! Quero ver agora você! Você, meu amigo Bruno Cantarelli, narrar! Desafio pra você, Cantarelli.
0: Tapa na mesa.
1: É o Cantarelli. Presta atenção, Cantarelli, um desafio pra você, que está arrebentando aí nas transmissões do Charla Podcast.
2: Olha o Neymar como é simpático.
1: Quero ver, Cantarelli. Atenção, um desafio pra você. Narrar um gol do Brasil na língua do P. Você vai narrar, que eu sei que você é fera. Você vai postar no Instagram do Charla Podcast e vai botar a gente em collab. Vai ficar uns seguidores, que a gente tava merda. Nosso Instagram.
0: Vamos embora?
1: Aí bati o joelho aqui na mesa, tá doendo. É um bom corte. Bom, agradecer a galera aqui, ó.
0: Muito legal.
1: Manchete, você vai ficar com um pós-jogo e a gente vai ficar mais dois minutinhos aqui no nosso YouTube para se despedir da turma. Valeu, galera! Aquele abraço!
0: Tchau, Brasil!
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